0: Oi. Tchau. Fica com Deus. Ó.
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1: Massa FM, Henrique Juliano, senti saudade de você. São 9:18. Estamos aqui, claro, também falando com você que tá junto com a Massa. Você que ouve, participa, manda mensagem aqui no nosso WhatsApp. Márcia Regina, um beijo, bem-vinda. Ingrid Araújo tá com a gente. Olá, tudo bem? Boa noite. Um beijo pra Cíntia Aparecida, que também tá aqui no WhatsApp da Massa. Marcelo, tudo bem, Marcelão? Abematsu, sempre por aqui também, ouvindo e participando pelo WhatsApp da Massa. E pra você mandar mensagem, é só chamar na hora que você quiser. Aliás, pessoal do site, muito obrigado. massafm.com.br. Boa noite para vocês. O nosso WhatsApp 11 3509 9290.

0: Massa FM, Lucas e Igor Flash aqui no nosso Domingão à Noite.
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0: Daqui a pouquinho vai ter o Minha Saudade de Você pra abrir o coração, pra você lembrar dessas pessoas importantíssimas na sua vida também. E pra gente conversar por aqui, a melhor parte que tem é quando a gente para pra falar com você. Apareça, manda mensagem pro pessoal também que é importante na sua vida. De repente essa pessoa que você não vê há um tempo, ou quem sabe alguém que você passou um final de semana bem especial. Sempre bom lembrar, né? 11-3509-9290. Pessoal que ouve também pelo aplicativo da Massa, o nosso muitíssimo obrigado sempre. Que bom ter você por aqui. 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Vai na lojinha no seu aparelho, iOS, facinho se encontra. E também pessoal que tem sistema Android, vai na Play Store lá para você acompanhar a programação da Massa através do nosso aplicativo. Agora tem Gustavo Lima com Bruno Marrone. Relação errada.
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Olá, tudo bem? Uma ótima noite pra você no ar, mais uma edição do Minha Saudade é Você, aqui na Massa FM, aqui no seu domingo à noite, também de segunda a sexta-feira por aqui, trazendo sempre a trilha sonora perfeita das suas noites, pra gente conversar com você, que tá aqui junto com a Massa FM. Se aproveita esse espaço aqui para você abrir o seu coração, para você mandar mensagem para essa pessoa importante, especial, fundamental, primordial na sua vida. Essa pessoa que de repente está do seu lado hoje, ou também está um pouco distante. Aquela pessoa que você não fala um bom tempo, também acontece, infelizmente acontece. Então aproveita esse espaço aqui para você lembrar dessas pessoas e também... Só que é uma forma de você acalmar seu coração, né? Quando você coloca pra fora os seus sentimentos, isso aqui traz muita paz pra você também. Tem pessoas que ficam nessa aí, não vou falar nada, não sei como é que tá, posso ser mal interpretado, mal interpretada. Aí você acaba deixando pra lá a chance que você tem de abrir o teu coração e também deixar essa pessoa ciente do quanto ela é importante na tua vida. Por que não? Seja ela quem for. A gente tá aqui para falar com vocês pelo nosso WhatsApp, 11-3509-9290. Coloca pra gente também o seu nome completo, você que vai participar aqui do Minha Saudade. Eu tenho um presente muito legal para te entregar. O resultado vai ser um pouquinho antes ali das 11:50 da noite, um pouquinho antes. O nosso presente de hoje aqui no Minha Saudade, sabe aquele robô que é aspirador de pó? Que você ativa pela casa e deixa o bichinho trabalhando numa boa, sem ser incomodado? Pois bem, é o presente que eu tenho para você hoje aqui dentro do Minha Saudade. Coloca o nome completo e não apenas coloque o seu nome completo. Participa aqui, se apresenta, me conta quem é você, onde é que está ouvindo a Massa FM nesse momento, é na sua casa, é no seu trabalho, tá no carro, você trabalha e enfrenta a madrugada? Com o que que você trabalha? Conta pra gente aqui. Pra quem não tem ainda o nosso WhatsApp, de repente ouve a Massa há bastante tempo e ainda não conseguiu marcar o nosso WhatsApp, não tem problema, eu marco junto com você, tá bom? Começa colocando 11 aí, bonitinho. 11-3509-9290. Tem muita conversa por aqui, tem bate-papo, claro, com você, que é a pessoa mais especial que a gente tem. E também tem muita música bonita. Bora começar? Boa noite.

Hits FM, 2-1, Amor Perfeito no Minha Saudade, nessa noite de domingo, 10h14 agora, 11-3509-9290, pra você participar, pra você ouvir o seu coração, abrir o seu coração aqui, pra gente conhecer você também, que tá aqui com o rádio ligado, ouvindo a massa, nesse domingo à noite. Olá, tudo bem? Boa noite. Tô aqui em casa ouvindo vocês com meu pai. Quero participar do sorteio desse robô aspirador. Minha rádio é massa, Laura Kronbauer, é assim que se fala, Laura. Chique esse sobrenome, né, Laura? Nossa, bonito, bonito mesmo. Um abraço pra você, tá concorrendo, boa sorte. Olá, tudo bem? Boa noite. Jonathan por aqui, eu quero mandar um alô pra minha esposa Carol. Estamos aqui ouvindo vocês. Eu amo demais essa mulher. Vamos fazer 5 anos de casamento amanhã. Você pode tocar alguma música especial pra gente comemorar esse dia? A próxima música eu ofereço pra vocês. Tá bom, Jonathan? Dá um abraço na Carol também. É uma surpresa, inclusive, que você tá fazendo pra ela aqui. Muito legal. Parabéns pela tua iniciativa aqui, viu, cara? Muito bom. Cristiane Pereira, tudo bem? Moro em Itajaí há 3 anos. Ouço vocês todos os dias. Amo vocês. Quero muito também concorrer a esse aspirador de pó robô. Cristiane Pereira, colocou certinho o seu nome completo? É somente Cristiane Pereira ou não? Se faltar alguma coisa, você escreve de novo pra mim, tá, mulher? Boa sorte pra você. Olá, tudo bem? Boa noite. Quem é você que passou só pra dar um boa noite? Aqui não tem nem seu nome. Seu fone final 1945. Bom falar contigo, mas me conta seu nome aqui quando você puder, tá bom? Nicole de Lima Bezerra. Tá tudo bem, mulher? Quer dizer que você ouve a massa no seu radinho de pilha? Olha só, também ouço, tem um desse em casa. Um beijo grande, que seja uma semana bem especial pra você logo mais. Obrigado pela sintonia aqui no radinho de pilha. Obrigado pela sintonia aqui na massa, tá? Marquinhos tá com a gente, eu e minha esposa estamos aqui ouvindo vocês e todos os dias. Venho pedir que você fale o seguinte: Carolyn, aqui é o Marquinhos. E o negócio é o seguinte, eu amo você demais. Rafaela tá com a gente, um beijo pra você, Rafa. Trabalha como técnica de enfermagem. Eu quero participar também desse resultado aí, desse aspirador de pó robô. Rafa, escreve pra mim o seu nome completo. Boa sorte pra você. Você vai até às 6, 7 da manhã. Como é que vai ser seu plantão aí, Rafa? E seja tranquilinho, né, mulher? Kaline tá fora aqui também. Tá de plantão, né, Kaline? Você trabalha com o quê, Kaline? Que bom falar contigo aqui na Massa FM. Um beijo grande. O Adilson de Souza tá com a gente. Bem-vindo. Cadê a Kaline? Técnica de enfermagem também, mulher? Um beijo pra você e pra toda a equipe aí também de plantão, tá bom? Diego Luiz, tudo bem? Boa noite. Sueli Bueno, Sueli, eu vi tua mensagem aqui. Eu li tua mensagem fora do ar. Triste, muito chateada. Final de semana foi bem pesado. E não apenas o teu final de semana, a semana passada também bem tensa, né? Bem complicada. Aquela semana que você traça várias metas na vida, o negócio não vai pra frente, as coisas não fluem. Infelizmente acontece, Sueli, e acontece não só com você. Eu sou ser humano, Sueli, igual você. Passo por dias que são complicados igual você, Sueli. Tem dias que o negócio não rende, não vai. Amanhã começa, tudo já dá errado. À tarde se pensa que vai melhorar, não vai. Mas sempre tem um novo dia para você, de repente, mudar o seu ponto de vista sobre algo, tentar fazer alguma coisa diferente. O principal, Sueli, que é o que eu levo para a minha vida, o principal, eu acho que é manter a fé, não é? A fé sempre em dia ali, na busca por coisas melhores para sua vida, apesar dos pesares. Inclusive, aqui no sábado pela manhã, eu estava por aqui, li um texto muito interessante, que eu vou ler para você esse texto, que é da Carita Aquino, e fala exatamente sobre a fé. É tão importante para todos nós, né? Você tem que manter a sua fé para você buscar, de repente, um trabalho melhor, para você que está num relacionamento meio complicado, para você buscar alternativas para melhorar o teu relacionamento, para você em busca de um relacionamento, para você mudar, de repente, de bairro, de casa, de ambiente. A fé é o que nos sustenta, não é? E a fé não tem nada a ver com a ausência de medo. Muito pelo contrário, a fé é quando você decide seguir em frente apesar de ter medo. É você olhar pra frente com esperança e sem negar as dificuldades, mas sem permitir também que as dificuldades ditem
o final da tua história. O amanhã não precisa estar claro para ser uma coisa promissora. Às vezes, basta você ter fé e confiar que o passo seguinte vai ser sustentado. Portanto, busque insistir na tua felicidade. Tenta proteger os teus sonhos. Tenta caminhar com confiança mesmo quando essa estrada parecer longa demais, e às vezes parece mesmo que é longa demais. Porque é o seguinte, quando a gente deixa de acreditar, a vida, ela vai perdendo sentido. Mas quando a fé permanece, a esperança e também a coragem, elas vão se renovando dia após dia. Portanto, tenha fé que tudo vai dar certo.

0: 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Cleiton Romário, Luan Santana, namorando ou não. Aqui no Minha Saudade, a gente volta daqui a pouquinho. Daqui a pouquinho a gente tá de volta. E o Minha Saudade tá no ar até as 11h50 da noite. Espera aí que eu volto já.
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A minha rádio é massa com o nosso especial aqui no seu domingo à noite. Esse programa aqui é super especial, também durante a semana com o nosso querido Márcio Melo. Você que aparece por aqui, a gente escreve o nome completo, coloca você para concorrer ao nosso aspirador de pó. Sabe aquele aspirador que é robô? Isso aqui é legal, você pluga o bichinho, dá um play no bichinho, deixa o bichinho trabalhar tranquilamente, você volta para casa, tudo maravilhoso. Aspirador de pó robô. 11-3509-9290. Tem tantas mensagens por aqui. Deixa eu falar com você então. Olá, tudo bem? Boa noite. Toda noite eu tô aqui ligado, ouvindo vocês da massa aqui no trabalho. Eu trabalho em uma metalúrgica. Cadê a Fernanda Almeida? Tudo bem, Fê? Bom trabalho aí, tá, Fernanda? Obrigado. Que seja uma noite bem especial pra você também, que passe bem rapidamente, né não? 11h50 começa o nosso Companhia da Massa também, suas companhias aqui, a sua companhia durante as madrugadas aqui na Massa FM. Valdo, tudo bem? Boa noite, porteiro da madrugada. Vou até às 6 horas da manhã com vocês da Massa, minha rádio Massa. Parabéns pelo programa, muito obrigado. Um abraço, bem-vindo. Antônio por aqui também com a gente na mensagem. Quero mandar um beijo para minha esposa Rose. Tá certo, Rose, um abraço grande para você também. Bem-vindos aqui. Anice tá com a gente, boa noite. Estamos aqui, eu e o filho Juliel, ouvindo vocês da massa. Bem-vindos, Nice. Tudo bem, Juliel? Bom falar com vocês. Thelma tá com a gente, primeira vez aqui, mandando mensagem no nosso WhatsApp. Tô em casa agora, ouvindo vocês da massa. Tudo bem, Thelma? Que seja a primeira de muitas mensagens que você vai mandar pra cá, tá bom? Quero falar com você mais vezes, Thelma, e que bom falar com você. Prazer falar contigo, um prazer te conhecer também, viu, Thelma? Olá, tudo bem? Boa noite. Lindinalva. Estamos aqui ligados em você. Manda um beijo pro meu esposo, que é o Samuel. Aí tem também os filhos, o Breno e a Ana. Um abraço para você e para toda a sua família. Família muito bonita, bem especial. Tudo certo aí, Samuel? Breno, Ana e Lindinalva. Quero participar também do resultado. Tá concorrendo, boa sorte para vocês. Olá, tudo bem, meu querido? Agora aqui em casa, descansando um pouquinho depois de um plantão de 12 horas, que é bem puxado, né? Eu sou técnica de enfermagem e tô aqui ouvindo vocês agora. Beatriz Oliveira da Silva. Tudo bem, Bia? Bom descanso, mais do que merecido. Já falei e repito várias vezes aqui, né? Sou fã, pessoal da área da saúde em especial. Ó, coraçãozinho, bate até mais forte. Tudo bem, Diego Luiz? Boa noite. Tô aqui ouvindo vocês da massa, todos os dias, inclusive. Tô cozinhando agora um risoto e fazendo uma maionese caseira, ouvindo vocês agora, acompanhada das filhas Lorena e Helena e também o esposo Carlinhos. Ingrid Garcia, que disposição. Essa hora aqui fazendo tudo isso, risoto, tem maionese caseira também para dar um brilho, para chamar no talento. Aí tem as pequenas Lorena e Helena, o esposo tá por aí também. Obrigado pela mensagem, viu? Obrigado. Josué Machado, tudo certo? Dá um beijo na minha esposa, Josiane Alves, de Lima. 22 anos de casamento, eu tô hoje com 38 anos e tá aqui também acompanhando a programação da massa. Elcio de Campo tá por aqui também participando no nosso WhatsApp. E claro que eu quero falar com você também, se quiser concorrer esse presente, escreve o seu nome completo e manda pra cá, tá bom? Tô aqui esperando vocês também. 11-3509-9290. Você gosta de música antiga? Você gosta de viajar no tempo? Aquela música que você se pega cantando e lembrando da sua vida, da sua história, da sua trajetória, momentos, pessoas, acontecimentos. Eu gosto, hein? Uma baita viagem. E essa nossa viagem vai para 1992. Cara ou Coroa com Zezé e Luciano.

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1: Massa FM, Marília Mendonça, alô porteiro aqui no Minha Saudade, 12 para as 11. Estamos aqui, claro, pelo nosso WhatsApp. Muito obrigado para você que acompanha a Massa, tá aqui ouvindo pelo nosso bom e velho rádio. Que bom ter você por aqui. Você que acompanha também pelo nosso site, massafm.com.br, tem também a opção de você ouvir toda a nossa programação através do nosso aplicativo, baixando o aplicativo da Massa FM para levar a gente para tudo que é lado aí, né? Para levar a Massa na palma da sua mão para todos os lados. Muito obrigado para todo mundo que está por aqui também, ouvindo e participando pelo nosso WhatsApp, 11-3509-9290. Quem tá por aqui, tudo bem, gente? Boa noite para vocês. Toda noite, sempre com vocês aqui na Massa. Eu trabalho operadora de colhedora de cana. Quero participar também do sorteio. Cadê seu nome aqui? Deixa eu ver se eu encontro seu nome. Cristiane Alves, agora sim, Cris. Bem-vinda por aqui, operadora de colhedora de cana. Muito bem. Vai a madrugada inteira com a gente, é isso? Bom trabalho para você, seja muito bem-vinda por aqui. Um grande abraço. Maristela, tudo bem, Maristela? Durmo com o rádio ligado, aqui ouvindo vocês todos os dias. Se puder, toca aquela música Flor e o Beija-Flor. Essa música aqui é da Marília Mendonça, com Henrique Juliano. É uma música que marcou muito a minha vida. Conheci meu esposo Marcelo há 10 anos. Quero dizer que eu amo muito, ele é o amor da minha vida. Te amo infinitamente. Adriana, tudo bem? Manda um abraço pro meu esposo Sérgio e os filhos Ananda e André. Não perdemos vocês da Massa. Um abraço para toda a família. Obrigado, Adriana. Solange Aparecida Soares, eu e o Luiz acompanhamos vocês. Manda um eu te amo para ele. 10 meses juntos. Que dure por todo sempre. Amém. Né não? Isabela, tudo bem? Bem-vinda, Isabela. Isabela Santos Macedo Story. Chique isso aqui. Tô ouvindo vocês aqui no meu plantão hospital. Quero concorrer também ao sorteio. Deixa um abraço para as meninas aqui. Maria e também a Emília estão ouvindo comigo agora. Tudo certo aí, Maria? Emília, bem-vinda. Isabela, um beijo. Bom plantão para vocês aí do hospital, viu? Muito obrigado. Olá, Diego Luiz, tudo bem? Boa noite. Tô aqui ouvindo vocês da Massa em casa, aproveitando essa noite de domingo, ouvindo vocês. Eu amo essa rádio. Vanessa dos Santos. Tudo certo, Vanessa? Colocou certinho o seu nome completo. Boa sorte para você também com o resultado. Aspirador de pó robô da Massa. O resultado vai sair um pouquinho antes das 11h50 da noite. Eu tô aqui esperando você também. Quem tá mais com a gente? Boa noite para vocês. Sou vigilante por aqui. Vigilante Souza Lima, no QAP Total, com vocês na Massa, programa muito bom. Se puder, toca uma música da Laura Pausini, Estranho Amor, essa música é maravilhosa. Um abraço para todos e para você também, bom plantão. Diegão, tudo bem? Boa noite, tô com vocês na Massa, manda um abraço para mim. Cleusa, tudo bem, Cleusa? Primeira vez falando com vocês por aqui. Já mandei mensagem em uma outra oportunidade, ninguém leu a minha mensagem, não fica brava não. São muitas mensagens por aqui, mas a gente tenta dar conta do recado, viu? Que bom falar com você hoje. Hoje foi seu dia, então. Olá, tudo bem? Boa noite pra vocês. Tô aqui acompanhando essa programação que é maravilhosa. Manda um beijo pra mim. Me chamo Fernanda. Tá tudo bem, Fê? Boa noite pra você, então. Boa semana. Tô aqui esperando vocês também. Você pode abrir o seu coração mandando essa mensagem direcionada pra alguém que é importante, que é especial na tua vida, que é fundamental pra você. E também você aproveita para colocar para mim o seu nome completo. Escreve para mim aqui. Coloca o seu nome completo. Eu coloco você para concorrer a esse aspirador de pó robô. Boa sorte.

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1: 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César Minotti, Fabiano. Tentei te esquecer aqui na minha saudade. Daqui a pouquinho a gente tá de volta.

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0: A minha rádio é massa, de volta com minha saudade até às 11h50 da noite, para conhecer você também que tá aqui de repente ouvindo a massa pela primeira vez. Obrigado pela tua sintonia, pela tua escolha também entre tantas e tantas rádios, né? Você tá por aqui com a gente. Seja aqui nessa noite, você que vai enfrentar a madrugada, inclusive, daqui a pouquinho, 11h50, vai começar o nosso Companhia da Massa. Wesley Oliveira vai estar por aqui, segunda a sábado, ali, sexta-feira a sábado. Ele tá aqui durante as nossas madrugadas, com tema, com enquete, sua participação também, para você distrair a cabeça durante as madrugadas. Tão importante, né? Que madrugada não é fácil para ninguém, não. Mas a massa tá contigo. Olá, tudo bem? Boa noite. Tô aqui trabalhando de plantão. Geliana Moraski, técnica de enfermagem, também ouvindo vocês a noite toda. Tá tudo bem, Geliana? Bem-vinda, bom plantão pra você, tá, mulher? Muitas pessoas aqui da área da saúde, hein? Legal. Oi, tudo bem, gente? Boa noite. Sabe que eu e também os meus pais fizemos aniversário. Eu fiz no dia 10, meu pai Tony fez dia 15 e a minha mãe Sueli, ela fez agora, dia 18, foi ontem no caso. Manda os parabéns pra gente, claro, parabéns pra família inteira e tudo no mesmo mês. O lado bom disso aqui, vai que um mês aí tem algum ano especial que a graninha tá curta, faz um dia só, comemora todo mundo, acabou. Um abraço, viu? Obrigado, boa noite pra vocês. Carlos José, primeira vez também ouvindo vocês da massa, tudo certo, Carlos? Prazer te conhecer, viu, cara? Bem-vindo aqui, boa noite. Daniel Vieira tá com a gente, tô ouvindo vocês agora, curto a massa 24 horas por dia, manda um abraço pra mim e também pra minha esposa Cristina. Aproveita e me coloca aí pra concorrer esse presente. Tá certo, concorrendo escreveu certinho o nome completo. Cristiana, tudo bem, Cris? Boa noite, bem-vinda por aqui. Quem tá mais com a gente? Olá, tudo bem? Boa noite. Se puder, toca, por favor, uma música do Luan Santana. Quero oferecer pra vocês da massa e também pra alguém que é muito especial pra mim. O nome dessa pessoa tu não colocou, né, Rosângela? Rosângela Aparecida Fernandes. Mas claro que vale o seu recado também. Um beijo, bem-vinda aqui. Obrigado pra todo mundo, viu? Olá, tudo bem? Boa noite, Diego. Quero concorrer a esse presente. Como é que eu faço? Regiane, é só colocar o nome completo pra mim, tá? Escreve de novo aqui, escreve o seu nome completo também. Coloco você já pra concorrer. De presente hoje, temos o nosso aspirador de pó, mas é aquele que é robô. Dá o play no bichinho e deixa o bichinho trabalhar em paz, tá bom? Kelly, tudo bem, Kelly? Tempo que eu não falo com você, Kelly. Pensei que você tivesse enricado, mulher. Você aparece por aqui sempre, né? Deu uma sumida, mas tá de volta. Que bom ter você por aqui com as suas mensagens. Cadê a sua mensagem de hoje? Diego, você leu sobre fé. Força também é importante. Tá ali, lado a lado com a fé. Lê minha mensagem de hoje. A sua mensagem de hoje, cadê? Os fortes também sentem, mas eles não param. Às vezes, ser forte não é sobre aguentar tudo sem cair. Ser forte é sobre continuar mesmo com o coração bem cansado, mesmo quando as lágrimas insistem em cair. Ser forte é seguir com muita fé, mesmo sem entender o porquê das coisas. Ser forte é respirar fundo, contar os pedaços e dar mais um passo mesmo doendo muito às vezes. Porque a verdadeira força está aqui, ó, dentro da gente. Porque a força verdadeira, ela não tá em seguir e não sentir. A verdadeira força tá em seguir apesar daquilo que você sente.
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Massa FM, Simone Mendes, Direitos Iguais aqui no Minha Saudade. A sua mensagem aqui pelo nosso WhatsApp, 11-3509-9290. Tudo bem? Boa noite, gente. Fala comigo. Aqui é o Luan de Souza. Quero concorrer também a esse aspirador robô. Manda um abraço pra minha esposa, Vitória. Tudo certo, Luan? Vitória, tudo bem? Boa noite pra vocês. Daniel Vieira tá por aqui também, curtindo vocês 24 horas por dia. Se puder, manda um abraço. O nome da minha esposa é Cristina. Manda pra mim um abraço também. Então, um abraço pra você e pra tua esposa. E bom ter vocês com a gente aqui nessa noite. Muito obrigado também pela mensagem, tá? Fala meu recado, já mandei várias vezes e não falaram. Eu queria muito que você mandasse esse recado pro meu esposo Alisson. Estamos acompanhando a programação todos os domingos porque nos dias de semana eu tô trabalhando e não consigo ouvir vocês. Indiamara Borges, tudo bem? Boa noite para vocês. Dá um abraço no Alisson aí, tá? Tudo de bom para você. Diego, tudo bem? Estou aqui, eu e minha esposa Dayana, ouvindo vocês também. Se puder falar em ao vivo, que eu a amo muito, é o Adriano. Dayane, Adriano te ama muito, tá? Olá, tudo bem? Boa noite. Tô aqui ouvindo vocês e essa rádio que é maravilhosa. Rafael, sempre ouvindo a massa, manda um abraço pro meu irmão Valentim. Muito obrigado, gente. Boa noite pra vocês, viu? Tanta mensagem legal por aqui. Nome completo é pelo nosso WhatsApp, viu? Boa noite, manda um abraço pra minha esposa Gislaine Mendonça. A amo muito. Cadê o seu nome por aqui? Deixa eu ver se eu encontro. Rodrigo, tudo bem, Rodrigo? Vamos falar contigo. Diego, quero concorrer a esse aspirador de pó robô. É só colocar o nome completo? Sim, o Sidney. Coloca o nome completo, bonitinho. E boa sorte pra você também, tá bom? Agora tem Guilherme Arantes pra gente matar a saudade com o meu mundo e nada mais aqui no Minha Saudade.

0: Massa FM, a minha Rádio Massa, Guilherme Arantes, meu mundo e nada mais aqui no Minha Saudade.
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Massa FM, Henrique Juliano, romântico aqui no Minha Saudade. Daqui a pouco, de presente, temos o nosso aspirador de pó robô. Para você que não colocou ainda aqui o seu nome completo, ainda que você tenha mandado sua mensagem, se não tiver o seu nome completo, não tá valendo. Quer concorrer também? Escreve pra gente aqui. Boa sorte pra você. 11-3509-9290.

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1: Massa FM, a minha rádio massa, Fernando e Sorocaba, verdade pra fechar o Minha Saudade, edição especial do seu domingo à noite por aqui, com um presente muito legal pra começar a semana daquele jeitão, né? Juliana Mendes, do 0119. Ju, robô aspirador, presente muito legal pra você ficar feliz da vida e, claro, utilizar bastante aí na tua casa, tá bom? Gente, eu tô indo nessa. Minha Saudade volta amanhã, a partir das 10 horas da noite. Na sequência, tem mais uma edição do nosso Companhia da Massa até as 4 horas da manhã, com o nosso queridão Wesley Oliveira, que já tá por aqui. Tem música, tem você que faz a diferença durante as nossas madrugadas. Tô indo nessa, mas vou deixar pra vocês essa música que é bem especial, com Eduardo Costa, Imagina Eu. Boa noite, boa semana pra você. Tchau.

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22: Massa FM, faltando 8 para meia-noite.

4, tamo junto, hein? Rádio é massa, simbora meu povo, amor e alegria tudo de novo, finalzinho de domingo, bora começar mais um Companhia da Massa.

0: bem? Mais uma edição do Companhia da Massa. Tudo bem aí? Tudo tranquilo? Finalzinho já desse domingão. Vamos entrar em mais uma semana. Bora pra segundona, bora pra luta. Alô, você trabalhador da madrugada, você da insônia também. Todo mundo ligado na Massa FM. E daqui a pouquinho o nosso tema pra você interagir e participar. Tô esperando você aqui, hein? 11-3509-9290. Vou abrir a linha. Tem muitos quadros e a sua participação que é fundamental aqui nesse programa. Combinado? Umas musiquinhas e a gente já começa muito bem a nossa madrugada de segundona, hein? Simbora! João Paulo e Daniel e o desejo de amar.
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0: Simbora até às quatro, até a chegada do Trucão.

Massa FM, a minha rádio é massa. Gine Geno, apaixonado por você. Simbora, meu povo, mais uma madrugada, hein? Já tô esperando o seu boa noite bem animado aqui. 11-3509-9290, Companhia da Massa só começando. Até as 4 da manhã é festa e alegria no rádio. Eu tô junto com você.

0: com Panela Massa no ar. Já tô esperando a sua mensagem, 11-3509-9290. Ah, mas quanta gente aqui. Eu quero te ouvir. Boa noite.
1: Bom dia, meu menino.
0: Meu menino não.
1: E chupa Argentina. Que delícia.
0: Chupa Argentina. Sou mesmo egoísta. Deu um chute pro gol, né? Finalzinha mequetrefe, eu achei, hein?
2: Mensagem 11-3509.
0: Isso aqui ele gravou eu falando. Obrigado. Eu
3: sou teu cara. Tudo bom? Boa noite, Wesley. Já coloquei aqui em você, já, hein?
0: Não, isso nunca.
3: Bora, bora.
0: Saiba, colocou em mim o quê, rapaz?
4: Tá louco? Aô, Wesley.
0: Oba!
4: Como é que você tá, meu rei?
0: Bem.
4: Tudo certo por aí?
0: Tranquilo. Cara,
4: sou eu, Hudson, aqui de Curitiba.
0: Fala, Hudson.
4: Você vai perguntar, cadê o Edson? É.
0: Cadê o Edson?
4: Tô cuidando aqui de umas boates hoje.
0: Boate?
4: É, negócio chique, hein, cara?
0: Ai, que beleza.
4: Trabalhando de segurança.
0: Segurança.
4: Vamos que vamos.
0: Aí, até só. É nóis, rapaz.
5: Fala, Wesley. Boa noite, beleza?
0: Boa noite, beleza.
5: Como é que tá o seu boga que você apostou? Fala pra mim.
0: Olha, eu fiz uma aposta na final dessa competição. Espanha e Argentina. Tomara que a mulher que eu apostei não apareça hoje aqui. Olha, uma aposta infeliz. Vamos ver. Tomara que ela não apareça hoje pra cobrar essa aposta. Eu apostei. Não. Não vou falar agora. Vamos nessa, vai. 6:09 até as 16:00 tem Companhia da Massa. Pra quem que eu

0: Potência, todo mundo tu dava uma, onde Wesley, que tu dava toda uma noite, toda noite, meu irmão, rapaz. E aí, Potência, que é Chapecó na parada, meu irmão, ligado na massa.
1: Obrigado, rapaz, tudo de bom, hein, tudo de bom. Wesley, pronto pra uma madrugada caótica, Dani de Santa Catarina.
2: Toda noite eu dava uma, toda noite eu dava.
3: Ô, mas você gosta de apostar esse bog, hein? Não, eu lembro quando você era Bia Vagabunda, uma vez você perdeu a aposta pro Região Taxista, teve que dar o boga pra ele também.
1: Ela foi uma aposta infeliz.
4: O cara que aposta o boga na Argentina tem que tomar no boga mesmo, tá? Apostar em Argentina, rapaz.
1: Não, mas eu achei que com a garra argentina pudesse vencer, né? Mas me enganei.
5: Aí, Wesley, bom dia. Tudo bom? Bom dia. Cowboy das fotos por cá, no puxo das penosas.
1: Fala, cowboy.
5: Deu horário, coloquei em você, só sai às 4 agora.
1: Não,
5: falei mesmo.
1: Não. Tchau, fora. Obrigado. Colocou em mim nada, rapaz. Vai te catar.
6: Buenas noites, Wesley. Como estás?
1: Bem.
6: Muito feliz. Muito Espanha feliz. Campeã. E o caneco, como é que fica?
1: Tomara que ela não apareça por aqui pra cobrar hoje.
2: Só encontrei esse.
1: Vamos lá. Mais
7: boa noite, Wesley.
1: Boa noite.
7: Ô, Wesley, na aposta, fala pra ela enfiar sua metade do dedo.
2: Minha filha, você tem.
1: Foi uma aposta infeliz, né? Meia-noite 12, simbora, meu povo. Amor e alegria, tudo de novo. Já chegamos na segundona, em dia 20, hein? É hoje que cai o vale, não? Bora pra mais uma madrugada até as 4 da manhã, até a chegada do Trucão. Um dia sem sorriso é um dia perdido, né? Então vamos embora.

0: simbora. Quantas mensagens chegando aqui, hein? Quero te ouvir na nossa madrugada. Madrugada Massa FM. Pois não, fala.
1: Bom dia, Wesley.
0: Bom dia.
1: Você já está com o caneco preparado?
0: Não, isso nunca. Não, não, não, não, não.

você no rádio há tantos anos, fazendo a diferença nas madrugadas. Já já vou abrir a linha, hein? Pra gente papear aqui.

0: Massa FM, a minha rádio Massa, Vitória e Leão, ao vivo e em cores. Meia-noite 24, simbora, meu povo! Já estamos de volta e vamos pro tema, hein? Tudo pronto pro tema? Já vou pro tema de hoje. Será que é polêmica? Pra gente começar bem a semana?
1: Boa noite, seu Welles. Tudo bom? Bem. Como foi seu dia hoje?
0: Ah, foi bom.
1: Eu me chamo Nenê Mafra, moro aqui no Furadinho, Palhoça, Santa Catarina,
0: certo.
1: Né? E eu não consigo dormir,
0: não.
1: Né? Porque sou sozinha, viúva recente.
0: Doente.
1: E eu não consigo dormir, fico escutando a rádio Massa a noite toda, né? Durante o dia também, de noite, meu rádio não para.
0: Bem-vinda.
1: E a cabeça da cama, não me dê. A noite toda, o dia todo.
0: Que bom.
1: E resolvi, hoje é a segunda vez que eu participo do programa aí, madrugadão.
0: Bem-vinda.
1: Um abraço.
0: Valeu, querida. É a turma da insônia, né? Alô, você da insônia. É uma rolada pro lado, pro outro e não dorme, né? Mas vem se divertir, faz igual ela, manda áudio pra gente aqui pra ir passando, pra ir o sono. Uma hora o sono vem, né? Você manda mensagem, se distrai, liga pra gente também. 11-3509-9290.
2: Péssima madrugada, Wesley.
0: Pra você também.
2: Quer dizer, então, que se você tivesse apostado na Espanha, o que que você teria apostado? Você ia fazer uma espanhola pra alguém? E a vergonha, não. Vagabundo.
0: Não, apostei com uma moça, mas até agora ela não apareceu pra cobrar. Então, assim, por hora estou intacto. Por hora tá tudo certo. E você, hein?
3: Boa noite, Wesley. Boa noite, Wesley.
0: Boa noite.
3: É, Wesley. Não tem jeito não, hein? Vai ter que suar essa rosquinha aí. Aposta é aposta, colega. Não pode voltar atrás não, hein?
0: Não, ela não apareceu.
3: E não bloqueia a menina, não, hein? Não. Se ela não pegar você, moscato.
0: Ela não apareceu ainda, né? Já vou falar sobre essa aposta que eu fiz. Uma aposta infeliz da minha parte, né? Eu fiz uma aposta ruim, né? Hoje, vai.
4: Fala, Wesley. Boa noite, meu querido.
0: Fala.
4: Fernando de Itapira por aqui.
0: Fala, Fernandão.
4: É, Wesley, fala pra gente aí, cara. Do boga que você apostou aí, cara. É, como é que faz? É por ordem de chegada, tem que
0: não,
4: pegar fila.
0: Apostei com a moça.
4: É senha. Como é que faz?
0: Não, apostei com a moça, ela ainda não apareceu, né? Vamos ver, né? Vamos.
5: Boa noite, gordinho. Bom dia pra nós aqui no Japão. O Everton aqui do Japão, irmão. Boa noite pra nós, bom programa e taca de pau, gordinho velho.
0: Bora lá então pro nosso tema de hoje, meia-noite 27. Vamos para o tema. De hoje é o seguinte, a frase quem trai uma vez, trai sempre, voltou a viralizar nas redes sociais e dividiu opiniões. Enquanto algumas pessoas acreditam que quem trai acaba repetindo o erro, outras defendem que todo mundo pode mudar e merece uma segunda chance. Afinal, será que um erro define uma pessoa para sempre? A pergunta é a seguinte: você concorda com a frase quem trai uma vez, trai sempre? E você já perdoou uma traição? Essa eu quero ver. Valeu a pena? 11-3509-9290. Você acredita que uma pessoa pode mudar depois de trair? Ai, ai, ai, vai dar polêmica essa, hein? Principalmente nessa pergunta aqui, se você já perdoou uma traição e se valeu a pena. 11-3509-9290, já pode mandar a resposta do nosso tema, porque hoje promete, vai dar o que falar, e eu tô contando com você, hein? Bora começar mais uma semana aqui na Massa FM. Todos os dias tem alegria, e você falando, é muito importante te ouvir. Grandes debates também. Bora lá! Hoje, dia da

0: quero.
1: Bom, a gente já falou aqui, pelo torneio de seleções, a Espanha bateu a Argentina, né, na prorrogação, levou esse torneio aí. Você que trabalha na madrugada, às vezes dorme de dia e fala, ué, eu não comprei droga nenhuma. Você não tá sabendo agora que a Espanha levou, né?

0: Vamos começar então aqui a ouvir as opiniões do pessoal que vai falar aqui. Quem trai uma vez, trai sempre. Você concorda com isso aí? Concordo, fala pra mim aqui, vai.
1: Boa noite, bom dia, boa madrugada, pessoal da Rádio Massa. Esse negócio de traição aí, eu acho que é falta de diálogo. Nem sempre quem trai vai trair de novo.
0: Uhum.
1: É falta de atenção, de diálogo. Eu tô passando por uma ocasião que, assim, às vezes falta de atenção, essas coisas, dá vontade de, né, conhecer outras pessoas.
0: Olá.
1: E sair e tal. Eu trabalho viajando, né? Então, assim, se fosse pra mim pegar, atrair, eu já teria, assim, uma mulher em cada estado, né?
0: Ah, é?
1: Eu trabalho viajando, mas eu não gosto muito disso que é mais dor de cabeça, né? Já tenho uma dor de cabeça em casa, pra arrumar mais ainda, então eu já prefiro nem trair.
0: Gostei de você, sincero, vou Wesley, dá vontade de trair, viu? Vontade de ter uma mulher em cada estado, hein? Aí, é isso, eu gosto de pessoas sinceras aqui na madrugada.
2: Bom dia a todos os ouvintes, bom dia Wesley,
0: bom dia.
2: Fabiola de Curitiba, primeira vez falando com você aqui
0: Olha!
2: Na rádio. Referente à sua enquete, Wesley.
0: Diga.
2: Eu vou falar, pra trair tem que estar acontecendo muita coisa no casamento, no relacionamento.
0: Uhum.
2: Portanto, já fui traída,
0: já
2: perdoei a traição, meu relacionamento agora eu acho que ficou bem melhor em comparação a isso,
0: sério?
2: Porque agora a confiança é maior. Só que além de tudo, sabe, Wesley, o que eu digo? É o companheirismo. Se você tá de bem, tá tudo certo, tá tudo saudável no teu relacionamento, o que que acontece? Não tem a necessidade da traição. Então, e também, né, todos nós temos o direito da segunda chance, né? A única pessoa que não teve o direito à segunda chance e morreu na cruz por nós.
0: Olha que lindo.
2: Também deixando um recadinho, se eu posso, pro Alexandre, dizer que eu amo muito ele, sou apaixonada por ele. Cada minuto longe dele é um tormento pra mim. Obrigada, Wesley.
0: Tá vendo? Ela perdoou a traição e hoje vive bem. Tá vendo? Vamos lá. Olha quantas mulheres aqui pra falar, hein? Vai.
3: Aqui é a Daniela Antunes Maciel, do bairro Cristal. E lá vai a resposta da enquete.
0: Diga.
3: Eu, na minha opinião, que se quem traiu, a pessoa que estava de companheiro também traiu. Porque querendo ou não querendo, deixou na vontade. Isso não pode acontecer. E eu tô dando agora um gole de pinga pra você ver, ó. Não posso nem mandar uma bosta, um áudio pra rádio, porque só me atrapalham.
0: Ela tá bebendo.
3: É. E aqui, ó, eu estou aqui na... No, como é que é o nome desse negócio aqui? Do burro branco, eu sei que é isso daí. Tá bom?
0: Nossa, querido.
3: Dê um beijo aí no burro branco.
0: Beijo.
3: E diz pra ele que eu traí ele.
0: Que
3: mas
0: isso?
3: Mas não foi tão grave assim pra ele me perdoar, ok?
0: Nossa, ela admitiu que traiu o cara. Nossa, querido, você é maravilhosa, hein? Você é maravilhosa, tá vendo? Tomando pinga, já assumiu uma traição, ó que beleza, vai.
4: Boa noite, tudo bem, Wesley?
0: Boa.
4: Respondendo aí, quem trai, trai sempre.
0: Trai sempre?
4: Não muda. Eu já tive um episódio onde eu perdoei a primeira vez a traição.
0: Certo.
4: E porque eu amava demais o meu ex e ele foi e me traiu novamente.
0: Canalha.
4: As pessoas me falavam e eu não acreditava. Eu falava, não, ele mudou. Até que o dia eu peguei ele na cama com a menina. Foi onde terminou. Eu falei, nunca mais perdoou ninguém por traição.
0: Na cama.
4: Porque nós devemos nos valorizar.
0: Caramba.
4: Então, assim, quem trai não muda.
0: Nossa, querida, você pegou ele na cama com... Não é pra rir, não. Ô, você levou a sério aí, pegou na cama com... Caramba! Que babado, querida!
5: Fala, Wesley, uma frase pra noite. Um corno sem chifre é um corno infeliz.
0: Vamos lá, mais áudio.
6: Wesley, essa daí que pegou o cara na cama, é impressão minha ou ela tá chorando?
0: Ô, querida, é impressão minha ou você tá chorando, hein? Não, que é um trauma muito grande, né, Zé? E que eu fico uma marca, já pensou? Quem você ama, se pega no flagra.
7: Wesley, em relação à enquete, eu já fui traída, né?
0: Já eu também? Nunca,
7: e eu não dei a segunda chance. Eu acredito que se faz uma vez, pode se repetir sim. E fora o caráter que a pessoa já demonstrou, né?
0: Sim.
7: Traiu, traiu. Já, pra mim, já era.
0: Caramba, querido. Todo mundo, todas as mulheres aqui do programa, traídas. O que tá acontecendo? Né?
8: Ô Wesley.
0: Diga.
8: Boa noite, bom.
0: Boa noite.
8: E nessa enquete aí, se o cara assistir o filme adulto, é traição também?
0: Bom, boa pergunta. Se o cara assistir filme adulto, é traição? Então eu já traí todas as minhas. Não, jogo é jogo, treino é treino, né? Vamos lá. Ó, 11-3509-9290. A nossa enquete de hoje é a seguinte: uma frase voltou a viralizar aí nas redes sociais. Quem trai uma vez, trai sempre. Você concorda com essa frase? Já perdoou uma traição? Valeu a pena? Uma moça aqui falou: Wesley, valeu a pena. Hoje meu casamento tá uma maravilha. Tem companheirismo. Você acha que uma pessoa pode mudar depois de trair? 11-3509-9290. É importante te ouvir.
9: Olha aí, bom dia. Rapaz, eu tenho um amigo.
0: Nossa.
9: Que pegou a esposa traindo ele em cima do sofá, cara.
0: Sofá?
9: O bicho foi brabo, hein? Pegou, vendeu o sofá. Pense num caba brabo.
0: Ó, a gente tá com imagem também no TikTok, tá bom? Wesley Oliveira Rádio. Você pode acompanhar com imagem aqui o nosso estúdio da Massa FM. Compartilha lá. Bate papo também no nosso chat. Entra aí, ó. Wesley Oliveira Rádio no TikTok com imagem pra você.
10: Eita, nós, hein? O programa hoje tá que tá, hein?
0: Tá pegando fogo.
10: Uma fala que perdoou a traição. A outra fala que traiu.
0: Foi.
10: E pede pro amor perdoar. Ai, ai, ai. Gente, eu acredito que se não houver diálogo, se não houver companheirismo, né? Se não houver, tipo... Eu acredito que organização num casamento ou num namoro, a traição pode acontecer sim. Uhum. Se não tiver sentimento também de ambas as partes. Falou isso porque eu fui traída, né? Eu fui traída e eu perdoei e ele me traiu de novo.
0: Nossa!
10: O meu primeiro marido. Então, eu, por experiência própria, como a gente não tinha diálogo, ele só gostava de ficar no computador, não gostava muito, né, de ter um relacionamento saudável. Então,
0: ficar no computador.
10: Aconteceu a traição. Ele jogava bola e me traiu nos campeonatos.
0: Sério?
10: Mas faz parte.
0: Olha, o cara ficava no computador ao invés de dar uma bimbada, hein? Ficou e jogava bola. Olha, você que tem um homem que joga bola, você mulher. Aí, ó, tá vendo? Por isso que as mulheres não querem deixar, tá vendo? Ele falava que ia jogar bola e traía.
11: Boa noite, Wesley. Aqui é Eli Machado de Cariacica. Rapaz, até um primo, cavaleiro, traiu ele, perdoou, ela traiu de novo. Perdoou, traiu de novo. Terceira vez que ela traiu. Aí, perdoou pela terceira vez, ela traiu de novo. Ele é tão azarado que se ele arrumar, a mulher roubou, o ferrugem vai comer.
0: Caramba, três vezes ele perdoou. Aí nesse caso não dá.
12: Olá, bom dia, bom dia.
0: Bom dia.
12: É o Sandrinho aqui de Cianorte. Estamos aqui no curso do Palito Doce Positivo.
0: Onde?
12: Puxa da cana, rapaz. Noite inteira aqui. Ouvindo a massa.
0: Boa.
12: Positivo. Ah, a respeito da enquete aí, eu não concordo, não. Eu acho que não.
0: Não.
12: Quem trai, trai sempre, não. Acho que a partir da hora que a pessoa resolveu ter vergonha na cara aí, positivo.
0: Pose.
12: Ele acaba parando com esse tipo de coisa, beleza? Minha rádio é massa.
0: Boa, rapaz. Na nossa live lá no TikTok, Wesley Oliveira Rádio, a Sônia. Bom dia, Guabiruba, Santa Catarina. Vão palestra, Wesley, que maravilha, homem não trai. E você, hein?
13: Bom dia, Wesley. Wesley, concordo com a frase. Quem trai de sua primeira vez, trai sempre. Por experiência própria.
0: Ah, é?
13: A minha rádio é massa.
0: Ela não quis dar detalhe, mas falou experiência própria.
14: Boa madrugada, meu amigo Wesley.
0: Boa madrugada.
14: Rapaz, se eu soubesse, eu tinha apostado com você, viu? pra eu ganhar seu cuspidão de feijão?
0: Não, sai fora.
14: Também.
0: Vai ganhar nada.
14: Mas sobre a enquete, essa frase é a mais certa do mundo. Quem trai uma vez, traz mil. Eu não concordo com esse negócio que a pessoa muda, não. Pra mim isso não existe.
0: Uhum.
14: Trair uma vez, já era.
0: Tá certo, obrigado. Trair uma vez, já era, segundo ele. Vai.
15: Boa noite, boa noite.
0: Boa noite.
15: Ney aqui, motorista do aplicativo. Então, essas mulheres que foram traídas, às vezes não dava aquele talento no pirulito, né? Ia pra cama, na hora do bem bolado, fica de meia.
0: De meia?
15: Ah, daí não tem quem aguenta, né?
0: Ah, é?
15: Quando o marido dá um beijo no gramado, o gramado tá muito grande. Tem tudo isso aí, né?
0: Olha, ele tá culpando as mulheres pela traição sofrida. Porque é culpa delas, que elas bimbavam de meia, tá vendo? Ou é, eu traí e me dei mal, viu? Tô quase sendo preso por pensão. É o terceiro mês já. É, rapaz, eu vou colocar uma música pra você se acalmar aqui, ó. Se acalma.

0: pra mim. Thiago de Blumenau, Thiago Henrique de Londrina, Paraná. Márcio Correia também tá com a gente aqui na nossa live. Obrigado, olha, muita gente aí. Vai!
1: Aê, essa daí falou certo. Quem trai, trai sempre.
0: Ah, é?
1: Essa daí falou certo. É isso aí. Agora, esses três primeiros aí, que falaram aí, não, eu não traio porque eu não quero ter uma mulher em cada estado, outra quer botar Jesus no meio, a outra quer dar um gole de cachaça. Ah, mas são todos suspeitos, meu irmão. São pior que faz.
0: Calma aí, cara.
2: Pago a pensão, já tô no fim. Escola uma grana pra mim, patrão.
3: Fala, Wesley, beleza? Eu acho assim, trair e coçar é só começar. Mas isso pode prever uma pergunta. Tava fazendo serviço, aí de repente não deu tempo de estourar o champanhe porque eu escutei o barulho do caminhão do marido da menina chegando. É traição, Wesley, ou não?
0: Pera aí, você começou o ato sexual, aí você não terminou. Olha, foi uma meia traição, na minha opinião. Você ouviu o barulho do carro, né? Olha, você traiu meio a meio. Hã? Meio a meio. Não terminou meio a meio.
4: Não, discordo totalmente do colega aí.
0: Quê?
4: Não. Tinha muita coisa boa no relacionamento. Até dança de pole dance teve. Coisas totalmente diferentes, mesmo assim. E se arrumava, e salão, e se produzia, e toda cheirosa, sempre de tudo. E mesmo assim, traiu. É o caráter. O cara pode estar com a Juliana Paz. Se ele não tiver caráter, ele vai trair.
0: Você fazia pole dance, querido? Olha que maravilha. Diferenciado.
5: Fala, Wesley. Bom dia.
0: Bom dia.
5: Alexandre Gordinho.
0: Fala,
5: sempre na
0: meu
5: companhia
0: amigo.
5: Da massa.
0: Aí sim.
5: Levando a massa aqui na gabine do caminhão aqui, ó. Rapaz, vou falar da enquete aí, ó. Muito boa, hein? Traição sempre dá pano pra manga, né?
0: Verdade.
5: E se eu falar pra ti que eu perdoei uma traição, cara?
0: É mesmo?
5: Na época ela me traiu de cima do cemitério, maluco.
0: Ah, não.
5: É. A piada é boa, mas é doída. Mas agora passou. Agora foi. Mas, enfim. Eu sou um corno assumido. Falei até errado aqui. Sou corno assumido. Soube da traição, ainda fiquei mais de 2 anos com ela casada ainda.
0: Putz.
5: Vai ver. Valeu, abraço. Minha rádio é massa. Abraço, gordinho.
0: No cemitério, rapaz. Caramba, é dureza ir no cemitério.
6: Eu não acredito nessa história de quem trai uma vez, trai sempre.
0: Não.
6: Mesmo porque o homem se empolga e a mulher percebe e termina antes dele fazer a segunda vez.
0: Isso é verdade. Tem cara que se empolga mesmo. E no trabalho eu acho que acontece muito as traições. Eu trabalho em lugares que os caras nem disfarçavam mais. Tem razão.
7: Fala, Wesley. Bom dia. Wesley, eu sou da seguinte opinião.
0: Diga.
7: É o seguinte. O que acontece num relacionamento? Se você não tem em casa, a pessoa procura lá fora, viu?
0: Uhum.
7: Geralmente a maior traição que tem assim, a maioria das traições, né? É que não tem em casa. Não tem em casa, a pessoa procura fora. E hoje tá fácil, né, meu amigo? Neto de São José do Rio Preto.
0: Obrigado, rapaz.
7: Minha rádio é massa.
0: Tamo junto, São José do Rio Preto.
8: Fala, Wesley, beleza, cara? Mano, se a mulher for bonita, gostosa, dá umas traidinhas, melhor comer filé a dois do que merda sozinha, não?
9: Oi, Zé Carla, da Massa FM. Então, o culpado aí das traições aí são os caminhoneiros que começaram, né, a trair as mulheres dele. Mas eles foram inteligentes. Para não pagar pensão, eles começaram a pegar os travecos, que os travecos não engravidam, daí eles ficam do lucro, né? Bando de vagabundo.
0: Ah, é? Olha o cara arrumando briga com os caminhoneiros.
10: Boa noite, Wesley. Tudo
0: Boa
10: certo?
0: Noite.
10: Primeira vez participando do teu programa aqui.
0: Bem-vindo.
10: Motorista da Catarinense, sempre na estrada ouvindo a Rádio Massa. Positivo?
0: 11.
10: Então, me conta uma coisa, Wesley. E se o caboclo, se o cara deixa a gente passar o rodo na mulher dele, a traição daí? Ele participa daí a traição ou não? Fala pra nós aí.
0: É. Rapaz falou que não chegou lá. Eu considero meia traição.
11: Ô Wesley, bom dia mais, bom dia mesmo. É o Guido aqui de Analândia.
0: Fala, Guido.
11: Então, Wesley, eu acho que... Eu acho não, na minha opinião, né? A minha opinião é que pode não continuar traindo. Não vai ficar traindo sempre. Mas traiu uma vez, já era.
0: Já era, né?
11: Traiu uma vez é igual cristal, né? Pode até dar uma remendada, tudo, mas nunca mais fica igual. É a minha opinião. Valeu.
0: Ô, Wesley, eu estou igual ao torneio das seleções, sendo traída de 4 em 4 anos. Fui corno em 2018, perdoei. É, no ano de 2022, descobri que ele continuava me traindo, aí decidi me separar. Arrumei outra, acabei levando Gaia. Há 2 semanas atrás, mas decidi não perdoar, pois já tive a experiência de quem trai uma vez, trai sempre sim. Uma moça que mandou. Ô, Cris, você é traída de 4 em 4 anos? Caramba! Bem-vindo aqui ao nosso programa. Não mandou o nome, mas deixou a sua história aqui. Né? Ela é traída de 4 em 4 anos. Vamos lá, mais áudio chegando. Companhia da Massa até as 4 da manhã.
12: Wesley, eu acho que quem trai uma vez vai trair sempre. Porque está no sangue do ser humano, cara.
0: Uhum.
12: De sentir aquele frio na barriga. Eu fui casado 4 vezes, traí as 4 mulheres, aí dessa última tinha um amante. Tava bem com o amante, enquanto a mulher não sabia. Quando a minha mulher descobriu, acabou aquele encanto de eu ter amante. Porque acabou aquela adrenalina de estar traindo, tá entendendo?
0: Ah, entendi.
12: Então quem trai uma vez, vai trair sempre.
0: Você gosta da adrenalina, né? Oes, não concordo com esse rapaz que diz que não, se não tem em casa, trai. Eu falo pelo Neymar e o Vini Júnior, que tinham uns canhão de mulher e mesmo assim fizeram merda. Uma vez traidor, sempre traidor, a Bruna de Itajaí. Isso é verdade, Neymar, Vini Júnior tem umas mulheres bonitas, né? E sempre sai na mídia aí, polêmicas, vai.
13: Boa noite, Massa FM, boa noite, Wesley. Na minha opinião, quem trai uma vez, trai sempre.
0: Uhum.
13: Porque pau que nasce torto nem direita, não.
0: Olha lá, tá vendo? Quem trai uma vez, trai sempre. Eu saí com um cara que namorava e ela perdoou ele. E ele traiu ela mais 2 vezes. Eu nunca perdoei uma traição. Mandaram aqui uma moça, também mandou aqui.
14: Ô, Wesley, esse cara que foi de nós, os motoristas aí, ó. Acho que a mulher dele já traiu ele com algum motorista, pra ele tá falando essas coisas aí.
0: É, ele falou bem revoltado, eu também acho.
15: Boa noite, Wesley! Fala. Oi. Aí, meu casca de bala. Seguinte, Wesley.
0: Diga.
15: Eu acredito que traiu uma, traiu a segunda, trai a terceira e por aí vai. A minha ex me traiu primeiro com meu irmão.
0: Ah, não!
15: Depois, pesado, né? Me traiu com meu amigo.
0: Nossa.
15: E aí, por último, ela me traiu com o Zarolho. Aí eu digo, não, aí já chega.
0: Aí
15: deu,
0: não,
15: já
0: não,
15: deu. Porque foi o pico do negócio. Me
0: não,
15: traiu
0: não
15: com o Zarolho. O cara lá da outra rua lá, que era perto de casa. Digo, não, tá, e aí tá de sacanagem. Não, eu não valo mais nada.
0: Não,
15: então, não. Eu não acredito em fidelidade depois de uma traição.
0: Certo.
15: Minha rádio é massa.
0: Obrigado. Wesley, eu acho que traz sempre sim, viu? É, acho que é questão de caráter. Na minha opinião, só não é corno quem ainda não descobriu. Eu tomo Gaia até edificante, a Suiene. Bem-vinda, Suiene. Pô, até edificante, querida. Ruim o negócio, hein? Vamos lá, mais um.
16: Então, Adinaldo, tu trai, né? A hora que eu estiver almoçando lá no restaurante, eu vou mostrar esse áudio pra sua senhora, tá? Você safado, vagabundo. Falar que você ainda tá traindo ela.
0: Ó, o cara ameaçando o outro aqui.
17: Meu Deus, esse aí é tetracorno.
0: Você viu?
17: Olha só, cara. Esse aí, tira o chapéu pra ele, hein?
0: Então.
17: Tetracorno.
0: 11-3509-9290, você concorda? Com a frase, quem trai sempre, quem trai uma vez, trai sempre. Você já perdoou uma traição? Conta pra mim, é o nosso tema de hoje aqui na madrugada, simbora!
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0: Só pancada, ó. Vou mirar na concorrência essa aqui, ó. É, louco, que pancada, hein, ó.
20: O bambu tá ganhando.
0: Aqui aparece na zona, né?

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0: embora, já estamos de volta aqui na madrugada.
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0: A minha rádio é massa, estamos de volta. Homem um, hein, gente? Segundona já, hein? Dia 20. E hoje o nosso tema aqui tá pegando fogo, falando de traição, né? A frase, quem trai uma vez, trai sempre, voltou a viralizar aí nas redes sociais. Você concorda com essa frase? Quem trai uma vez, vai trair sempre? Você acredita que uma pessoa pode mudar depois de trair? E você já perdoou uma traição? Valeu a pena? Uma moça aqui falou, é, valeu a pena, viu? Então, desabafa que se abre no 11-3509-9290. Tô te esperando, hein? Ai, que beleza, na madrugada até as 4, só da Massa FM. Vou continuar a ouvir os áudios aqui, vai.
2: O computador acabou de ficar olhando no computador o tamanho, depois ia jogar a bola, Wesley.
0: Que
2: foi? É, isso aí foi detectado, acabou de ser detectado uma bichona.
0: Ah, o cara que traiu a moça ficava no computador e ia jogar bola, né? Ela relatou aqui, aí tá falando que é, né? Mas ele traiu. Traiu. Fernando Vigilante tá junto com a gente. Que obrigado, Fernandão. Tudo de bom, hein? Boa madrugada pra você. Oi.
3: Wesley, boa noite.
0: Boa noite.
3: Cara, respondendo a sua enquete, questão de traição, eu sempre tive essa conversa com a minha esposa. Eu acredito que ninguém é dono de ninguém.
0: Uhum.
3: Então, aconteceu a situação, tá afim de outra pessoa, se apaixonou, enfim. Cara, abre o jogo. Eu acredito que esse é o caminho mais correto aí pra que tudo ocorra bem. É, trair uma vez, trair de novo, não sei. Às vezes a pessoa pode mudar, né? A gente erra tanto em certas coisas e a gente acaba depois não cometendo o mesmo erro. Então, eu penso dessa maneira. Beleza? Abraço, Wesley. Minha rádio é massa.
0: Ó, uma moça respondeu assim, o Wesley já foi amante por 5 anos.
4: Rapaz!
0: Aí eu descobri que eu era amante 02. Caramba, olha que máquina esse cara, hein? E ele largou a esposa e eu acabei perdoando. Eu voltei depois de 2 anos e descobri que já era amante número 3.
4: Rapaz!
0: Hoje ele é casado com a mulher, voltou, e ainda fica no meu pé, mesmo eu já estando em outro relacionamento, um ficante premium. Desde então, não acredito mais em homem nenhum. E meu atual ficante, acho que me engana, mas eu, no cursinho que ele faz, meu ex dá aula, viu? Vocês são tudo tranqueira. O jeito é aproveitar sem sofrimento. A moça mandou aqui. Caramba, querida, que aventura.
5: Fala, Wesley, bom dia.
0: Bom Castilho dia.
5: Por cá.
0: Fala, Castilho.
5: Só passando pra confirmar minha audiência aí, minha rádio é massa. Um abraço por trás, né? Todos os ouvintes aí, principalmente você.
0: Não, eu não.
5: E toca uma música do Marquito pra nós aí.
0: Olha aí, Marquito.
5: Toca lançamento, a música da Tereza.
0: Tereza, pode deixar. A Marina Rosende, na nossa live do TikTok, Wesley Oliveira Rádio, tá lá em Atibaia, mas tá curtindo aqui a nossa madrugada. Bem-vinda, viu, Marina? Tamo junto aqui. Ela falou pra moça que tá certa ela. Certa ela. Obrigado, vamos lá.
6: Wesley, bom dia, e aos demais ouvintes da massa aí. Então, a mulher aí tá de parabéns. Conseguiu fazer o cara enjoar ela de 4 em 4 anos, o cara tá traidinha, tá no lucro. Não poderia todo mês, né? 4 em 4 anos, acho que... Sinal que ela sustentou o caboclo, né? Conseguiu manter a tocha do amor. Aí 4 anos o cara tá injuriado, tem que dar um pulinho, não tem jeito.
0: Ó, a Fernanda falou assim, o Wesley que não dá assistência, abre concorrência. Minha rádio é massa, tá vendo?
7: Bom dia, Wesley, beleza, cara?
0: Boa!
7: Aqui é o Charles Pereira Barreto. Rapaz, eu, ó, vou dar minha opinião. Quem trai uma vez, trai sempre, porque eu tinha uma namorada em Ribeirão Preto, ela me traiu uma vez, me traiu duas, três, quatro, sei lá. Eu tenho tanta gaiada na cabeça só é dessa mesmo. Mulher que eu vou te falar, viu?
0: Porra, rapaz.
7: É, dureza. Mas quem traz uma vez, traz sempre. Não adianta. Minha rádio é massa, tamo junto.
0: Obrigado, que hora tomou tanta gaia, caramba.
8: Bom dia, Wesley, beleza?
0: Beleza.
8: Wesley, eu acho que a pessoa pode mudar sim, Wesley.
0: Muda.
8: Uma pessoa que traiu quando tinha 14, 15 anos de idade, quer dizer que quando ele tiver com 30, 40 anos ele vai trair? Ah. Claro que não. Eu, quando eu casei, eu tinha 15 anos, minha esposa tinha 12, eu engravidei ela. Aí eu engravidei mais duas namoradinhas que eu tinha. Até então eu sou fiel, até hoje, 20 anos já de casado. Não tem nada a ver isso aí não, porra. As pessoas mudam sim.
0: Começou cedo, né, querida? É, meio precoce, né? Não, não tinha aula, não tinha nada pra você fazer, né?
9: Wesley, bom dia, bom dia.
0: Bom dia.
9: Américo, Piracicaba, São Paulo. Ô, meu, esse cara gosta de ser traído, hein?
0: Você viu?
9: Ai, do céu.
0: Traiu um monte.
9: Quantos chifres ele tomou dessa mulher aí, da mesma mulher?
0: Da mulher de Ribeirão, mais de 5, ele falou.
10: Wesleyra, bom dia, bom dia.
0: Bom dia.
10: Cara, isso é meio complicado, viu? Vou falar pra você.
0: O quê?
10: É... Você falou sobre trabalhar, a mulher trabalhar com outras pessoas, ela pode ser a mais fiel do mundo.
0: Também
10: meu pai sempre dizia assim que as coisas só acontecem quando tem oportunidade positiva.
0: É, pose.
10: E se tiver oportunidade, meu amigo, aí vem aquele negócio de caráter, né? Será que vai? Será que não vai? Filho, se fizer uma vez, cara, infelizmente, não tem boquinha não. Relata. Chama. Minha rádio é massa.
0: Ó, eu já vi, eu trabalho em rádio desde os 14 anos. Não aqui na massa, que eu tô acabando de chegar. Deixa claro. Eu já vi em rádio, eu estagiário, duas pessoas, um homem e uma mulher, casados, e falar assim, tipo assim, voz baixa, mas nem tanto, que eu tava do lado e ouvi. E aí, vamos no mesmo motel de sempre hoje? Os dois casados. Eu já ouvi, não foi aqui na massa. Foi em outra rádio que eu trabalhei. Então, assim, no trabalho tem muito índice de traição também, né? O Wesley foi aí na massa. Não foi, cara. Acabei de chegar, acabei de falar. Ô, senhor Wesley, fala, seu ratinho. Foi aí na minha rádio? Não, senhor ratinho, foi fora daqui. Não foi aqui, não. Fica tranquilo. Não, senhor ratinho, não foi aqui, não. Acabei de chegar, não passei nem da experiência. Não, tá bom.
11: Esse aí é mentiroso, viu?
12: De 20 anos já de casado.
11: Esse aí é mentiroso.
0: O quê?
11: Oh, vai pra menina 15 anos e vai pra menina de 12, rapaz.
0: É, ele falou que na juventude dele ele engravidou um monte de gente.
13: Wesley, bom dia, bom dia, bom dia, Wesley.
0: Bom dia.
13: Beleza.
0: Boa.
13: Wesley, rapaz, eu apostei 800 conto na Argentina e perdi, mano.
0: Nossa,
13: me lasquei.
0: Que... 800
13: era muito melhor ter apostado o caneco, igual você fez aí.
0: Melhor.
13: É foda, hein?
0: É,
13: e sobre a enquete aí, rapaz. É, só sei de uma coisa. 98% das mulheres, dos caras que trabalham à noite, trai.
0: Mas por quê?
13: Oh. Os homens. Não tem jeito. Não tem pra onde correr. Não adianta ficar pra algo que é assim.
0: Mas 98% das mulheres, dos caras que trabalham à noite, traem? Mas tá muito alto isso aí, mas por quê? Alô, Pedrão, na nossa live lá do TikTok, tá junto com a gente aqui. Obrigado, hein, Pedrão, tudo de bom, tudo de bom. 98%, segundo ele.
14: Fala, Wesley, bom dia. Quem que tá falando? Fred, do Ibu das Artes.
0: Fala,
14: Wesley, eu descobri que você é meu vizinho, você treina na mesma academia que a minha. Quer dizer, você não mudou agora, né? Enfim, menino, olha, o único homem que é fiel é Arthur Aguiar. Mas falando sério, assim, eu não acredito em que perdão resolva as coisas. Se a pessoa quiser fazer, ela faz. Se ela não quiser fazer, ela não faz. O problema é a pessoa que acredita na palavra da outra. Ela deveria tomar vergonha. Traiu, corta, a vida que segue, beleza. Vai ficar bonito um espelho da academia, ponto. Entende? E é isso. Ah, eu vou dar uma chance. Então você vai ganhar uma nova galha, uma nova dor de cabeça e vida que segue. É isso que vocês querem pra vida de vocês?
0: Nossa.

0: que 98% das pessoas que trabalham à noite é traído, e
1: Por
0: é
1: quê?
0: verdade mesmo. Eu falo isso por experiência própria. Só que eu não perdoei, não, viu?
1: Não.
0: Não perdoei, não. Uma vez e tchau, obrigado.
1: Caramba. Agora fiquei preocupado com arrumar uma mulher, mas por quê? Ele falou isso, mas não explicou por quê. Ele falou que 98% das mulheres de quem trabalha na madrugada traem.
2: Fala, Wesley! Wesley Alex, mais uma vez aqui na área. A rádio é massa, falando aqui de São Paulo, aqui, ó. Vambora!
1: Vambora!
3: Wesley, que negócio que é esse? Eu vi lá no TikTok chamando você de açúcar, alguma coisa assim. Por que açúcar? Rapaz, tô carregando produto aqui, hein? Depois nós dá uma lavada, não sei, de açúcar.
1: Não, na live lá me chamaram de comedor de açúcar. Tá de brincadeira, né? Brincadeira. Wesley Oliveira Rádio na nossa live. Não, o pessoal me xinga lá na live. Manda casquinha de sorvete, ó. Fica todo dia a mesma coisa. Sempre que eu abro essa live aí.
4: Você vê, eles gostam de ser corno, que continua trabalhando à noite. Gostam de ser corno, essa raça aí, ó.
1: Cara revoltado aí. Segundo o rapaz, 98% das mulheres de quem trabalha à noite trai, né? Pesquisa que ele fez.
5: Ô, Erla, eu acho que você quis falar da Milênio Pavorô, né? Que traiu a namorada dela com o Maquito. Não é isso?
1: Não. Tem nada a ver. Não, quem que vai trair o namoro com o Marquito? Você é louco?
6: Wesley. Boa noite aí, Rádio Massa. Boa noite a todos aí que estão na madrugada. Então, deixa eu contar uma situação aí, Wesley.
1: Conta.
6: Eu tinha uma namorada aí, e fui num almoço aí na empresa, e lá nessa empresa só foi homem, esse churrasco aí. Aí fomos lá pra um sítio, e eu acabei comprando um maldito colchão inflável e coloquei na água. Quando eu coloquei lá na água, chegou uma Kombi com várias meninas lá que jogavam vôlei. Elas pularam todas lá dentro do rio, e ficaram agarradas. Um amigo meu falou, bateu uma foto, meu Deus do céu, me comprometeu aquela foto lá.
1: Nossa.
6: E ele postou no Facebook e ela descobriu. Acabou meu relacionamento com ela. Aí o que aconteceu aí? Ela casou. Ela casou bem com o cara, bem no dinheiro aí. A vida estabilizada.
1: Cachorro puta.
6: E ela acabou me procurando. E hoje em dia, ela acaba traindo o marido dela comigo. Acredita? Minha rádio massa. E Fernando aí também. Estamos aqui em Santa Catarina.
1: Ô, querido, alimenta o cachorro. Olha que história. Uma foto acabou com o relacionamento dele. Tá na piscina, de boa. Aí as mulheres chegou, pulou na piscina, tiraram foto. E a mulher largou, né? E hoje ela é casada com outro cara e fica com ele, né? Trai. Caramba. Alô, Margarete. Tá tudo bem, Margarete? Ó, o Felipe também. Tudo bem, Felipe? Ai, sua história é louca aqui na madrugada, e vai.
7: Rapaz. Vou te falar uma coisa inacreditável. Uma vez deu uma festa na minha casa e o cara que foi na minha festa, cara, tava afim da minha mulher.
1: O cara?
7: E eu providenciei uma viagem para outro país e fiquei 17 dias. Quando eu voltei, o cara tava deitado na minha cama, em cima do lugar que eu deitava. A partir desse dia, eu nunca mais fiz festa na minha casa.
1: Nossa, querido.
7: E amigos, só Jesus Cristo. O homem que bebe, joga. Cachorro que pega bode. E melhor, mulher que trai o marido, sou sem vergonha, todos três.
1: Nossa, querido. Olha, ele foi viajar. E quando ele voltou, o cara tava sentado onde ele ficava sentado. Que absurdo, querido. Né? Me mandaram um monte de capivara, uma fatia de bolo. Caramba. Vamos lá, mais menos. Que coisa, querido.

0: Você tá chorando, impressão minha, hein?
1: Por falar em traição, Wesley, você me traiu, né?
0: Por quê?
1: Outro dia eu falei pra você que eu queria brincar na disputa musical.
0: Ah,
1: e você falou assim, fica acordada. E eu fiquei. Aí o Naldinho chegou e você brincou com ele, né?
0: Da disputa
1: musical.
0: Oi.
1: Então você me traiu. E eu fiquei muito decepcionada. Muito decepcionada mesmo. Porque assim, ser trocada por todas essas mulheres maravilhosas que a gente tem aqui no nosso grupo é uma coisa. É muito, muito legal. Agora, ser trocada por um homem, aí foi pesado, hein?
0: O Naldinho apareceu aqui, brincou com a gente, é verdade, né? Desculpa, querida.
2: Bom dia, Wesley. A frase do dia: todo castigo por um corno é pouco.
0: Ô, Wesley, o pessoal só fica te mandando comida, né? Mandaram 25 fatias de pedaço de bolo ali. Vamos lá.
3: Ô, Wesley, vou te defender. Não é que você trocou o Naldinho por ela, é que você é novo na rádio, tem que fazer aquela média. É claro que você prefere ela.
0: Justo. É verdade.
4: 98% na pesquisa, segundo Harvard, ele, né? A pesquisa dele. Trabalhei muito tempo à noite, Wesley. A gente quer dormir de dia, resolver os problemas à noite, você tá pilhada.
0: Depende.
4: Você nem pensa, normalmente pensa, quem dirá trair.
0: Depende.
4: Eita, pelo amor de Deus.
0: Depende. Tem mulher que de noite, né?
5: Ô Wesley, esse povo que tá falando aí que as mulheres traem o homem que tá trabalhando na madrugada, são tudo palmoia. Não consegue.
0: Calma.
5: Não consegue dar conta da mulher, são tudo medroso, não consegue trabalhar e sair de casa. Tem que chegar em casa, filho. Madrugada que surrada. Chega em casa, tem que dar um trato na mulher. Entendeu? Agora esses palmoia aí que não dá
0: conta. Calma aqui. Ô Wesley, tudo bem? Tô te acompanhando aqui, rachando de rir. Obrigado, tudo de bom aí, vai.
6: Esse cara aí que contou a história aí que os cachorros aí estão latindo atrás dele aí. Nem ele acredita nessa história dele.
0: É, vamos lá, mais mensagem. Hoje a nossa enquete é a seguinte. Pra você que tá ligando o rádio agora, quem trai uma vez, trai sempre. Você concorda com essa frase? Você já perdoou uma traição? Manda aqui pra gente no 11-3509-9290. Tô te esperando, hein? Tô te esperando aqui na Massa FM, é o nosso companhia até as 4 da manhã. Muita gente mesmo aqui interagindo e na nossa live também, ó. Pessoal mandando ver lá, pessoal conversa no chat, né? Eles ficam julgando os áudios aqui, vai.
6: Wesley, você tá bom? Sou Bariló. Wesley, você sabe como que é que faz pro casamento ser duradouro?
0: Como?
6: Tem que ser igual pernilongo. Apagou a luz, pica. Tá cachorro?
7: Wesley, esses caras aí que estão falando da mulherada aí. Eu acho que é eles que andaram com a mulherada errada a vida inteira. Acho que é o nível de mulheres que eles andam é que eles estão julgando. Porque conheço um monte de mulher que fica sozinha e nem por isso trai o marido.
0: Ah, é?
7: Acho que é o nível de mulher que eles estão andando que eles estão julgando aí. Boa noite. Nossa, rata é massa.
0: Ele lançou uma polêmica. Ele falou que 98% das mulheres que trabalham à noite traem o marido. Eu discordo. É porque eu trabalho à noite, né? Então, assim, eu discordo, sou o primeiro a discordar.
8: Wesley, concordo com o amigo aí. Tem que ser que nem pernilongo. Apaga a luz, pica e chupa ela, Wesley.
0: Okay.
8: Pretão da Brasilândia.
0: Valeu.
9: Ô, Wesley, o cara que tiver uma mulher bonita e gostosa, esse tem que ter tomar cuidado, porque a mesma coisa é pegar uma melancia. Ele não vai conseguir comer sozinho.
0: Peraí, cara, peraí. Melancia, simbora, gente, 1h20, nosso tema de hoje pegando fogo, hein? Quero você junto comigo aqui, vou abrir a linha também. 11-4369-9290. Pode ligar, fica à vontade para interagir, participar aqui. Até às 4 da manhã, o seu programa das madrugadas, hein? Espalha para todo mundo. Só da Massa FM.
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0: William Loureiro. minutos. Tá junto com a gente aqui também, ó.

0: Bruninho Violeiro também. Junto com a gente aqui no Companhia da Massa, vai.
1: Ô Wesley, fala pro cara que contou a história do colchão aí, que a mulher descobriu, depois ela casou com outro, agora ela trai com ele. Que os cachorros estavam voando atrás, que o pessoal antigo fala cachorro Ivana que alguém vai morrer, viu?
0: Quem? Credo, não, pegar. É mesmo? É o cachorro Ivana, hein? A lenda da madrugada.
2: Ô Wesley,
0: diga.
2: Quem trabalha à noite merece levar a gaia mesmo. Eu concordo com as mulheres, concordo com os homens. E a maioria desses ouvintes seu é tudo corno.
0: Não
2: eu
0: é,
2: tenho
0: não.
2: Tenho certeza disso.
0: Teu nariz.
2: Só espera o marido vir trabalhar e a mulher enfiou outro homem na cama deles lá.
0: Teu nariz. Sabe que você já foi gaiudo, você fica falando dos outros. Não, não, eu discordo. Mim, vai.
3: Ô, Wesley, meu caso foi diferente, Wesley. Eu topei a mulher me traindo com meu primo, eu fui lá e vinguei dela, Wesley. Eu peguei o irmão dela e traí ela.
0: O irmão?
3: Tem que vingar. Traição tem que vingar, Wesley. Valeu, Wesley. É nóis.
0: É, você pegou o irmão? Tá bom. Vamos pro telefone aqui, é melhor, né? Vamos pro telefone aqui. Deixa eu atender aqui. Caiu a linha, só porque eu ia atender. Pode ligar, 11-4369-9290. Eita, mas vai.
4: Boa noite, Wesley.
0: Boa noite.
4: É Virgem Misterioso de Blumenau.
0: Diga.
4: Eu vou ser bem sincero com você. Sobre a enquete. Essa guria com uma dose de pinga já falou que não devia. Imagine tomando a garrafa inteira.
0: É, isso é verdade. Isso é verdade.
4: Queira, né? Misericórdia.
0: Ela falou mesmo. A moça tá bebendo pinga e falou: Wesley, já traí meu marido aí, mas. Mas foi coisa leve. Ela falou: Massa FM, alô!
5: Alô?
0: Alô? Tá ruim a ligação, vamos pro próximo aqui: 11-4369-9290.
6: Ô Wesley, meu namorado também trabalha de madrugada. E eu tô aqui quietinha na minha casa. Eu nunca traí ele, eu não traio ele. O que vocês.
0: Nunca traiu?
6: O que esses caras estão falando aí? Fica quieto, fala nada.
7: 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É vucu, vucu, vucu, vucu, vucu, que não demora. 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
0: Massa, FM, alô. Caiu.
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0: Tô tímido, né?
7: Vai.
0: Mais mensagem, vai.
8: Traiu o marido, mas foi coisa leve. Ela deu pra quê? Povo que magrelo?
0: Oi.
9: Ô, Wesley, fala pra esse corno aí dormir.
0: Calma.
9: Em vez de ficar falando de quem trabalha à noite, enquanto tá falando aí, tem alguém lá em
0: torno. Não, peraí, cara.
10: Você nunca é minha mãe, só me.
0: Ele levantou essa porra. Eu discordo. Ele falou que 98% das mulheres de quem trabalha à noite traem. Eu discordo. Sim, firmemente. Absurdo.
7: 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Some sem eu perceber. Me deixando sem prazer.
0: 11-4369-9290. Você pode ligar também. Telefone fixo, tá bom? Esse não é o WhatsApp, é o telefone fixo. 11-4369-9290.
11: Você chega assim. Esse cara aí entende mulher, cara. Só pela vozinha dele já deu pra ver que ele escapa quarto.
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12: É normal, rapaz. Boa noite. É normal, o povo ser corno.
0: É?
12: O povo tá nessa vida aí agora.
0: É normal? Massa FM, alô?
13: Alô.
0: Quem fala?
13: É a Rosiane.
0: Diga.
13: Eu vou brigar agora.
0: Hã?
13: Eu vou brigar com você.
0: Por quê?
13: Porque eu mando mil e um áudio, eu deixo de dormir pra te ouvir e você nunca põe meus áudios. Eu não vou te ouvir mais não, viu?
0: Ai, que é muito áudio, meu amor. Você me desculpa?
13: Eu sei. Você
0: me desculpa?
13: Tá desculpado.
0: Posso fazer
13: uma
0: pergunta?
13: Eu vou desculpar porque eu sei que todo mundo escuta, muita gente participando, por isso que eu vou desculpar.
0: Posso fazer uma pergunta?
13: Faça, uma não, duas.
0: Como é que você tá vestida?
13: Eu tô de roupa.
0: Não, mas qual roupa?
13: Tô de blusa, tô de short.
0: Que cor?
13: O que mais você quer saber?
0: Que cor?
13: Tô de calcinha. O meu short é branco e a blusa é rosa.
0: Blusa rosa?
13: Exato, a minha cor favorita.
0: Sua cor favorita é rosa?
13: É, rosa.
0: Gostoso, querida.
13: Ai, é. Imagina. Vamos pro que interessa.
0: Pode falar.
13: Se você ficar emocionado, vai me desligar igual da outra vez.
0: Não, desculpa. O tema de hoje é o seguinte. Tema de hoje, quem trai uma vez, trai sempre. Você concorda com isso aí?
13: Concordo. Já até contei essa história aqui no seu programa. Que eu tinha um namorado, ele me traiu com a minha amiga.
0: Uhum.
13: Aí depois eu terminei com ele, depois juntou com ela e depois eu quis trair ela assim.
0: Ah, aí você se vingou, né? Caramba.
13: Não me vinguei, não fiquei, mas contei pra ela.
0: Uhum.
13: Só contei pra ela, mas não quis saber dele mais não.
0: Você já traiu?
13: Aí teve outro... Não.
0: Oh, veio não, mas já... Tem vontade.
13: Mas deu vontade.
0: Deu vontade.
13: Já deu vontade.
0: É?
13: Não, só deu.
0: Mas hoje você namora ou tá solteira?
13: Não, hoje eu tô solteira.
0: É, mas quando você namora, hoje deu vontade de trair.
13: Deu.
0: Mas com
13: deu
0: quem?
13: Vontade.
0: Com quem? Conta pra mim.
13: Com quem?
0: É, era quem que
13: com
0: era?
13: Com outra pessoa aí que não interessa o caso, né? Só que tem, como é que fala? Tem fatos, né? Porque chegou nos meus ouvidos que ele tava me traindo também, mas eu nunca fui comprovado.
0: Acho...
13: Aí eu pensei, será que foi só que eu fiquei com a consciência pesada? Eu falei, não vou não, vai que ele não tá.
0: Ah, mas você não descobriu nada.
13: Não, nunca descobri, mas até hoje eu sou desconfiada.
0: Até hoje?
13: Só que ele é... Até hoje eu sou desconfiada. Hoje ele é casado, já fiquei sabendo nós traição dele, então é o que faz me confirmar. Só que ele nunca me disse que tinha traído. Já perguntei, aí tu já me traiu? Ele nunca disse.
0: E faz quanto tempo você tá solteira?
13: Faz 2 anos.
0: 2 anos? E não pensa em dar uma namoradinha?
13: Não, eu dou uma ficada. Agora namoro mesmo, sério, não.
0: Serviço sem nota.
13: É, serviço sem nota. É melhor que tem, pelo menos ninguém trai ninguém.
0: É bom que, assim, se você vai lá, mata a vontade, ninguém trai ninguém, né?
13: Exato, ninguém trai ninguém.
0: E o bom é que dá pra você escolher,
13: mas,
0: né?
13: Mas eu conheci uma pessoa, uma vez, na internet da vida.
0: Certo.
13: Namorei com ele 2 meses. Ele tava comprando passagem e tudo. Aí depois eu descobri que o cara...
0: Ele descobriu o quê?
13: Eu descobri que o cara era casado.
0: Ah, ele tava comprando passagem pra ir aí, você descobriu que ele era casado?
13: Descobri que ele era casado.
0: Aí você terminou.
13: O pior de tudo é que a mãe dele era cúmplice dele, por isso que eu não desconfiava.
0: A mãe dele era cúmplice?
13: Era cúmplice, eu ligava pra ele, ela falava comigo, me chamava de Nora e tudo.
0: Olha que velho.
13: Ele ia na casa da mulher dele, deixava o telefone ligado, eu ficava ouvindo, mas ele dizia que ia só lá ver a filha, só que eu não via nada demais. Eu não achava, eu nunca vi ela chamar ele de amor, nem ele chamar ela de amor. Só que ele caiu na besteira de me apresentar pro amigo dele. Ele se apaixonou por mim, foi lá e contou a verdade pra mim, deu uma telefone pra filha da mãe.
0: O amigo dele se apaixonou por você?
13: Exato.
0: Então você deu moral pro amigo também?
13: Não, não dei.
0: Não deu moral?
13: Não dei moral. Não dei.
0: É, aí
13: é
0: ele
13: porque
0: falou...
13: ele tinha lá, ele tinha um grupo no WhatsApp, e esse amigo dele tava, todo mundo tava, e a gente ficava conversando, às vezes fazia chamada de grupo de noite. Só que ninguém nunca tinha me dito que ele era casado. Só que quando eu descobri, foi com a mulher dele me ligando.
0: Que a mulher dele falou pra você?
13: Ela falou assim, ó, sabe o fulaninho? Eu falei, sei, ele é casado comigo. Eu disse, a mulher dele falou, ex, não. Eu sou a atual mulher dele. Eu disse, eu contei tudo pra ela. Falei, a porra me enganou, eu contei tudinho.
0: Eles continuam juntos ou terminou?
13: Eu terminei, mas ele continuou casado com ela, teve até um filho depois, e aí eu já não sei mais porque eu perdi contato, não quis mais saber.
0: Nossa, querida, que você é azarada também, hein?
13: Ai, por isso que eu não quero mais compromisso, sério. Só quero ficar, matar a vontade e acabou.
0: Ah, e você tem muitos ficantes ou não?
13: Não, é um por vez, né? Assim não. Pera
0: aí, você
13: calma.
0: Só sai com um por vez. Ah, tá.
13: É, eu saio com um mês. Aí depois um mês eu saio com outra pessoa, aí depois passo uns 8, 9 meses, aí depois pronto, depois eu pego quando a vontade vem com força mesmo, aí eu digo, não, agora chegou a hora.
0: E aí, cê, faz quanto tempo você não dá uma namorada?
13: Tá com 1 mês, mais ou menos.
0: 1 mês, aí você foi, baixou os aplicativos da vida?
13: Não, foi com uma pessoa conhecida.
0: Ai, que delícia, querido. Você é maravilhosa, hein?
13: Eu tenho um conhecido só dessas coisas, assim, que a gente só se encontra pra fazer e depois sem compromisso. Depois cada um segue sua vida.
0: Nossa, querida, é
13: ele
0: mesmo?
13: Ele não quer compromisso sério, eu também não. Então a gente se encontra, se curte e pronto. Depois tchau, cada um vai pro seu canto.
0: Olha que delícia. E não fica cobrando um ao outro nada?
13: Não, eu odeio cobrança.
0: Nossa, que cara sortudo, hein?
13: Odeio cobrança. Não só no relacionamento, em qualquer aspecto, assim, eu odeio cobrança.
0: E deixa eu te perguntar, os homens que saíam com você ficavam, essa roupa tá curta, rolava isso aí também, não?
13: Não, porque eu não gosto de roupa curta, né? Então, já essa parte já é mais tranquila.
0: Ah, entendi. Ó, o cara falou assim, o Omar... Que mulher pra frente, ela, o William Lourenço também, falou que você é bem pra frentex, viu?
13: Pois é, né?
0: Não gosto.
13: Agora, quem trai uma vez, eu acho assim, questão de trair, eu acho que assim, o que é que acontece? Às vezes, tem homem que quando trai, que a mulher descobre, ele tem medo de perder a mulher e acaba dizendo que não vai mais fazer e realmente não faz. Não faz nesse tipo, meu pai passou 4 anos com a minha mãe e outra mulher. Depois que a minha mãe descobriu, ele deixou mulher e nunca mais. Nunca mais mesmo.
0: Ah, seu pai tinha a sua mãe, mas é uma mulher?
13: Tinha outra mulher, mas era em outro lugar, não era aqui não. Onde a gente mora não, era em outra cidade.
0: Caramba, seu pai é uma máquina também.
13: Só que a minha mãe descobriu, aí depois a minha mãe ameaçou separar dele. Aí ele teve que escolher entre a outra mulher ou a minha mãe. Ele acabou ficando com a minha mãe.
0: Caramba, querida.
13: Até do trabalho ele saiu.
0: Ó, o Van Palestra falou, Wesley, mulher quando não tá traindo, tá pensando em trair, ele falou aqui.
13: Pois é, então, eu não traí, mas eu pensei.
0: Pensou.
13: Eu pensei,
0: com vontade,
13: não traí.
0: Ficou com vontade, né?
13: É porque o que acontece, Wesley, eu tenho um lado meu assim, que eu sou muito consciente, eu fico com a consciência pesada. Eu fico me cobrando por eu fiz errado, sabe? Então eu não... Acho que devido eu ter sido da igreja há muitos anos, né? Eu fiquei com isso na cabeça, daquele negócio de traição, não pode, é pecado. Então, se eu... Mas eu rapidinho, deu vontade, sim, mas não fiz. Então por isso que eu disse, não, vou ficar assim do jeito que tá mesmo.
0: Mas sexo sem compromisso liberado também, né? Né?
13: Como assim? Liberado, Wesley?
0: Não, você não sente, você falou que foi da igreja, mas o sexo sem compromisso também é errado, você vai, né? É só a traição que você...
13: Mas eu não tô mais na igreja também.
0: É, não, então, aí, ó. Ó, o cara falou, Wesley, fala pra ela que eu adoro presentear e também não gosto de compromisso. Se ela quiser, eu tô afim.
13: Oi, que delícia, ó.
0: Aí, ó.
13: Tá vendo
0: como
13: é que é a coisa? Viu?
0: Tá vendo?
13: Ô, Wesley,
0: diga!
13: Tanta coisa pra você apostar, você foi apostar logo que isso aí podia ter apostado uma coisa mais valiosa. Faz que minha mulher do Chibiu, que apostou o Chibiu na moto, rapaz.
0: É, então apostei o Chibiu com a ouvinte aqui e perdi. Mas ela não apareceu pra cobrar, então assim, eu vou ficar quieto, né? Eu apostei que a Argentina
13: aí,
0: ia ser campeã.
13: Quando for pra você, quando você for pagar, você pede pra ela fazer modo miojo.
0: Modo o quê?
13: Miojo.
0: O que é modo miojo?
13: Só 3 minutos.
0: Você já saiu com algum cara que era miojo?
13: Já.
0: E como foi?
13: Ai, foi terrível.
0: E qual que
13: não
0: que
13: deu era... nem tempo de tirar. Não deu nem tempo de tirar a roupa direita, ele já chegou lá. Pelo amor de Deus.
0: E ele falou o quê? Você deu umas desculpas.
13: Não, ele falou que é porque tava nervoso, não tava se aguentando, já tava com desejo de mim há muito tempo, não sei o quê. Só que daí eu não... Acho que perdeu a graça pra mim, que eu não consegui mais nada.
0: Ah, é? Você broxou na hora.
13: Na hora.
0: É que o homem tem umas frases que ele fala, tipo assim, não, que você é gostosa demais. O homem tem umas frases assim, sabia?
13: Só que hoje em dia ele é casado e até hoje pede uma segunda chance pra mim e eu nunca dei.
0: Ah, isso é bem ruim também, né?
13: Não, eu te traumatizei.
0: Traumatizou, né? E broxar, algum cara já broxou com você?
13: Não,
0: broxar não, né?
13: Só esse mesmo que antes do... Não chegou nem tirar a roupa do jeito, já foi... Eu falei, ah, não, pelo amor de Deus. E eu que tava botando fé no cara, viu?
0: Tá botando fé no cara?
13: Tava botando fé, me decepcionou. E olha que eu tinha... Olha que o cara era novinho. Eu tinha, na época, eu tinha 25 anos e ele tinha 23.
0: Nossa!
13: Aí depois de um tempo, ele me falou que é porque ele tinha... Como é que fala? Ejaculação precoce. Ele fez até tratamento e tudo.
0: Ele admitiu pra você que tinha ejaculação precoce.
13: Admitiu. Mas mesmo assim, traumatizou, não quis mais não.
0: Caramba, querido, olha, você é maravilhoso, você tem história pra contar. E quando você for se aventurar de novo, não esquece de contar pra mim aqui, tá bom? Eu quero saber da sua vida, bom. Tá bom?
13: Tá, fofoqueiro, pode deixar.
0: Eu te amo, viu?
13: Eu também te amo. E vê se bota meus áudios, senão eu vou deixar de te ouvir, viu? Tô falando sério. Beijo.
0: Ei. Posso fazer uma pergunta?
13: Faço.
0: Como é que você tá vestida mesmo? Só pra eu... Só pra eu imaginar.
13: Tô de short branco, jeans e blusinha rosa com as manguinhas de renda.
0: Só?
13: Só. E tô de calcinha e sutiã também.
0: Que cor?
13: Rosa.
0: Tá bom, então. Muito obrigado, viu?
13: Tô de salto. Tô de salto também.
0: Ah, você é de salto?
13: Tô de salto.
0: Mas por quê?
13: Hã?
0: Por que de salto? Tava onde?
13: Você quer saber onde é que eu tava, é?
0: Lógico.
13: Eu tava num passeio. Não tava perdendo ninguém, não. Tava só saindo mesmo, só dando as voltas.
0: Ah, tô de olho, viu, querida?
13: Não, pode... Oh, a cidade que eu moro é pequena. Pra pegar a gente tem que ser de outra cidade. Dá pra pegar aqui, não. Quer que o povo é tudo fofoqueiro.
0: Ah, cidade pequena. Aí, tipo, você fica com um cara, tua cidade toda fica sabendo, né?
13: Ora, se não. Aqui só tem 8 mil habitantes. Não dá pra ficar com ninguém aqui, não.
0: 8 mil só? Não, não dá.
13: 8 mil só.
0: Mas já pegou alguém daí, não?
13: Já peguei um taxista.
0: Um taxista?
13: Um taxista.
0: Olha aqui.
13: Mas essa deixa pra outra hora, senão eu vou contar tá tudo bom. E não vou ter mais história pra contar.
0: Tá bom, depois você me fala do taxista, tá bom?
13: Tá bom, pode deixar.
0: Tchau, querida.
13: Foi na estrada, viu? No caminho pra outra cidade.
0: Foi na estrada?
13: Foi.
0: Puta merda. Tá certo. Um beijo.

0: aliás, e o taxista falou pra cidade toda, viu? Já pensou?
1: Nossa, Wesley, que susto.
0: Que?
1: Tinha desligado o rádio, liguei bem na hora que essa mulher tava falando de ejaculação precoce. Achei que era minha esposa que tava no ar.

0: Esse cara que ela pegou é muito juvenil, meu. Como é que o cara admite que tem ejaculação precoce? Oi, o homem de verdade tenta empurrar mole.
1: Cala a boca.
2: A mulher diz que não sai com ninguém da cidade porque a cidade pequena só tem 8 mil habitantes.
1: É.
2: E foi sair logo com o taxista que carrega todo mundo da cidade.
1: Ela não calculou muito bem, né? Márcia FM, alô.
3: Oi, tudo bem?
1: Quem fala?
3: É a Sheila.
1: Sheila?
3: Sheila de Cruzeiro do Oeste.
1: Tudo bem, Sheila?
3: Eu tô fodida da cara que esse cara que falou dos 98% aí, pô.
1: Ah, ele falou que 98% das mulheres de quem trabalha à noite trai. Você é casada com alguém que trabalha à noite?
3: Pois é, eu trabalho à noite também, eu trabalho como açougueira. Se precisar eu trabalho à noite, pode falar pra você, a questão não é. A questão é que o cara não tem que ter horário pra comer. Ele come de dia, ele come de tarde, ele come na hora do almoço, ele come pra ir trabalhar e pra voltar. Aí mas... o cara não é gordo.
1: É, isso é verdade, mas de dia, o sono do dia não é a mesma coisa do sono da noite, né?
3: Rapaz, eu tô falando é de foda, foda é bom toda hora.
1: Não... Não, sim, mas assim, o cara fica cansado de dia.
3: Oi?
1: Eu fico cansado de dia.
3: Não, o cara fica cansado, relaxa com a bufetinha na cara, não relaxa. Oi, não. Que... Pá, pá, pá.
1: Calma, Kira, você é muito desbocada. Você é açougueira de madrugada?
3: Sim, não, de madrugada eu mato boi, mato porco, essas coisas. Na parte da tarde eu sou açougueira.
1: Nossa, que você é bruta, hein?
3: Bruta? Não, bruta nada, menina. Eu sou tão carinhosa. É. Marido não reclama, não. É tanto que eu arrumei um com a metade da idade pra não dar trabalho, né?
1: Ah, esse é um mundo. Com... Da... Metade o da idade?
3: Tava... É, não, não é tão metade assim, mas é mais novo. O que tava na metade da minha idade, na minha idade mesmo, não aguentava comer, ficava nessa conversa aí, ah, porque tem que ter hora, né?
1: Ah, ele não dava conta.
3: Não, é, aí eu arrumei a metade da idade, tá dando conta, eu tô bem. É então, eu acho que o cara que tá sendo corno, esse cara que falou dos 98% aí.
1: Quantos anos seu atual tem?
3: Eu tenho 40 anos.
1: E ele tem quanto?
3: 23. E tá comendo, filho, todo dia. No almoço, na janta, no café da tarde, na folga.
1: Não, todo dia você tá mentindo também.
3: Não, não preciso mentir, não.
1: Quanto tempo de relacionamento?
3: Menina, a gente tá com já 1 ano e 9 meses.
1: E todo dia?
3: Rapaz, até quando tá menstruada vai, que nós tem água em casa ainda, nós trabalhamos juntos. E se pensar que não tem, tem cu também, né?
1: Opa, aí, opa, opa, opa.
3: A gente
1: tá
3: dá
1: louca.
3: Uma variada.
1: Certo. Ok.
3: Tem três buracos da mulher, o cara vai...
1: Eu já entendi. Ok, certo. Mas aí todo dia com esse cara aí. E você acha que quem trai uma vez, trai sempre?
3: Oi?
1: Quem trai uma vez, trai sempre, a nossa enquete. Você concorda com essa frase?
3: Então, com essa frase eu concordo, porque se o cara trair eu, ele tem a boa sorte.
1: É, uma mulher que gosta assim todo dia igual você é meio raro de achar, viu?
3: Ah, você tá doido, menino. Isso aí é relaxo, né? Ô, menina, a terra vai comer.
1: Então você aprova.
3: Que custa dar?
1: É, isso é verdade, Kiko. Mas você já traiu?
3: Eu já. O cara não comia?
1: Esse seu último aí que não dava.
3: Que nesse cara dos 98% aí tem que ter hora?
1: Ah, você traiu com esse atual agora?
3: Não, com esse aqui não. Com esse
1: outro.
3: Aqui não dá tempo, né? Nós é meio grudado.
1: Ah. Mas o que não dava, que tinha hora, você traiu ele.
3: Menino, virou um machista de tanto chifre que eu apanhei.
1: Caramba, mas o cara também vacilou, né? Você tava lá cheia de vontade e ele deu uma, né? Deu uma segurada.
3: Eu só não sei como que amarra um pacote de presente da coisa, né? Como diz o outro. Mas faltava pouco eu fazer isso. O cara saía pra fora e não queria, né? Aí eu ia fazer o quê? Eu ia pôr um presente pra outro.
1: Ah, você embrulhar um presente pra outro.
3: Ah, cara, não queria.
1: Olha, querida, você. E aí, durante. Era o quê? Quem, só pra curiosidade, era a pessoa do serviço ou você arrumou alguém de fora?
3: Ah, sei lá. Qualquer um que aparecesse me interessasse e fosse top.
1: Ah, olha. Olha, eu gostei de você, que você é sincera, viu?
3: Tô nem vendo.
1: Você é sincera. E você tá trabalhando agora? Você vai até que horas aí?
3: Não, eu cheguei do açougue agora há pouco.
1: Ah, então você tá só na insônia aí.
3: Não, ainda tô esperando ele tomar um banhozinho pra não meter. Então, muito obrigada.
1: É, realmente, é de dia, de noite... É, você é maravilhosa, viu, querida? Muito obrigado pela sinceridade, tá?
3: Não, o que é certo, não tem hora pra isso. Quando você tem vontade, você vai. Agora, quando o cara quer pôr a hora pra isso aí, por que, Leandro?
1: E você tem vontade toda hora, é? Hein, querida?
3: Oi?
1: Você tem vontade toda hora?
3: Não, quase toda, assim. Quando tem quem me satisfaz, beleza, mas duas, três vezes no dia, vai.
1: Ah, não, você tá mentindo. Duas por dia? Três vezes por dia? Não,
3: você quer
1: não, não.
3: Escutar aqui?
1: Hã?
3: Pera aí. Eu tô mentindo, amor?
0: Não.
1: Olha, o cara tá desnutrido, ó. Tá até fraco, ó. Não, três no dia... Mentindo. Três no dia, não? Eu duvido. Eu duvido. Três no dia. Não. Ó, o cara
0: tô
1: falou...
0: Tô esperando.
1: Você tá esperando aí?
0: Tô.
1: É então, boa bimbada, viu? Que você é um homem de sorte, viu?
3: Falar uma coisa pra você, só que é o seguinte, não é que nem os meninos de hoje em dia, não. A gente trata aqui em casa, é com comida na banha, mas a gente mata um porco no final de semana, comida na banha, entendeu? A gente come um mocotó. A gente faz coisa. Agora, ficar na quirela aí não aguenta mesmo, não.
1: É mocotó, coisa forte, substância, né?
3: Não, eu tenho que tratar, né? Senão quem vai comer eu?
1: É.
3: Tem que dar de comer.
1: Ô, querida, boa transa aí pra você, viu?
3: Daqui a pouco, peraí, que eu tenho que tomar um banho.
1: Isso, toma um banhinho, fica cheirosa. Tudo de bom, querida. Obrigado.
3: Falar pra você, homem que tá colocando horário na hora da transa não é homem não, vive de azulzinho.

0: Deus, ele tá atrasando a soda deles, viu?
1: Ô, Wesley, você perdoa pra mulher aí, se ela já traiu o atual dela, ela falou que não dá, não, porque não tem tempo. Olha só, imagina se tivesse tempo, pois é os homens que não prestam. Ah, obrigado.
0: Não, mas ela falou que o cara tá no couro. Toda hora ainda. Ela falou.
2: Pô, 3 vezes no dia, mano, de 8 em 8 horas, essa mulher pensa que sexo é remédio prescrito?
0: Não, 3 no dia eu acho demais. Vai.
3: Bom dia, Wesley, tudo
0: bom
3: bem?
0: Bom dia.
3: Oi, meus maçudinhos, como vocês estão? Tá tudo bem? Eu espero muito, muito que sim. Então, Wesley, sobre a enquete de hoje, eu não consigo mais acreditar, porque eu já fui traída, entendeu? E eu achava que tinha sido realmente um vacilo, entendeu? De que nunca mais iria acontecer, como ele mesmo falou, né? E que hoje em dia eu não consigo acreditar, porque isso aí é mais questão de caráter, entendeu? E tipo assim, com certeza quem trai uma vez, basta a oportunidade que vai voltar assim a trair, entendeu? Infelizmente.
0: Ou é as remaçudinhos não, né?

0: Wesley, tô aqui esperando a nossa amiga aí do caneco.
1: É, até agora não apareceu, que continue assim, hein? Que não apareça.
2: Ô, me passa o telefone dessa mulher aí, pelo amor de Deus.
1: Você viu, mãe?
2: A mulher lá em casa é todo dia 5 do mês. Olha, Jeremias, eu quero uma mulher assim também.
1: Mulher assim eu nunca vi também. Falo 3 vezes no... Não, é impossível. E já tem 2 anos que tá assim. Então, assim, difícil, hein, meu? Difícil. Raridade, velho. Ô, Wesley, deixa eu ver.
3: Ô, Wesley, eu tenho uma história boa, cara. Da minha cidade, cara. Eu sou de Manaus. Tô aqui em Curitiba, né? Mas sou de Manaus. Quarta-feira eu tô lá já. Cara, teve um pastor que foi pro motel com a amante, cara. Olha a ideia. Chegou no motel lá, tava chovendo e tinha um rio atrás, né? Pesboeiro aberto, riozão.
1: Certo.
3: Cara, você acredita que o rio transbordou, o motel ficou abaixo d'água, e aí o pessoal que tava lá dentro, né, ficava tudo preso, e chegou a reportagem.
1: Nossa!
3: Puta, cara, pegou o pastor no fraga, nossa, mano. A cidade toda ficou sabendo, cara. Essa história é boa, mano.
1: Nossa, cara! Tem que ser muito azarado, né, meu Deus? O que aconteceu? Não, o motel inundou, aí, pô. Chega na reportagem.
4: Puta que eu pariu.
1: Sem palavrão. Sem palavrão. Quem fala palavrão aqui tá fora, vai.
5: Boa noite. Aqui é o Ed Love. Eu trabalhei num posto aí à noite.
1: À noite?
5: A maioria das mulheres que trabalhavam à noite traía.
1: É mesmo?
5: Inclusive, eu pegava 3 nesse posto. Uma de dia e 2 à noite. E quando as 2 da noite descobriram que uma tava saindo comigo, saíram no pau lá.
1: Que isso? Ó, o cara anda a madrugada aí. Vamos lá, faltando 8 para as 2, Massa FM. Alô.
6: Alô, bom dia, Wesley.
1: Bom dia, quem fala?
6: Que é o Mandioca Crioulo Bruto, de Campo Largo, Paraná, Brasil.
1: Mandioca?
6: É, sou antigão da massa aí. Ouvi dos primeiros ouvintes desde que a massa começou em Curitiba.
1: Tudo bem, Mandioca?
6: Graças a Deus.
1: O que você tá fazendo aí na madrugada?
6: Estamos em Quiapê. Estamos trabalhando aí no segundo emprego da gente, que eu trabalho de segurança à noite na empresa e faço um bico num outro lugar aí.
1: Caramba, 2 trampos?
6: 2 trampos. E de dia trabalhamos de mecânico de carro ainda, graças a Deus.
1: Puta, que máquina, hein, rapaz? Caramba.
6: É, damos pulo aí, cara. Tem que dar os pulos, né? Tá tudo caro, ninguém pra sobreviver, né?
1: Não, é, tá caro, meu. Fui no mercado, meu, com 100 contos, você não compra mais quase nada, cara. Uma sacolinha já vai tudo. Aí fim do mês, é igual comer salsicha, meu.
6: Passou xixa com pão.
1: Então, aquelas que incha na panela, sabe?
6: É, e depois se passa ketchup, não.
1: Não, é, tem que ser aquele ketchup mais barato também, que tá caro. O ketchup que eu gosto tá quase R$20, meu.
6: Não dá,
1: realmente não dá. E rapaz, sobre o nosso tema de hoje aqui, você acha que quem trai uma vez trai sempre?
6: Não, Wesley, eu no passado eu traí minha ex-mulher. Eu traí minha ex-mulher, me separei, contei pra ela e eu me separei. Fiquei 3 anos casado. Depois casei pela segunda vez, hoje já faz 10 anos que eu tô com o segundo casamento. Graças a Deus, tô quieto no canto, feliz da vida. Até eu fiz o pedido da minha esposa no casamento aqui na Rádio Massa.
1: Ah, mesmo? Você fez o pedido na Massa?
6: Ah, o Mário César, se não me engano, na época que ligou pra ela de madrugada, só demorou o pedido de casamento pra ela.
1: Nossa, sensacional, hein, rapaz? Muito bom.
6: Ah, graças a Deus.
1: E deixa eu te falar, e aí, por que você contou pra sua ex-mulher que você traiu ela?
6: A consciência fica pesada, Wesley. Eu sou daquele cara do interior. Me criei certinho, pai e mãe sempre educou, sempre falando a verdade. Daí eu ia com o pessoal, com os amigos, né? As pessoas terceiras já estavam sabendo, né? Estavam comentando, porque eu falei, melhor ela saber da minha boca, da boca de terceiro.
1: Ah, e você foi e contou logo, né?
6: Fui lá e contei na frente do meu pai e da minha mãe ainda, no almoço ainda.
1: No almoço?
6: No almoço ainda. Todo mundo em volta da mesa, eu contei e falei, a vida é essa. Se ela quiser ficar comigo, que fique, senão eu tô seguindo a minha vida. Tchau.
1: Como que foi a reação dela?
6: Ah, ela já tava desconfiada, né?
1: Ah.
6: Ela não gostava da minha família, sabe, muito. A gente falava de passear na casa dos meus pais, ela sempre recusava, sabe? Eu sempre neutralizado, eu, do lado. Daí aquilo foi me apegando, a gente vai pegando o desgosto pro casamento, né? A confiança na pessoa. Aí não tinha, né? Começou a ficar aquele uma geladeira, daí eu falei, que nem falo na rádio, não deu assistência, abre concorrência.
1: Ah, ela ficou igual a geladeira?
6: É. Fechou a porta.
1: Fechou? Tá certo, ô Mandioca, obrigado pela companhia de sempre aqui na massa.
6: E outra coisa, esse povo que fala demais e essa mulherada pouco faz, só digo isso.
1: Você acha que essa mulherada
6: demais não morde?
1: Então, ela falou que 3 vezes por dia.
6: Ah, 3 vezes por dia nunca.
1: Então, mas eu também não acredito, não.
6: Mente na cara dura, não sabe como mentir, hein? Capaz de queimar fogo, pegar fogo no asfalto.
1: É porque você trabalhar e 3 vezes por dia, eu acho muita coisa.
6: Não, é mentira. Isso aí não existe.
1: É, também acho.
6: Isso aí é só pra não, só que tá num programa de rádio em rede nacional que quer se aparecer.
1: É, também acho. Ô, Mandioca!
6: Falou, meu jovem.
1: Bom trabalho aí pra você. E valeu, dois trampos, você tá, irmão, na dureza, né? O cara falou, Mandioca tá na dureza. O cara falou aqui.
6: É, manda ele vir ficar de joelho aqui, ele vai ver a dureza.
1: Um abraço, Mandioca.
6: Falou, outro.
1: Valeu.
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1: Já tem mais aqui.
8: Pô, o cara vai falar que confessou pra mulher que traiu porque a consciência tava pesada. Cara, a consciência tava pesada, mas o saco tava levinho.
1: Cala a boca, cara.

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0: vezes você. Massa FM, Bruno Marrone, duas vezes você. Estamos de volta.
1: Ô, rapaz!
0: De volta!
1: Tá fazendo o que aí, cara? Desce daí! Desce daí, meu irmão! Desça daí, seu forno, desça daí.
0: Na madrugada e o nosso tema, último bloco aqui, hein? A frase que trai uma vez, trai sempre, voltou a viralizar e eu quero perguntar pra você o seguinte, você concorda com essa frase? Já perdoou uma traição? Valeu a pena? Desabafa aqui, se abre. 119. Aliás, 13509-9290. Pode mandar sua mensagem.
1: Esse cara que tá.
0: Estou te esperando, hein?
1: Espindurado, tentando se jogar.
0: Diga!
2: Ô, minha esposa acabou de mandar uma música pra mim. Ela é muito fã sua. E ela pediu pra você tocar Gustavo Lima. Proibido terminar. Toca aí pra gente. Fazendo um favor. Valeu, meu querido.
0: Pode deixar, vou deixar engatilhado aqui. Até agora o pessoal repercutindo a fala da moça. Que diz que bimbava 3 vezes por dia, né? Até agora, vamos.
3: Bom dia, Wesley.
0: Bom dia.
3: Nunca vi mulher mais mentirosa.
0: Olá.
3: Meu Deus.
0: Massa FM, alô. Alô.
4: Wesley.
0: Quem fala sou eu?
4: É a avó.
0: Tudo bem, vó?
4: Tudo bem, tô cansado de você, se não veio ontem, né?
0: Oh, não vim ontem, foi minha folga, viu, vovó?
4: Mas você tá bem, né?
0: Tô bem, vó. E você?
4: Graças a Deus, tô bem. Graças a Deus.
0: Como é que foi o fim de semana, vó?
4: Foi ótimo.
0: Foi bom? Foi bom mesmo?
4: Foi. Meus netos vieram aqui me ver.
0: Ah, os netinhos foram aí te ver?
4: Veio.
0: Ah, e vocês fizeram o que é? Assistiram o jogo? O que mais? O que vocês fizeram de bom?
4: Não, a gente saiu, foi dar uma volta no shopping, almoçar fora.
0: Ô, vovó. Vovó, perguntaram se foi no bingo aqui, perguntaram, foi o Marco que perguntou.
4: Não, filho, eu não gosto dessas coisas, não.
0: Não joga, é. Vovó não gosta de jogar. Ela foi almoçar
4: eu sou
0: fora.
4: Antiga.
0: Aí, vovó. Ô, vovó, e sobre o tema de hoje, você concorda com a frase que quem trai uma vez, trai sempre, vovó?
4: Olha, eu, na minha opinião, eu acho que quem ama, Não trai.
0: Uhum.
4: Não.
0: Certo.
4: E outra coisa, homem e mulher tem que pensar assim, ó. Se na hora que eles estão transando, quando o homem está em cima, ele precisa pensar que a mulher dele pode estar embaixo.
0: Entendi. Então, quando o homem está em cima,
4: a mulher dele pode estar embaixo de outro homem.
0: Isso. Olha, vovô, você sabe tudo da vida, viu, vovô? Você é maravilhosa.
4: Eu sei de coisa que você nem imagina.
0: Ah, não, eu imagino sim, vovô. Eu gosto da sua experiência sobre a vida, viu?
4: Deixa eu te falar mais uma coisa, ó. Quando eu trabalhava no hospital, eu vi um caso lá que eu nunca vi na minha vida.
0: O quê?
4: O casal tava num motel e os dois eram casados.
0: Ah.
4: Aí acho que eles transaram muito

0: de estômago cheio. E morreram os dois.
1: Morreu os dois?
0: Um em cima do outro.
2: Rapaz!
0: Aí chegaram no hospital, porque o hospital era mais perto, né? E aí o médico teve que serrar pra tirar um em cima do outro.
1: Teve que serrar, vovó?
0: Teve que serrar. Porque fazia horas que eles estavam ali e ficaram duros, né? O corpo fica duro, né?
1: Ah, ele morreu com o negócio dentro.
0: Isso.
1: Nossa, vovó.
0: É.
1: Caramba. E
0: foi um bafafá, meu filho, porque aí o marido descobriu, a mulher do homem descobriu.
1: Ah, mentira. Os dois eram amantes, é isso?
0: É, eles eram amantes,
1: Já pensou, vovó? Você é casado, aí, seu companheiro morreu. Como? Transando. Nossa,
0: tá louco.
1: Tá certo. E vai pedir qual música hoje, vovó, pra gente animar a madrugada aqui?
0: Aquela que você sabe que eu gosto.
1: Decida!
0: Isso.
1: Aí, vovó, sei tudo. Caramba.
0: Ah, deixa eu mandar um abração pros caminhoneiros, pros carreteiros e pra todo mundo que tá ouvindo, viu?
1: Tá certo. Um beijo, vovó.
0: Tem um juízo.
1: Juízo, né?
0: É.
1: Não pode acabar morrendo na bimbá, né?
0: Você vê cara e não vê coração, né, filho?
1: Exatamente, vovó. Eu te amo, viu, vovó?
0: E eu também. Um beijão pra todos vocês, viu?
1: Um beijo, vovó.
0: Fica com Deus.
1: Tá aí, ó, a vovó da massa aqui nas madrugadas. Maravilhosa, vovó. Maravilhosa. Vamos ver mais mensagens chegando aqui. Quanta gente, hein? Wesley, a vovó tem experiência, tem experiência de vida, né?
3: Boa noite, Wesley.
1: Boa noite.
3: A traição é consequência de um casamento falido. Se o homem não dá assistência, abre pra concorrência.
1: É. Você já traiu, querida? Você foi acusada aqui no programa, um rapaz falou que você traiu o seu namorado com um pastor, é verdade isso aí? Mandaram aqui pra mim. É verdade.
4: Oi. Fala, Elis. Bom dia, tudo bom? Guilherme, São Miguel do Iguaçu. O casal que morre grudado.
1: Você viu?
4: Transado.
1: Bimbando.
4: Junto. Tem que ser caixão de casal, pô. Enterrar junto.
1: Junto,
4: ó,
1: é. Também acho.
4: Deixar assim dentro lá. Não ia resolver nada.
1: Meu, já pensou você morre? Não, não é um que morre, os dois, né? Com a morte do cacete, velho. O Eze mora em Lupércio, trabalhando e ouvindo a massa. O Gilberto, alô, Gilbertão. Tudo de bom, hein, Gilbertão?
5: Wesley, a Juliana não quer falar a verdade, mas ela traiu o Vitor. O Vitor tá aí, ó, querendo mandar mensagem pra você, não consegue. Tão triste que ele tá.
1: Sério, ela respondeu aqui, ó.
5: É verdade?
3: Não, querido. Não foi bem assim. Eu apenas fui pra um lugar reservado fazer uma oração para tentar restabelecer o meu casamento.
1: Nossa, querido, você
3: entendeu?
1: Não vai, né? Você vai,
3: eu não traí o meu ex-relacionamento,
1: você
3: entendeu?
1: Vai pro inferno, querido.
3: Isso é a história que o povo conta, mas ninguém tem provas concretas de nada.
1: Você vai pro inferno, querido.
3: As pessoas falam demais, gente. Eu tava, gente, vocês que estão me ouvindo, acreditem. Uhum. Eu sou uma moça muito devota, claro. E eu tava simplesmente orando. Entendeu?
1: É.
3: Tava com um pastor orando.
1: Mano, culto
3: e
1: orando.
3: Que pastor, hein?
1: Orando. Olha, você vai pro inferno, pro meio do inferno. Pro meio do inferno. Queimar no fogo. Que... É, então essa tava no culto orando. Tava lá.
6: Ô, Wesley, não é namorado. É. Marido, era marido.
1: Era marido! Quando puta merda. Aí complicou, hein, meu?
5: Tá.
1: O pastor.
5: Tava orando, tava fazendo a novena na rola.
7: Aquela garotinha me ensinou.
8: Se fosse pra minha mulher descobrir que eu tava traindo ela, eu acho que esse é o melhor jeito. Eu já ia estar morto e ainda virar lenda na cidade. Obrigado.
1: É, virou lenda. Aí a vovó ainda relembra essa história.

0: você trair com o pastor, meu, também é, ó, isso pode acabar tudo aí. Nada para o pastor fala, não, vou fazer uma oração pelo seu relacionamento. Aí começa a tirar a roupa, olha que absurdo. Não, não dá, né? Não dá, cara. Eu vou
1: chorar. Sem pastor aí não é de Deus não, hein, Wesley?
0: Não é, acaba não, vou fazer uma oração. Aí vai, pega tua mulher, não é possível. Ó, 11-3509-9290, estamos ao vivo também lá no TikTok, tá bom? Wesley Oliveira Rádio, pesquisa aí. A gente tá com imagem lá, o pessoal mandando no chat, ó, tá entrando o pessoal aqui. Também umas mulher, ó, dá pra ver a fuça aqui, tá vendo? Ó, Eleni Cristina 65. A Débora. Olha, Débora. Débora. Ô, Wesley, o pastor é o Tito, viu? Titorando.
2: Ela traiu um rapaz com o pastor, assim que eu conheço a história. É. E o pastor é casado também, outro safado.
0: Nossa. Olha, só piora. Eu tenho medo dessas histórias, só piora. Deixa eu ver o que ela falou aqui, vai.
3: Ô Luiz, fecha teu rabo. É outra coisa. Quando eu saí com o pastor, eu já estava separada, tá? Um mês e um pouquinho, dois meses, sei lá. A gente já estava separado, tá? A gente tá bem resolvido separado. E, inclusive, recentemente, a gente andou orando junto. Nossa. Eu e o... O meu ex.
0: Putz, ele ainda perdoou.
3: Mas eu era separada, tá? Não, então, é. Assim, se eu sou solteira... eu vou orar em cima do púlpito de quem eu quiser.
0: Nossa, você não, você vai pro inferno. Lágrimas de crocodilo. Você não presta, querido.
2: É madeira, o pastor é madeira.
0: Caramba, toda madrugada eu fico impressionado aqui. Né? O Wesley, o pastor, foi tirar um encosto do marido dela. O Alexandre Olegari que mandou. Todas as madrugadas eu fico impressionado. Tem uma.
4: Ô, Wesley. Ela não tava fazendo a oração, ela tava fazendo o sexo. Sou oral, isso sim.
0: Nossa, terrível. Gente. Eu fico todo dia assustado aqui de madrugada.
5: Não, Wesley. Literalmente ela deu.
0: É?
5: Não é que vai, não vai dar. Não dá. Ela deu.
0: Olha, esse foi o cara traído aqui. Ô, querido, você tá chorando? Ou a impressão é? Peraí, gente. Olha, mais uma história daquelas que só a madrugada nos proporciona. Parece que a mulher dele se relacionou com o pastor. E ele falou aqui com o olho, né, marejado.
5: Wesley, liga pra ele falar tudo o que aconteceu.
0: Era isso que eu ia fazer.

0: que realmente abalou, hein? Parece que abalou, é um assunto delicado. Afinal, não é toda hora que a sua mulher, né, te trai com um pastor, né?
1: O pastor batizou essa moça e ganhou muito mais que 10%.
0: Aí, Ilza, bom dia, Wesley, sou de Curitiba, sou teu ouvinte de todos os dias, obrigado.
2: Permito confundir ansiedade com...
0: Vou tentar, acho que agora vai. Alô?
3: É aquele ditado, né? Ajoelhou tem que rezar. E depois
0: calma.
3: Quem leva a
0: calma.
3: É o corno.
0: Calma. Tudo bem, querido?
3: Não tá, não, né?
0: Olha, parece
3: revelações,
0: que...
3: Revelações são feitas ao vivo pro Brasil inteiro.
0: Calma.
3: Meu chip vai como? Minha cabeça vai ficar como agora?
0: Calma, você tá muito... Olha... Eu sei que é difícil, mas me conta, o que aconteceu? Sua mulher te trocou por um pastor, como é que você descobriu?
3: As filhas dela me falaram.
0: Puxa, mas falou o quê?
3: Falaram que ela tava saindo com o pastor e o carro vermelho dele, que parecia uma bolinha, que era um Kia Soul.
0: Certo.
3: E depois eu fui ligando uma coisa com a outra, que os dois eram muito amigos. Antes da gente se conhecer.
0: E aí você descobriu essa traição e ela ainda...
3: Não, detalhe, ele passou aqui na minha rua ainda. Tem umas câmeras aqui em casa e ainda passou mostrando o dedo ainda.
0: Olha, parece que ela chegou aqui ainda desdenhando, falando, jogando
3: pra
0: piadinha.
3: Você ver, né?
0: Você tá chorando, a impressão minha?
3: Não, jamais.
0: Não, só pra saber.
3: Eu não choro pelo leite derramado, não.
0: É, realmente o pastor derramou. Ô, querido, deixa eu te falar. E você tava quanto tempo junto, hein?
3: Eu fiquei 6 meses.
0: 6 meses, puxa.
3: Forgive me. Tirei ela do buraco e ela me empurrou mais pro fundo ainda.
0: Peraí, você tirou ela do buraco?
3: É, depois ela saiu empurrando o buraco pro outro lado.
0: Puxa vida, quer dizer, você ajudou ela e ela te traiu.
3: Tá aqui, ó, a filha dela dando risada na minha cara aqui, ó. Ah, e só avisa pra ela, porque ela prometeu pras filhas dela que ia levar ela pra praia hoje, tá? Aqui, todo mundo acordado esperando ela aí.
0: Você ainda tem contato com elas, então?
3: Infelizmente. A filha dela mora comigo, uma das filhas.
0: Puxa, tá certo. Olha, você quer deixar um recado pra ela?
3: Não, eu só tenho uma coisa. Eu tenho dó.
0: Dó? Você tem dó?
3: Eu tenho.
0: Muito obrigado, viu?
3: Aqui se faz, aqui se toma. E ela tá tomando, né?
0: É, nesse caso. Ó, o Van Palestra perguntou quantos quilos você tá pesando.
3: Olha, eu acho que tô na casa dos seus 3 dígitos.
0: 3 dígitos quanto?
3: Tô com 180.
0: Okay. Olha, querido, tudo de bom, viu?
3: Mas vem cá, não é por causa de peso, não, que eu tenho. E você sabe muito bem que você já me conhece. E eu transava todo dia.
0: Você que foi no show uma vez do programa de rádio, não foi?
3: Foi, que não tinha nem cadeira pra me sentar, eu tive que sentar no...
0: É verdade, olha, gente, eu fiz um programa à noite e eu fiz um show no teatro. E aí ele chegou lá e não tinha cadeira que comportasse. Certo,
3: Não foi bem assim.
0: Não, bom. Cadeira frágil.
4: Eles estão tendo recaída ainda, meu. É direto, recaída.
0: Bom, é isso. Ô, querido, tudo de bom e melhoras aí, tá bom?
3: Não, obrigado. Mas isso aí tudo é culpa sua, viu?
0: Por que minha?
3: Você que me arrumou assim, creme.
0: É, você conheceu no antigo programa de rádio e, infelizmente, acontece.
3: É, o seu cujo cupido, né, que você quer ser o cupido, aí você acaba lascando todo mundo, né? Pessoal, não vai na ideia dele não, porque ele não é cupido não, ele é mais um diabo que fica espetando a bunda dos outros.
0: Eu quero ajudar e as pessoas são ingratas, né? São ingratas. Tá bom. Um beijo, viu?
3: te amo.
0: Ah, também te amo.

0: de dó e ela dá pro pastor, né, Wesley?
1: Cala a boca! Baby, if I told you. É, mais um caso aqui da madrugada, né? Uma traição.
2: Eu só não entendi porque a mulher foi trair ele justo com o pastor. O cara pesa 180 quilos, ele parece o templo de Salomão.
1: Massa FM, alô! Não, vamos lá, vai. Alô?
3: Alô?
1: Quem é?
3: Ô, Wesley, aqui é um corno revoltado.
1: Peraí, um
3: corno. Rapaz, fala pra esse moço aí não ficar nervoso, não. Porque eu também fui corno por um pastor.
1: Ah, não, mais um?
3: Ô, raça desgraçada, mano.
1: Peraí, quem tá falando?
3: Não, não vou falar meu nome, não.
1: Tá bom, ok. Conta.
3: Porque o pessoal me conhece, muita gente me conhece por aqui.
1: Certo.
3: Rapaz,
1: conta essa história.
3: Vou falar a verdade, hein? Me traiu com o pastor e se tomou no cu.
1: Sem palavrão! Ô, corno, sem palavrão aqui. O senhor. Fala, seu ratinho. Manda o cara não falar palavrão. Tá bom, seu ratinho. Ô, querido, mas o que aconteceu? Como é que você descobriu a traição?
3: O cara tem que ser ligeiro, né, mano? O cara tem que ser ligeiro, ele dorme com a mulher todo dia, ele sabe.
1: Peraí, você começou a notar um comportamento diferente?
3: É claro, com certeza.
1: Ô, querido.
3: Mas eu não fiquei triste, não, porque Jesus mandou amar o próximo.
1: Peraí, mas como assim que ela mudou? Fala pra mim.
3: Não, o comportamento, né, mano?
1: Mas como assim comportamento?
3: Todo dia você... Com a pessoa, que ela vai mudando.
1: Você tá chorando, a impressão minha?
3: Não, você tá doido, rapaz. Chorar pra quê?
1: Não, só pra saber, Zé. E aí ela mudou o comportamento e você pegou no ar. Mas como é que você descobriu quem era?
3: Eu descobri porque... Um dia ela falou que tava indo em tal lugar. E o cara veio buscar ela.
1: O cara foi buscar ela?
3: Foi.
1: Em casa?
3: É.
1: E aí, que você...
3: Depois desse pastor, você sabe quantos caras já foi?
1: Quantos?
3: Mais 7. Tudo irmão da igreja.
1: Rapaz! Nossa, você tá chorando, a impressão minha, hein?
3: Você é doida, pra chorar pra quê?
1: Não, mas só pra saber. Certo, e aí o cara foi buscar ela.
3: Vou buscar. Quando uma mulher cai numa situação dessa, é melhor você comer uma puta do que comer uma mulher.
1: Olha, o desabafo de alguém que perdeu a mulher, mas foi livramento isso aí, viu, rapaz? Tô junto com você.
3: É claro, rapaz. É claro.
1: E aí você deu flagra? Como é que você confrontou ela?
3: Bom, eu falei pra ela seguir o caminho dela, eu segui o meu.
1: Quantos anos você tava junto com ela?
3: Tinha 10 anos.
1: Puxa vida, 10 anos.
3: Sabe quantos filhos eu deixei?
1: Quantos?
3: Nenhum.
1: Bom que você não vai ter mais vínculo com ela, né?
3: Não, graças a Deus não. É doido.
1: Puxa, ainda bem, hein, rapaz. Você se livrou, hein?
3: É.
1: Puxa
3: Mas
1: vida.
3: Você sabe, tem muito cara aí que é corno e não sabe.
1: Sim, eu imagino. No seu caso, você só descobriu porque o cara vai buscar, né?
3: Principalmente o cara que trabalha à noite.
1: Você acha que o cara que trabalha à noite, ele é forte candidato a ser traído?
3: Com certeza. Ele passa a noite acordado e ela dormindo lá.
2: 10 anos com a mulher e não deixou nenhum filho nela? Vai, ô pinto de bexiga.
3: Não, você é doido, rapaz.
1: Calma, olha... Querido, que situação. Olha, obrigado por dividir com a gente a sua história.
3: Eu adoro a programação, você está de parabéns, cara.
1: Obrigado. Aqui é o programa onde você pode ligar e desabafar. Você vai ser julgado? Vai, mas assim, é melhor você ouvir a verdade do que você ouvir falsas mentiras na sua frente, entendeu? E por trás ser outra coisa, entendeu? É isso. É um programa de macho, você teve coragem de falar que um cara foi buscar a sua esposa na sua casa.
3: É, realmente.
1: Tá?
3: Agora não esquece a cabeça, quem quiser me julgar, pode julgar.
1: É isso. Parabéns pela sua coragem, viu?
3: O que vai julgar, ele pode estar sendo corno e não tá sabendo.
1: É isso, rapaz. É isso. E o importante é que você não quis mais isso pra você e pra sua vida.
3: Não.
1: Eu te amo, viu?
3: Alô, meu amigo, também te amo. Adoro sua programação aí, viu?
1: Tá, obrigado. Parabéns. Obrigado.
3: Nota 10.
1: Obrigado.
3: Um abraço.
1: Um abraço. Olha aí, o momento do desabafo. Quer desabafar? Esse é o momento. Já aproveita o embalo. 11 São Paulo. 43-69-9290. Olha, grandes polêmicas aqui. 11-43-69-9290. Pode ligar. Já aproveita o embalo de duas confissões aqui. E desabafa. É bom desabafar, viu? Bom desabafar. Deixa eu ouvir.
0: Nossa, Wesley, bateu uma curiosidade aqui. É. Se tiver algum pastor ouvindo, passa meu contato pra ele, Wesley. Não, não. Só curiosidade, só.
1: Não, que curiosidade. Cala a boca, velho. Olha, que madrugada, hein? Grandes histórias.
4: Eu vou falar uma coisa do fundo do coração, Wesley. Eu confesso que, ouvindo esses relatos, eu fico com a pulga atrás da orelha, cara. Eu tô na madrugada há 6 anos.
1: É, falou que quem trabalha à noite é um forte candidato. Mais áudio.
5: Quem é o pai? Fala com o ratinho que a verdade sai. Quem é o pai? Fala com o ratinho que a verdade sai.
1: É.
6: Ô Wesley, cadê a Maria Viatura, ué? Vamos tocar fogo nesse programa.
7: Quero gozar.
1: Maria Viatura sumiu, graças a Deus.
7: Eu quero gozar.
8: A vida com você.
9: Ô, Wesley, me passa o contato desse pastor aí também.
1: Ah, é?
9: Eu quero dar pra ele.
1: Não! Cala a boca!
7: Eu quero gozar.
8: A vida com você. Vamos gozar a vida, meu amor.
10: Ô, velho, olha o Wesley falando. Você tá chorando?
8: Vamos gozar a
1: vida. É que tem que saber, né? Tá chorando é impressão minha.
11: Ela tá tomando mesmo, de canudinho ainda mais.
7: Eu quero gozar.
1: O quê?
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7: Eu quero gozar.
12: Aonde faz o curso de pastor aí? Que eu tô querendo virar pastor também.
1: Na nossa live lá no TikTok, o Wesley pensando seriamente em virar pastor. Alex Lima, Wesley Oliveira Rádio no TikTok, entra lá com imagem do nosso estúdio aqui da Massa FM. Vai!
13: Bom dia, Wesley. Então, dia. Eu acho o seguinte, que quando a mulher não tem caráter, ela vai trair o seu marido, independente do horário de trabalho dele.
1: Tá.
13: Ele trabalhando de madrugada, vai ser de madrugada, de manhã, à tarde, à noite, não interessa.
1: Sim.
13: Quando não tem caráter, sempre arruma um jeitinho.
1: Um jeitinho, né? Verdade.
13: Falou, meu querido, beijão.
1: Beijão, querido, obrigado pela sua participação,
14: eu
1: hein?
14: Antes eu tinha medo de personal, agora nunca mais vou deixar minha mulher ir pra igreja.
7: Eu quero gozar.
8: A vida com você.
1: O Wesley também já foi traído por um pastor. Ah, não. 3 na mesma noite? Não, eu não acredito.
7: Eu quero gozar.
1: Não, 3 na sequência não dá.
15: Bom dia, Wesley. Bom dia, nego.
1: Nego?
15: Da melhor fui corno. Fui corno 2 vezes, bicho.
1: Ah, não.
15: Fiquei casado com uma porra de uma mulher 3 anos, a mulher meteu o chip.
1: É.
15: Separei. Arrumei outra. Casei. Casei. Rapaz, a partir dos 5º ano de casamento, a mulher começou a meter chifre, menino.
1: Ah, não.
15: Eu tava me sentindo uma galinha, com chifre até debaixo das unhas.
1: Olha, que era madrugada.
15: Tá doido, rapaz.
1: Olha, eu vou fazer o quadro Alô Boi. Nova estreia aí do programa. Eu acho que vai ser um sucesso esse quadro Alô Boi. Vou fazer daqui a pouquinho, viu? Você liga, só fala alô e desliga. O quadro que eu pensei agora. Não dá. Na sequência. Tô impressionado.
16: Oi, Wesley.
1: Olá.
16: Bom dia, sou eu, Irani.
1: Irani.
16: Só tem louco nesse programa. Misericórdia.
8: A vida com você.
1: Ei!
7: Eu
17: quero gozar.
18: Wesley, esses pastores são pastor do Satã.
1: Nossa senhora, que lindo.
17: A vida com você. Eu quero gozar.
19: Bom dia, Wesley.
1: Bom dia. É o alô, boi. Vou fazer.
19: Você.
17: Eu quero gozar.
20: Ô Wesley, a menina que apontou você, o Tom Wesley, ela mandou um abraço pra você e falou que é pra você passar aqui em casa.
1: Não!
20: Beleza? Não, ela tá comigo aqui, ela mandou você passar aqui em casa, que tem um casal te esperando, beleza?
1: Olha, eu fiz uma aposta no fim de semana, mas a moça que eu apostei não tá aqui ainda. Tô me livrando por enquanto, hein? Massa FM, alô! Agora vai, alô!
21: Alô, Wesley.
1: Quem fala?
21: Anderson, pode gostar do Paraná.
1: Tudo bem, Anderson?
21: Tudo certo, Wesley.
1: Você vai desabafar também?
21: Negativo.
1: Ufa. Então responde o nosso tema. Você concorda que trai uma vez, trai sempre?
21: Óbvio que não.
1: Você já traiu?
21: Sim.
1: Hã?
21: Negativo.
1: Você nunca traiu?
21: Não.
1: Já foi traído?
21: Também não.
1: Nossa, querido, você não vive a vida, então, hein? O que você faz da vida?
21: Ei, eu quero fazer uma pergunta.
1: Diga.
21: Cara, eu queria saber por que você não coloca meus áudios aí, velho?
1: Porque tem muita mensagem, são 93 emissoras conectadas. Entendeu? São 93 emissoras conectadas e não dá conta de colocar todo mundo. São 4 horas de programa, nem se eu ficasse 4 horas colocando um atrás do outro, não dá tempo. Quando eu não colocar a sua mensagem, passar muito tempo, você manda um pontinho que a mensagem sobe, tá bom?
21: Mas eu acabei de mandar 3 pontinhos aí, cara.
1: Então eu acabei não vendo novamente. Aí você continua mandando pontinho e fala assim, coloca, viado. Aí você chama a minha atenção, eu coloco, tá bom?
21: Ah, então tem que falar, coloca aí, viado.
1: Isso, que aí você vai chamar a minha atenção, eu vou querer saber o que você... Quer falar isso, entendeu? Táticas. Pra falar.
21: Tática, né?
1: Você é chato também, é, querido. Então. Não queria falar, não, mas é. Hã? Tá bom?
21: Ah, porque faz uma semana. Hein, cara? Deus do livre.
1: Olha, se você, eu dou meu brioco se você não foi traído com essa chatice, viu?
21: Ah, toma banho, rapaz.
1: Tchau.
21: Tchau.
1: Olha lá. Deixa eu colocar aí, viado, olha lá. Coloca lá, quer ver?
22: Ô Wesley, fala pra ela que eu sou pastor, se ela quiser me dar os 10%. Sento de outro jeito, estou aceitando, beleza? Pode passar meu contato aí.
1: Olha lá, coloca, viado, olha lá.
23: Bom dia, Wesley. Viu? Você é um cínico.
1: Cínico teu nariz, vagabundo.
24: O cara tá na ligação, tem a oportunidade de falar o que ele quer. O cara vai reclamar por causa de áudio. Toma vergonha na cara, seu barbado fuleiro.
1: Calma.
25: Esse cara é tão chato que ele é corno dos bravos ainda.
1: Olha lá, ó.
25: Fala, Nino. Coloca os áudios, Nino. Ah, os caras tão bravos, Nino.
1: Agora, eu fui inventar, ó. Tem um senha aqui. Coloca aí, viado. Vamos lá.
14: Cara com 50 anos chorando no ar porque ninguém põe o áudio dele. Vem aqui pegar na minha caceta.
1: Massa FM, alô.
26: Alô?
1: Quem é?
26: É o pai da funerária.
1: Tudo bem, pai da funerária?
26: Tudo bem. O negócio aí hoje é só chifre, hein? Deus
1: não, hoje é a madrugada da traição. Eu tô impressionado, o pai. Você vai desabafar também ou não?
26: Não, eu sou pastor.
1: Opa, Inês!
26: Ah, já fui chifrado no meu casamento.
1: Ah, você já foi também?
26: Já.
1: E como é que você descobriu?
26: Você não é feliz, né?
1: Baixa o volume do rádio aí, ô paizão, dá interferência. E me conta aqui como é que você descobriu o chifre, meu.
26: Depois que a gente larga, ele fica sabendo.
1: Ah, depois que terminou?
26: É.
1: Ah. E aí, ô.
26: Quem nunca, né?
1: É, quem nunca? Eu tô vendo aqui que é mais comum do que eu imaginava, viu?
26: É, parece que é mais fácil ter chifre do que ter conta bancária.
1: É, também acho, querido, também é. E você vai até que hora aí, Paim?
26: Vou até às 6 da manhã, com você sempre.
1: E você é casado hoje ou solteiro?
26: Tô Tô casado há 28 anos. Aí os cabas falam assim, eu trabalho, eu passo perto de casa, né? Tô passando agora perto de casa pra ir num cemitério aí. Aí eu falo assim, vou passar em casa pra tomar um café. Por quê? Porque é um sobrado. Se o cara pular, ele quebra a perna.
1: Ah, sim, é bom ficar fiscalizando. Boa, pai. Por isso que...
26: E aí você não vai ser corno nunca, né?
1: Boa. Aí sim, pai. Muito bom.
26: Aí você não vai ser corno, você vai ficar sabendo.
1: É isso. Ô, pai, um abraço. Você boa sorte com os presuntos aí, viu?
26: Manda um áudio pra aquele colega lá do pastor que ele contou a história da mulher dele sete lá. Ele é muito macho de contar, ele tá certo.
1: Macho.
26: Ele mandou passear e o problema é dela, safada é ela.
1: Exatamente,
26: a
1: pai.
26: É assim também. Esse negócio de trabalhar à noite a mulher chifre e o cara que trabalha à noite também chifre a mulher, né?
1: Pode ser. Mas no caso, ele tá trabalhando, é mais difícil.
26: É, e quando quer chifrar, chifra de dia, de tarde, de noite.
1: É, não tem horário, né?
26: Um abraço.
1: Um abraço, pai.
26: Já passou na experiência, hein, que o Ratinho falou assim, eita, só tá entrando dinheiro. O cara é a única rádio que nós fala ao vivo.
1: É, a meta é essa. Não passou ainda. Eu vou ver na minha carteira de trabalho. É, mas dá tempo do Ratinho me tirar. Tomara.
26: Ele gosta de dinheiro, ele sabe fazer as coisas, ele gosta de dinheiro.
1: Tomara, pai.
26: Ele
1: Deus te abençoe.
26: Tá
1: amém, viu?
26: Abraço. Minha rádio é massa.
1: Aí, querido. Continue assim. Vai.
0: De um cara que ele levou. Wesley tem a história de um cara que ele levou tanto chifre na vida da mulher que ele mandou fazer o carpinteiro fazer uma mulher de madeira achando que não ia levar chifre. Foi viajar, quando voltou, o cupim tinha comido a mulher dele. Wesley, você tá gostando, né, de apostar teu caneco? Fica botando ele em jogo direto.
1: É, não, vou parar com isso aí. Bom. 12h47, Marquito! Pra apaziguar esse clima de traição no programa. Seu sucesso, Chupa Tereza. Alô, Júlia Pereira! Tá junto com a gente aqui.

0: sucesso, Marquito cantando Chupa Tereza. A mais pedida aqui na madrugada, hein? Vai.
1: Eita, bom dia, Massa FM. Estamos aqui na Castelo Branco, sentindo Porto Feliz. Rapaz, o Ia só Gaia na Massa.
0: Só Gaia.
1: O bagulho tá louco. Bom dia, Massa FM. Bom dia, São Paulo. Aqui é Tony, taxista.
0: Valeu, taxista. Olha, eu tô impressionado hoje, na sequência... Muitos áudios em sequência falando de traição.
2: Fala, Wesley, seu viado. Bota meus áudios aí também, seu corno.
0: Vai te catar, rapaz. Vagabundo, vou colocar nada. Vamos lá, mais mensagem.
3: Oh, o cara que falou pra mim pegar na caceta dele aí, fala pra ele pegar na minha também. Só que tem chupada.
0: Aí, ó, tá vendo? Aí reclamo que eu não coloco o áudio, tá vendo? Aí. É pra isso que você quer que eu coloque? Você liga aqui pra reclamar. Ainda fala uma porcaria dessa? Eu não falo, eu não coloco mesmo. Ele falou palavrão, tá fora, vai.
4: Wesley, eu vou te falar o porquê os pastores têm fama de comedor. Eu já fui da igreja, porque quando termina o culto, aí aqueles casais que tá com crise do relacionamento, no final do culto, vai conversar com o pastor. Ó, pastor, meu casamento tá assim, assado. O pastor pega isso como oportunidade e pau.
0: Tô impressionado, hein? Pode nem ir mais na igreja agora.
5: Bate forte o tambor, galera!
0: A Sheila Pinheiro tá junto com a gente, a Cassiane 45, também na nossa live, Wesley Oliveira Rádio, no TikTok. Vai ver o nosso estúdio com imagem aqui.
5: Forte o tambor.
1: Ô, Wesley.
0: Bom. Oi, bom?
1: Bom dia. Wesley, eu também tenho uma história aí pra contar.
0: Ah, não.
1: Mas esse aí é do meu irmão, sabe? Aconteceu com o meu irmão.
0: O irmão?
1: Meu irmão todo dia saía cedo pra trabalhar. Saía 5 horas da manhã pra trabalhar e começou a desconfiar da esposa dele. Começou a desconfiar da esposa dele e assim foi indo, né? E a desconfiança foi aumentando.
0: Certo.
1: A desconfiança foi aumentando e um dia ele pegou e resolveu sair pra trabalhar e falou, não, vou voltar e vou sondar. Aí ele saiu pra trabalhar, saiu com as alturas, pegou e ficou sondando e viu quando entrou o melhor amigo dele na casa dele, chegando na casa dele. Aí ele falou, hoje eu vou pegar esse cara e vou matar ele. Vou matar esse cara. Entanto, ele, rapaz, meu irmão é tão abestado que ele foi e bateu na porta, chamou pelo nome da mulher dele pra abrir a porta e correu debaixo da janela pra esperar pra esperar pra pegar o cara. Só que deve ele esperar do lado da janela, ele esperou debaixo da janela. E o que que aconteceu? O cara saiu com janela e tudo e caiu em cima das costas dele. Quase que matou meu irmão. Ficou internado o homem e ainda corno. Meu Deus do céu.
0: Nossa, que tragédia. Caramba, tragédia, vai.
6: Ô, Wesley, o que vai ter de marido não deixando...
0: Não dá mais.
6: A esposa ir pra igreja...
0: Não dá.
6: Por esses dias aí vai ser brincadeira, hein? Só que tem um porém. Se o pastor sentir falta da ovelha, ele vai na casa visitar, hein? Abre o olho.
7: Wesley, esse rapaz tá contando a história com o irmão dele. Isso aí é certeza que foi o que aconteceu, foi com ele. Ele tá jogando pra cima do irmão dele.
0: Então, não ia falar nada, não, mas é suspeito, né?
8: Bom dia, Wesley. Aquela dia. Mulher que fez aposta contigo aí, ela não apareceu ainda hoje, que ela tá atrás do negão aí pra...
0: Não.
8: Arrumar aí pra fazer o serviço pra ela.
0: Não, isso nunca. Ela não apareceu, ainda bem. Eu vou falar da aposta, mas ainda não apareceu. Tomara que não apareça também. Vamos lá, mais áudio chegando, 11 São Paulo, 3509-9290. 11 São Paulo, 3509-9290, WhatsApp da Massa, para você participar.
9: Ô, Wesley,
0: Diga.
9: Minha esposa costuma ir perfumada demais pra igreja, cara. Agora bateu a preocupação aqui, cê é louco.
0: Sua esposa vai perfumada pra igreja?
10: Puxa. Ô Wesley, só pra avisar você, sabe o Cleiton Padeiro que sempre participava aí com nós?
0: Sim.
10: O Cleiton Padeiro tá preso, cara, por causa de pensão atrasada. Só pra avisar aí, viu? Tá preso, por causa de pensão atrasada.
0: Olha, por isso que ele sumiu, né? Complicado, hein? Negócio de pensão é complicado, hein? É, rapaz. Mais um que dá nas jaulas.
11: Ô Wesley, essa mulher da poça não encontrar ninguém que faça o serviço, eu faço.
0: Ah, não.
11: Eu traço você. Adoro o gordinho.
0: Boa noite. Ih, adoro o gordinho. Vai te catar, ó.
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0: Você é louco, adoro um gordinho. Você tá maluco, né? Me respeita. 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
6: Massa FM, 3 horas e 3 minutos. Ó, horas iguais, que isso?

a Rádio Massa e continua a nossa bagunça nas madrugadas, hein? Espalha pra todo mundo aí, quando te perguntarem que rádio você escutou ontem, que rádio você escuta, é Massa FM, não esquece, hein? Contando como até o final do ano a gente vai bater primeiro lugar isso aqui. Madrugada é nossa, rapaz, é nossa. Eu, você, meu Chico Preto.

0: Bora lá no 11-3509-9290.
1: Jurandir e o brega do Chico Freire.
0: Vai, Jurandir.
2: Alô, boa noite, pessoal da rádio.
0: Boa
2: noite, Wesley. Rapaz, foi longe aí, ó.
0: É.
2: Sou paraense.
0: Ah, é?
2: E Chico Preto aí, eu já fui lá no show dele pessoalmente, lá, festa de prefeitura. Lá no interior do Pará, no interiorzão lá. Bora, melhor rádio. FM Massa.
0: Valeu, rapaz. O show do Chico Preto, hein?
3: Sou o Chico Preto, eu não moro.
4: Ué.
0: Diga.
4: Rapaz, eu preciso fazer urgente esse cursinho aí de pastor aí, que faz tempo que eu não como gente. Tô doido pra comer uma ovelhinha aí.
3: Sem o meu Chico Preto.
0: Cala a boca.
3: Eu não vou.
5: Mas presto. Tô indo trabalhar, cara.
0: O que que foi?
5: Tu não acredita.
0: Que?
5: A doida passou aqui brava comigo aqui, ó.
0: Por quê?
5: Porque eu humilhei ela, vê se pode.
0: Humilhou?
5: A mulher fala que traiu eu ao vivo em rede nacional com o pastor. E eu que humilhei ela.
0: Ah, ela ficou brava com você? A mulher que te traiu com o pastor? Não, pera aí, olha, eu uma falha grave do nosso programa. E assim, todo mundo aqui merece um direito de resposta, né? Então assim, ela se sentiu brava. Então o mínimo que o nosso programa vai fazer é ligar pra ela e dar o direito de resposta.
3: Do peito do Chico Preto é...
0: Ela traiu você com o pastor, mas assim, ela pode ter um motivo. Então vamos ligar aqui, deixa eu pegar o telefone. Vou ligar, que é o mínimo que o nosso programa tem que fazer, né? Depois de tanta polêmica, sim, acho que o mínimo a gente deve ligar pra ela.
1: Preto.
0: E perguntar o motivo, né? Peraí. Deixa eu ligar. Cassiane Cassino de Curitiba falou, já indo dormir, mas já? Tá indo dormir já?
6: Oi, boa noite, Wesley. Só por curiosidade mesmo, aonde que é a igreja desse pastor?
0: A mulherada querendo ir pra... Bom, eu vou ligar pra essa mulher que traiu com o pastor, porque assim, eu tenho algumas dúvidas, né? A mulher com inveja, perguntando até o endereço. Tem tanta mensagem que eu perdi agora o telefone dela, deixa eu ver aqui. Deixa eu ligar aqui, beleza? Não vou achar, tem tanta mensagem aqui.

Ô, querido, se você estiver ouvindo, manda mensagem, que eu perdi. São tantas mensagens que não dá conta, né, meu? São muitas, meu. Infelizmente, quem tá na live aqui tá vendo Wesley Oliveira Rádio.

0: Olha um drama aqui no programa. Vamos ver. Direito de resposta, uma falha grave. Vamos ligar pra ver o que aconteceu, né? Vamos ver.
1: Deixe a sua mensagem na caixa postal.
0: Olha, não atendeu. Bom, a nossa parte a gente fez de ligar, né? E não atendeu, entendeu? Bom, o nosso programa está aberto pra ela se defender, ela que traiu com o pastor, né? Ou é, às vezes, nem é tanta mensagem assim, você tá mentindo. Pera aí, então. Deixa eu mostrar aqui, deixa eu ver, pera aí. Deixa eu ver se eu consigo mostrar. Acho que vai. Ó. Olha quantas tem agora aqui, ó. 2.813 mensagens. Tá aqui, ó. Ai, esse é o trouxa. LCFBio. Olha esse otário aí, ó. Vem aí, ó. Viu? São muito, é muita gente ouvindo. Aí tá aí, comprovado. Agora para de chorar. Vamos lá. Mais mensagem chegando aqui. Bom, a nossa parte a gente fez. Vamos ver se ela aparece aqui, né? Vamos pra nossa disputa musical. Pode ligar aqui. 11-4369-9290. Pode ligar. Eu perdi a semana passada inteirinha. Hoje eu vou me redimir aqui. Me redimir.
2: Ela deve estar na Santa Ceia essa hora já.
0: Será que é por isso que ela não atendeu? Olha, você que nunca me desafiou aqui na nossa disputa musical, liga ou manda mensagem pra gente duelar, mas não pode ter participado já. Vamos lá. Massa FM, alô.
3: Fala, Wesley.
0: Quem fala?
3: O Mandioca de novo.
0: Tudo bem, Mandioca?
3: Tudo bem, graças a Deus.
0: Você quer participar da nossa disputa?
3: Eu nunca participei, nunca vi, mas vamos embora.
0: Escolhe uma música aí, Mandioca.
3: X Salada.

0: Giovanni aqui de Portugal. Cara, tem um colega nosso, ele mora lá no Brasil. É, ele desconfiou que a esposa dele estava traindo. Um dia foi sair, ficou à espera um parente, sei lá se era parente ou era amigo, acho que era parente. Chegou na casa. E ele chegou para pegar, chegou de pezinho. Quando chegou no quarto pra pegar a mulher tava em cima do cara com um cintaralho.
1: Ah!
0: Olha só que situação.
1: Olha, nesse caso acho que ele ficou aliviado, viu, meu? Ficou aliviado. Não, dos males o menor, né? Dos males o menor. Vamos lá. 11-3509-9290. Deixa eu fazer uma ligação.

0: eu ligar aqui, vamos ver. Olha, não atende. Será que eu liguei, certo? Eu liguei certo, ligando pra Cristina. Alô, Cristina.
1: Grave seu recado.
0: Olha,
1: agora.
0: Olha, Cristina não atendeu. Cristina não atendeu. Ô, Wesley, como é que eu faço pra ver a live? Arroba Wesley Oliveira Rádio, tá bom? Quase 100 pessoas lá. Wesley Oliveira Rádio, estamos ao vivo com imagem.
1: Tá ligando errado.
0: Putz! Não, liguei certo. Puta, imagina o cara bravo. Quem tá me ligando 3 da manhã? Wesley, manda um abraço para Pato Branco, Paraná. Teu programa é show. Obrigado, querido. Só não mandou o nome, hein? Só não mandou. Manda o nome.
2: Deixa eu falar pra você.
0: Oi?
2: É, sem manha, negão. Sem manha, sem manha. Põe a Marco Brasil aí, na Marco Brasil, cidades do Paraná. E vou falar pra você, eu sou o pastor e vou libertar o mal dessa mulher, irmã dela.
0: Nossa senhora, essas horas é normal. Ô, Wesley, bom dia, cara de bola, bate, Cacau.

0: Vamos ligar aqui pra nossa disputa musical, hein? Caramba, que droga, hein? Não tá indo ninguém hoje, vai.
1: Agora mandando uma mensagem pra dar boa noite pra quem duvidou.
0: Que?
1: É. Essa é a primeira de hoje.
0: Ah, mulher, né? Que bimba!
1: Aí amanhã sendo dia tem mais, na hora de almoçar tem mais, e assim que é. Quem duvida é porque não tem, eu tenho inveja.
0: Olha, minha
1: mulher. Você tá bem, bimba. Amor?
2: Ótimo.
1: Como é o Claudinho de Bogotó?
2: Muito.
1: Ufa! A gente sobrevive! Né, meu bem?
2: Uhum.
0: Olha.
1: Ah, gente. Quem pode, pode. Quem não pode, se sacode.
0: Cara, pra você que tá ligando o rádio agora, essa mulher falou que bimba 3 vezes por dia. Aí ela acabou de dar uma bimbada e mandou pra nós aqui, ó. Olha que beleza!

tentar de novo aqui, vamos ver. Vamos ver se vai. Eu liguei pra Catrícia, não foi. Meu telefone que tá ruim. Tá carregado meu telefone.

0: Fone.
1: Você tá bem, amor? Tá tudo bem, hein? O cara tá morrendo, o cara não tá aguentando mais.
0: Isso é verdade, aqui, ó, olha lá, ó, quer ver? Aqui.
2: Você tá bem, amor?
3: Oh, ótimo.
0: Como é? Eu sou um anjo.
4: Acorda cedo, vai pro meu trampo. Eu sei.
2: Ela fez a pergunta com a bunda sentada na cara dele.
0: Cala a boca! Ai, meu Deus, só tem louco aqui na madrugada.

0: o Lucas tá na nossa live lá, Wesley Oliveira Rádio, obrigado a todo mundo que tá entrando lá, valeu, hein, valeu, hein. O Wesley, o rapaz tá morrendo, não, mas também, depois de dar uma catracada, você quer, pô, 3:18 da manhã, rapaz.
1: Você tá bem, amor? Tá bem?
2: Quem duvida é porque não tem, eu tenho inveja.
0: Olá!
2: Você tá bem?
0: Olá agora, olá!
2: Tem amor?
3: Oh, ótimo.
2: Como é o Claudinho de Bogotó?
3: Muito.

0: sabe?
1: É, a Catrice não atendeu a nossa ligação. Ela pediu pra participar aqui, mas não atendeu. Então vamos lá pro telefone 11-4369-9290. Você pode ligar pra participar aqui, tá bom?
0: Ai, meu Deus, acabou.
1: Vamos lá, Wesley, o cara tá desnutrido, viu?
2: Ô, Wesley, essa mulher fala de dar três.
1: Dá três na cabeça da minha. Massa, FM, alô.
3: Bom dia, Wesley.
1: Bom dia, quem é?
3: É o Gigi.
1: Quem?
3: Gigi, meu amor.
1: Tudo bem, Gigi?
3: Ai, que saudade, vida.
1: Ah, Gigi, que saudade.
3: Eu te amo, meu amor. Você é ridículo. Nunca sequer toca no meu nome, não pergunta de mim nem nada. Eu que tenho que ficar acordada tentando falar com você, olha.
4: A verdade, hein? 21, 22, 23.

0: Gigi, muitas aventuras aí na madrugada.
1: Amigo, hoje eu tive mais uma, acredita?
0: Ah, me conta, não. Gigi, me conta.
1: Na realidade, duas aventuras, porém não concluídas.
0: Ah, duas aventuras não concluídas, o que aconteceu?
1: É, eu peguei um casal que tava com dois filhos,
0: ah,
1: na Zona Leste, trouxe aqui no hospital da USP.
0: Tá.
1: É no Butantã. É, no final, na hora de pagar a corrida, que foi pelo aplicativo InDrive, o rapaz coçou a minha mão. E sabe quando você coça o dedinho lá pra fazer coisinha? Coçou minha mão, me deu uma piscadinha, um sorriso. E a mulher dele já tinha descido. Eu falei, meu Deus. Ele era...
0: Que babado, Gigi! Nossa!
1: Ele era muito... muito feio, muito feio.
0: E a segunda, Gigi?
1: Eu peguei o rapaz aqui no centro de Osasco para levar para um bairro chamado Munhoz Júnior. O rapaz pediu para sentar na frente. Eu falei, tá. Deixei, que o rapaz até era um rapaz apresentável. Aí, na hora que ele sentou na frente, ele veio pôr a mão no meu piu-piu.
0: E aí?
1: Falei pra ele, amor, desculpa, não vai rolar, eu sou menina.
0: É mesmo, ele colocou a mão no seu negócio, Gigi.
1: Colocou, aí eu falei pra ele que eu que tinha que colocar. Aí ele ficou sem graça, aí ele falou assim, então tá bom, você quer? Eu falei, não mais, amor, porque você se queimou.
0: Se queimou, você gosta de cara hétero, né?
1: Na verdade, eu gosto de homem que faz o papel do homem, independente se é gay, ou bi, é hétero, não importa.
0: Aí, Gigi, cara, você é maravilhoso. Ô, Gigi, você quer participar da nossa disputa musical?
1: Quero.
0: Qual música você vai escolher, Gigi?
1: Amor, olha, eu sou apaixonado pela música da cantora Rosana, Como uma Deusa.
0: Como uma Deusa?
1: Lógico, é minha cara, amor.
0: É Amor e Poder.
1: Isso, Amor e o Poder.
0: Amor e Poder, deixa eu ver se eu tenho aqui, tenho. Deixa eu ver, Amor e Poder. Gigi arrasando com Rosana. Amor e o Poder é a música 1.

0: Oh,
1: okay. Uma mulher.
2: É maravilhosa, é a música da Gigi, olha lá, ó.
3: Fora da lei.
0: Mais de 100 pessoas na sua live. Gente, me sigam no Instagram. Gigi, Gigi Uber 2024.
2: Peraí, seguir aonde?
0: No Instagram.
2: Como?
0: Me seguir no Instagram.
2: Tá aí, música 1. Rosana, o amor e o poder. Pra combater Gigi Uber, eu escolhi essa aqui, ó.

0: Instagram, você não me seguiu ainda, você é ridículo.
1: Vou seguir. Quero não lembrar. É a música 2, olha lá. E qual que você quer ouvir inteirinho, hein? Amor e o Poder ou Sandra de Sá, Retratos e Canções? O que, que foi, Gigi?
0: As duas são muito boas, não é?
1: São boas.
0: Muito boas. Gente, Gigi Uber 2024, me sigam, por favor, arrasa.
1: Vamos lá, Van Palestra tá anotando os votos.
0: Em Van Palestra?
1: Van Palestra tá anotando.
0: De novo?
1: De novo. Ele é nosso placar eletrônico.
0: Agora a falta também é a Palestrina aparecer aqui.
1: Verdade. Tá faltando mesmo. Vamos lá, então. Votação. Primeiro voto.
2: Fala, Wesley. Fico com a música 2 aí. Essa Gigi tá mais pra gigantesca. Bi, bi, bi, bi, bi.
1: Nossa, Gigi, te ofendeu.
0: Ele me ofendeu. Gigantesco o quê, meu amor? Não sou hétero, não, cacete. Ai, aí. Que saco.
1: Boa, Gigi. Boa, Gigi.
3: Vamos lá. Bom dia, Wesley. Eu voto em Sandra de Sá.
1: Sandra de Sá.
3: Música 2.
1: 2. Mais votos.
0: Essa daí ela tá carente.
4: Wesley, música 2, Sandra de Sá.
0: Mais uma carente.
5: Wesley, meu querido, coloca a música da Gigi aí. Tá trabalhando na madrugada, merece.
0: Obrigada, meu amor, arrasou. Obrigado, beijo.
6: Eu acho que o nosso rival da Shopee vai ganhar. Música 1, eu voto no Gigi, música 1.
0: Obrigada, meu gato, lindo. Beijo, arrasou, beijo, obrigada.
7: Wesley, música 1. Música 1 por causa da simpatia da Gigi. Gostei da Gigi, muito simpática.
0: Ai, obrigado, meu fofo. Beijo, obrigado. Mais um voto, Wesley. Ai, tô adorando.
7: Número 1, Gigi, pra você, safada linda. Gostei da música, viu?
0: Obrigado, meu fofo. A voz do Nordeste parece que é da minha terra, do Ceará. Beijo.
8: Nossa, Wesley, hoje você deu o nome, viu? Sou apaixonada pela Sandra de Sá, todas as músicas dela.
0: Ah, então tá, meu amor. Sorte sua, paciência. Sandra de Sá, pessoalmente, ela é insuportável, arrogante, nojenta. Vai conhecer ela pra você saber quem é. Aí você vai ter rancor.
9: Bom dia, Wesley. A música 2 é sensacional, mas vou confessar, tô apaixonada na Gigi. Eu vou de música 1.
0: Obrigada, amiga. Até que tenha uma mulher ao meu favor. Obrigada.
1: Olá, Van Palestra, como é que tá o placar aí? Vamos seguindo, vai.
10: Ô Gigi, aqui é o Gato Preto da Madrugada, motorista da Lemar, tô com você. Você é top demais.
0: Obrigado, Gato Preto, quero ser sua gatinha. Um beijo.
1: Vamos lá, mais votos, vai.
11: Bom dia, Wells, bom dia. Ah, eu vou na música da Gigi aí, essa cachorra. Falar nisso, a minha esposa adora essa música aí, de Como uma Deusa. Gigi, ai, arrasou, você amigo. É foda, hein?
0: Obrigado, ai que tudo. Ai, quero ser amante, quero ser sua amante, amor.
12: Ô Wesley, bom dia, boa tarde, boa noite, cuida. Wesley.
1: Diga.
12: A Gigi é muito simpática, viu? Gostei. Música 1.
0: Obrigado, gente. Ai, que tudo. Wesley, a gente vai bombar nesse programa. Ai, já fala pro ratinho, pro diretor da rádio me contratar, preciso trabalhar.
13: Ai, Wesley, eu volto na música 1, a Rosana, show de bola, arrasou.
0: Obrigada, amiga. Arrasou. Mais uma ao meu favor. Obrigada. Beijo.
13: Gigi, adoro, você é maravilhosa. Opção 1, Wesley, como uma deusa.
0: Obrigado, amiga. Vocês também são umas deusas, meus amores. Só como amizade.
14: Bom dia, Wesley. Número 2. Tô com Wesley.
0: Mais uma carente. Oh, meu Deus.
1: Não, pera aí, Gigi. Vamos lá. áudio chegando, quantos votos aqui? Vamos colocar o máximo que der, vai.
15: Bom dia, Wesley, beleza?
1: Boa.
15: Música 1 da Gigi aí, Pose.
1: Pose.
5: Ô, Wesley, nem precisa mais de voto, cara. Coloca a música da gatona aí, da noite, né? Já voltei já. Mete bala aí.
1: Boa, vamos lá.
16: Ô, Wesley, se você não tocar pra Gigi, eu vou tocar uma pra ela, vai. Põe a 1.
1: Oi, Gigi.
0: Ai, que delícia, amor. Obrigada, mas deixa que eu toco pra você, meu amor.
1: Olha lá, os últimos votos que tem tanto, Gigi. Tá bombando aqui, vai.
17: Ô, Wesley, a Gigi é uma ótima pessoa, mas a votação é pra melhor música, né? É pra melhor pessoa, não. Essas mulheradas aí ficam dando voto, porque Gigi. Você, eu sou Wesley, é votação número 2 e não tem ninguém aqui carente, não.
1: Aê!
17: Tá, obrigado.
0: Tá bom, Arnaldo Sacomani, obrigada.
1: Calma, pessoal, vamos.
18: Bom dia, Wesley. Música 1, da Gigi.
1: Gigi, deixa eu ver como tá a votação aqui. Deixa eu ver. Van Palestra mandou. Deixa eu ver.
19: Wesley, aqui é Véio do Rio. Voto na música 2.
0: Tá. Obrigada.
20: É verdade, eu também concordo. O pessoal tá votando por causa dela. E não é justo, não.
1: Porra.
0: Ai, ô, despeitada, vai
1: pra boca. Deixa eu ver aqui, pera aí. Último voto, vai.
21: Gigi vai cagar você, música 2. André de Mojimirim.
0: Quem é que tem de Mojimirim nesse fim de mundo?
1: Olha, música 1, 15 votos. Música 2, 7 votos. Gigi é a campeã de hoje.

0: Gigi?
1: Obrigada, qual vai ser meu prêmio?
0: Aqui, ó.
1: Aí já vem você com essa palhaçada de novo. Ai, que ódio, viu? Tá, divulga meu Instagram aí, Wesley.
0: Divulga lá, vai.
1: Divulga aí, cacete.
0: Você não tem boca, Gigi. Fala, cara.
1: Não, você tem que falar, meu amor, pra dar mais credibilidade.
0: Não.
1: Por quê?
0: Que eu não quero, que eu perdi. Tô bravo.
1: Por favor, vida.
0: Ai, fala de novo.
1: Gigi Uber 2024, numeral, gente. Gigi Uber
0: 2024.
1: Que foi o ano que eu criei esse Instagram.
0: Criou o quê?
1: O Instagram.
0: Ah, parabéns, Gigi.
1: Obrigada.
0: A campeã.
2: O bambu tá já.

0: Hits FM, Rosana, o amor e o poder, a mais votada de hoje. A campeã, né, da Gigi Uber. Ai, ai. 3h37, já tem trucão, pé na estrada. Na sua madrugada, hein? Na sua madrugada. Vamos ver mais áudio chegando aqui, bora.
1: Hoje eu me peguei pensando em você. Como é que você vai fazer, hein?
0: Ah, não. É a moça da aposta, não. Putz, olha, gente. É o seguinte. Na sexta-feira, na empolgação, eu fiz uma aposta com essa moça. Foi a seguinte. Se a Argentina levasse a taça, ela me daria o caneco. E se a Espanha levasse o título, eu daria o caneco e a Espanha faturou. Então, assim, tava confiante na Argentina, porque a Argentina tava com a garra, né? Agora lascou.
1: Vem, Wesley, vem, meu Deus. Vem cá que esse caneco vem. Vem aqui que eu quero seu caneco.
0: Ah, não acredito, meu. Achei que ela nem ia aparecer, mas ela... Ah! Olha, querido, vamos negociar. Vamos negociar, porque assim, eu tava no auge da empolgação da Argentina. Vamos negociar, porque assim, eu fiz no calor, né?
2: Ei, Wesley, entende nada de futebol, hein? E agora, como é que vai ficar? Diga para mim.
0: Olha, querido, vamos negociar. Vamos negociar.
3: Apostou. Agora pode dar o caneco.
0: Ô, querida, peraí. Ela falou, Wesley, tô chegando aí na rádio. Não, ô, querida. Deixa eu te falar,
4: Oi, um bom descanso pra você, um bom dia.
0: Obrigado. Olha,
4: um abraço.
0: Hora de ir embora, né? Vamos embora então, gente. O trucão vem aí. Seu programaço, hein? Seu programa, vem trucão aí, hein?
5: Ô Wesley, o trucão é testemunha, hein?
0: Não. Putz, pior que é, o trucão foi a testemunha. Pare.
6: Aí é castigo, hein, Wesley? Foi apostar na Argentina, viu? Viu o que acontece?
0: Caramba, meu. Ô, querido, vamos negociar. Eu não queria.
4: Ei, Wesley, diga para mim. O caneco que você vai dar pra ela é esse que vocês sorteiam aí na rádio, né?
0: Pô, achei que ia me dar bem, né? Falou, Wesley, eu te dou o caneco. Gente, não deu um chute pro gol, meu.
1: Eu só tava ocupada só, Wesley, mas eu não esqueci de ser, não. Ontem, então, durante o jogo, o que eu mais pensei foi em ser. Não. No seu caneco.
0: Não. Wesley, chega em 15 minutos. Não, querido, não, dá pra gente negociar, assim, porque eu tava no calor da emoção, eu não pensei bem, né? Ou Wesley vai ter que mostrar na live, de jeito nenhum. De jeito nenhum. Que triste, cara. Nunca mais aposto nada.
3: Ô, Wesley, bom dia de novo. É José aqui de Pratinho em Guarulhos. Ô, Wesley, apostou, filho. Foi apostar na Argentina, tomou no caneco. Vai ter que liberar o caneco, filho. Sem dó. E eu sou testemunha que eu vi, viu? Eu ouvi. Você tava todo empolgadinho pra dar o caneco, né? Então agora, filho, adeus caneco.
0: É, gente, olha aqui. Foi no calor da emoção, né?
7: Wesley, não tem nada dessa de ir pra casa, não. Vai dar o caneco não, pra moça.
0: Não, ela falou que tá chegando aqui. Não. Ok, vamos negociar.
1: Ocorrência. Prometeu, tá prometido, Wesley.
0: Puta merda.
1: Você que luta agora pra dar o caneco pra mim, né? Vai fugir agora, é?
0: Não, querida. Ai. Querida, pede outra coisa, é mesmo.
1: Wesley, o dia da negociação foi aquele dia. Você negociou, você apostou. Agora é só pagar.
0: Ah, velho, não acredito.
5: Wesley, pergunta se ela vai usar um cinto horário.
0: Ah, é. Wesley, vou mandar vaselina aí pra você. O coelho mandou.
8: Quem tem dó é violão. Quem tem dó é violão, instrumento musical.
2: Tem outra coisa, nada. Você falou o caneco. Eu sou advogada da moça, estamos reivindicando o direito, hein? Cena de novela,
0: e a galera assistindo a... Olha que triste, gente. Fica a dica, hein? Nunca apostem. Tava confiante na Argentina. Não deu um chute pro gol.

0: Não se preocupe, Wesley. A gente vai fazer com carinho. Você vai gostar. Você vai gostar.
1: Amanhã eu vou achar live. Se você não conseguir sentar, eu vou saber. Agora é muito triste, gente. Tô chateadíssimo.
2: Ela vai fazer igual o violino, virar a cara e meter um pau. Na delegacia, aquelas
3: alturas ninguém. Ô Wesley, dá um caneco pra mim também.
1: Não! Agora! Olha, pensando, ainda bem que foi com uma moça. Bem, né? Dos males, o menor.
4: Ô, Wesley, os caras estão comemorando como se fosse o título do Brasil, hein, macho? Você então. Tá doido.
1: Pô, chateadíssimo. Agora 3h43, saio chateadíssimo que ela veio cobrar, né?
5: Aí, Wesley, vai liberar o Tony mesmo?

0: Wesley, eu levo esse negócio de aposta muito a sério. Você viu aí o caso, né, da menina que apostou a moto, não sei o quê, né? Advogado eu já tenho, você escutou aí, né? Então, faz favor, paga a sua dívida, tá?
1: Ok, mas não precisa ser hoje. Não precisa ser hoje. Ela falou, ué, tô chegando, não precisa ser hoje. Eu tenho que processar.
2: Wesley, aí em São Paulo tem um restaurante que eles botam um prato em homenagem aos famosos. Tô sabendo que lá vai ter o X-Caneca em homenagem a você, viu?
1: Vai.

0: metal rasgado.
1: Olha, você que tá ligando o rádio agora, eu apostei o caneco com o ouvinte. Eu achei que ia me dar bem se a Argentina ganhasse.
0: Que os homens é perigoso.
1: Tá me cobrando aqui.
0: E se matar o Tonho, e se matar o Tonho, não vou comer gostoso. Eu não quero polícia.
2: Ô Wesley, eles vão usar o teu caneco aí pra guardar leite agora.
0: E se matar o Tonho, e se matar o
3: Tonho. Vai lá, bota pra lascar no caneco do Wesley. Vai que ele gosta.
4: Wesley, já que você vai dar o caneco aí pra gente, faz uma chuca antes,
1: não,
4: tá?
1: Não, pra gente, então eu apostei com a moça.
5: Ô Wesley, a voz dessa mulher, até eu tô querendo ir dar o caneco pra ela.
1: Aí pronto, querido, ó, arrumei um cara que vai no meu lugar. Olha lá, ó.
5: Ô Wesley, a voz dessa mulher, até eu tô querendo ir dar o caneco pra ela.
1: Pronto, resolvido. Meu amigo. Vou passar o contato. Vocês marcam agora.
6: Você quer marcar agora, Wesley, na
1: não.
6: saída? Fazer de manhãzinha? Você tá de boa, preparado? Você quer fazer à tarde? Porque às vezes você quer descansar e tal, né? Preparar psicológico. Eu passo na farmácia antes pra fazer um preparativo pra você, pra te ajudar, um KY, sei lá, qualquer coisa parecida.
0: Oi,

0: Quando terminou o jogo, era o Messi chorando de um lado e o Wesley do outro.
1: Chorei, chorei.
0: De ter que pagar com o caneco.
1: Chorei. Chega a roda, hein? No
2: bueiro. Qual o tamanho do borrachudo? Qual o tamanho do borrachudo?
3: E o Wesley não precisa ficar com medo, não, meu amor. Não é um bicho de sete cabeças, não. Se você quiser algumas dicas, eu te dou.

0: essa só tem um direito de escolha, um ou dois dedos, né? Cala a boca.
1: Sequestrar o tom.
0: Vamos pro quadro Topê na Vida pra gente acabar logo esse programa. Cadê o Trucão, hein? Cadê? Poxa vida. Saudade do Trucão, né? Podia entrar agora, não é? Tchau, tem mais 13 minutos aí ficar ouvindo. Ai, ai, vamos lá. P da Vida agora, pra fechar muito bem o nosso Companhia da Massa de hoje. Depois dessa aposta, Topê da Vida. Vamos

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1: Ó, a partir de agora você vai se abrir pra mim e contar por quem que você tá pé da vida. É no seu trabalho, relacionamento, seja lá onde for. Se abre pra mim e conta.
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1: Ô Wesley, você tá chorando, a impressão minha, não, impressão sua.
2: E esse tipo de aposto, Wesley, é uma coisa que a gente não tem como voltar atrás, entendeu? A gente aposta e tá apostado. Não tem como voltar atrás.
1: Poxa vida, que você escolhe outra coisa.
3: Oi, Wesley, tô pé da vida porque tenho que levantar agora pra trabalhar. E tô com dó de você, Wesley. Boa sorte, amigo.
1: Obrigado, querida. 11-3509-9290. Conta aí por que você tá pé da vida, vai.
4: Lá ele se abrir, mas tô pé da vida, cara. Que essa noite não acaba, essa madrugada, quero ir pra casa, cara.
1: Tá demorando mesmo.
4: Eu dei 18 horas da manhã.
1: Caramba.
4: E vou sair só às 8 horas da manhã.
1: Aí.
4: É mole, cara.
1: É mole.
5: Ô Wesley, agora é hora de separar os adultos das crianças, viu? Já que você teve coragem de apostar o caneco em rede nacional para mais de 80 filiais da Rede Massa aí, agora tem que pagar. Mas não se preocupa não, que segundo o filósofo contemporâneo Rogério Skylab, ele diz que não pode passar dessa vida aqui sem pelo menos experimentar para ver se gosta, né? Então, vai aí.
1: Pô, mas eu podia fazer escondido, sei lá. Se for pra alguma coisa escondida, agora o Brasil todo, não é possível.
6: Vai, Wesley, você não gosta de aventura? Depois
1: não.
6: Você conta pra nós como é que foi. Vai que você gosta da coisa e fica lá apostando caneco direto.
1: Fica quieta! Olha lá, ó.
2: Eu ainda não tô pé da vida, não, mas eu vou ficar. Eu vou ficar se você não cumprir com a sua palavra.
1: Não, não, querida. Ô, Wesley, tô pé da vida porque não fui eu que apostei o caneco contigo. Que isso, querido? A Suiene.
7: Ei, Wesley, eu tô pé da vida, sabe por quê? Tem um pastor aqui no andar que eu moro, que ele acabou virando meu cliente, sabe? Aí hoje eu ia sair com ele, só que quando ele chegou aqui no corredor, o filho dele tava brincando com o filho da vizinha aqui do lado, aí ele acabou voltando, só que eu achava que ele fosse voltar depois e acabou não voltando, aí fiquei com ódio.
1: É isso, gente, é isso. Ai, cara. Vamos lá, mais mensagem chegando aqui.
8: Ô, Wesley, vai rolar X-Vídeo essa foto aí?
1: X-Vídeo tem um nariz.
9: Ô, Wesley, tô pé da vida, porque eu que queria ter apostado, mas eu não ia pedir seu caneco, não. Eu ia pedir uma coisa bem cara. Mas não caneco, caneco eu não tô, tô fora.
1: Deus do céu, a Paula Toco tá chegando aqui. Vamos lá, mais mensagem chegando, vai, quero te ouvir, bora.
10: Ô Wesley, bom dia. É o Ari aqui de Valparaíso.
1: Fala, Ari.
10: Ô Wesley,
1: diga.
10: Toca em comemoração, toca a música Melô da Virgem pra você, rapaz. Só anel.
1: Não, que Melô da Virgem, sai fora. Vamos lá, mais mensagem chegando, reta final já, hein? Reta final, bora, vai.
6: Eu tô pé da vida porque quando for mais tarde que eu ver as redes sociais, vai estar lá. Locutor promete o caneco em aposta e não dá, casa de polícia.

0: últimas mensagens de hoje, bora.
1: Bora, Wesley. Tô saindo aqui do trabalho, vou não. Passar na farmácia também. Tá. Já eu passei pra te pegar.
0: Que droga, hein? Olha, eu tô arrependidíssimo dessa aposta que eu fiz no calor do momento. Que coisa, hein? Que coisa. Vai.
2: Wesley, vai logo, para de drama. Pensa pelo lado bom. Já pensou se você tivesse apostado com o pastor?
0: Ainda bem que fui com uma moça, né?
3: Ô Wesley, pede pra ela te dar um dia de descanso, pelo menos. Hoje já foi o Zé Américo.
0: É, não, que Zé Américo. Ô Paula, tudo bem? Bom dia. Peraí. Ah, tá ruim. Puxa aí. Aí.
4: O microfone já sumiu aqui, o microfone.
0: Sumiu
4: bom
0: com
4: dia.
0: O microfone. Né? O que fizer com esse microfone? Né? Ô, Paula, bom dia, tudo bem?
4: Bom dia, tudo bom, e você?
0: Tô bem também. Fim de semana foi bom?
4: Final de semana foi ótimo, principalmente porque a Argentina perdeu, né?
0: Então.
4: Paula, me conte.
0: Olha, eu fiz uma aposta sexta-feira que eu fiquei mega arrependido. Por quê? Você me desculpa, tá? De antemão. Porque a Argentina tava jogando bem, tava ganhando dos adversários. E aí uma moça falou assim, eu aposto o caneco com você que a Espanha é campeã. E eu falei, não, negativo, a Argentina. Eu apostei o caneco no jogo da Argentina contra a Espanha.
4: E agora?
0: Agora, eu tô sendo cobrado em rede nacional.
4: Complicado, né?
0: Ó.
1: Não se preocupe, Wesley, a gente vai fazer com carinho. Você vai gostar.
0: Olá.
1: Wesley, eu levo esse negócio de aposta muito a sério. Você viu aí o caso, né, da menina que apostou a moto, não sei o quê, né? Advogado já tem, você escutou aí, né? Então, faz favor, paga a sua dívida, tá?
0: Então, assim, eu tô desesperado, Paulo, agora.
4: Complicado. Assim, você me desculpa, eu entendo que você apostar o caneco quer dizer que você apostou essa caneca sua aqui, que você bebe a água todos os dias com o logo da Massa FM, é isso, não é? Não é isso? É isso que você vai pagar. Porque aí, se é isso, tá tudo resolvido. Tem, né? A gente, né? Eu acho que é isso. Na minha opinião, é isso que você apostou. Então, eu voto pra você pagar isso.
0: Olha, Paula, poderia ser, mas não. Infelizmente, é algo mais pessoal.
4: Entendi. Então, eu te desejo boa sorte, entendeu?
0: Vamos ver.
1: Wesley, coloca aquela música do Christian Ralfing, Cheiro de Shampoo.
0: Bom, vai ser a última.
1: Que é pra gente já ir se conectando.
0: Não, aqui conectando.
1: Já tô passando aí, tá?
0: Não, não quero.
1: Beijo. Pessoal, amanhã volto com novidades. Eu conto como foi pra vocês na íntegra, tá bom? Mas fiquem despreocupados, vai ser com amor e carinho. Beijo, Wesley. Te aguardo.
0: Ô, Paulo, vou sair correndo. Bom programa, tá?
4: Um abraço, hein?
0: Eu vou ter
4: abraço.
0: Que correr aqui rapidinho. Vem aí, pé na estrada, na sequência aqui na marca.

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1: Bom dia, bom dia! E vamos começando mais um Pé na Estrada, vamos começando mais uma segunda-feira, mais uma semana que começa a partir de agora. Você tá com a gente? Hoje, dia 20 de julho, é dia 20 de pagamento com tanto de gente. Então, bora!
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1: 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A gente vai botando o pé na estrada. Obrigada pra você que vai com a gente. Veio curtindo toda a madrugada aí da Massa FM. Valeu, agora vamos juntos até as 6 horas da manhã botando o pé na estrada por aqui. Você já tá por aí ouvindo o nosso alô? Então já manda seu recado, manda sua dúvida, seu abraço, pede café, pede música, sei lá, manda aí seu alô pra gente. 11 92.054.54. 11 é o DDD, 92.054.54. Você fala aqui comigo, Paula Toco, e também com ele, Marcos Monange. Bom dia, Monange.
3: Bom dia!
1: É, então já mande esse seu alô, que segundou hoje, dia 20 de julho, dia internacional do xadrez. Dá pra jogar xadrez? Não? Sabe que eu tenho uma medalha de ouro de xadrez da escola? Não sei nem se eu sei jogar ainda, mas na escola eu sabia, até que eu não jogava mal, não. E você também joga um xadrez? Então bora mandar o seu alô, que a gente já tá aqui esperando.
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1: E que tal dar uma carona também pra Gino e Gino pra começar bem a semana?

0: você tá com a gente, botando o pé na estrada. Muitíssimo obrigada pela beira. A gente por aqui também, sempre botando o pé na estrada, sempre mandando aquele alôzinho, sempre recebendo alôzinhos. E já tem muita gente que tá mandando oi. Vamos ouvir aqui.
1: Bom dia, bom dia, bom dia, patrão. Queria fazer um pedido de uma música aí.
0: Qual é?
1: Pra poder tá competindo com o pessoal.
0: Leno Brega relembrando. Eu não sei se ele escreveu. Se por acaso ele é isso daqui, eu acho que por acaso não vai dar pra tocar. Vamos ver se tem esse tal de Leno Bregas relembrando alguma coisa. Talvez tenha sido trollado aqui. Se o nome for esse mesmo, aí não vai dar pra tocar não. Vamos ouvir mais um recado.
2: Bom dia, Trucão. Bom dia, Monange.
3: Bom dia.
2: Obrigado por cá, hein? Apontar direcionado ali ao tal do Rio de Janeiro, Campo Grande. Ô, Trucão. É de sua equipe aí fazer uma reportagem aí. Ali no nosso estado do Espírito Santo ali, aquela Eco 101. Rapaz, não tem cabimento os homens tá fazendo um asfalto daquele ali não. Ou o engenheiro tá com a instalação trocada. Rapaz, se você não tiver de cinta aqui com o asfalto novo que estão fazendo, você vai lá pro lado carona.
0: Eita!
2: Cheio de ondulação, asfalto novo. Aí pediu você aí pra dar um catuque na galera lá, porque tá complicado o estado do Espírito Santo, hein? Trabalhar, tá difícil. Cafézinho com pão de serrote pra nós aí alegrar a segunda.
0: Boa, já tem cafezinho. E você também tá botando o pé na estrada com a gente? Vamos junto.
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0: A gente vai botando pé na estrada. Você que tá com a gente, muito, muito, muito obrigada. Vamos que vamos junto. Ó, quem tá mandando um alôzinho aqui, vamos, não esquece de mandar aqui no nosso WhatsApp, 11 é o DDD 92.005454. Paula, bom dia, Monange. Manda um abraço aí pra todos os motoras dos produtos Delícia de Joinville. Tamo logo cedo na rodagem. É o Adilson Bagatoli mandando esse alô. Valeu, Adilson, grande abraço pra vocês também, já logo você daí mandando seu recado. Se você por acaso tá em algum local que está com a rodovia aí trancada, mande seu recado pra gente. Aparentemente tem alguma coisa de errado aqui na Raposo Tavares, na Raposo Tavares não, na Régis Bittencourt. Se você de fato está em algum local da Régis Bittencourt com bloqueio, enfim, acidente, alguma coisa, manda aqui pra gente. Pra gente poder colocar aqui e avisar o resto dos parceiros. Bora ouvir aqui mais um alô.
6: Bom dia, Palatu.
0: Bom dia.
6: Bom dia, Rosange, que é a menina de Vargem Grande.
0: Você tá bem?
6: O Marco de Baleria aí é o palco. Vamos fazer o segundo carregamento aí, Paulinha, na madrugada. Pra essa galera do puxa aí, do combustível aí. Hoje, aí, relações aí pro meu patrão. Ei, Paulinha. Sobrou um acidente essa semana aí. E tá no hospital, se recuperando, graças a Deus, tá bem. Um abraço, minha rádio é massa. Será
0: bem. Valeu, um abração então pro seu patrão, que ele se recupere logo. E aí, Monange? Tem João Paulo e Daniel chegando? Então, vamos ouvir.

0: você tá botando o pé na estrada com a gente. Obrigada pela beira. Quem também tá por aqui é a Graça de Guaianazes. Ela falou, Paula, tem aí Não Dá Mais, do Zezé de Camargo e Luciano. Uma ótima semana pra todos nós. Valeu, obrigada. Bom dia, Paula. Aqui é a Neuma Alves de Andrade. Sou de Blumenau e eu queria um cafezinho. Já, já.
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0: É, e a gente vai botando o pé na estrada. Essa é ótima, hein? Essa daí é boa demais. Você tá botando o pé na estrada com a gente? Valeu. Vamos ouvir aqui um recado.
3: Bom dia, bom dia, bom dia.
0: Bom dia, bom dia.
4: Bom dia!
3: Solta o cafezinho pra galerinha aí que tá de pé na patrola ali, puxando areia doce ali pro Maringá, tá bom? E o cabelo por cá? Pô, percorrendo a 323 aqui, rapaz, sentindo Maringá ali. Toca evidências pra nós aí. Bom dia, aquele abraço, boa semana aí de basquete a todos os ouvintes aí, pra vocês da rádio aí.
0: Valeu, um abração pra você, muitíssimo obrigada.
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0: Cafezinho em dose dupla, você gosta de tomar um bom cafezinho? Um cafezinho daquele bem sucesso? Você sabe que a hora de fazer a colheita do café faz diferença na qualidade? A hora que a pessoa resolve fazer a colheita lá, né, onde ela tá colhendo, faz diferença na hora que a gente tá bebendo o café. Sabe que a minha mãe tá no... deve fazer mesmo. Minha mãe tá no hospital, né? Tá tudo bem. Trucão tá lá com ela hoje. E aí, fui tomar um café, né? Eu não gosto... eu já não tomo muito café fora de casa, assim, ainda mais se puro. Fui tomar o café. Meu Deus. Mãe, que café ruim.

0: Eu senti puro gosto de carvão na minha boca, assim, sabe? Uma coisa bem amarga. Nossa, que café, cor de queimado. Nossa senhora, deve fazer muita diferença. Então, tem que colher o café na hora certa. Aí o café não pode ser torrado, tem que estar mais puro, porque não precisa ser torrado demais, porque aí torra o café até virar carvão para esconder as impurezas. Tudo isso vai perdendo, né, o sabor do café. Por isso que a gente aqui gosta desse nosso cafezinho pé na estrada aqui. Ó, ó, ó. E cafezinho igual esse não tem igual. Você não vai achar nada parecido, porque igual esse café não tem outro. Ó, sente só esse cheiro. Fala a verdade. Fale a verdade, você já viu um cafezinho bom igual esse. E ainda é de graça, é só no 0800. Você pede, a gente põe. Você pede, a gente põe. Assim é bom demais tomar café. Quem é que quer tomar um café com a gente?
1: Bom dia, Paula Toco. Bom dia, Monange.
0: Bom dia.
1: De Goiânia.
2: Bom dia.
1: Barriga de aço aqui, 9 eixo. Procedência Trindade, Goiás, ali pra Baixada Sofrida, hein? Carregadinha aqui do tal do... sebo, tutano derretido do boi, né? Sobrevoando aqui, rodovia dos Bandeirantes, Campinas. Tudo normal por aqui, tu? Um abraço aí pra toda a rapaziada do trecho. Bom dia, bom dia.
0: Valeu, um abração pra você. O Mirão de Bardella também. Paula, palco do momento aqui, Avenida 15 de Novembro, fazendo uma caminhada em Altonina, no Paraná. Valeu. Então, pra sua caminhada... tome um cafezinho.
3: Bom dia, Paula Toco. Bom dia, Monange. Jean Burcá, falando aqui do território parisiense.
0: Você tá bom, Jean?
3: Chapéu virado é o procedimento. Que balangue movimenta o carro é a vitamina da minhoca.
0: Boa!
3: Vamos que vamos aí. Manda um cafezão pra nós aí, um pão de serrote. Beleza, Paula Toco?
0: Beleza.
3: Toca uma moda pra nós aí. Caminhoneiro é mesmo bicho louco. Tamo aqui, hein, de pé na patrola, roxando o carrão. Tudo de bom.
0: Tudo de bom.
3: Anjo. Aquele abraço.
0: Aquele abraço pra você também.
4: Bom dia, Paula Toco. Bom dia, Monange.
0: Bom dia.
4: Aqui é o Leandro. Nós estamos aqui em Lisboa, Portugal.
0: Opa.
4: Fazendo um carregamento aqui pra Alemanha. Um abraço aí para todos os brasileiros na Europa, trabalhando de motorista de caminhão. E quem não tá, vem embora. Um abraço.
0: Valeu, um abração para você também. E vamos de Bruno e Marrone, desse cafezinho em dose dupla.
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0: É, você tá voltando pra na estrada com a gente, gosta de tomar um cafezinho, então vamos mandar um cafezinho lá pra Feira de Santana na Bahia, lá pro Paulo Roberto. Vamos mandar um cafezinho aqui também, vamos ver quem mais quer tomar.
1: Bom dia, Paula Toco, bom dia, Monange.
0: Bom dia,
1: irmãos da estrada aí.
2: Bom dia!
1: Aqui é o William de Cruzeiro, ex-motorista de carreta. Larguei bom, Paulo. Nunca mais.
0: Agora
1: eu sou Uber. Melhor coisa que eu fiz na minha vida. Estrada não dava mais, não. Tô no Uber, dentro da cidade. Ganho praticamente o igual ganhava na... com CLT.
0: É, muita gente.
1: Tô em casa todo dia. Trabalho agora das 5 da manhã a meio-dia e meia, 1 da tarde. Almoço em casa. Durmo em casa. Tô perto da família toda hora. Rodo só dentro da cidade. Tô tranquilo. E não... nunca mais pretendo voltar, se Deus quiser. Porque, infelizmente, a profissão acabou. Não tem como trabalhar mais. Bom dia pra todos aí. Com
0: Valeu,
1: Deus.
0: Um bom dia pra você também. Tome aqui um cafezinho com a gente. A gente vai falar mais sobre isso, né? Sobre essa questão da profissão, de como é que tá, de como é que não tá. Mas daqui a pouquinho a gente volta pra falar desse assunto.
3: Bom dia, Paula, minha
0: Bom
3: linda.
0: Dia.
3: Tô saindo pra trabalhar.
0: Você tá bem?
3: Não posso acompanhar o programa. Amo você. Manda um beijo pros motoristas do transporte da Record.
0: Valeu.
3: Que tá lá trabalhar agora.
0: Um abração pra todos.
3: Serve um café bem forte aí, porque tô rodando na raça.
0: Valeu, cafezinho servido e já tem mais.
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0: pé na estrada. Você que também quer tomar um cafezinho, Monange, manda um cafezinho lá pro Andrazielmo, sempre naquele alô pra gente na padaria do Japa. E mais um cafezinho aqui, vamos ouvir.
1: Bom dia, Paulo Antônio, bom dia, Monange, bom dia a todos aí da...
0: Bom dia.
1: Rodagem, Giovanni, japonês aqui da quarta região, Olufim, não é, Paulo? O que você acabou de falar é a pura verdade, hein? A gente trabalha no cultivo de café desde criança, viu? Fiz 53 anos ontem.
0: Oi,
1: eu tô desde criança no meio dos cafezais.
0: Parabéns.
1: Sabor do café, o melhor sabor do café é quando ele é colhido no estado que ele é chamado de cereja. Ele tá bem madurinho ali, no auge da maturação. Aquele café verde que é colhido é um café amargo. Ele dá um pó de café amargo. E aquele café que cai no chão, que acaba pegando umidade, ele começa a ter um gosto de terra, o pó de café. Então o verdadeiro sabor do café é obtido quando ele é colhido no estado chamado de cereja. Ok, ô Paula Toco, um abraço, bom dia. Fala pro Monange mandar um cafezão pra nós aí. Muito obrigado. E eu vou indo colher café.
0: Boa, Giovanni, muito obrigada pela sua aula de café aqui pra gente. Então, bora tomar esse cafezinho aqui em dose dupla.
2: Bom dia, Paula Toco. Bom dia, Monange.
0: Bom dia.
2: Um abraço aí pra galera aí da transportadora aí, Quatlog. É o Machado aqui de Itatiba. Estamos aqui no Puxa aqui, sentido Ourinhos. Minha rádio é massa. Ótima semana pra nós.
0: Valeu, um abração pra você. E o nosso cafezinho vem com mais Bruno e Marrone.

0: A gente vai botando o pé na estrada, você curtiu? Bora ouvir aqui mais um alô.
1: Bom dia, Paula Toco, bom dia, Monange.
0: Bom dia.
1: Bom dia a todos aí. João Gatinho, aqui da região de Piracicaba, ouvindo a Massa FM, todo mundo ligadinho. E hoje o clima amanheceu gostoso, amanheceu quente.
0: Valeu, um abração pra você. E olha, agora há pouco o parceiro falou, né? Sobre que ele tá agora mais no Uber, né? E saiu da estrada. E a gente vê uma mudança, né? Muitos motoristas querendo abandonar a estrada. Ao mesmo tempo, a gente tem visto... Porque, obviamente, que isso começa a afetar as empresas, né? Isso começa a afetar um monte de transportadora, porque aí falta motorista. E começa a vir uma leva de melhores vagas, melhores oportunidades para autônomos, né, e para empregados dentro das transportadoras. E a gente aqui, mais uma vez, começa a nossa saga pelo caminhoneiro que lucra, né? Porque para a gente, o que mais importa é que o caminhoneiro lucre, seja, né, da forma que ele, seja, né, no próprio caminhão, seja na empresa, mas ele tem que lucrar. Né? Inclusive, a gente vai ter o nosso novo encontro do Caminhoneiro que Lucra, vai ser no dia 3 de outubro, né? Para quem quiser, vai ser em São Paulo. 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Se você também quiser estar conosco no dia 3 de outubro aqui às margens da Raposo Tavares em São Paulo para um dia de... Paula, que vocês ensinam? Ensina a dirigir? Não, que dirigir você já sabe, aposto que sabe e faz muito bem. São outras habilidades que os caminhoneiros precisam ter para poder administrar a sua carreira e ir atrás de vaga boa. Porque vaga ruim, ixi, isso daí tá lotado. Agora, a gente quer o pessoal nas vagas boas, né? Nas empresas que pagam bem, empresa que não explora. Paula, existe isso? Existe. Às vezes o pessoal, sei lá, não enxerga, acha até que não existe. Mas existe. Só que a gente tem que ir atrás e a gente tem que ter preparado para essas oportunidades. 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Vamos que vamos botar essa profissão que a gente quer ver cada vez mais valorizada, essa profissão. Porque a sociedade tem que entender que sem o caminhoneiro... Não tem nada, não chega nada, não é só que não chega comida, não chega papel higiênico, não dá pra ir trabalhar, não tem nada se não tiver caminhão. Então, vamos cada vez mais trabalhar pela valorização da profissão de motorista.
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0: É, e a gente vai botando o pé na estrada. E olha, atenção, hoje é dia 20, né? Dia 20 de julho é o dia que a ANTT tem que publicar sempre o dia limite para a nova tabela para a lei do piso mínimo. E eles já fizeram isso na sexta-feira, né? Então, na sexta-feira, eles entenderam que a nova revisão incorpora, então, uma variação de 3,54% no IPCA, né? Então, o IPCA variou 3,54%, e aí, então, isso é refletido nos novos preços, né, para as novas faixas ali de preço da política do piso mínimo. Além disso, também, o óleo diesel, o S10, também foi levado em consideração, né? Como é que tá aí a quantidade de... Como é que tá o preço do S10. E, claro, para fazer, você continua tendo como base de cálculo o tipo de carga, configuração, né? Quantidade de eixos do veículo e características da operação. Lá no nosso site, penaestrada.com.br, você tem uma calculadora para você não precisar ficar você calculando à mão, né? Com base, mas é bom saber que aumentou, então, né, aumentou em 3,54% a média dos fretes e você vai encontrar ali pela política da ANTT.
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0: Aproveitar para mandar um abração lá pro Anderson de Uruçanga. Ele tá sempre ali, ele e todos os pacientes, né, da galera que tá no transporte de pacientes, a galera da ambulância. Obrigada pela beira, é, tá, não é pouca coisa não, é um transporte importantíssimo ali. Vamos ouvir mais um aqui.
4: Bom dia, Márcia Fim, bom dia, Paula.
0: Bom dia. Tudo bom? Tudo e você?
4: Um abraço pra vocês aí, uma segunda-feira abençoada. Marcelo Batista, saindo de Bragança Paulista. O destino é Poços de Caldas, Minas Gerais, para mais um descarregamento. Um abraço aí pra você, Paulinha. Um abraço pro Trucão, um abraço pra todos aí, Monange. Um ótimo dia, uma semana abençoada pra vocês aí. Vamos que vamos.
0: Valeu, vamos que vamos e tamo junto.
5: Bom dia, Paula Toco. Bom dia, Pedro. Melhora pro tua mãe aí, Paula Toco.
0: Obrigada.
5: Bom dia, Monange.
6: Bom dia.
5: Ô, Paula Toco, tava pra nós a cara, tá aí Gilberto por cá. Tamo aqui em Rafaela, Argentina. Carregar um queijinho aí pra Guarulhos, positivo,
0: ô,
5: bom
0: sim.
5: Dia, bom dia, bom dia.
0: Ô, Gilberto.
5: Deus abençoe.
0: Adeus. Como é que foi o dia aí? De
5: tudo
0: ontem bem? Aí, hein?
5: Tá, obrigado.
0: Não era um bom dia para estar na Argentina ontem. Ou era, né? Para a gente rir sozinha, assim. É, perdeu. Enfim, depois você conta pra gente. Agora, a carta ele pediu em homenagem aos pobres argentinos que estão chorando hoje. A gente toca.

0: E aí, você pede, a gente toca. Bora ouvir aqui mais um alô.
1: Bom dia, Paula Toco. Bom dia, Molange.
0: Bom dia.
1: Um abraço aí, boa semana pra nós. Que é o Juninho, em busca aqui da capital. Carregar o cimento ali no Santo André ali e fazer as concrebases ali. Da capital. Bora que bora. Um abraço pra turma de Cebolão aí. Um abraço pra minha família. Minha
0: valeu.
1: Mulher, minhas duas filhas. Boa semana pra nós, minha rádio é massa.
0: Valeu, um abração pra você. Hoje também dia... Hoje comemora-se a chegada do homem à lua, sabia? Lá em, quanto? 69, acho que foi, né? Faz um tempinho aí. Hoje também é aniversário de montanhas no Rio Grande do Norte. Elísio Medrado na Bahia, Corinto em Minas, São Tomé de Aquino também em Minas, Cafezal do Sul no Paraná, Balneário Camboriú e também Bela Vista no Mato Grosso do Sul. 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
0: É, e o agro sempre em movimento, né? Você sabe que o pessoal do agro tá sempre atento, né? Atento a tudo que tá, inclusive, rolando no clima. Porque o El Niño tá ameaçando aí a soja, né? A safra da soja para este próximo ano, né? O 26-27. Né? O pessoal lá da Safras e Mercado, né? Que é uma consultoria, diz que de fato a expectativa este ano é ampliar em 1,5% a área cultivada, né? Mas eles estão preocupados com a questão do clima, porque o El Niño pode dar uma derrubada na produtividade. Vamos ver se isso vai ou se não vai acontecer. Inclusive, né, quando acontece, por exemplo, o El Niño, quando acontece falta de chuva e temperaturas extremas, é quando acontecem também os incêndios, né? E aí, na última sexta-feira, a gente teve o Dia da Proteção Florestal e muitos produtores rurais, daqueles que a gente fala que já trabalham, né, nas melhores práticas, falaram como é importante que o produtor rural também tenha as medidas para evitar incêndios durante esses períodos, né? Então, os próprios produtores rurais, eles precisam fazer toda a preparação, aquela parte de vácuo, né? Por quê? O que acontece? Quando você tem o vácuo, vem queimando, de repente chega num local que não tem nada para queimar, né? Aí, ali, o fogo estanca sozinho, não precisa de todo o aparato que a gente tem. Então, o produtor rural também tem que se preocupar com esse tipo de coisa para poder... Ele não só contribui com o meio ambiente, que é da onde ele se beneficia, mas também ele contribui para sua própria produtividade. Inclusive, o Congresso Nacional está analisando uma medida provisória para liberar aí 13 bilhões do orçamento deste ano para projetos de desenvolvimento no agro, desenvolvimento tecnológico no agro, para exatamente tornar o nosso agro cada vez mais sustentável. E você, também está sempre acompanhando as notícias do agro? Então vem com a gente. 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

0: Eita, que isso? O que fui eu, né? Ó, que soltou alguma coisa aqui no meu computador, gritando Argentina. Então, azar o dele que tava gritando Argentina. Seja lá quem for, azar o dele. Vamos ouvir, é o pessoal aqui botando o pé na estrada aqui, recadinho. Cadê?
1: Opa, aí, tô.
0: Agora
1: muito
0: sim.
1: Bom dia. Bom dia pro Monange.
0: Bom dia.
1: Pedro Rezende de Mandaguari, Paraná. 40 janelinhas por aqui. Levando o povo pra trabalhar. Tá bom, Paulo?
0: Tá bom, Paulo,
1: isso
0: Paulo,
1: nós com o Daniel aí. É, a giripoca vai piar. Beleza? Ofereço pra todos os motores da rodagem. Os motores da Boff Tour, da Volpato, do Garcia. A todos os motores por aí. Todos os motores da rodagem, todos os colegas. Beleza?
0: Beleza.
1: A rádio é massa. Tudo de bom.
0: Valeu, muito obrigado. Opa, aqui o Regis Bittencourt. Alguém falou aqui, desculpa, eu demorei pra achar essa mensagem. Acidente na Regis interdita no 443, região de registro, próxima à rodoviária, segundo informações, veículos de passeio e teve ali o tombamento. Se você tá pela Regis Bittencourt, já vai passando com cuidado, então, aí na região de registro. Se alguém tiver uma informação mais nova, porque essa daqui ele já mandou tem mais de meia hora, eu que só vi agora. Se alguém tiver, manda pra cá.
2: Bom dia a todos.
3: Um abraço, bom dia.
2: Aqui quem fala aqui é o Alexandre Russo.
0: Tá
2: pegando
0: bom?
2: A estrada pra São Paulo agora, sou de Itápolis. Tô indo buscar meus atletas de jiu-jitsu que foram lutar no Rio Grande do Sul. Pegando a estrada agora. Um abraço a todos.
0: Valeu, um abração pra você. 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Vamos que vamos, de Breno Reis e Marco Viola.

0: Eita, coisa boa demais. Você tá botando o pé na estrada com a gente, obrigada. Bora ouvir aqui mais um alô.
1: Bom dia, Paula. Aqui é o João, de Pato Branco, Paraná. Toca aí pra nós aí, Franguinho na Panela com Eduardo Costa.
0: Ô, Paquinha gosta dessa,
1: hein? Pé na estrada, tamo junto.
0: Valeu, um abração pra você, tamo que tamo junto.
2: Bom dia, Paulinha, bom dia. Quero pedir pra você mandar um pouco desse café aí.
0: Opa, com certeza.
2: Aqui pra os canavieiros da usina Nardini Agroindustrial e para todos os canavieiros aí das usinas paulistanas.
0: Boa.
2: Valeu, muito obrigado pela oportunidade. Aqui é o Paraíba, Vista Alegre do Alto.
0: Valeu, Paraíba, um grande abraço pra você e ó, atenção, hein? Ah, é muito importante que você já fique atento, porque tem muita coisa acontecendo no transporte. A gente traz um monte de coisa, a gente coloca mais na televisão, a gente coloca mais no site, mas é sempre bom lembrar. Por exemplo, você que costuma descer para Santos e Baixada Santista, o sistema Anchieta Imigrantes vai adotar o pedágio eletrônico, Free Flow, como você quiser chamar, a partir do dia 1º de agosto. Então, a partir do dia 1º de agosto, saem as praças de pedágio e começam a valer os pórticos do sistema eletrônico. Então, você não vai mais ter a praça de pedágio funcionando, né? E você vai poder passar na sua velocidade normal pelo pedágio eletrônico. E aí, agora também tá mudando, né? Por quê? Porque o que o pessoal paga hoje? R$40 na descida. Vai mudar. Vai ser 20 na descida, 20 na subida, como que acontece na maior parte dos pedágios, né? E aí, então, vai ser dessa forma, também vai trazer essa mudança. E uma coisa que a gente tá até conversando com o pessoal da Ecovias pra gente entender como é que vai ser o novo sistema de comboio. Pra quem não conhece a Baixada Santista, faz muito... aqui no topo da serra, faz muita neblina. Muita neblina, que fecha a visão num grau, que aí o pessoal da concessionária tem que fazer o esquema de comboio pra poder descer a serra. Então, para todo mundo no pedágio, e aí de meia em meia hora começa a liberar, vai um carro batedor, né, na frente, um carro da própria concessionária, e todo mundo atrás naquela velocidadezinha que o carro batedor se mantiver, né? O carro batedor é que vai dizer qual é a velocidade que a gente tem que ir, o pessoal vai atrás dele, tá tudo fácil. Agora, se não tem praça de pedágio, como é que vai fazer a contenção para fazer essa operação comboio para descer? Aí a gente tá conversando com a Ecovias para poder mostrar como que vai ficar, então, essa nova forma de descer a rodovia. Você imagina? Se imaginar, manda pra cá. 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

0: quem mandou aqui um alô, falou: Paula, moro em Itaquera, mas hoje tô aqui em Jaguariúna, saindo pra São Paulo, de motoca. Opa, é o Luciano. Luciano, uma boa viagem pra você, vem com cuidado. Quem mais mandou aqui um alô?
1: Bom dia, Paula Toco, bom dia, Monange, que o Sérgio lá. Qualquer momento é 101, indicado pra Floripa, pra Câmbia.
0: Boa.
1: Dando café com Ponte Serrante, pra galera da areia da Bardão, Paula Toco. Obrigado.
0: Valeu, um abração pra você. Quem também mandou um alô foi a Odete. Ela tá, ela e o marido, o Alex, estão lá em Foz do Iguaçu, esperando pra descarregar. Paula, manda um alô aqui pro meu marido. Nós somos muito fãs e ele quer um cafezinho e um pão de serrote. Manda lá pra eles, Monange, cafezinho sucesso. Pão de serrote, mais sucesso ainda.
2: Bom dia, Paula Toco, Portal Fernando, da galera da Geladeira Deitada, da Terra Joana, de São Lourenço do Oeste.
0: Boa,
2: passando
0: Fernando.
2: O Rodoanel de São Paulo, vamos ali em busca do Fortaleza, Ceará.
0: Valeu, uma boa ida pra você. Se der tempo de dar um tibum, passe em nossa homenagem.
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0: E a gente vai botando o pé na estrada. Obrigada pra você, né, que vem aí sempre botando o pé na estrada com a gente. E olha, atenção, hein? Porque o preço do petróleo, o negócio tá feio de novo. Porque já estão brigando tudo lá de novo, no Estreito de Hormuz. Agora Irã bombardeia não sei o que lá dos Estados Unidos. E os Estados Unidos bombardeia o Irã, né? O Irã parece que atacou uma usina de energia e dessalinização de água no Kuwait, né? E aí isso agora colocou mais gente para dentro da guerra. O petróleo Brent já tinha subido 3,2%, já chegou, já voltou para 90 dólares o barril, né? Então não tá fácil. Tivemos mais dias, né, de complicações aí do nosso preço do petróleo internacional. Muita gente pergunta: Paula, mas e a gente não é autossuficiente em petróleo? Por que que importa o preço do que acontece lá fora? Porque a gente é autossuficiente em petróleo, mas a gente não é autossuficiente em diesel. O diesel vem 30% mais ou menos do que a gente consome, vem de fora. Então, como 30% é muita coisa, se o preço lá fora sobe, não tem jeito, o preço daqui vai subir também. Não na mesma proporção, tem que subir, né, se é 30%, ele tem que subir mais ou menos 30% do que é o preço lá de fora. Mas vai subir e vai acabar afetando aqui toda a nossa cadeia.
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0: E a gente vai botando o pé na estrada. Você pede música por aqui? Ou você manda recado? Você pede música? Você pediu? Então vamos de Chitãozinho e Xororó.

0: brasileiro é bicho louco. Pois é, é isso que a gente quer que mude, né? Que o caminhoneiro cada vez mais tenha seu valor. Então esse negócio de ganhar pouco fique pra trás. Eu acho que é o mínimo que a profissão, né? É, de todas as... É por conta, né, de toda essa questão da profissão, de ficar muito tempo fora de casa, né, de estrada, no mínimo que tem que fazer é ganhar bem. Ou você multa todo o resto, né? Aí ganha igual todo mundo, mas também vai pra casa todo dia, não fica se expondo a riscos, né? Então você tem que compensar ou de um lado ou do outro. Vamos ouvir um recadinho aqui.
1: Bom dia, Paula.
0: Bom dia.
1: Palco do momento SC108. Põe um cafezinho com pão de serrote, uma buína para passar no pão.
0: Boa!
1: Paulo José Goulart, bairro da Estação Uruçanga, Santa Catarina. Minha rádio é massa.
0: Valeu, um abração pra você.
2: E a Paula Tonco? Ele foi um bom dia, não, Paula Tonco.
0: Esse é o parceiro que tá na Argentina.
2: Desde quarta-feira do jogo da Inglaterra, né?
0: É.
2: Ah, Inglaterra perdeu. Meu Deus do céu, aguentei um monte de conversa fiada, hein? Aí ontem eu fui na. Tava no posto do YPS e disse pra eles assim: Amenã! Espanha 1, Argentina 0. Todo mundo ficou bravo. Não! Brasil, terceiro. Não! É onde eu nem fui pro posto, fiquei quieto do caminhão quando acabou o jogo, ninguém falou pra, comigo. Tô aqui pra carregar aqui na queijaria aqui, o pessoal tudo cara fechada. Bravo, tudo bravo.
0: É,
2: vai, Espanha!
0: Vai, Espanha, é isso aí, pois é. A verdade é que não tem nada mais divertido que ver irmãos nervosos. 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
0: Papo de Boleia, Pedro Trucão botou o pé na estrada.
4: Continuo no trânsito, lá de um parceiro, Felipe como é que é?
5: Frolich.
4: E o Frolich, se você perguntar se é japonês, eu vou dizer que não é. É alemão. Você mora em qual cidade, Felipe?
5: Cuiaporã, Santa Catarina.
4: Quantos anos de idade você tem?
5: 24 anos.
4: Quanto tempo de caminhão?
5: 3 anos e pouco.
4: Começou com 20, 21.
5: Comecei 21. Com 19, aí dei uma paradinha, aí retornei agora faz uns 2 anos e pouco, direto, né?
4: Você faz tiro médio? Você tá longe de casa, vai tiro longo?
5: Pra onde tiver carga boa, assim, frete pagando melhor, a gente vai.
4: Aí. Bom, então a gente tá com um caminhão trucado aqui, baú num VM. É de empresa, é seu?
5: É empresa.
4: Empresa.
5: Isso.
4: Você hoje depende de comissão ou depende de salário?
5: Comissão.
4: E pega, né, cara?
5: Pega, hoje tem que trabalhar.
4: Estão falando agora, tem uma medida provisória, se você está acompanhando aí. Sim. É uma medida provisória que é para aumentar o salário mínimo de um motorista que é CLT para 5 mil no mínimo, né? E se for comissionado, o cara tem que ter um frete muito melhor para poder ter uma comissão melhor.
5: Sim.
4: E é o frete mínimo. Se você vai, volta, você não pode estar abaixo do frete mínimo. Você tem acompanhado isso?
5: Tenho acompanhado.
4: Como é que você enxerga essas medidas, essas coisas?
5: Olha, eu acho bom, porque tem um pessoal que recebe muito menos, né? Tipo, vamos dizer, tem empresas ali pagando 3 mil e pouco. Eu acho muito pouco pro motorista, né?
4: Uhum. Hoje, pra ganhar... Que salário que você, com seus 24 anos, que atrairia jovens como você pra estrada e o camarada não ia pra outro segmento?
5: Olha, eu particularmente, né, tiro longo, tiro perto, pra onde tiver mais carga, mas ganhamos numa média de 5 até 10 mil, vamos dizer assim, dependendo do mês, mas não baixa assim de 5, 6 mil.
4: Entendi.
5: Acho que é um salário interessante, né?
4: É, né?
5: Mas eu não tenho, tipo, medo de ir pro Nordeste ou, né, sim, pra onde tiver um...
4: Você acredita que a garotada, 20, 21, 22, 3, 4, 5, até 30 anos, né? Não vai pro volante porque o salário não compensa?
5: Ah, e também o pessoal na minha região, pelo menos um pouco ficar fora de casa, né?
4: Uhum.
5: Mas lá na minha região tem bastante pessoal que gosta do tal do caminhão, né? Vem de família já e tá indo pro caminho.
4: Tá indo pro caminho.
5: Bastante.
4: Mas pagar é melhor, mais fácil de ter gente.
5: Pô, com certeza.
4: Ah, eu também acho. Tá indo pra onde aqui?
5: Olha, a procura de uma carga.
4: Tá procurando carga. Você vê, esse é um outro problema daquele que depende de carga e é comissionado. Tendo carga, vou. Não tendo, eu espero. Aí isso cada aí. Dia parado é uma dorzinha de cabeça.
5: É um custo, né?
4: É um custo que é o bolso que paga. Bom, boa viagem pra você, viu? Obrigado.
5: Muito
4: viu?
5: Obrigado, bom trabalho. Tudo bom.
4: Ô, Molange, dá um café pra ele aqui, porque ele acompanha no rádio também. Bota um café. Você gosta de açúcar, adoçante, rapadura? Você gosta?
5: Pô, pode ser com açúcar.
4: Açúcar, Molange? Valeu, obrigado, viu?
5: Pô, tudo bom.
4: Valeu.
0: É isso aí, a gente segue botando o pé na estrada.
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0: É um monte de votações, principalmente no Senado, porque tem mais medida provisória que precisa ser votada, né? O Congresso Nacional tem aí, você sabe, a medida provisória, ela funciona da seguinte forma. Quando você, toda lei, para virar lei, você precisa que ela passe pela Câmara, pelo Senado e aí pela presidência. E aí isso vira uma lei. Quando é uma medida provisória, é o presidente que, sem passar pela Câmara nem pelo Senado, o presidente já coloca aquilo para valer. Mas como não passou, né, por essa discussão, aí essa lei só vale por 60 dias. Né? E aí, eventualmente, ela pode ser prorrogada por mais 60 dias. Para depois virar lei mesmo, ela precisa ser votada. Né? Se ela não for votada por Câmara e Senado, aí ela perde a validade, ela caduca. O que aconteceu, por exemplo, na semana passada foi a medida provisória 1343, né? Que era a que falava sobre a fiscalização do piso de frete. Essa já foi uma que foi votada, teve a pressão, né? A galera lá da Baixada Santista fez paralisação, fez, né, ali um protesto para poder colocar pressão no Senado, que não queria colocar aquilo para votação. Aí ela passou. Só que agora existem outras medidas provisórias, né, que estão aí para serem votadas, né? Quatro medidas provisórias que perdem a validade neste mês de julho, né, que precisam ser votadas, e duas delas, inclusive, têm a ver com alta dos combustíveis, né? Então, a 1340, que buscava segurar o preço dos combustíveis nas bombas para poder aliviar o bolso dos caminhoneiros, né? Essa não foi votada, deixou de valer no dia 10 de julho. Até porque lá em 10 de julho, a guerra estava controlada. A princípio, a gente tinha um cessar-fogo. Agora, né, ela já caducou, só que agora voltaram a se bombardear lá o povo. E aí, por isso, a gente deve ver aí um aumento. Vamos ver se vai ter outro ou não, né, de medida provisória. Vamos ver como é que vai funcionar. A gente sempre tem que saber como é que funcionam essas coisas pra gente entender, pra gente cobrar das pessoas certas e pra gente entender pra onde que vai a política, por exemplo, do diesel, que é uma coisa que afeta tanto o dia a dia do motorista.
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1: E a gente vai botando o pé na estrada. Obrigada pra você que vem com a gente. Bora ouvir aqui um alôzinho.
2: Bom dia, bom dia, bom dia, Paula Toco. Bom dia, Molange.
1: Bom dia.
2: É nóis,
1: porcar.
2: Bom dia. José de Piratininga, Guarulhos, Paulinha. Vai estar um porcar, hein? Palco do momento aqui é Tanguá, Rio de Janeiro. Bora descer ali em São João do Meriti. Fazer Opa. O carregamento do bruto. Iniciar os contratos por lá, positivo. E acelerar sentido Colatina Espírito Santo. Bora que bora, segundo. Boa semana pra nós.

0: abençoa nós aí a semana toda aí, nós estamos para cá na rodagem, abençoa os companheiros da rodagem aí, positivo?
1: Valeu, um abraço.
0: E coloca a música pra nós aí, coloca a baitaca, Paulo Toco. E a Espanha é campeã, hein? Argentina, como diz o Wesley, tomou no caneco. Cuida!
1: Ai,
0: bom dia, bom dia, bom dia, Palatoco. Opa, bom dia, Molange. É nóis por cá.
1: É isso aí, repetiu aqui o recadinho dele. Valeu, muito obrigada. É isso aí. A Argentina foi-se embora, né? A Espanha ficou viva. E mais um motivo, né? Primeiro que torcer pra Argentina é complexo. E outro é que a Argentina ia ser tetra, gente. Não dá, não. Aí tá chegando em nós, não. A Espanha foi só bi, tá tudo certo, bora que bora.
2: Bom dia, bom dia, bom dia, Paula Toco.
1: Bom dia.
2: Bom dia, Monange. Bom dia, Massa FM, os ouvintes. Aqui quem tá falando é o Sérgio Luiz, mais conhecido como Sangue Bom. Mas tá por cá, viu? Vila Alpina é o que liga.
1: Boa, Sangue Bom. Valeu, muito obrigada pela beira. Você pediu, a gente já logo toca, baitaca.

0: Bota o pé na estrada com a gente. Muitíssimo obrigada pela beira. E olha, muita gente, né, mandando recadinho aí, querendo saber do preço do diesel, querendo saber das... Tem mais medidas provisórias também para a questão do preço do diesel. A Comissão de Segurança Pública aprovou também um projeto essa semana para aumentar as penas para furto e roubo de combustível, porque a gente ainda tem mais esse problema para lidar, né? Então tem também aí uma... Tá rolando, né, mais esse projeto de lei para poder aumentar. Então a ideia é a receptação, comercialização irregular, tudo isso do diesel acaba fazendo com que essas condutas virem crime de ordem econômica, né? E aí você tem aumento da pena, né, de 4 a 10 anos para quem for pego em algumas dessas, né, enfim, dessas atividades, né, além de multa também. Então, o Brasil tem que ir, né, cada vez mais atingindo os problemas que você vê. Aqui internamente você tem problema de diesel adulterado, você tem problema de roubo de combustível. Aí lá fora aumenta o preço por causa da guerra. Inclusive, a Comissão de Minas e Energia está lá, né? Então, fazendo essas diretrizes para combustíveis adulterados também. Então, é para combustível adulterado, para roubo de combustível e aí ainda atenção ao preço que sobe lá fora.
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0: E a gente segue botando o pé na estrada. Bora ouvir aqui mais um alô.
3: Bom dia!
0: Eita, quanta alegria! Segundo!
3: Bom dia, Maratoco! Bom dia, Maratoco! Edson Carioca!
0: Tá animado, hein?
3: Ô, Paulinha, manda um abraço aí pra rapaziada Giassi Fiaiassi, nosso amigo Tico, o grande Munhá, e solta aquele cafezinho com pão que se rote para toda a rapaziada aí que tá na estrada aí. A minha rádio é massa!
0: Valeu, um grande abraço pra você, abraço pra Eliana Cristina também, lá pro Matheus que tá ouvindo a gente lá em Linhares, no Espírito Santo. Vamos que vamos!
4: Bom dia, Paula, bom dia pros caminhoneiros aí da estrada aí, ó. Em que posição mesmo o Brasil ficou na Copa do Mundo? Qual a posição? Qual a situação? Entre as 48? Fala pra mim qual é a posição. Qual a moral que tem pra tirar sarro da gente?
0: A moral é, se fosse o contrário, o Olé tava estampando um monte de porcaria sobre o Brasil. Então perdeu, a gente zoa. A vida tem que dar. O futebol é pra dar risada. O que que é? Vamos de César Menotti, bora que bora!

0: você tá botando o pé na estrada com a gente. Eita, coisa boa demais. Eu ouvi música, você gosta, pede, a gente toca. Se a gente não toca hoje, a gente coloca aí na fila, a gente vai atrás, às vezes não tem aqui, a gente vai, mas a gente dá um jeito, uma hora o Monange acha e coloca pra tocar. O Jackson tá ouvindo a gente lá em Vinhema, no Mato Grosso do Sul. Obrigada pela beira. Mais um aqui.
1: Buen dia, buen dia, buen dia, nação brasileira! Argentina, mano! Argentina perdeu! Mano! Espanha, mano! Espanha ganhou o partido, mano! Viva a Espanha! Bom dia a todos!
0: Bom dia, esse mano é um argentino bem paulista, né? Valeu, muito obrigada, é isso aí! Olha lá! Monange só na trilha sonora argentina hoje aqui. Mais um recadinho.
2: Bom dia, Paula Toco. Bom dia, Massa FM.
0: Bom dia.
2: Mano, motorista da banda Os Atuais, motorista do ônibus.
0: Ele chama Mano mesmo, no caso, tá,
2: no Paraná. Estamos agora rumo de casa.
0: Boa.
2: BR-163, sentido a São Miguel do Oeste agora. Estamos na escuta aí da Massa FM. Massa FM Chapecó, na escuta, via Starlink. Estamos na escuta, tá bom?
0: Valeu, muito obrigado, uma ótima semana pra você também.
2: Toque, por favor, música dos Atuais, Mississippi, com Thalita e Elisa.
0: Valeu, essa a gente vai procurar, se não tiver, a gente dá um jeito aqui. O Véio do Lixo também, sai cachorro, um abraço pra você, Véio do Lixo, obrigado pela beira. 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
0: Dicas de cargas e oportunidades. Atenção que a RDR Transportes lá de Ribeirão Preto está agregando. Eles estão precisando para fazer a operação Suzano, papel e celulose. Eles precisam de cavalo toco acima de um ano de 2005. Motorista tem que ter curso MOP, vai fazer a operação Spot. Então, se te interessa, fale lá com o Osmar Cavalcante, da RDR. O Osmar tá no 16 99113 2005. 16 é o DDD. 99113 2005. A Alves Padovani Transportes, lá de Cubatão, tá com gesso agrícola, saindo de Cubatão, indo para Cosmópolis, Araras, Itararé e Angatuba. Também tá com composto agrícola, saindo de Araras, indo para Franca, tudo no estado de São Paulo. Se te interessa, fale com o Adriel, lá da Alves Padovani. O Adriel tá no 13 99761 3222. Faltou um número aqui, gente. Eu vou ter que trazer esse de volta amanhã, porque faltou um número no telefone, aí você não vai conseguir achar.
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0: gente vai botando o pé na estrada. A NTT homologou o resultado do leilão da Rota dos Sertões, né? Isso aconteceu aí no finalzinho da semana passada. O leilão em si foi lá em maio, né? Mas agora que saiu a homologação, o consórcio 116 Sertões foi confirmado como vencedor, né? E ele apresentou um desconto de 19,6% sobre a tarifa básica. Paula, como assim um desconto? Se hoje não tem pedágio nenhum, é desconto sobre o quê? É desconto sobre o que o governo falou que poderia ser o máximo da tarifa de pedágio, né? Então o governo coloca, olha, tô aqui com esse lote para vender e o máximo que você pode cobrar é tanto. Aí a empresa que der o menor, né, que apresentar a menor tarifa, ou seja, o maior desconto em cima daquilo que o governo coloca como máximo, é a empresa que leva. O grupo também deve realizar aí um aporte de 81 milhões de reais antes da assinatura do contrato. E eles estão levando ali 502 quilômetros de rodovia na 116 e na 324 entre Bahia e Pernambuco. Né? Então logo, logo a gente vai ver mais ali, talvez um começo de obras. Então, mas se você passa pela região e começar a ver uma movimentação, conta pra gente.
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0: E a gente vai botando o pé na estrada. Paulo, uma ótima semana para nós, trabalhadores. Estou aqui ouvindo a Massa FM, a melhor do Brasil. É o Tico de Criciúma mandando esse alô. Valeu, Tico. Isso aí, uma ótima semana para nós. Né? Todo mundo aí que pega no pesado. Obrigada, Tico. Quem também mandou... Paula, cadê meu franguinho na panela com o Eduardo Costa? Ui, não sei, será que queimou o franguinho? Mais um recadinho aqui, vamos ver.
2: Olá, Paulinha. Bom dia.
0: Bom dia.
2: Um abraço a todos aí, uma ótima segunda-feira. Aqui é Rubens de Piracicaba.
0: Você tá bem, Rubens?
2: Bota pra nós aí, por Deus, da dupla Zezé de Camargo e Luciano. Um bom início de semana a todos aí, tudo de bom.
0: Valeu, tudo de bom pra você também. Mais aqui um alôzinho.
3: Para nossa alegria, Paula. A Argentina perdeu.
0: Aí, gente, não tem jeito. Bom, gente, a gente gosta de torcer contra
3: o Palmeiras. Ainda não tem mundial.
0: Dizem que foi isso. Dizem que colocaram uma camisa do Palmeiras no jogador lá da Argentina e aí perdeu. Foi o que eu ouvi falar, mano. Tipo, o que eu ouvi falar.
4: Bom dia, minha rádio massa. Rapaz, o cara ser segundo, ser terceiro, ser quarto, ser quinto, ser penúltimo, ser último, é a mesma porcaria. O interessante é ser o primeiro, o resto é nada, é nada.
0: Pelo menos no futebol.
4: O campeonato
0: é assim,
4: é o seguinte,
0: mesmo.
4: É pra levantar a taça. Se você não levantou a taça, você não é nada. Pra mim, é isso aí. Ou ganhou, ou não ganhou.
0: Eu
4: segundo lugar,
0: acho.
4: Não existe.
0: Nas Olimpíadas ainda tem, porque tem aquela cerimônia, não sei o que, é bacana, é a medalha olímpica, aí então vale o segundo e o terceiro. Mas, gente, quem que ficou em segundo e terceiro em outras Copas, a gente também não lembra de nada. Vamos de Maiara e Maraísa? Bora! Não é possível.

0: achando o quê? Que é fácil assim, né? Não, rapaz. Bora ouvir uma luzinha aqui.
1: Bom dia, Paula Tuco.
0: Bom dia.
1: Minha rádio é massa.
2: Bom dia!
1: É, como você acabou de falar aí, né, Paula? É, com relação aí a concessão aí dessa, processo concessionária aí, vamos ver se não é igual, vai ser igual a Fernão Dias, né?
0: Ah, é.
1: Ofereceram o menor preço, aí depois não conseguiram cumprir as metas que foram exigidas, né? Porque botou o valor lá embaixo para ganhar a concessão, né? Tomara que não seja mais uma Artesp que pegou a Fernão Dias e não fez nada e largou agora, né? Porque não cumpriu as metas exigidas, né?
0: Pois é, essa realmente, tanto a... Foi tudo essa época, né? A Fernão Dias também, a Regis Bittencourt também demorou muito para sair a obra, porque isso também, a tarifa era muito baixa, então não juntava o dinheiro que precisava pro tamanho da obra. Agora acho que o pessoal tá um pouco mais esperto, né? Depois dos fiascos, né, que foram essas concessões. Eu também espero, assim como você, também espero que não ocorra, né? A gente vai acompanhando por aqui e para vocês que estão no trecho, vão mandando os recados pra gente acompanhar como é que estão as concessões.
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0: É, a gente vai botando o pé na estrada. E olha, a Comissão de Viação e Transportes lá da Câmara dos Deputados aprovou projeto de lei que aumenta as punições para quem pratica corridas ilegais, ou seja, racha, em via pública. Isso já é crime, né? Porque existe infração de trânsito, existe crime de trânsito. A infração de trânsito, você perde ponto na CNH, você paga uma multa e pronto, acabou. Agora, crime de trânsito pode dar cadeia. Hoje, racha já é crime de trânsito. Mas a ideia é que agora aumente-se ainda a punição. Então, o texto eleva agora a multa para 15 vezes o valor básico, né? Então, você vai ter que pagar a multa vezes 15 e prevê prisão quando a infração ocorrer perto de locais sensíveis, como escolas, hospitais e estações de passageiro. Ou seja, onde tem muita gente circulando, aumenta a chance de ter atropelamento, então fica uma coisa ainda mais grave. A comissão aprovou o substitutivo do relator, que é o deputado Hugo Leal, do PSD do Rio de Janeiro. Aliás, o deputado Hugo Leal é um dos grandes defensores do trânsito, né? Ele que lutou muito pela lei seca, né? Então, ele tem uma atuação bem grande, né, quando a gente fala de legislação de trânsito. Hoje a punição é de 3 a 6 anos, né? A lesão corporal grave hoje é de 3 a 6, vai para de 4 a 8 anos. Se tiver morte, pode chegar a 12 anos de prisão. Então, essa é a ideia da nova legislação. Ainda está sendo discutida na Câmara, ainda não é lei.
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0: E a gente vai botando o pé na estrada? Vamos de franguinho na panela.

0: tá botando o pé na estrada com a gente. Muitíssimo obrigada pela beira. Bora ouvir aqui mais um alô.
1: A minha rádio é massa. E aí, minha amiga Paula, tudo bem?
0: Cadê tudo o Pedro? Bom.
1: Tá de folga? Um abraço especial pra você aí, Paula, que Deus abençoe seu dia. Conante, solta aquele cafezinho com o serrote. Pra todos os motoristas de Curitiba, que é ligado na massa, minha rádio é massa. Fabinho Júnior, da Fazenda Rio Grande.
0: Valeu, Fabinho, muito obrigada pela beira.
2: Bom dia, Paulinha.
0: Bom dia.
2: Bom dia, irmãos. Que não deu em nada, não se passou nada. Parabéns, Espanha. Paulinha, eu gostaria de ouvir uma música com a Ana Castela e Mato Grosso e Matias. Tentei te esquecer. Ofereço a todos vocês uma excelente semana. E para minha família também, ao povo todo da Espanha. Beijo, Dina de Florianópolis.
0: Valeu, Dina. Você viu que o Monange só no tango hoje, o dia inteiro, só no tango, só no tango. Muito obrigada pela beira. E a gente vai botando pé na estrada. 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
0: 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Olha, lembrando que a gente ainda tá nessa época do ano, que é uma época que tem muita incidência de neblina, né? E quando tem incidência de neblina, a gente tem que ter alguns cuidados extras. Muitas coisas o pessoal já sabe. Sabe que não pode, por exemplo, andar na mesma velocidade, você tem que dirigir um pouco mais devagar, você tem que dar uma distância maior do veículo da frente. Mas uma coisa que o pessoal patina é a questão do pisca-alerta. Paula, devo ou não devo ligar o pisca-alerta se eu tô na neblina? Não deve ligar o pisca-alerta. Pisca-alerta se o seu veículo estiver parado ou parou tudo na frente. Aí você dá aquela ligadinha pra pessoa ficar atenta e depois você já desliga. Ficar rodando com o pisca-alerta ligado, faz com que você perca a capacidade de dar seta, né? E aí a pessoa não sabe pra onde você vai. Outra, a pessoa, quem vem atrás pode achar que você tá parado. E aí tem uma freada brusca e aí o outro não enxerga o outro que o outro freou. Enfim, aí pode causar ali, inclusive, um engavetamento. Então, pisca-alerta, tanto pela legislação quanto pelos estudos de segurança, só serve para quando você está parado ou na iminência de parar. Se é para rodar normal, é farol baixo aceso.
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0: É isso aí. 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
0: E a gente vai botando o pé na estrada para você que tá com a gente. Vamos ouvir aqui mais um recadinho.
4: Bom dia, Paula. Bom dia, Monange.
0: Bom dia.
4: Bom dia a todos os companheiros aí da rodagem. Estamos aqui no Rondônia.
0: Opa!
4: Uma tocada aqui do Amazonas.
0: Boa!
4: Puxando boi, puxando pé rachado.
0: Aí!
4: Beleza? Um abraço, Jacir Cardoso por lá. Tudo certo aqui pela 364.
0: Boa, Jacir, um abração pra você, muitíssimo obrigado. Quem também mandou um alô aí pra gente, cadê? O Dedé Moraes, valeu Dedé, um abração pra você, obrigado pela beira. E você tá botando o pé na estrada com a gente? Ah, já tá na hora de ir embora. A galera do Microfone Aberto vem chegando. Pra quem tá em São Paulo, Microfone Aberto hoje com novidades. É isso aí, bora que bora. E vamos que vamos, amanhã tem mais. A gente volta às 4 da manhã. Beijo pra todo mundo. Fui!
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32: 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Muito bom dia, meu Brasil, começando mais um microfone aberto.

0: gente massa, seja bem-vindo, bem-vinda a mais um Microfone Aberto ao vivo no ar, hoje segunda-feira, 20 de julho de 2026, considerado no Brasil o Dia do Amigo.
1: Aê!
0: Aê, Zezinho, parabéns a todos os amigos e amigas. Espanha domina a Argentina, vence na prorrogação e leva o bi da Copa, esse é o destaque de hoje.
2: Tem fofoca.
1: Muito bom dia, coisas ricas do Anelove. Bora levantar a cabeça, senão a coroa cai. Olha só, famoso diz que não vai pra Rede Globo de televisão. Oh. Já já eu conto quem é.
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4: Zé Coió! Pensamento do dia. Um dia você é jovem e no outro você abaixa o volume da música pra estacionar.
1: Eu, opa, o DJ tá tudo demais. Outdoor, eu faço assim.

0: Massa FM 6 e 4. Eu tava olhando pro Tatu. E esse danadinho não separou uma trilha espanhola pra gente dar notícia da Copa do Mundo.
1: É que ele é argentino.
0: Quando a Argentina foi pra final, nossa.
2: É verdade. É tango pra
0: casa. Ah, agora colocou.
3: Cifo.
0: Mas espanhola, sim.
2: Na Espanha. Tá,
0: a Espanha é bicampeã do mundo, gente. A seleção espanhola venceu a Argentina por 1-0 na prorrogação na final da Copa do Mundo de 2026, disputada nos Estados Unidos. O gol do título foi marcado por Ferran Torres, é isso? E a segunda conquista mundial da Espanha, que também foi campeã em 2010. E agora chega desse assunto, né?
1: Já deu pra bolinha.
4: É, olha só, é verdade, já deu pra bolinha. E agora vamos falar o que de política? Agora o povo vai brigar.
0: Começa.
1: Agora que vem.
4: Gritaria, dedo no olho,
0: exatamente.
4: Sai do grupo da
0: muda
4: família.
1: Se você viu porrada ontem no jogo,
0: agora que o bicho vai pegar.
4: Agora, a partir de agora, tirando o dia dos pais, aí vem aí a política, né? Quem tá na linha?
5: Fala, galera. Olha só, tô de férias aqui, mas eu preciso mandar uma mensagem pra vocês aí. Toma, Argentina! Uhul! Espanha de pátria! Só pra avisar, eu tenho dupla cidadania espanhola. Uhul! Espanha! Uhul! E tanto que eu me dei ontem.
4: Mas aqui, Rafael, na rádio, nós era Argentina, porque assim a gente traz azeite de oliva de lá mais barato.
1: Né? Tem que dar uma força pra ela, né?
4: Bem louco, igual o carro sem freio na descida. Olha só, Thiago Leifert se pronunciou aí que os próximos passos de sua carreira. Ontem, no meio da transmissão da Copa do Mundo de 2026 pelo SBT, ele falou ali, né, o Carlinhos Vidente olhou pra ele e falou assim, você vai para a Rede Globo de televisão, como eu falei já semana passada, que ele está negociando, né? Segundo ele, ele falou que não vai para a Rede Globo de televisão, no Instagram dele, porque ele falou que ali no SBT ele se sente mais à vontade de fazer o que ele quer, de poder fazer transmissão no YouTube, sendo que a Rede Globo Televisão punia ele e podava ele muitas coisas, né? Pra seguir aquele padrão Globo de qualidade. Segundo ele, ele gosta do SBT e vai continuar lá. E é verdade, porque nas próximas semanas ele já começa a gravar novamente o The Voice Brasil aí, com a sua segunda edição no SBT.
1: É igual nós, gosta daqui. Nós não sabemos que ninguém chama, né?

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0: Começa hoje o período das convenções partidárias em todo o Brasil. Até 5 de agosto, os partidos vão oficializar os seus candidatos à presidência da República, governos estaduais, Senado e assembleias legislativas. Depois disso, as legendas terão até o dia 15 de agosto para registrar as candidaturas na Justiça Eleitoral.
1: Cadê a princesa?
2: Tô aqui, olha só, duas semanas. Tô bem feliz.
3: Por quê?
2: Bem feliz.

0: Fui ontem num restaurante aqui do Curitiba, Madaloso, fui reconhecido, tirei foto com o povo.
1: Olha!
0: Mas tá bom lá.
1: Nossa!
0: Olha só, duas semanas após anunciar o fim do relacionamento com Luan Pereira, que mandou apenas uma mensagem de texto, Victoria Miranda foi flagrada com o cantor no aeroporto de Congonhas, em São Paulo. Olha só! O clima do casal era de romance enquanto esperavam para embarcar. Nas imagens, a influenciadora aparece olhando para o amado e depois deitada em seu ombro. Os dois anunciaram o fim do noivado no início de julho. Na ocasião, Victoria revelou que a decisão partiu do cantor, que teria afirmado que o coração não ardia mais por ela. Após o término, porém, os dois voltaram a se seguir nas redes sociais, alimentando rumores entre os fãs. Se o cara fala pra mim assim que o coração dele não arde mais por mim, não tem nem porque se tentar de novo, né?
2: É.
0: Então ele quer o corinho,
3: é
0: né,
3: verdade.
0: Zé?
3: Verdade.
1: Ah, é só então, tipo, o corinho.
0: Assim, não adianta você dar um sentimento pra quem quer o corinho. Então, assim, o que que acontece? Se ele diz pra você numa mensagem, te bloqueia nas redes sociais. Te manda uma mensagem dizendo que no coração dele não arde mais como antigamente no teu WhatsApp.
1: Não faz parte, né?
0: Se bloqueia, agora você vai. Você é uma moça muito linda pra você estar tá correndo atrás dele. Mas a gente sempre quer aquilo que não quer a gente, né?
1: Nossa,
0: sempre
1: como é difícil,
0: assim.
1: Né?

0: Bom dia!
1: Massa FM 6:26 com o sucesso Milagre da Flecha, João Mineiro e Marciano. Vamos falar do Mega Sena?
2: Bora.
1: Teve alteração aí, gente. Os sorteios da Mega Sena aos finais de semana acontecem agora somente aos domingos, às 11 da manhã.
3: Por quê?
1: Pois é, a Caixa Econômica Federal encerrou os concursos de sábado à noite, transferiu a extração, que acontece ao vivo no Espaço da Sorte em São Paulo, e não deu motivos. Ninguém acertou, inclusive, as 6 dezenas da Mega Sena sorteadas ontem. O prêmio acumulou mais uma vez e a estimativa para o próximo concurso, que acontece amanhã, é de 42 milhões de reais.
3: Números.
1: E os números sorteados foram 18, 21, 23, 43, 55 e 58.
3: Não dá pra ser feliz.
2: E mudar o horário, né? Olha só, a Globo decidiu iniciar umas tratativas para produzir um documentário sobre a trajetória de Silvio Santos na Globoplay. O projeto já teve um pedido formal encaminhado ao SBT e neste momento aguarda a autorização da emissora para que a produção seja iniciada. Enquanto isso, o SBT já disponibiliza no SBT Mais o documentário Silvio Santos Vale Mais Que Dinheiro, que reúne momentos marcantes da vida, da carreira do comunicador. Eu acho que a família Bravanel vai autorizar a Rede Globo fazer isso aí.
1: Sim.
2: Porque eu acho que toda homenagem feita positivamente pro Santos tem que ser feita e pra gente poder assistir, acompanhar cada vez mais a história dele, que fez parte do rádio e da construção da televisão brasileira.
4: Independe,
2: né?
4: De quem fizer, né?
2: É isso.
5: Olha, pra aguentar
2: que
5: isso
2: é, Silvio?
5: Aí.
2: Puta que...
6: Ô, Silvio! Não pode falar palavrão nesse programa?

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3: Bom dia, tô chegando na Massa nessa semana e falo agora com o motorista que passa ali pela linha verde na região do bairro Alto. Tem fila desde João da Alegrave até o viaduto do Tarumã por conta de obras. 1,5 km de lentidão que o motorista leva 15 minutos para conseguir passar. A marginal da linha verde ajuda a ganhar alguns minutos no trajeto. 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

0: E a Anvisa faz um alerta sobre o aumento de venda e da venda de medicamentos falsificados pela internet. A orientação é comprar apenas em farmácias autorizadas e conferir se o estabelecimento está regularizado no portal da Anvisa. Também é importante desconfiar de preços muito abaixo do mercado que podem indicar produtos falsificados.
1: Falar uma coisa, Zezinho, cadê os nossos ouvintes? Será que eles ficaram festando? Quem que ganhou? A Espanha que ganhou?
2: Foi a Espanha, deve estar.
1: Não, mas será que não recebemos nenhum bom dia? Para que aquela voz de assombração. Cadê os ouvintes? O que vocês estão fazendo? O que vocês fizeram no final de semana, ouvintes? Vocês ficaram assistindo o jogo?
2: Gostaram,
1: umas pessoas lavaram o carro?
2: Do resultado?
1: É, fala com a gente. Poxa, a gente tá aqui desde as 3 da manhã. Não, não é tão cedo assim.
2: Já fizemos café, já comemos,
1: é que a gente vem, Zezinho, bate o ponto no dedinho, volta pra casa, dorme, depois volta de novo.
2: Não pode.
1: Isso, é. Acho que eu fiz errado, então.
3: Não.
1: Olha só. Em nome do Pai, do Filho e do Espírito Santo. Zezinho, me dá a tua mão aqui. Xuxa Meneghel revelou que a TV Globo transmitirá seu aguardado show de despedida. Marcado para o dia 20 de dezembro no Maracanã, a informação foi confirmada pela apresentadora nas redes sociais após responder a um comentário das especulações a respeito disso. Batizada como o último voo da nave, a turnê marcará a despedida da Xuxa dos grandes shows e promete reunir tecnologia, cenário grande. O retorno icônico da espaçonave.
2: E eu também teria uma... tá lá?
1: Não, isso morreu, Zé. O Praga morreu, o Dengue morreu.
0: Você mesmo.
2: Todo mundo, só a Xuxa que o capeta segura.
1: E também quem vai estar lá são as paquitas, as originais. Não são paquitas.
2: Não são mais, né?
0: Mas são todas?
1: Todas.
0: Não
1: só
0: tem
1: uma.
0: Ninguém de cara
1: só aquela.
0: Com ela.
1: É Bárbara Borges que ganhou a fazenda?
0: Ah, sim.
1: Tá brigada.
0: Ah, é?
1: É, daí tem mais umas três que ela tá brigada. Ela vai ter que substituir, né? Então, só ressaltando aí que já está o ingresso à venda.
2: E a Xuxa.
1: Olha só quanta história, né? Só pra dizer pra vocês que tem lugares pra ficar sentado, né? Porque quem é baixinho da Xuxa já tá velho, já, né? Já passou da época. Então, olha só. E o que eu mais achei o nome foi, o mais bacana foi o nome. O último voo da nave.
0: Eu, hein?

0: 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E a FIFA já confirmou os principais detalhes da Copa do Mundo de 2030. Olha. O torneio será disputado entre os dias 8 de junho e 21 de julho, com partidas em 6 países. Espanha, Portugal e Marrocos serão as sedes principais, enquanto a Argentina, Uruguai e Paraguai receberão os jogos de abertura em homenagem ao centenário da primeira Copa realizada em 1930. As 6 seleções anfitriãs. Dá pra ouvir a...
1: Dá pra ouvir
0: a engrenagem do Zé de longe.
2: Quase caiu. As
0: 6 seleções anfitriãs já estão classificadas pro Mundial. 6 seleções.
3: Olha só a coisa assim, Cantonal. Deixa eu mandar um abraço aqui pros futuros bombeiros, pro Mock, Draupala e Grano e Novelo.
0: Nossa!
3: Um beijo pra vocês.
4: Por onde tava demorando? Querem me comer?
3: Moça, para! Eles estão começando. Imagine a sede que eles não vão fazer um boca a boca? Pra quem tá lá afogado? Eu quero ver se vão passar no teste do boca a boca. E desculpa se eu falei o nome de vocês errado, que é meio complicado, tá? Mas sucesso pra vocês nessa nova jornada aí, sendo bombeiro. E eu vou fazer um teste de boca a boca com vocês.
5: Bom dia, pessoal do microfone aberto.
3: Ai, meu Deus.
5: Aqui é o Luiz de Santa Felicidade. Bom dia, Overdose, que é o bom dia.
3: Overdose.
5: Bom dia a todos da Rádio Massa.
3: A Elis Regina teve, meu voz Overdose, né?
6: Bom dia, Ender.
3: Que?
6: Eu fui de si pra praia na sexta-feira de manhã. E você, o que você fez?
3: Eu tava fazendo novena lá em casa. Acordei cedo.
0: Fala que você falou.
3: Tirou,
0: para
3: padre.
0: De mentir. Fala que você falou.
3: Eu tava dando o butiá pro capeta arranhar.
7: Bom dia, galera da massa.
3: Me arrependi de pedir bom dia.
7: E que segunda-feira, velho. Você tá doido. Brasil e Argentina ontem, bicho. Você tá doido. Mas que gol sofrido.
0: Tá sabendo mais que eu, hein?
7: Levasse pro pênalti, ele ia ganhar aquele trem ainda.
6: Eu não entendi, foi nada.
3: Brasil e Argentina jogando
2: ontem. Só que os brasileiros estão torcendo a maioria para a Espanha. Então, Brasil e Argentina.
3: É.
8: Bom dia, Rádio Massa, e microfone aberto.
3: Olha,
8: pois
3: só.
8: É, aqui é Júnior de Balneário Barra do Sul, litoral norte de Santa Catarina. Eu participei de uma corrida de rua no domingo pela manhã e à tarde assisti o jogo da final da Copa. Mas confesso para vocês que o resultado já era esperado, né? Então, este foi o meu final de semana. Um abraço para ti, uma boa semana.
3: Correu de manhã e comeu o torresmo à tarde no jogo, né? Que contradição de alimentação e corrida.
9: Bom dia, pessoal do microfone aberto.
3: Oi.
9: Por aqui o Fraga.
3: Oi, Fraga.
9: Desde aqui de Salamanca, na Espanha.
3: Oh. Salamanca?
9: Ah, ontem pegamos uma bebedeira, uma borracheira, Espanha campeão, e foi isso que fizemos ontem. Ontem tava de folga e depois que terminou o partido, uma bebedeira tremenda. A cabecinha hoje tá tim, tim, tim. Valeu, turma do microfone
3: aberto. Você trabalha? O que ele faz lá? Ele é caminhoneiro? Já acho que é caminhoneiro, eu vi já.
2: Não sei o que ele é.
10: Bom dia, galerinha da massa.
3: Oi.
10: Ótima semana. Começando a semana com vocês. Grande beijo.

0: Hits FM, 6:57, bom dia.
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5: Tô de volta na Massa e agora eu falo com o motorista que passa ali pela BR-116, tem um trecho um pouco mais congestionado na região do Tatuquara, já próximo da Ceasa, até o início da linha verde no bairro Pinheirinho. Motorista que vem de Fazenda Rio Grande e não quer ficar parado, pode usar a vereadora Angelo Burbello e depois a Nicola Pelanda para conseguir ganhar tempo. 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
0: Previsão do tempo para hoje, Celso.
2: Vamos lá, começando a semana assim, ó, 13 é a mínima, neste momento 15, mas a temperatura hoje sobe a 26 graus, sem previsão nenhuma. Delícia. De chuva.
3: Olha só, a semana começando, né, Zezinho? A gente quer saber, o ouvinte, o que você fez no final de semana, né? Geralmente na segunda-feira a gente não coloca enquete porque vocês estão com preguiçinha, né?
2: Não, pensa
3: no que você fez no final de semana, né? Eu fui na igreja, depois da igreja foi almoçar fora.
4: Não foi na igreja, não.
3: Você não tava comigo? Você não tava comigo? Pra saber? Manda pra gente aqui, vamos pra... Tira essa criança! Tira essa criança daí!
0: Coisa! Foi na igreja, né?
3: Ah, é verdade, desculpa. Ai, meu Deus.
2: Foi na igreja,
3: eu
2: tá
3: falei
2: assim?
3: Que ia ser uma pessoa melhor, mas Tatu me tira do eixo.
2: Que diz a minha mãe falar, tá raiando.
3: Deixa eu falar uma coisa pra vocês. O Tatu ficou impressionado que a IA, ela faz pesquisa pela internet pra dar um dado pra você. Ele falou que o cunhado dele, disse que olha, meu cunhado colocou pra saber que a Lua tinha um planeta mais próximo nela esse final de semana, né? Acho que foi na sexta-feira à noite. Tava bem bonito. Meu cunhado jogou na IA, você sabia que a IA respondeu tudo pra ele?
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2: Zé Coió!
4: Pensamento do dia. Mamãe vivia dizendo, estuda menino, porque até queimadura tem terceiro grau.
6: O Didi Tatu é demais.

0: Massa FM 7:06 com Zezé de Camargo, Luciano e Fagner. E Curitiba ganhou uma nova atração gratuita nas férias. Até o dia 11 de agosto, o passeio público recebe o Inverno Encantado, que é um circuito com experiências imersivas ao ar livre, sempre das 6 às 9 da noite. A programação inclui projeções de luz entre as árvores, espetáculo de águas dançantes com música e um domo com projeções audiovisuais de aproximadamente 12 minutos. A entrada é gratuita e a atração é indicada para toda a família.
1: Sai da frente, minha gente, o bicho
2: bem louco! Ah, deixa eu falar uma coisa aqui para você, Zezinho, eu vi aqui, ó.
3: Né?
2: Ah, calmei, olha só. Eu tô feliz porque vai acontecer no dia, quer ver? Olha só, no dia 6 de setembro, não é feriado, o meu tio-avô vai fazer 100 anos, vai fazer 100 anos, 100 anos, esqueceu de morrer o velho, José Cândido. Dia 6 de setembro, local às 11h30, celebração da palavra, logo após almoço.
3: É verdade que tá melhor que você?
2: Tá, Zezinha, tá melhor que eu. 100 anos. Quando me mandaram isso aqui, eu falei, quem que é? Ah, é teu... Que eles acham que eu sou próximo da família. Ah, é teu tio-vô. Falei, quem é tio-vô? O José Cândido. 100 anos. Eu quero levar lá, eu quero estar lá e quero que ele assopre e apague as 100 velhinhas.
4: Você já tinha pitado na
2: Não, ele tá mais forte que meu vô. Ai, meu vô faleceu. Olha só, a gente sempre tem alguém da família que é uma desgraça, né? Olha só. Uma operação...
3: Quando não é a gente.
2: Quando não é a gente, né, Zezinho? Olha só. Uma operação da Polícia Civil realizada na tarde de sexta-feira, dia 17, teve como alvo criatórios investigados por suposta criação, comercialização e preparação de galos para a prática de rinhas na Serra Gaúcha, no Rio Grande do Sul. Entre os alvos está Alexandre Bertolucci. Quem é? Quem é?
0: Quem?
2: Empresário casado com a irmã de Cristiano Ronaldo.
3: Olha!
2: Ixi, é Cristiano Ronaldo. Apontado como uma responsável por um dos espaços, ele está sendo investigado pela polícia. Olha o Cristiano Ronaldo com a imagem tão boa, né? Daí agora deu B.O. Agora só Deus vai fazer, né? Deixa eu mandar aqui um grande abraço pro Josney que está na escuta. Josney, um abraço para você, uma ótima semana.
5: Bom dia, bom dia, bom dia, motorista Batatinha de Fazenda Rio Grande. Eu passei o final de semana cuidando da garganta, tomando um limãozinho ali, fazendo uma massagem.
3: Com cachaça?
5: Se preparando, porque chegou o domingo e eu pude gritar, chupa Argentina! Minha rádio é massa.
2: Mas Batatinha, você não era aquele que quando vê alguém correndo atrás do ônibus assim, você não para, você passa direto, né?
6: Bom dia, galera da Massa FM, Mari Matos, do Sítio Cercado.
0: Oi, Mari.
6: Tô indo trabalhar. E o que eu fiz essa semana? Fiquei até meio dia no Hospital do Trabalhador, que tirei meu braço esquerdo do lugar trabalhando. E hoje já tô indo botar ele no lugar melhor. Colocaram no lugar lá, mas hoje ele já fica bom, porque eu tô indo trabalhar de novo, graças a
0: Deus. Vai trabalhar.
2: Cuidado pra não perder ele aí no meio do ônibus, aí alguma coisa no carro, né?
3: Vai que perde, nunca mais acha.

0: dia. Massa FM 717, Curitiba ampliou de 10 para 19 os postos de saúde que aplicam a vacina contra a Covid-19 para pessoas a partir de 12 anos do público prioritário. A medida facilita o acesso à imunização em todas as regionais da cidade. A lista das unidades e dos grupos atendidos está disponível no site Imuniza Já Curitiba.
1: Tem fofoca.
2: Olha só, você acha que sai no prejuízo jogando na Mega Sena um cartão de R$5? R$6 e fica triste? Prejuízo que mais deu tristeza aí pra quem tava torcendo pra Argentina foi pro Drake, né? Que apostou quase R$8 milhões na vitória da seleção e perdeu tudo, né?
3: Não deu certo dessa vez, né?
2: Tão certo, como ele tem bastante dinheiro, ele era apostar 8 milhões de um, 8 milhões de outro. Ele perdia, mas não perdia tudo, né?
3: Pra então, nós assim, é R$8.
2: É, então o que acontece? Ele está triste aí e tá rodando na internet que ele teve um prejuízo de R$8 milhões, enquanto a gente fica brigando por R$6 a Mega Sena que
3: do
2: perde.
3: Do balão, ganho de mistura.
4: Bom dia, equipe. Oi. Da Rádio Massa aí, do microfone aberto, aqui é Anísio Borges, de Campo Largo, trabalhando aqui na PR-423, ouvindo a Rádio Massa aí. Ó, quando eu era motorista de ônibus, que essa pessoa tava correndo pra ir no ponto do ônibus, eu passava direto e falava assim, ó, que ela tá fazendo exercício. Ah, minha Rádio Massa.
0: Que maldade,
2: mas é verdade, se você vê que o ônibus tá passando, não corre, deixa, vai fazer o quê?
5: O motorista não tem que parar, às vezes é perigoso também.
2: É,
5: né?
2: Então ele já começou a andar, não corre. Eu vejo o povo correr atrás do ônibus da dosinha, a gente vai perder a guerra, não adianta, você vai perder a corrida.

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2: Tô de volta na Massa e agora com alerta pro motorista que passa ali pelo bairro Capão Raso. A linha verde para quem está na via e quer acessar ruas de dentro dos bairros, tem alguns bloqueios para obras, principalmente ali na rua Marechal Altair Rosani. Por isso, o motorista precisa fazer o desvio usando a rua Santa Mônica. Neste momento, o trânsito flui sem problemas nesta região. 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

0: Mais de 40 mil viagens com patinetes elétricos por aluguel foram registradas em Curitiba nas duas primeiras semanas de operação de serviço. A média é de quase 3 mil deslocamentos por dia. Os equipamentos estão disponíveis nas regiões Central, Centro Cívico e Batel, com expansão prevista para outros bairros.
1: Cadê a pincheira de mamãe?
2: Tô aqui, mamãe.
3: Será que vai pro sítio?
2: Vai. Precisa cercar. É um experimento, Sique, né? Isso. Aí a hora que der, a hora que chegar e realmente for, porque as pessoas precisam tomar o cuidado também, né? Sim. Usar o capacetinho que tem ali, entregar ele no momento certo, no lugar certo, mas já vai pras regiões, os 75 bairros de Curitiba. Zé, vamos debochar no perigo? Vamos ligar pro Rafael.
3: O que nós vamos fazer?
2: Vamos ver onde
4: vai
2: Rafael
4: dar
2: tá.
4: Merda. Isso
2: não tem problema.
0: Ai, certeza.
2: Aí é você que ligou, John. Vai, aperta, aperta aí, aperta uma vez.
1: Porra, tudo no meu.
2: Ai.
0: É, tudo no teu.
2: Vai. Ai, meu Deus.
0: Ai, ai,
2: ligação.
0: Será que vai atender?
2: Duas.
3: Falhou.
2: Três.
3: Alô?
0: Vai atender.
2: Ah, perdeu o prêmio da rádio.
0: Ah, Rafael, deixou de ganhar, hein?
2: Deixou de ganhar uma cesta básica. Ai, ai, ai, ele não atendeu a gente, Zezinho. Perdemos.
5: Bom dia, Massa FM, o Mike de Campo Largo. Ah, eu acho que a gente tinha que respeitar a Argentina
2: nesse
5: momento.
2: Por quê, meu amor?
5: Que acabaram perdendo e a Copa, né? É, a gente não deve ficar tirando sarro aí deles.
3: Eles tiraram de nós.
0: Tá bom.
6: Fala, galerinha da massa, beleza? Bom dia, aqui é o Rodrigo da Fazenda. O seguinte, os patinetes vai sim pro sítio cercado. Vai sair do centro, vamos parar tudo lá pro sítio cercado.
2: Deixa eu falar uma coisa pra você. Você tá debochando não mexe com o meu sítio, cercado, que eu mato você no peito, hein? Eu defendo meus bairros.
3: Mas não é SIC o seu?
2: Mas eu tô nos dois, né? Assim, meu coração é da SIC e da coisa.
7: Essa mexe com meu coração.

0: 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E termina hoje, às 5 da tarde, o prazo de inscrição para o vestibular 2027 da Universidade Federal do Paraná. São mais de 4.600 vagas em 130 cursos de graduação. A taxa é de R$ 180 e pode ser paga até amanhã. As inscrições devem ser feitas pelo site do Núcleo de Concursos da UFPR.
1: Bom dia, galerinha da massa. Aqui é a Cristina de Santa Cândida. Meu final de semana foi corrido. Vendi muito bolo em Caxias. Agradeço a todos os clientes.
2: Tinha santinha dentro?
3: Ai, que delícia, um bolo.
1: Boa semana.

0: 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Bom dia, Lucas Rocha tá na área.
1: Alô, alô, família! Ô, bênção! Vamos pra cima, meu povo! Pessoal do microfone aberto, você ligado aqui na nossa Massa FM. Eu convido vocês às 11h30, tem Tribuna da Massa nessa segunda-feira abençoada de meu Deus. Eu sei que segunda-feira é sempre mais difícil, a gente tá mais cansado, mas pense pelo lado positivo, pelo menos a Argentina não ganhou a Copa do Mundo. Hoje eu vou trazer as informações todas em espanhol. Vou hablar espanhol em homenagem à Espanha. Não deu pro Messi dessa vez. Pelo menos isso. Gente, ó, segunda-feira é brabo, mas tem Tribuna da Massa para você ficar bem informado. Às 11h30 da manhã a gente começa com todas as informações, o que agita Curitiba e região metropolitana. Você vê primeiro por aqui no nosso tribunão. A notícia chega antes no nosso Tribuna da Massa, no horário do almoço é com a gente. Deixa eu falar para vocês, hoje tem muitas histórias, uma delas é de uma piazada, um grupo de moleques que resolveu fugir da polícia. Pegaram o carro, começaram a acelerar, a polícia tentou abordar, eles fugiram por várias quadras e protagonizaram uma fuga cinematográfica. Gente, eles chegaram a pular um rio com o carro, é isso mesmo. Eles ramparam e passaram por cima desse rio, mas a polícia deu um jeito, conseguiu continuar a perseguição e vocês vão ver como terminou essa perseguição. Nada bem para eles. A gente vai mostrar tudo isso no Tribuna da Massa com todos os detalhes. Além disso, tem uma história que é misteriosa até agora. Por quê? Nós descobrimos que um genro matou o sogro. Essa é a primeira história que chegou da polícia. Nós fomos até o local. E nós vamos contar, estamos atrás de todas as informações, mas vamos contar o porquê disso, o porquê dessa revolta do genro com o próprio sogro. Então eu conto com a tua audiência, abençoado. É a partir de 11h30 no nosso Tribuna da Massa, para você ficar bem informado sobre tudo que acontece em Curitiba e região metropolitana. Também dá umas risadas com a gente, por que não? Comigo, com toda a turminha lá do nosso Tribuna da Massa. Fechou? Um grande abraço a todos vocês e conto com a tua audiência a partir de 11h30. Vamos pra cima!
0: Valeu, Lucas. Agora 7h44.

0: 7h48.
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5: Tô de volta com mais informações do trânsito e falo agora com o motorista que passa pela BR-277 na região do bairro Cajuru, a partir do cruzamento com a Avenida Aderbal Gettenstresser. Motorista encontra lentidão por conta de obras até próximo do Jardim Botânico. Quem preferir pode fazer o desvio usando a Avenida das Torres, ela está fluindo melhor. Quem for por ali ganha tempo. Quando vem a virada de temperatura, o corpo sente, o nariz reclama e até dor de cabeça pode vir no pacote. 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
1: Fala sério, uma bela manhã da massa lá fora, aquele céu azul, solzinho tá lá, bonitão. Regina Maestra, bom dia.
0: Bom dia, o dia tá lindo demais, temperatura pode chegar nos 25 graus nessa tarde. Aproveita esse veranico porque o tempo vai mudar.
1: Eita, Laia, tava tão bom o final de semana, né? Uma noite gostosa.
0: Mas dá tempo de aproveitar.
1: Dá tempo. Então vamos aproveitar, e hoje é o dia pra lavar roupa, meu querido, aproveita que vai mudar. Vai mudar também os presentes dessa semana. Presente novinho, novinho, novinho.
0: Inclusive, o frio vai voltar para Curitiba, região metropolitana, aí nos próximos dias. E a Massa FM pensa em você e na sua família. 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
1: Que maravilha, hein? Pensando em você, a Massa vai te aquecer nesse inverno. Já, daqui a pouquinho, então, a senha de hoje, da segunda-feira, se liga aí, boa sorte. Tamo junto. Ó, vai anotando, hein? Anota, quero ver.
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1: Agora, ouvinte massa, a paz. Você tá procurando paz? A paz começa quando você aprende a se aceitar. Por mais ansioso que você esteja, o futuro não vai mudar antes da hora. Por mais arrependido que você esteja, o passado, o passado, também não pode ser reescrito. Aceite que ninguém é perfeito. Aceite que a vida é feita de incertezas. E aceite que nem tudo está sob o seu controle. Isso também não significa concordar com tudo aquilo que aconteceu e nem deixar de lutar pelos seus sonhos. Significa apenas parar de desperdiçar energia tentando mudar aquilo que já passou ou aquilo ainda que nem depende de você e nem aconteceu. É, ouvinte massa, quando você aceita, o coração se acalma, a mente encontra equilíbrio e a vida fica bem mais leve. Tenha uma ótima segunda-feira, aproveita.

0: 8:04.
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2: Áries. Olhe para dentro, Áries. A semana pede mais serenidade e inteligência emocional. Aliás, perceba quem são os seus aliados de fato e invista em boas parcerias. A cor é a bege e o número 9.
3: Touro.
2: O momento pede mais liberdade e ousadia. Touro, é hora de buscar novos ares, novas pessoas e amizades. Procure dar atenção a todos, sem, no entanto, ficar muito na dependência de terceiros. A cor é a rosa e o número 7.
3: Gêmeos.
2: Planeje-se, gêmeos. O dia pede ações mais assertivas e objetivos mais claros. Então, é preciso estar atento às oportunidades e preparado para o que está por vir. A cor é a lilás e o número 5.
3: Câncer.
2: O dia está sensível e tem um toque de misticismo para você que é de câncer. Procure canalizar essa sensibilidade em coisas produtivas, ampliando a sua percepção e conhecimento. A cor é a roxa e o número 3.

0: Massa, Lucas e Igor. A música é Flash. Deixa eu aproveitar e mandar um beijinho pra Maria Salete Santana, lá de Salete. Araucária. Gente, essa mulher todo dia lá com rádio no último
1: demais.
0: Volume.
1: Essa ouvinte de todos os dias, né, Maria Salete? Beijo.
0: Obrigado, você também que é nosso ouvinte de todo dia. Manda um beijinho lá, daqui a pouco a gente fala o seu nome, a sua empresa, onde você tá. A Massa ama mandar beijinho pra você.
1: Com certeza, participe no 3297-3297.
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2: Leão, esteja aberto a mudanças, Leão. É preciso saber se adaptar sem perder o rebolado. Vença os seus medos e assim deixe padrões repetitivos para trás. É hora de mudar. A cor é a vermelha e o número 10.
3: Virgem.
2: Invista no diálogo, Virgem. O momento abre a possibilidade de você ajudar e ser ajudado, dando uma nova injeção de ânimo nos seus relacionamentos. É hora de prezar pelo equilíbrio. A cor é a marrom e o número 6.
3: Libra.
2: A semana promete ser movimentada para você que é de Libra. Esteja pronto, pronta para retomar a rotina com todo o pique. Organize-se para dar conta de todas as demandas, mas sem ficar ansioso, ansiosa demais. A cor é a laranja e o número 4.
3: Escorpião.
2: Você está criativo e ainda mais sedutor. Escorpião, aproveite que o seu poder de persuasão está em alta para buscar onde você pode manifestar melhor os seus talentos pessoais. A cor é a branca e o número 2.

0: 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Thaís Modão, Chitãozinho Chororó, 60 dias apaixonado.
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0: Sempre, né, Alvete Massa? Vamos lá com as primeiras informações do dia no Manhã da Massa, Campina do Siqueira. Fala aí, Thalinho, bom dia.
5: Bom dia, Alan Júnior. Eu tô de volta aqui na Massa com mais informações do trânsito. E agora eu falo sobre o Campina do Siqueira. Tem bastante lentidão ali na saída da Rodovia do Café e Major Heitor Guimarães por conta de obras e bloqueio parcial de pista, pelo menos até a Ivo Zanlorenzi. Cerca de 1 quilômetro de fila que o motorista leva quase 15 minutos para conseguir passar. A Paulo Gorski flui melhor e pode ser opção. 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
2: Sagitário. Dê atenção à família e aos temas domésticos, Sagitário. É hora de conversar com as pessoas mais íntimas, estando aberto aí a oferecer ajuda e dar ouvidos às necessidades dos outros. A cor é azul e o número 16.
3: Capricórnio.
2: A sua mente está acelerada e com muitas ideias produtivas, Capricórnio. Aproveite esse momento para registrar as ideias que aparecerem, só tomando cuidado para não comentar demais antes da hora. A cor é a verde, o número 14.
3: Aquário.
2: Tenha clareza sobre as suas prioridades, Aquário. É preciso saber onde você deve investir o seu tempo e o seu dinheiro também. Aliás, deixe para trás o que não for necessário para se concentrar no que é importante de fato. A cor é amarela e o número 12.
3: Peixes.
2: É hora de celebrar as suas conquistas, peixes. Nesta semana, as suas energias são renovadas. Aproveite o momento para cuidar mais de você e do seu corpo. A cor é a cinza e o número 18.
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0: 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A minha rádio é massa, Beth Gozo, Chama da Paixão. Agora 8h50. Deixa eu mandar um beijinho pra Ednei de Andrade, ela lá de Campo Largo.
1: Bom dia!
0: Andressa Silvana no restaurante Manassés, no Alto da 15, beijinho
1: também,
0: né?
1: Beijo pra você.
0: Luiz Carlos do Cachoeira e a Priscila Mendonça Rosa Santos lá no Pinheirinho.
1: Oi, Pri, bom dia, boa semana.
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0: 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Daqui a pouquinho.
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0: Agora, depois de um final de semana de tempo estável, Curitiba e região metropolitana começam a semana com sol, tá lindo lá fora e temperaturas em elevação. As manhãs continuam frias, mas as tardes podem chegar a 25, 26 graus. E segundo o CIMEPAR, gente, uma frente fria muda o tempo a partir de quarta-feira, meioca de semana, trazendo aumento das nuvens, possibilidade de chuva e queda nas temperaturas até o final de semana. Então, arrisca ser um final de semana gelado?
1: Pois é, arrisca. E chuvoso.
0: Chuvoso, ei, Laia. Mega Sena, e aí? Faz a fezinha no final de semana. Aos finais de semana ocorrem agora os domingos também, 11 horas
1: isso,
0: da manhã.
1: Isso, é uma mudança, né?
0: Mudança. A Caixa Econômica Federal encerrou os concursos de sábado e transferiu a extração que acontece ao vivo no Espaço da Sorte em São Paulo. Agora, ninguém acertou essas dezenas da Mega Sena, sorteadas ontem, o prêmio acumulou. Estimativa é de 42 milhões de reais. Os números sorteados, 18... 21, 23, 43, 55, 58. 18, 21, 23, 43, 55, 58. Então, a partir dessa semana.
1: Isso, todos os domingos, né?
0: Os
1: agora,
0: domingos.
1: Aos domingos de manhã. O povo vai trabalhar domingo de manhã pra fazer o sorteio. Os sorteios de terça e quinta continuam,
0: na boa, continua. Mas só o que era no sábado, agora vai ser domingo de manhã.
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0: É, vamos lá dar um pulinho onde no centro? Fala aí, Thalin.
5: Alan Júnior, tô de volta e agora eu falo sobre a região central de Curitiba. João Negrão tem um trecho mais congestionado, principalmente próximo do cruzamento com a 7 de setembro. Isso por conta de obras que acontecem na região com bloqueio parcial de pista. Motorista não precisa fazer desvio porque não fica muito tempo parado. Trânsito. Apenas redobrar a atenção. 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

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Deixa eu lembrar que daqui a pouquinho, gente, tem o Mulher Entende Mulher. Você pode participar. Ah, o Amarada também pode, claro, é lá no 3297. 3297 daqui a pouquinho.

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2: Sempre, né, Vente Massa? BR-277, o que tá rolando lá, Thalin? Conta aí.
3: Alan Júnior, tô de volta e agora eu falo sobre BR-277. Motorista encontra bastante lentidão a partir do cruzamento com a rua Deputado Assírio José, até próximo do Jardim Botânico, isso pra quem passa ali pela região do bairro Cajuru. São 3 quilômetros de fila e 25 minutos pro motorista conseguir passar. A Avenida das Torres flui melhor e pode ser uma boa alternativa para o motorista. 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
0: Hoje, dia 20 de julho, é Dia Nacional do Amigo. Sabia disso? Pois é. Por isso, o assunto é esse nessa manhã da massa, a pergunta de hoje. Sabe aquela situação em que todo mundo vê, menos você? Conta pra gente, o que os seus amigos ou as suas amigas vivem tentando te mostrar, mas você insiste em não enxergar? Vale conselho amoroso, mania, trabalho, participe! O que as suas amigas ou os seus amigos vivem mostrando pra você, mas só você não enxerga? Vem contar pra gente nesse Dia do Amigo, 3297-3297.
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0: Massa FM 9:30, Mulher Entende Mulher. Hoje é dia 20 de julho, gente, dia do amigo, dia nacional do amigo. Você sabia disso? A pergunta de hoje é a seguinte: o que as suas amigas, amigos vivem mostrando pra você, mas só você não enxerga? A Suelen do Pilarzinho, ela respondeu: eu estou apaixonada pelo meu melhor amigo, todo mundo fala, menos eu. Eu não admito isso. Olha, Suelen, mas agora acho que você tá admitindo, né? Quem mais tá por aqui? A Cláudia respondeu que esse meu namorado não presta. As minhas amigas vivem falando, mas eu sempre arrumo uma desculpa pra ele. Quem mais tá por aqui é a Simone do Iguaçu. Meus amigos falam pra eu abrir o olho e parar de ajudar gente ingrata, porque na hora que eu preciso, ninguém me ajuda. Isso é um fato, né, Simone? Beijo pra você. E aí, ouvinte massa? Bora responder a pergunta de hoje nesse dia do amigo? O que as suas amigas, amigos vivem mostrando pra você, mas só você não enxerga? 41-3297-3297.
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0: 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E hoje, dia 20 de julho, é Dia Nacional do Amigo. O que as suas amigas, amigos, vivem mostrando pra você, mas só você não enxerga? A Ana Paula do Portão respondeu: que eu engordei. Todo mundo fala pra eu me cuidar, mas eu continuo dizendo que é só a roupa que encolheu. Essa é boa, Ana Paula. Janete da SIC: que eu sou bonita. As minhas amigas vivem me elogiando, mas eu nunca consigo acreditar. João Carlos do Pinheirinho: que eu tô trabalhando demais e preciso descansar. Todo mundo percebe que eu tô no limite, menos eu. Complicado, hein, João Carlos? O descanso é necessário. Deixa eu ver quem mais tá por aqui. Regininha: sobre a pergunta de hoje, eu tenho várias amigas, sempre me dão conselhos, mas eu não sigo, não. São mais doidas que eu? É a Elisa Maria do Uberaba: se eu for por elas, eu tô ferrada. Eita! Quem mais tá por aqui? Bom dia.
1: Bom dia, Regininha. É a Lúcia Morim do Portão.
0: Oi, Lúcia.
1: Tudo bem com você?
0: Tudo.
1: Olha, o que a minha amiga sempre me diz é pra eu ficar de olho em pessoas falsas e interesseiras.
0: Eita.
1: Um beijo, fica com Deus. Bom trabalho.
0: Super alerta.
1: E apareça aí.
0: Opa, apareça mesmo. Será bem-vinda, Lúcia. Oi, Regininha. Bom dia, minha amiga. Minha amiga fala pra eu deixar... Como é que é? Pra eu deixar os problemas dos outros e viver a minha vida, mas eu não consigo. Ô, Lourdes, como assim? Lourdes de Colombo, pra cuidar mais da sua vida, é? Tá certo, um beijo pra todo mundo e um feliz dia do amigo pra você, ouvinte massa.
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0: E termina hoje, às 5 da tarde, o prazo de inscrição para o vestibular 2027 da Universidade Federal do Paraná. São mais de 4.600 vagas em 130 cursos de graduação. A taxa é de R$180 e pode ser paga até amanhã. As inscrições devem ser feitas pelo site do Núcleo de Concursos da UFPR. 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
0: Mais de 40 mil viagens com patinetes elétricos por aluguel foram registradas em Curitiba nas duas primeiras semanas da operação de serviço. A média é de quase 3 mil deslocamentos por dia. Os equipamentos estão disponíveis nas regiões Central, Centro Cívico e Batel, com expansão prevista para outros bairros. Agora 9:53.
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chegando o dia, tá chegando a hora. Essa semana, resultado do Kit Casa nessa edição do Máscara de 10. Eu vou lembrar você. Valendo a sanduicheira grill da Mondial para você fazer lanches, grelhados e muito mais. Cafeteira Arno, aquele cafezinho gostoso, quentinho, saboroso. E o aspirador de pó Britânia, esses presentes. Eu sempre digo, você que tem uma lojinha, tem lá um comércio, você pode usar lá no comércio também. Se você já tem em casa, leva pro comércio. Que quem trabalha fica mais no trabalho do que dentro de casa, né? Então, o aspirador de pó para deixar o comércio limpinho, cafeteira Arno, fazer café para você, pros clientes. E a sanduicheira grill, aquele momento que dá uma fominha, vai lá e investe, né? Investe na pança. Então tem que anotar as 10 músicas a partir de agora. E a primeira tá aqui, ó. Bruno e Marrone, Vida Vazia. Anota.

Mix FM, 10h15. Vamos anotar? Henrique e Juliano, última saudade. Isso, que não seja a sua última saudade, mas vai ganhar presente aqui na Massa, com certeza. Quem estiver anotando tudo certinho. E essa semana já tem resultado do Kit Casa. Aspirador de pó Britânia, sanduicheira Grill da Mundi, a cafeteira Ardo para fazer aquele café delícia, quentinho em casa.

existe uma teoria que se chama 90-10, onde uma pessoa tem 90% daquilo que você procura em alguém, só que você foca naqueles 10% que falta. Aí você sai pra rua, se aventura, e realmente você encontra aqueles 10%, mas não se deu conta que perdeu os 90%.

0: 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A música de número 10 hoje, Marlon e Michael, linda, né? Por te amar assim, se você tá amando assim, continua, meu querido. Esse é o caminho do amor, que maravilha. Agora 10h31, anotou as 10 músicas? Vale pra você, essa semana sai, hein? Essa semana não tem jeito, vai parar no seu dia a dia, na sua vida, o aspirador de pó Britânia, sanduicheira grill da Mundial e a cafeteira Arno. É o kit casa, o mega kit, hein? A massa manda bem, não tem rádio no mundo que dê tanto presente que nem a massa. Isso é o nosso carinho pra você. Esse é o nosso reconhecimento de que você tá aí do outro lado, curtindo a massa, ouvindo a massa todo dia. Obrigado, meu querido, minha querida. Obrigado, tamo junto. 3297-3297. E agora vamos lá, dá um pulinho onde? No canal 4. Daqui a pouquinho, Lucas, Luquinhas, apresentando o nosso tribuna. Fala, meu lindão. E aí, tudo tranquilo? Bom dia.
1: Alô, alô, família. Alô, Alan, meu querido. Grande abraço a você. Todos os abençoados ligados aqui na Massa FM. Vamos pra cima, meu povo. 11h30 tem Tribuna da Massa. E deixa eu falar, tem um assunto interessante. Você, mulher, que tá ouvindo aqui a nossa Massa FM, você saberia se defender em uma situação de perigo? Algumas imagens viraram notícia aqui no Tribuna da Massa nos últimos tempos. Mulheres que reagiram a cenas de assalto e colocaram os criminosos para correr. Pois bem, hoje tem uma reportagem especial no Tribuna, falando sobre defesa pessoal feminina. Tá bem bacana a reportagem, eu te convido a assistir. A partir de 11h30 tem o nosso Tribuna da Massa na tela da Rede Massa SBT. Radinho sintonizado na Massa FM, TV ligada na Rede Massa. E vamos pra cima, meu povo! 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
0: Nesta segunda-feira, hoje, o nosso 20 de julho, Ana Carolina Piovesana no Portão Mais Um Aninho de Vida. No Eucaliptus, Jéssica Andressa Fischer. A Inésia Prestes da Silva na SIC e Erundina da Silva no Auer, também Bolinho Guaraná. Tá de aniversário, bonitão, bonitona, mais um ano de vida, aproveita. Mesmo segunda-feira hoje, faça um bolinho, uma festinha, você merece. Parabéns!
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0: Agora começa, nessa segunda-feira, o período das convenções partidárias em todo o Brasil. Até 5 de agosto, os partidos vão oficializar os seus candidatos à presidência da República, governos estaduais, Senado e assembleias legislativas. Aí depois disso, as legendas serão até 15 de agosto para registrar as candidaturas na Justiça Eleitoral. Vai começar. E motoristas que passam pelo Contorno Sul de Curitiba, atenção, precisam redobrar a atenção. Um trecho da rodovia terá desvio a partir de hoje, segunda-feira, para o avanço das obras das novas marginais. A alteração fica na região da Volvo e deve seguir até o dia 20 de setembro. O trânsito estará sinalizado, mas a orientação é programar o trajeto e reduzir a velocidade. Ou melhor, tenta evitar aquele espaço ali, tenta evitar.
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2: 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Vamos lá, Thalin.
3: Tô de volta e encerro minha participação por hoje falando sobre a região do bairro Batel. Tem maior congestionamento na 7 de setembro entre a Brigadeiro Franco e a Bento Viana, no sentido Praça do Japão. O motorista precisa de 10 minutos para passar por ali. Avenida Iguaçu e Visconde de Guarapuava estão fluindo bem. 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
0: E aí, vamos anotar a senha de hoje do show de prêmios da Manhã da Massa? Você quer anotar, meu querido? Então, papel e caneta do ladinho do rádio, tá valendo tanto presente pra você. Ai, ai, ai, repito, essa semana tem Coberdron, mais aquecedor a óleo e o vale de R$500. Eu tô apelidando do kit inverno, pra você ficar quentinho, maravilhoso, né? Gostoso ali, na, né? Ai, como é bom ficar quentinho, aquela coisa arada toda. Então, vambora, a senha de hoje, amizade. Hoje é dia do amigo, então, dia 20, segunda-feira. A senha é amizade, tá bom? Anota amizade que vai dar tudo certo. É a primeira da semana.
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E é claro que a Massa FM vai levar você para curtir a resenha da mulherada com direito acompanhante. Seu show é bom, a rádio é massa. Então, valendo o seu par de ingresso, vote à vontade. Escolha lá sua estrela preferida. A de número 1 hoje, Ana Castela. É que eu não te esqueci. A de número 2, João Paulo e Daniel. Desejo de amar. A estrela 3, Wesley Safadão e Rei Vaqueiro, Displicente. A de número 4, Luan Santana Nega. E a estrela 5, Zezé de Camargo, Irmão da Lua, Amigo das Estrelas. E aí, qual é a sua estrela preferida para ganhar o par de ingresso pro Resenha da Manhã da Sabadão agora? Aqui, ó. Esse é o caminho. 3, 2, 9, 7.

Wesley Safadão, Rei Vaqueiro, Displicente. Essa é a música de número 3 hoje, nessa linda segunda-feira. Pra ganhar um par de ingressos pro Resenha da Manhã, tem que votar, é a sua preferida. Então coloca lá, volta na senha, a estrela de número 3. Põe o nome completo e bairro. Pulando agora de número 4, vem Nega. Na voz de Luan Santana, Zezé de Camargo Luciano, estrela 5. Irmão da Lua, amigo das estrelas. Qual é a sua estrela preferida? Dá tempo de votar ainda. Claro que dá. 3, 2, 9, 7. 3, 2, 9, 7.

0: 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É Massa Estrela 5, irmão da Lua, amigo das estrelas. Na voz 17, Camargo, agora 11:31. E aí, já botou? Não botou ainda? Não, perca tempo. Tá valendo um par de ingresso pra resenha da mulherada. Muito bacana, vai rolar agora, dia 25 de julho, sabadão, Rodeio Curitiba. 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Garante seu ingresso, ou então aqui na Massa FM tem muitos pares de ingressos pra você. Dá tempo ainda, volta lá, tô esperando. Vamos dar um pulinho na redação do Tribuna. Luquinhas, fala, meu querido.
1: Alô, alô, família. Alô, Alan, meu querido. Grande abraço a você, todos os abençoados ligados aqui na Massa FM. Vamos pra cima, meu povo. 11:30 tem Tribuna da Massa. E deixa eu falar, tem um assunto interessante. Você, mulher que tá ouvindo aqui a nossa Massa FM, você saberia se defender em uma situação de perigo? Algumas imagens viraram notícia aqui no Tribuna da Massa nos últimos tempos. Mulheres que reagiram a cenas de assalto e colocaram os criminosos para correr. Pois bem, hoje tem uma reportagem especial no Tribuna, falando sobre defesa pessoal feminina. Tá bem bacana a reportagem, eu te convido a assistir. A partir de 11:30 tem o nosso Tribuna da Massa na tela da Rede Massa SBT. Radinho sintonizado na Massa FM, TV ligada na Rede Massa. E vamos pra cima, meu povo! 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

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Pode aumentar o volume, vai rolar a mais votada, a sua estrela preferida, claro, mas antes, o par de ingresso pro Resenha da Moerada, repito agora, 25 de julho no final de semana na Rodeio Curitiba. E é claro que a massa leva você, tem muitos pares de ingressos, tem cara a cara com essas meninas também, presta atenção na programação da massa, hein? Quanta coisa bacana, só música boa e os melhores presentes para você. E agora, dá um pulinho lá em Almirante Tamandaré, final do telefone 3251. Rayane e Stephanie, que vai curtir a manhãrada de pertinho, linda, maravilhosa, parabéns! Não ganhou agora? A Tati com a Maurita tem mais pares de ingresso, tá bom? Fica ligadinho, ligadinho que você vai ganhar. Aumenta o volume.

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Ai, ai, ai, amor. É, hoje só modão do amor, você percebeu? Hoje a programação, mas que o programador está realmente apaixonado. Ah, como é bom ter alguém pra se apaixonar, coração batendo mais forte. Cadê o coração batendo mais forte, meu querido? Aqui, ó. Ah, quando o coração bate mais forte, eu lembro que tá na hora. Daqui a pouquinho. Daqui a pouquinho, o que que tem a ver, né? O coração batendo mais forte, mais gelado. Ai, Alan Júnior. Ó, lembrar. Presente novinho, novinho no show de prêmios amanhã da massa. Eu vou falar. Apelidei aqui é o kit inverno. Você vai levar o coberdron mais o aquecedor a óleo e aquele cartão bacanão, vai. Cartão no valor de quinhentão. Você vai gastar onde você quiser e tem que anotar as senhas. Vou passar mais uma vez a senha de hoje. Hoje é o dia do amigo, meu querido. Se tem um amigo, uma amiga de verdade, manda um WhatsApp lá, manda um beijinho, diga hoje é o dia do amigo. E a senha é amizade. Então a senha de hoje, o nosso 20 de julho, segunda-feira, é amizade, tá certo? É aquela amizade que a gente tem de tantos anos. Eu tô há 17 anos aqui no Manhã da Massa, aqui na Massa FM, então a gente já cria essa amizade com você, né? A Regina tá 16, e assim a gente vai, daqui a pouco estamos 30 anos, é, a vida passa. Você é meu amigo, minha amiga, tamo junto. Lembrar que daqui a pouquinho tem mais.

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0: no ar o melhor programa do seu horário de almoço para todo o Brasil. Sejam todos bem-vindos.
1: Olha,
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0: 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Meus amores, segunda-feira, início de semana, é a melhor segunda-feira da sua vida, dia 20 de julho. Hoje comemoramos o Dia do Amigo.
5: Pra se guardar.
1: Eu tô incluso aí, não, né?
0: É, amigo. Ah. Amigo do peito. Amigo do peito.
1: Amigo do peito é sutiã, não é?
2: Somos amigos, amigos do peito, amigos de você.
0: Então, Dia do Amigo e Internacional da Amizade também. Legal, hein? Dia Nacional do quê, do quê, do quê, do quê? Do biscoito.
2: Ai, que delícia.
5: Como dizia... William Shakespeare. Amigos são a família que nos permitiram escolher.
2: Pensamento do dia bom, hein?
0: Muito bem, essa frase é de quem?
5: William Shakespeare.
0: Nossa! Olha! Gente, 20 de julho, a chegada do homem à lua.
2: Será que ele foi mesmo?
0: Será?
1: Eu não acredito nisso, nunca na vida.
0: Será?
1: Eu não acredito, porque hoje...
2: É o New Register.
1: Durante a Copa do Mundo agora, essas emissoras de televisão enfrentaram uma dificuldade muito grande para transmitir os jogos nos Estados Unidos. Umas falharam, outras não entravam no horário.
0: Sim.
1: E olha que a tecnologia está super avançada.
0: Sim.
1: E como em 1969... uma pessoa transmitir ao vivo da lua. Não pode, não existe.
4: Eu acredito.
0: É uma discussão.
2: Será
0: até
2: que não?
0: Hoje.
1: Claro que não.
2: Será que sim?
5: Porque a União Soviética, então, quando existia.
0: Vamos lá.
5: Eles também estavam na corrida espacial. Quem chegasse na lua primeiro. Por que que eles admitiram que os Estados Unidos chegaram? Eles poderiam desmascarar os Estados Unidos.
1: É que eles não queriam ir, por isso que eles falaram. Que os Estados Unidos chegaram. Nós não queremos ir mesmo, então,
0: Ah, Sombra, lá. Essa conversa então não te pega.
1: Ah, não me pega.
0: Você acha que não
1: foi? Eu me lembro da tecnologia que existia na década de 70. Se você afastasse 50 metros da rádio, você já não transmitia mais.
0: Se o vovô estivesse aqui, ele ia falar que tinha ido à lua.
1: É verdade. Verdade.
0: Ele conhece tudo.
2: Que o vovô tá na lua ainda.
0: Pode ser. Vive no mundo da lua, o vovô. É bem isso. Milene, você aceita desafio?
2: Aceito, Naldinho.
0: Que legal. Então capricha no desafio 11-3509-9290 para você participar do melhor programa do seu horário de almoço. Meu querido Sombra, o seu boa tarde, o seu destaque.
1: Boa tarde, Naldinho. Boa tarde, turma da massa. Olha, um vereador lá no Piauí, de uma cidade no interior do Piauí, acabou morrendo. É um vereador do PT. Ele morreu depois de sofrer 2.000 picadas de abelhas.
0: Meu Deus!
1: Como que pode, né? Ele simplesmente foi fazer uma boa ação, foi na zona rural da cidade, fazer medição de um terreno para o pessoal lá, que eram camaradas dele.
0: Sim.
1: E ele, as abelhas recusaram os outros que estavam lá.
2: Foi,
1: e todo mundo
2: nele.
1: Saiu correndo e vieram as 2.000 em cima dele.
5: Nossa!
2: Gente,
1: ele morreu,
2: que azar.
1: Teve um choque fortíssimo, acabou morrendo no hospital.
0: Que triste, hein? Que triste, né?
5: Tem gente que morre com uma picada, você sabe.
1: Ah, sim, morre.
2: Tem alergia, né?
1: É. Então, tal de marimbondo do cavalo, e quando ele pica você, você sai urrando e relinchando e dando coisa.
2: Meu.
0: Cavalo, é?
1: Marimbondo do cavalo.
0: Marimbondo do cavalo.
1: Chicão conhece marimbondo do cavalo.
5: Eu conheço.
1: O vermelhão que tem uma bunda vermelha.
5: Ele anda com as patinhas igual tá num cavalo.
0: É.
5: Assim.
0: Com a boca vermelha?
2: Ah, é?
1: Não, é o corpo vermelho, né?
2: Ele anda com... Ai, vamos pegar uma foto dele.
3: É, manda com sela.
2: Eu já fui picada.
3: Cabresto.
0: A Beth vai...
1: Meu pai foi internado uma vez com o marimbondo do cavalo. Só um marimbondo.
0: Dá uma olhadinha aí, Beth.
2: Eu vou falar onde eu fui picada.
0: É, ai, ai, ai.
2: Beth, melhor não, Beth.
3: E ficou toda inchada?
0: É.
2: E na época eu tinha um.
1: A picada
2: um,
1: não é fraca,
2: um Escort XR3 conversível.
1: Olha,
2: e eu tava
1: com a
2: capota. Beth, era meu sonho.
6: Era?
2: Era. Eu tava com a capota baixada e dirigindo na estrada. Eu e minha mãe, meu, sim, tomei uma picada. Uma picada. Na bunda.
0: Na bunda.
2: Na hora eu parei o carro no acostamento e saí gritando de dor.
5: Aí o moço perguntou: o que foi, Beth? Eu falei assim: foi no bumbum tantan.
2: Foi no bumbum tantan. Não, marimbondo cavalo.
3: Ah, bichinho sem vergonha, hein?
2: Marimbondo caçador, eu achei aqui.
3: Miserável esse bicho, hein?
1: A gente chama de marimbondo cavalo.
3: Muito bem, muito
1: ele tem
3: bem.
1: Um nome científico, né?
2: Acho que é marimbondo caçador.
1: Como nós somos,
5: deixa eu ver a foto. Oh.
1: Como nós somos do interior.
3: É o caçador.
5: É o caçador.
1: É esse mesmo.
3: Deve ser o caçador.
1: É esse bandido, né?
3: Deve ser o caçador.
2: Nossa, ele é bonito, né? Ele é enorme.
3: Maravilhoso.
1: O cara relincha com uma picada dessa.
3: Meu querido Pê!
5: Oi, pegador na área, né? Hoje uma Copa do Mundo, torci muito pra Espanha.
2: A gente também.
1: Eita.
5: E eu, assim, eu achei, criticando na Copa, né? Cara, podia ter tanta banda de rock que tem, de heavy metal.
3: Certo.
5: Madonna.
2: Você não gosta, Dolls.
3: Não te agradou.
5: Laura Pausini. Gente, aquelas bandas, eu esqueci o nome, que tem de caveira
2: Sepultura.
5: Na capa.
2: Sepultura.
5: É. Music. I'm too friendly.
2: Music.
5: Gente, para. Rock na veia. Music. Madonna. Qual é, gente? Alô, presidente da FIFA? Vamos botar um rock and roll aí, meu líder. Não aguento. Desculpa.
2: Você viu que ela fez alguma coisa com o Ronaldinho, o Fenômeno, sim, e o Gaúcho?
5: Os dois entraram.
2: Eles estavam lá. Eles entraram com ela. Legal. Foi sensacional.
5: Foi um respiro no futebol brasileiro, né? Dependendo do jogador de hoje.
1: Ronaldo e Ronaldinho.
3: Entrou
1: a
3: dirigindo o Ronaldo. Dirigindo. E o bruxo do lado dele.
1: Ronaldo e Ronaldinho.
3: É, que dupla, hein? Que dupla.
5: Você vê, né? O Ronaldinho Gaúcho, né? O Messi nunca ganhou uma Libertadores.
3: Sei.
5: Maradona nunca ganhou uma Copa América.
3: Sei.
5: Pelé nunca ganhou um título de futebol europeu.
3: Ah.
5: Né? Qual outro? Cristiano Ronaldo nunca ganhou uma Copa do Mundo. Neymar nunca ganhou uma bola de ouro.
3: Sei.
5: O Romário nunca ganhou uma Copa na prisão.
3: Ah.
5: O Ronaldinho Gaúcho ganhou isso tudo. Ele é o melhor de todos os tempos.
3: Ele é o melhor.
2: Deixa eu falar uma coisa. Vocês acham que o Messi saiu muito bravo?
1: Decepcionado, melhor dizendo.
2: Triste, né? Será?
3: Triste, decepcionado.
2: Sim, foi a última.
5: Para não dizer a Copa do Mundo.
2: Agora, aquela história que ele deu banho no Yamal
3: foi.
2: É muito legal.
6: É muito,
2: né?
6: Foi uma campanha que eles fizeram.
1: Eu me lembro dessa campanha.
5: E tá vendo como é que é a vida?
2: Ronaldinho, que deu banho há 19 anos atrás.
5: E como é que a vida é, né? E ontem ele deu um banho no Messi. Deu troco.
3: Devolveu o banho. Muito bem.
2: A vida é muito louca, né?
3: É uma roda gigante, não é? A vida é uma roda gigante. Minha querida Beth Guzzo!
2: Boa tarde, uma tarde, uma semana extraordinária de bênçãos pra todos nós. Hoje tem muito babado, confusão, bomba! E muita informação,
3: porque
2: eu não sou fofoqueira, não. Eu sou bem informada. Ele levantou da tumba.
3: Mestre dos mestres.
1: Alô, Naldinho.
3: Oi, mestre.
1: Alô, Maringá.
3: Maringá.
1: Você tava lá, Naldinho?
3: Fui pra Maringá.
5: Nossa, toda semana.
3: Cidade Canção, cidade mais verde do Brasil.
2: Delícia.
3: Maringá, Maringá.
5: Ó.
3: Você quer linguinha?
1: Tava frio lá?
3: Não, tava a temperatura agradável. Ventando muito também.
1: Ah.
3: Pra caramba.
5: Você conhece o Bruno Peruca?
3: Perucão?
5: É, eu gosto
3: dele. Meu amigo, Bruno Gente Peruca.
5: Grande Maringá.
3: Já fizemos muito troca-troca já naquela cidade.
2: Que isso, Naldinho?
5: De horário, de programa.
1: De matéria disso, o Bruno conhece.
3: De figurinha. Né? É peruca! Nossa!
5: Gosto dele, gente boa.
3: Gente boa demais.
1: Ele é o... o melhor churrasqueiro, na minha opinião.
3: O melhor?
1: Pra mim, é. Porque ele você pode churrasco, ele faz tudo por você.
3: Nossa!
5: É um rapaz. Ah, então me convida aí, peruca. Quero um churrasco seu aí.
3: É, ele faz tudo por você.
1: Eu fui no churrasco uma vez com ele na Rota. Aqui em São Paulo.
3: Na onde?
1: Não. Na Rota, Rondas Ostensivas Tobias de Aguiar.
6: Que isso?
3: Ô, Milene, saúde, hein?
1: Que aquele monte
3: de saúde, hein?
1: E aí,
6: susto,
1: na hora de na hora de trocar o galão lá com o chope, o barril de chope, ele falava, deixa comigo. Ele trazia dois nas costas.
3: Olha!
1: O Bruno.
3: O Bruno.
6: Ah, meu Deus!
3: Eu não sabia que ele levava
1: ele
3: nas costas.
1: Ele é forte
3: não.
1: demais. Arregava no lombo.
3: Ele é forte.
7: Bem, finalmente terminou a Copa.
3: Ah.
7: E agora vamos para a política.
1: Ei. Agora tá bom, hein?
3: Verdade, hein?
7: Se aparecer gente no cartaz, ou é criminoso, ou tá pedindo
1: voto. Vamos focar agora.
5: Agora o povo vai brigar até com GPS, né, com eles.
3: Agora tá na hora
5: vire à esquerda. Não, vire à direita. Também não.
3: É, agora tá na hora do político torneio das seleções. É. Só aparece de 4 em 4 anos.
1: Aí já vão pintar as convenções estaduais.
3: É,
1: todo mundo vai definir seu número de partido. Vai definir qual o seu número que você vai enfrentar essa campanha. Vai ser uma pegada forte.
7: O número é complicado.
1: Não, o número até que o duro é botar dinheiro no bolso pra gastar nessa campanha.
7: É.
1: Aí que o mais é mais difícil. É porque se...
7: carona.
1: Existe o seguinte, se for do partidário, tem os maiores ganham sempre muito mais. Aqueles já estão mais tempo na política. Quando a pessoa entra pela primeira, segunda, terceira vez numa política, ele é um rapaz mais lá do interior, uma senhora também, ela tem muita dificuldade em botar a mão nesse dinheiro, porque a parte menor vem para os políticos do interior. Aí acaba você não custeando sua campanha totalmente como você queria.
7: Eu gosto de andar de carona com um candidato.
1: É, porque ele para em todo lugar e come de graça.
7: É. Ele paga.
3: Ele paga. É.
7: Candidato ele paga. Vai sair de carro.
1: Nem me fale isso, pelo amor de Deus.
7: Eu vou não, só vou na esquina. Tá bom demais.
3: Tá excelente.
7: Ai, ai. Sexta-feira. Fez um friozinho e eu falei, Rico mora dessa, vai em Gramado comer fundi.
3: É.
7: E aí, pobre vai fazer sopa.
1: É, mas sopa é boa. Sopa é boa.
3: Eu gosto de sopa de letrinhas, uma delícia. Como A, como B, sombra, como C também.
1: Vai, calma, tudo.
3: O D, o E.
1: É, qual é?
6: O
1: tá,
6: P.
1: Isso tá um comedor ultimamente, meu amigo.
5: Nossa.
6: P.
3: Vai lá.
6: O P.
5: P.
3: Vai lá.
5: Também adoro sopa. Se der sopa, eu como.
3: É isso aí. Vai, mestre.
7: 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Falando da capital paulista para todo o Brasil.
3: Boa!
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3: Boa, mestre Milene.
6: Ô, Panaldinho! Oi. Boa tarde, ouvintes da Massa FM. Com muita alegria nesta segunda-feira, que a gente tem uma semana muito abençoada,
3: amém,
6: muito feliz.
3: Amém!
6: Hoje, nas minhas curiosidades, eu vou falar de uma menina de 8 anos que ela criou o banho calientito.
3: Ai,
6: banho calientito. Vou explicar como funciona o banho calientito.
2: Banho calientito deve ser...
6: Mas é bom pro planeta.
2: É bom pro planeta.
6: Isso. Uma menina de 8 anos criou. Olha isso. Olha, justiça com as próprias mãos. Lá no México tem uma cidade E sabe o que eles estão fazendo com os ladrões?
3: O quê?
6: Eles prendem eles nos postes com fita adesiva.
3: Boa.
6: Essa moda pega.
3: Haja poste.
2: Imagina você passeando nos postes daqui, o que, que ia acontecer? Cada poste ia ter um.
3: Um amarrado.
6: E aí fica com uma palavra na testa escrito ainda.
3: Que
6: significa rato em espanhol.
3: Ai, meu Deus do céu.
6: Ó, tem cinco alunas de uma escola no Paraná criaram um projeto que está transformando óleo de cozinha em biodiesel. Transformando óleo de cozinha usado em biodiesel. Que beleza.
3: Ótimo.
6: E eu vou contar a história de um cara que foi adotado lá no Havaí.
3: Sim.
6: E depois ele descobriu a origem dele através de um site de crianças desaparecidas.
3: Oh, meu Deus. Tudo isso e muito mais curiosidade com a Milene. Agora tem o Pensamento da Pavoron.
6: Com o tempo, a gente descobre que quantidade nunca foi sinônimo de amizade. Às vezes, uma única pessoa verdadeira vale mais do que centenas de contatos. Feliz dia do amigo!
2: É verdade.
3: Eu não vou mais chorar. Aviões do forró.
8: Eu não vou mais chorar.

0: Sensacional, meu povo! Sensacional é ter o Luiz de Campo Magro com a gente, hein?
1: Luiz!
0: Tá ligadaço aqui na massa, né, Luiz de Campo Magro, do estado do Paraná. Aquele abraço. E tem também a Terezinha, Terezinha Moisés do Amaral. Ela tá ligada com a gente em Florianópolis, também curtindo a massa.
2: A mais recente decisão do ministro Alexandre de Moraes contra o ex-presidente Jair Bolsonaro repercutiu mal nos bastidores do Supremo Tribunal Federal. De acordo com reportagem da revista Oeste, integrantes da própria corte viram exagero e precipitação no despacho do magistrado. A reação interna ocorreu após Moraes punir uma articulação na qual o senador Flávio Bolsonaro leu uma carta do pai consolidando-se como seu porta-voz para a campanha presidencial. Nos bastidores, um dos juízes do Supremo chegou a declarar reservadamente que não se pode confundir justiça com uma rixa, avaliando-se a medida, que essa medida serve, inclusive, de punição para a oposição em área ou em ano eleitoral.
3: E o senador Flávio Bolsonaro anunciou que não quer a equipe de segurança da Polícia Federal, que foi colocada à sua disposição para a campanha presidencial. Ele falou que não confia na polícia e pediu que eles se dispensem e coloquem os trabalhos à disposição para investigar o problema do INSS. Que vergonha.
2: É porque estava faltando policiais para investigar, né? Inclusive até um próprio delegado da Polícia Federal foi afastado do caso Lulinha, e eles estão investigando agora, depois de ter passado algum tempo, porque que foi designado outro delegado no lugar daquele que já estava já trabalhando no processo já há algum tempo. E o caso caiu no colo do pessoal do Supremo Tribunal Federal, e vai ter que dar uma explicação.
0: Muito bem. Tá na hora de falar com o Donato. Donato. 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
5: Boa tarde.
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1: Valeu, Donato! Ligue agora! Seguinte, meus amores...
2: Não sei o que tá pior.
1: O quê?
2: Abrir a carteira ou subir na balança?
3: Ai,
4: no dia de hoje, pra mim, é subir na balança.
1: Subir na balança.
5: Ah, o Donato tá falando um negócio lá com respeito à Argentina, mas o presidente da Argentina, o Javier Milei, ele decretou feriado oficial no país hoje.
1: Ah, é?
5: Pra comemorar o segundo lugar? Pra comemorar o segundo lugar. Já tinha se preparado pra isso, pra comemorar o 1-0 da Espanha sobre a Argentina e disputa essa de ontem. E em postagem no Twitter, o Milei destacou as comemorações pelo feito alcançado pela seleção argentina e diz que haverá feriado no dia em que os jogadores e comissão técnica decidirem celebrar o vice-campeonato pelas ruas de Buenos Aires. Tá certo ele.
1: Tá certo.
5: Segundo o vice-campeonato também é um motivo para a
1: ótimo.
5: Celebração.
1: É. E mais um pouquinho, não sei não se não saiu um gol da Argentina, viu?
4: Gente, e eu sou violento, né? Assim,
1: muito,
4: as pessoas
1: muito.
4: Me criticam, tá? Não tô nem aí. Sim. Cancelamento? Cancela, cancela, cancela, não tô nem aí. Aí, eu não jogava futebol. Porque sim. Eu acho o esporte Nutella. Gosto de murro na cara.
1: Sim.
4: É chute na barriga. Quebrar dente. Eu gosto disso. Aí nessa Copa, assim, eu vendo. Você acredita que eu joguei futebol?
1: Ah, é?
4: Aí eu comecei a jogar futebol.
1: Sim.
4: Aí tô lá, não sei o que, lá, jogando. Aí eu corri, peguei um pote de canechon. Não tem aquele creme que é colorido, que é de 1 quilo?
1: Sim.
4: Aí eu peguei um pote de canechão, comecei a passar no cabelo, Aí o juiz apitou, pá, que é isso, pegador? Falei assim, ó, pausa pra hidratação.
2: Adorei.
1: Ai, foi boa.
4: Pausa pra hidratação.
1: Adorei. Signos.
3: Vamos começar a semana com o signo de Milene.
2: Áries.
4: Nós somos Áries.
3: Olhe pra dentro, Ariano. Olha só, Ariano. Olhe pra dentro. A semana pode ser mais serenidade e inteligência emocional. Aliás, perceba quem são os seus aliados de fato e invista em boas parcerias. A cor de hoje para os arianos é bege e o número é 9.
4: Bege.
3: Touro, o momento pede mais liberdade e ousadia, taurino. É hora de buscar novos ares, novas pessoas e amizades. Procure dar atenção a todos, sem exceção. No entanto, fica muito mais dependente de terceiro. Não pode, tá? A cor de hoje é rosa e o número de sorte é 7.
1: 7.
5: É que eu queria procurar uns ares diferentes.
3: Você é taurino, né?
5: Mas minha mulher não deixa fazer.
1: Você quer procurar, mas
5: eu
1: ela
5: já
1: não
5: tentei,
1: deixa.
5: Né?
1: Ai, essa foi boa. Charadinha para o meu Brasil, hein?
2: Ai, fechou na minha mão.
3: Aconteceu.
1: O que a Milene tá aprontando?
2: Eu fechei no meu dedo o negócio. Ah,
4: meu beliscão.
1: Ai, ai, ai.
2: Tá bom.
1: Vamos lá, charadinha.
2: Por que o astronauta largou da mulher?
1: Por que que o astronauta largou da mulher? 5, 4, 3, 2, 1.
2: Ele precisava de espaço.
1: Fundo para a Milene. Precisava de espaço.
4: Vamos.
1: Tá aí. Informação. Rede.
5: Uma pesquisa divulgada hoje pelo Instituto Paraná Pesquisas mostra o favoritismo de Leila do Vôlei, que é do PDT, e Michele Bolsonaro, do PL, na disputa pelas duas vagas destinadas ao Distrito Federal no Senado. Leila lidera os três cenários testados, com Michele na segunda posição, nas duas simulações em que o seu nome é apresentado. Entretanto, a esposa de Jair Bolsonaro sinalizou que pode desistir da disputa. Nesse caso, a segunda vaga ficaria com a petista Érica Cocai, segundo o levantamento.
6: E a Mega Sena teve 34 apostas e acertaram 5 números. Mas a cena ninguém fez. Então acumulou, está em 42 milhões de reais.
3: Meu Deus, eu vou jogar hoje.
6: Os números que não acertaram foram.
1: Vamos lá.
6: 18, 21, 23, 43, 55 e 58. Cada pessoa que acertou a quina levou 59 mil reais.
1: Olha, 59 mil reais. Tem abraço para o Célio José de Oliveira, São Leopoldo, Rio Grande do Sul. Todo mundo curtindo a Massa FM e o Mundo dos Famosos.
3: Vamos falar dele, que é um queridaço, César Menotti, da dupla César Menotti e Fabiano. O Cezinha se tornou assunto entre os fãs do sertanejo por um motivo muito inusitado.
5: Resolveu emagrecer de novo.
3: O Fabiano emagreceu, o Cezinha não. Ele tem uma criação de mini animais. Longe dos palcos. O cantor da dupla com o Fabiano compartilha registros de mini bovinos, mini pôneis, mini cavalinhos, mini porcos. Gente. Tudo de pequeno porte em uma propriedade rural localizada em Minas Gerais. Que os legal. Bichinhos aparecem em fotos e vídeos publicados pelo César ao longo desses anos. O porte reduzido dos animais em comparação com bois, vacas e cavalos tradicionais costuma gerar curiosidade e fofura, né, nas Sim. redes sociais. E faz da propriedade um dos espaços mais comentados da vida pessoal do César Menotti. Embora textos de entretenimento usem expressões como fazenda milionária e atribuam valores ao patrimônio do cantor, mas não há avaliação pública desse imóvel dele, nem Sim. informações detalhadas divulgadas pelo próprio César sobre a área que ele tem. O endereço ou a estrutura completa do local. Agora, o dado confirmado pelos próprios registros e a convivência de César com os animais e sua relação constante com o meio ambiente. Isso todo mundo sabe, todo mundo vê. O César sempre gostou de bichinho. Ele já tem essa fazenda há um tempão. Um dos episódios mais lembrados aconteceu em 2014, quando o Cezinha mostrou aos seguidores dele um mini boi. E ele pediu ajuda pra colocar o nome no animal.
1: Ah, meu Deus.
3: E aí, isso repercutiu pra caramba nas redes sociais, né? E tá aí. E essa fazenda dele é falada desde 2014. Então, e voltou a chamar atenção novamente com essa criação dele de mini animaizinhos.
1: Quer dizer, tem o boizinho.
3: Tem a vaquinha.
1: O cavalinho.
3: O batidinho.
5: Mas eu falava sobre... Falava sobre obesidade.
3: Ai, que besta que a gente é.
5: Falava sobre obesidade, mas o César também já participou Fantástico.
3: Ele fez
5: emagrecer.
3: Ele participou de um quadro lá, né?
5: Aqueles bife parmegiana, ele não aguentou.
3: Não aguentou. Agora, o Fabiano tá firme e forte. A Gabriela, que é a esposa dele, né? Pegou ele firme e forte e cuida dele.
1: Legal.
3: E ele ficou disciplinado, ele emagreceu muito. Ele tava com o manequim 64.
1: 64.
3: Ele foi pro manequim 46.
1: O quê? Olha, foco.
3: Força de vontade, né?
6: Inverteu? Foco.
1: Inverteu.
6: 64 foi pra
3: 46.
1: Impressionante, né?
6: Sumiu.
1: Agora tem curiosidade.
7: Naldinho, vamos falar da menininha de 8 anos.
1: Vamos
7: Ela
1: lá.
7: É mexicana.
4: Mexicana.
7: O nome dela é Xochitl.
3: Quê?
7: Xochitl. Guadalupe.
6: Xochitl.
7: Guadalupe Cruz Lopes. Ela
1: criou
7: o Banho Calientito.
3: Ah, que bonitinho.
7: Um sistema de aquecimento de água sustentável que utiliza materiais recicláveis como garrafas PET, pedaço de vidro, mangueira, madeira reaproveitada e energia solar para beneficiar comunidades de baixa renda. Esse projeto aquece 50 litros de água a 70 graus centígrados, reduzindo custos em 90%, diminuindo emissões de carbono e garantindo o reconhecimento internacional para ela como uma das mais visionárias do planeta, com 8 anos de idade. Olha que belezinha.
1: Tá aí, gostei. Curiosidade para você que se liga. Ah, que belezinha, não é? Olha, tem beijo para Jaine Fernanda Pereira de Piraquara, tá ligada com a gente. E tem beijo também para Tassiane de Franca.
7: Beijo!
1: Aquele abraço, todo mundo curtindo a gente. Ô mestre, qual o valor do nosso bexigão, hein?
6: R$ 1.750.
1: Aliás, não estou te vendo aqui no WhatsApp da massa, mande a sua mensagem. Eu quero participar do bexigão. 11-3509-9290. O PE.
4: Oi.
1: Tem uma boa pra gente?
4: Não, eu tô nervoso, né? Hoje eu tô assim. Ontem eu fui. Fui num barzinho.
1: Um barzinho.
4: É, assim, assistindo o jogo, tal, sim, vendo a mulherada, tal. Só tinha homem lá, nasce, ódio. Aí, querendo ver mulherada, tal, pedi uma...
1: Uma?
4: Pedi uma comidinha, né?
1: Uma comidinha.
4: Um tiragosto, tal, tomando uma bebida. Cara, eu me dou um ódio esses bares de São Paulo, que eu querendo tomar uma coisa forte, uma pinga com aranha dentro, com cobra. O cara me trouxe um vinho rosé. Ai, que ódio.
1: Trouxe o quê?
4: Um vinho rosé. Aí eu tô lá e... Aí eu tô lá
7: vinho comendo rosé,
4: e eu querendo tomar um conhaque, um alcatrão, uma pinga com guaranha.
1: Aranha com cobra.
4: Uma cobra dentro.
1: Cachaça com pedregoso.
4: É, aí menina, aí veio, aí eu falei, aí comecei a ficar nervoso.
1: Mostra aí a foto.
4: Veio, chamei
1: a
4: o garçom, garçom.
1: A foto desse decote pra ele, mostra.
4: aí não, veio, pedi, chamei o garçom, garçom, olha aqui isso aqui, olha isso aqui. Um pelo na minha comida.
1: O quê? Ah, um pelo?
4: Eu comecei a gritar. Chama o gerente, chama o gerente, chama o gerente. Tal. Aí todo mundo morrendo de medo de mim. Né? Ah. Aí vem um gerente. Pois não, senhor. Fala assim, olha aqui um pelo, gente. Olha aqui na minha comida. Aí não, vai assim, fica tranquilo, moço. Aí é do saco do feijão. Aí você tá, porque, né? Tudo bem. Foi tudo
7: aí
4: bem.
7: Você tirou o pelo do saco?
4: Não, aí eu pedi uma cerveja. Não. Aí não, eu falei, não, é do saco do feijão. Eu falei, então me dá uma cerveja pra então.
1: Quer ver?
4: Aí ele falou assim: feijão, traz uma cerveja pra ele.
1: Ai,
4: que ódio.
1: Ai, feijão é o nome do atendente. Depois dessa, intervalo pra rede.
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0: Aquele abraço, mestre.
2: Abraço para Capanema, Paraná, 88.7.
0: Que beleza! Olha, são mais de 90 emissoras espalhadas pelo Brasil. Guilherme está com a gente, preparadíssimo para o nosso bexigão. Guilherme, boa tarde, tudo bem?
3: Boa tarde, tudo bem?
0: Tudo ótimo, Guilherme. Você fala de qual cidade, estado brasileiro, por favor?
3: Fala de Rio Claro, interior de São Paulo.
0: Opa, interior de São Paulo, Rio Claro, um abraço para todo mundo aí e pela sua participação aqui no Bexigão, você acaba de ganhar copo Brimex, é todo seu, tá bom, Guilherme?
3: Boa,
0: vai receber em casa, boa, meu irmão. Ô, maravilha. Mestre, qual o valor acumulado para o Guilherme?
2: R$ 1.750.
0: Vai encarar as perguntas, sozinho ou acompanhado, Guilherme?
3: Acompanhado.
0: Ah, e quem tá com você aí? Diga.
3: Eu tô com um amigo aqui no estacionamento que eu nem conheço. Como é seu nome, chefe?
4: É um amigo.
0: Pera lá. Você tá com um amigo, mas você não conhece.
3: Eu só abordei ele aqui no estacionamento.
0: Aí você falou, bora participar, me ajudar
4: vamos
0: aqui.
4: Vamos rachar esse trem aí.
3: Bora.
0: E aí vai rachar a grana com ele ou vai dar uma porcentagem?
3: Vou dar uma porcentagem, pode ter certeza.
0: Tá certo. Pega o nome do colega aí. Qual que é o nome dele?
3: É Márcio.
0: É o Márcio, muito bem. Vou soltar o tempo, 40 segundos. Boa sorte pra você. 1, 2, 3, valendo! Qual órgão é responsável pela nossa visão?
3: Olho.
0: Boa, qual o ponto geográfico mais ao sul do território brasileiro?
3: O ponto geográfico mais ao sul do território brasileiro? Pula.
0: Quantas teclas tem um piano de cauda padrão?
3: Quantas teclas tem um piano de...
0: Cauda padrão.
3: Cauda padrão, pula.
0: Quem esculpiu os candangos na Praça dos Três Poderes em Brasília?
3: Bruno Giorgi.
0: Boa. Qual o ponto geográfico mais ao sul do território brasileiro?
3: O ponto geográfico mais ao sul do território brasileiro?
0: Vai. Guilherme!
3: Acabou o tempo.
5: Caramba, Guilherme. Quase, hein?
0: Ai. Agradece o Marcião aí, mas não foi dessa vez.
3: Obrigado, meu irmão.
0: Valeu, Guilherme. Valeu. Obrigado pela sua participação. Valeu. Tamo junto sempre. Valeu. Ele abordou o primeiro que passou.
4: Falou, tô com um amigo aqui. Que amigo? Eu não conheço, né? Peraí.
0: Pera lá que eu vou perguntar o nome dele.
4: Mas hoje é dia do amigo, então
0: vale. É verdade, muito bem. Dia do amigo, ó. Sim, ele levou o copo Brimex pela participação. Guilherme, um abraço pra você. Muito obrigado, hein? O mestre!
2: R$ 1.800.
0: Beleza. Vai subindo. Gino e Geno. Nós enverga, mas não quebra.

0: Gino e Geno, aqui no Turma da Massa, o melhor programa do seu horário de almoço. Bora mandar sua mensagem, porque daqui a pouquinho nós teremos a segunda edição do nosso Bexigão Astros.
1: Vamos falar agora com o signo de Gêmeos. Planeje-se, geminiano. O dia pede ação mais assertivas e objetivos mais claros. Então, é preciso estar atento às oportunidades e preparado para o que está por vir. A cor de hoje é lilás e o número de sorte é 5. Câncer. O dia está sensível e tem um toque de misticismo canceriano. Procure canalizar essa sensibilidade em coisas produtivas, ampliando a sua percepção e conhecimento. A cor de hoje é roxa e o número da sorte, Câncer, é 3.
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3: O governo federal estuda reduzir o valor inicial destinado aos Correios no orçamento de 2027 para aliviar, claro, as contas públicas. A equipe econômica avalia repassar uma quantia menor do que 6 bilhões de reais prometidos em contrato com garantia de empréstimos, com a promessa de complementar o saldo ao longo do ano. A estratégia enfrenta forte resistência técnica por gerar insegurança no mercado financeiro. A estatal enfrenta grave crise e fechou o primeiro trimestre deste ano com um prejuízo histórico de 3 bilhões e 160 milhões de reais. A proposta orçamentária definida precisa ser entregue ao Congresso Nacional até o dia 31 de agosto.
4: O ministro Flávio Dino determinou prisão domiciliar e o afastamento imediato de Raimundo Cotrim, secretário de Assuntos do Governo do Maranhão. Na casa dele foram encontradas diversas armas. Mandaram prender, colocaram tornozeleira e agora vão continuar a fazer novas investigações, mas está afastado do cargo.
0: Turma da Massa continua com aquele abraço para o Rodrigo de Apucarana, no estado do Paraná, e tem abraço também para o William de Colatina, no Espírito Santo. Olha a charadinha aí, ó.
5: O que que o prédio falou pro outro?
0: Ah, o prédio. O prédio falou pro outro.
6: É difícil. Difícil, né?
5: Não, ele falou, que andar bonito você tem.
0: Se vocês respondessem a resposta do andar,
5: eu
0: ela mudaria.
5: Falar, é difícil.
0: Não tem como ganhar dela. Não tem como.
5: É tipo, porque o padre bateu o carro.
0: Porque bateu batizar, o carro. Batizar. Por quê?
5: Ele foi dar uma rezinha. Poderia ser porque ele tava sem freio.
6: Aí, ó. Já tem duas
0: opções, né?
1: Sempre. Olha só, o Gustavo Lima levou a melhor na justiça. Sabe por quê? O processo foi um fã que moveu de Gustavo Lima, que alegou ter sido agredido pelos seguranças do cantor. E teve um desfecho, sim. A Justiça do Rio julgou improcedente a ação iniciada por Wallace de Souza Bezerra, que pediu uma indenização por danos morais. O caso teve origem em abril de 2022, em Duque de Caxias, na Baixada Fluminense. O Wallace alegou que foi ao Ara Soares com a esposa e no final da apresentação do Gustavo, ele tentou passar pelas grades de proteção para fazer foto com o Gustavo e, obviamente, nesse momento, ele diz ter sido agredido com violência pela equipe de segurança de Gustavo Lima, o que teria feito com que ele perdesse a consciência. Ele desmaiou. Na justiça, de acordo com o blog do Anselmo Góes do jornal O Globo, o artista argumentou que não foi ele quem contratou os seguranças do evento. É, que isso é natural, né?
0: Certo.
1: O Gustavo chega lá, normalmente os artistas chegam lá com seus seguranças, mas é só naquele período ali e o segurança fica próximo do Gustavo. Os seguranças do evento normalmente sempre são contratados pela prefeitura, enfim, se não for a prefeitura, pela produção que está fazendo o evento. E aí, a juíza da 5ª Vara Civil da comarca de Duque de Caxias entendeu que o Wallace não apresentou provas suficientes que vinculasse os supostos agressores à equipe de Gustavo Lima.
0: Certo.
1: Destacando que a esposa do Wallace ainda alegou não ter presenciado o ato de violência.
0: Ah.
1: Ele estava com a esposa. Ah. Ele disse que foi agredido, que perdeu a consciência. E a esposa, na hora lá do forfé, na hora de dar o depoimento dela, ela disse que ela não viu, que ela não viu essa violência.
0: Já pensou?
1: Então, meu filho, Gustavo Lima venceu, levou a melhor na justiça.
4: Ah, Gustavo Lima, ele é legalzão. Tinha um carro parado numa marginal aí. Ele desceu do carro dele, foi empurrar o carro.
0: Oi.
4: Vai ajudar o pessoal.
0: Ele é
4: não
0: gente
4: tá
0: boa.
4: Nem aí pra.
1: Gente da gente.
7: Companheirismo.
4: Ele é legal.
0: É igual o Léo também, né? O Leonardo.
4: E o cara que foi atravessa demais. A cerca, onde tem segurança, quer o quê? Apanhar.
1: Se tem o segurança lá, é pra não passar. Da onde é a cerca tá aqui, é pra você não passar a cerca, amigo.
0: Até aqui, você pode chegar.
1: Até aqui. Sem depois problema. Daqui, alguém vai te barrar.
7: É que tem alguns fãs muito atrevidos mesmo.
0: Ai, muito
7: e além do que, onde é autorizado.
1: Mas eu entendo o fã também, sabia? Porque o que ele quer? Ele quer chegar perto do seu ídolo. Ele quer pegar contato. Na mão, ele quer pegar, passar a mão no cabelo, ele quer olhar olho no olho. Eu entendo o fã, mas às vezes... Não dá. E outra coisa, o artista nem fica sabendo.
0: Muitas vezes
1: o artista nem fica sabendo.
0: É bem isso. Meu querido P, tem uma boa pra nós aí? Tem?
6: Ai, falando do Gu assim, eu fico até emocionado.
0: É?
6: Gu, beijo, tá? Um abraço, quer dizer. Então, menina, ontem eu fui... eu fui num restaurante. Você viu que eu tô indo num monte de restaurante?
0: hoje.
6: Ai,
1: tá bem rico,
6: ai.
1: Né, Pê? Hoje
6: não, mas assim, eu tô fazendo permuta.
0: Hoje é só de comida.
1: É arroba.
6: Arroba.
1: Tá fazendo arroba.
6: Aí, menina, cheguei lá no restaurante, pedi um... Eu queria um negócio... Aí eu falei, vai, pede um frutos do mar.
0: Sim.
6: Aí eu falei, me dá uma banana d'água. Aí, menina, eu pedi um... Aí veio um... Sabe esse caranguejo novo que tá tendo agora? Hein? Olha, presta atenção aqui, não.
0: Tá, tô, você vai.
6: Eu preciso de alguém me olhar.
1: Caranguejo bem grande, assim, com a pata bem enorme.
6: Ribber, né? Aí pedi um caranguejo. Eles, né? Cara, é muito caro, muito caro. Aí, menino, veio o garçom, trouxe... Aí eu olhei, assim, pro caranguejo e falei assim... Ô, moço, fazendo favor aqui, olha só, esse caranguejo tá faltando uma patinha, né? E a gente come aquela patinha dele, né?
0: Ah, faltando uma.
6: Aí ele falou, tá faltando aqui, moço. Aí ele foi, virou e falou assim... Não, moço, sabe o que acontece? É que no fundo do mar, os caranguejos brigam. Aí acaba brigando, aí um arranca a patinha do outro.
0: Certo.
6: Deve ter sido esse caso. Então, tudo bem, moço, não tem problema não. Então não dá pra você trazer o caranguejo que ganhou a briga, pelo menos.
1: Ah, ele vem com uma mais.
6: Tô cobrando R$100 num caranguejo. Ainda...
1: Verdade.
0: Aí, direito do consumidor.
6: Celso Russomano.
0: Intervalo pra rede agora.
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1: Boa, mestre! Oficialmente somos a maior rede de rádio do Brasil. Que alegria ter você junto com a gente. O nosso querido Anderson já está na linha, vai bater um papo, vai participar do Bexigão e pode levar o valor acumulado de
0: R$ 1.800.
1: E acaba de ganhar
2: um copo térmico personalizado Bremex.
1: Muito bom. Sensacional essa equipe, hein? Meu querido Anderson, boa tarde.
3: Boa tarde.
4: Oi, Anderson. Oh,
5: tá cansado ele bastante.
4: Tá tudo bem, André.
5: Acho que é torceu demais pra Argentina.
4: Será que ele torceu pra Argentina? Torceu muito, Anderson?
3: Torci pra Espanha.
4: Ah, muito bom. Tá tudo bem com você? Você tá em casa, tá no trabalho? Onde você tá?
2: Escondido.
3: No trabalho.
4: Tá no trabalho.
2: Tá escondido?
4: Não é possível.
5: É,
4: não tá escondido.
3: Escondido, só sou do patrão.
2: Ele não vê você ligando pra baixo.
4: Ele tá escondidinho, escondendo
5: do patrão.
4: Correu
5: mesmo
4: pro banheiro pra ligar pra
2: que
4: gente.
2: O que você faz aí, Anderson?
3: Nós trabalhamos na parte ambiental da Clabin.
2: Parte ambiental?
4: Parte ambiental.
0: Da Clabin?
5: Ah, da Clabin.
2: Da fábrica de papel?
4: Isso.
3: Isso.
2: Legal.
5: Ah, muito bom.
4: Qual que é a região que você fala mesmo?
5: Helema,
3: pô. Botafogo, Costa, Santa Catarina.
4: Santa Catarina.
0: É.
4: Muito bem, muito bem. Meu querido, vamos já para esse bexigão. Você pode levar grana.
0: Naldinho.
4: Pois não, mestre?
0: Não dá para aumentar o tempo para ele?
4: Não tem como. Não tem como.
0: Porque ele
4: Ele merece mais tempo.
0: Claro.
4: Mas não tem como. Aí a gente não vai ser justo com outras pessoas, né? Ô, meu queridão, tá preparado?
3: Estou preparado aqui.
4: Quem vai te ajudar aí?
6: Meu patrão.
3: Meus colegas que trabalham aqui.
4: Ah, estão em quantos aí?
6: Quem?
3: Dois.
4: Ah,
5: bom.
4: Qual que é o nome dos dois aí? Passa pra gente.
3: É Cleiton e Wagner.
4: Muito bem. Hoje é o dia do amigo, contando com a ajuda dos amigos. Atenção, meu querido Anderson, foco, rapidez, 1, 2, 3, valendo! Qual é a dança típica do Carnaval de Pernambuco?
3: Pula.
4: Qual é o idioma oficial do Irã?
3: Irlandês.
4: Não.
3: Pula.
5: Irã.
4: Quantas teclas tem um piano de cauda padrão?
3: 32.
4: Não.
3: Pula.
4: Qual é a moeda oficial do Irã?
3: Iraniana.
4: Não. Quer dizer, aceitamos.
3: Real.
4: Qual é a dança típica do Carnaval de Pernambuco?
3: Tempo.
4: Boa. Qual é o idioma oficial do Irã? A estratégia dele não foi ruim, não. Né? Foi pegando as perguntas, a galera foi pesquisando, mas Anderson, você não leva grana, mas leva o copo Brimex. A gente agradece demais a sua participação, tá bom, meu irmão?
3: Obrigado.
4: Um abraço, Anderson, valeu, mestre!
0: R$ 1.850.
4: Milene Pavorão, nossa intérprete. Altas loucurinhas.

0: muitas loucurinhas aqui no Turma da Massa.
1: Agora eu vou te
0: programa contar
1: uma coisa. Ontem eu fiquei abismada.
0: O quê? O que aconteceu?
1: Milene Pavorou cantou Galopeira.
0: Acha!
2: Tem fôlego, hein?
1: E olha, tem fôlego, tá? Fiquei passada.
0: É. Na hora da galopeira.
1: O arraiar da Milene? Ontem.
0: Entregou tudo.
1: Entregou tudo.
0: Que beleza!
1: Vou dizer que tem mais fôlego que eu, se bobear.
0: Ó, que cocôzinho, hein? Muito bem, meus amores. Signos.
3: Signos.
1: Vamos falar de Leão, leoninos. Oi. Esteja aberto a mudanças. É preciso saber se adaptar sem perder o rebolado. Vença os seus medos e assim deixe padrões repetitivos para trás. É hora de mudar, leonino. A cor de hoje é vermelha e o número de sorte é 10. Virginiano, invista no diálogo. É isso aí, virginiano. Comece a dialogar mais. O momento abre a possibilidade de você ajudar e ser ajudado, dando uma nova injeção de ânimos nos seus relacionamentos. É hora de prezar pelo equilíbrio, virginiano. A cor de hoje é marrom e o número de sorte é 6.
0: Daqui a pouquinho tem mais. Rede.
4: Em recuperação extrajudicial, a Raizen anunciou a venda da usina Carapó, no Mato Grosso do Sul, para a Decoagro Vale do Ivinhema, por cerca de 760 milhões de reais. Raizen anunciou essa venda por esse valor e a produtora de açúcar e álcool, dona da rede de postos de combustíveis controlada pela Cosan e pela Shell, anunciou nesta segunda-feira a venda da usina Carapó, localizada no município do mesmo nome, a Paradecoagro Vale do Ivinhema. E essa transação inclui, inclusive, diz o seguinte, que essa unidade, a Raizen, está vendendo ainda a seção de cana-de-açúcar própria e os contratos de financiamento vinculados à usina, que processou cerca de 3,5 milhões de toneladas em canas nessa safra 2025 e 2026. Com a tendência do mercado cada vez em baixa, é hora de você se dispor daquilo que realmente tem e vender, né? Lá um grupo bem maior para não perder os empregos.
5: As prefeituras brasileiras estão recebendo um recorde de 26 bilhões e 500 milhões de reais em emendas. Quem tem o seu deputado tá tomando porre. Em comparação, isso aí é um agrado das eleições que vem por aí. O avanço ocorre porque o Congresso obrigou o governo a antecipar pagamentos impositivos desde o início do período de restrições. Então, agora, assim como Rio de Janeiro, Duque de Caxias, Macapá no Amapá, lideram as cidades que mais receberam os repasses do país. É dinheiro para tudo quanto é lá.
4: E não, parece que não acaba esse tipo de, essa quantidade de dinheiro, né? Mesmo pecando de um lado, pecando do outro, desviando de um lado ou do outro, mas dinheiro sempre permanece na jogada.
0: Muito bem, meus amores. Olha, mande a sua mensagem 11-3509-9290. A Cleide Campos tá ligada com a gente, tá ganhando beijo e abraço do turma. Quem mais tá acompanhando a gente aqui? O Rafael Alberto dos Santos Piraquara também tá curtindo o melhor programa do seu horário de almoço. Bê, prepara uma boa que daqui a pouquinho eu vou acionar você, hein? Agora tem curiosidade.
2: Quero mandar um abraço pro Adriano das Canecas Brimex, que está sempre escutando.
3: Oi, Dri.
2: A gente. E ele falou que vai pra China.
0: Olha só,
2: China.
0: Aquele abraço. É.
2: Olha, vamos falar agora sobre a cena que vem repercutindo lá no México. Homens acusados de roubar motos eles aparecem presos nos postes, enrolados em fita adesiva.
1: Olha lá, gente.
2: Com a palavra rata, que é rato em espanhol, escrito na testa deles. Ao lado de cada um, o autor deixa a moto supostamente roubada e uma faixa cor-de-rosa com o suposto crime. Foram 5 capturas em cerca de 10 dias. Como ninguém sabe quem tá por trás dessas amarrações, quem é esse super-herói?
1: É o Batman.
2: A internet tratou de batizar de Batman de Lagos de Moreno, lá no México.
0: Sim.
2: Só que a promotoria vê o caso com menos romance. Já é pra lei, os homens amarrados e agredidos são considerados vítimas. Ah, e a investigação corre para identificar o tal justiceiro.
0: Ah, justiceiro.
2: É assim, né, que funciona,
5: no
2: né?
5: Brasil não tem tanto poste.
0: Não.
2: não ia ter poste pra amarrar não. Todo mundo.
4: Vai voltar bastante.
6: Deve ser Zorro, porque é México, né?
1: Podia ser Zorro.
0: Ia agora, ficar uns bandidos ali amarrados esperando. Legal, o momento, né?
1: Então, tipo aí poste. O pessoal tem dó.
0: É, tadinho, né?
2: Pois é.
6: Tadinho, tava no banco.
0: Pra casa.
2: É o poste que faz xixi no cachorro.
5: Aqui em São Paulo, a guarda municipal, a polícia militar, tomam os motinhos de...
0: Moto elétrica?
5: É. Tá levando tudo. Quando não é a polícia, os caras batem nos veinhos e levam.
0: Oh, meu Deus.
6: Eu tava no banco, teve assaltos. Nossa. Ah. Eu tava no banco.
0: Sim.
6: Aí chegou os caras tudo encapuzados com arma.
0: Meu Deus.
1: Sério?
0: Nossa,
1: você tava?
6: Eu tava. Eu não vou bater neles, que eu não posso... É bem complicado a minha situação. Entendi. Que eu sou profissional de luta, lá, lá, lá, lá.
0: Tá.
6: E aí? Aí o cara chegou com a arma, tal, e eu do lado parei, eu levantei a mão, falei, tem que seguir os protocolos, né?
0: Sim.
6: Aí, rapaz, ele chegou, meteu a arma na cara do cara.
0: Sei.
6: Aí ele falou assim, qual é o seu nome? Aí ele falou assim, meu nome é João.
0: Meu Deus.
6: Aí ele falou, João?
0: João.
6: Qual é o nome de sua mãe? Eu falei, meu nome da minha mãe é Aparecida. Uhum. Aí o cara, o ladrão, se emocionou. Falou, Aparecida, o nome da minha mamãe.
0: Meu Deus.
6: Ai.
0: Se emocionou.
6: Vai embora. Aí deixou ele embora.
0: Uhum.
6: Aí ele veio pro meu lado. Ele meteu a arma na minha cara. Qual é o seu nome? Meu nome é Pegador, mas todo mundo chama de Aparecida.
0: Essa foi. Ai, essa foi sensacional.
1: Vamos falar dele. O Zé Felipe começou a semana em clima de conquista. É isso mesmo. Ontem, o Zé surpreendeu os seguidores ao revelar a compra de um jatinho particular. E o anúncio foi feito por meio de um carrossel de fotos publicados no Instagram, em que aparece sentado na escada de uma aeronave executiva, celebrando mais uma etapa da carreira. E claro que a postagem rapidamente movimentou as redes sociais e recebeu milhares de reações dos fãs. Na legenda, o Zé relembrou o início da trajetória há 11 anos atrás e agradeceu a todos que estiveram ao seu lado ao longo desse período. Ele diz assim, desde quando eu comecei lá em 2015, sempre tive ao meu lado pessoas que acreditaram em mim e no meu trabalho. Sempre trabalhei muito buscando conquistar meu espaço, sem passar por cima de ninguém. E hoje, fico feliz demais em viver essa nova etapa da minha vida e da minha carreira. Ele escreveu também que a família, claro, sempre é muito importante, que a fé que ele tem na sua caminhada também, ele agradece a Deus, a família, a todos que estão com ele nessa caminhada desde sempre. Ele diz que é só o começo, que ele vai voar cada vez mais alto. E ele diz, toda honra e glória a Deus.
0: Amém.
1: Amém, Zé. Amém. Boa sorte pra você.
0: Isso aí. Deu um show
1: e
0: lá
1: que você voe cada vez mais alto mesmo.
4: Ele deu um show lá em Mato Grosso no final de semana, que foi fantástico.
1: É, ele tá botando pra quebrar mesmo.
0: Legal. Sucesso e muita prosperidade pra ele e toda a família.
1: Com certeza.
0: Intervalo pra rede, daqui a pouquinho tem mais.
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0: Aquele abraço. Jorge, cadê você? Jorge tá aí, ó. Chegou.
2: Opa, boa tarde.
0: Ô, Jorge, boa tarde. Que alegria, satisfação poder falar com você aqui no Turma. Você fala da onde?
2: Opa, eu sou de São Paulo, Zona Oeste.
0: Opa, tá? Zona Oeste, São Paulo. Legal.
3: Pertinho.
0: Pertinho.
3: É Zona Oeste.
0: Logo ali, um pulinho. Ô, Jorge, tá sozinho ou acompanhado?
2: Ah, tô aqui acompanhado aqui, meu pai, minha mãe.
0: Opa.
2: A amiga nossa, Raíssa.
0: Fala o nome de todo mundo aí, por favor.
2: O meu pai é o Rafael, a minha mãe é a Luciene e a Raíssa aqui, nossa amiga.
0: Legal.
2: Tem que fazer um bolo pra nós.
0: Opa, bolo do quê, hein?
2: Não sei, trouxe bolo de quê?
4: Ah, que delícia.
2: É pudim, não é bolo, não.
4: Eu quero.
0: É pudim, ótimo. Pudim.
3: Pudim.
0: Pra celebrar o dia do amigo hoje. Isso aí, beleza. Ô, Jorge, pela sua participação, você acaba de ganhar
4: um pudim. Copo térmico personalizado da Brimex e um pudim.
0: E um pudim. Pudim. Opa. É copo.
2: Vou comer
0: e pudim.
2: Pudim no copo.
0: E, oh, verdade. Agora o valor está acumulado em
1: R$ 1.850.
0: Ô, Jorge, você já sabe como funciona, não é verdade?
2: Sim, sim.
0: Então tá bom, se não souber, pula rapidamente, aí você dá velocidade à brincadeira e ganha tempo também. Preparado?
2: Preparado.
0: 1, 2, 3, valendo! Qual animal é o símbolo da sabedoria?
2: Coruja.
0: Boa, qual hormônio?

0: estimula as contrações durante o parto?
1: Qual hormônio estimula as contrações durante o parto? Pula.
0: Quantas teclas tem um piano de cauda padrão?
1: 62.
0: Não.
1: Pula.
0: Qual o nome do órgão sensorial das serpentes localizado no céu da boca?
1: Ixi, pula.
0: Ah. Qual hormônio estimula as contrações durante boca. O parto?
1: Ixi, pula.
0: Quantas teclas tem um piano de cauda padrão?
1: 63.
0: Não! Oh, meu Deus! Não leva grana. Leva o copo.
1: Sem problema.
0: E tem o pudim pra comer também.
1: Vou comer pudim no copo.
0: Tá certo, Jorge. Muito obrigado pela sua participação. Um abraço pra você.
1: Tchau, tchau.
0: Valeu, tchau, tchau. Mestre!
2: R$1.900.
0: Beleza! Agora tem AGP. Deixa eu te amar.
2: Quero.

0: Claudinho.
1: Oi.
0: Quem está com trabalho novo na praça é o Biru Biru e Piu Piu.
1: Ah, é?
0: É. Ele.
1: Biru Biru e Piu Piu.
0: Um monte de música nova e velha. Eu escolhi uma antiga aí pra mostrar.
1: Biru Biru e Piu Piu.
0: Ó, oh, modão, modão.
1: Ei, cabanão mundão.
2: A beleza da música.
1: Ó, oh. Ei.
0: Ei, mais cinco na mesa dois.
1: Nossa.

0: essa é pra tirar o pica-pau do oco do toco.
1: Então, Biru Biru e Beth Guzzo com músicas novas, tá faltando a Pavoro.
0: A nossa intérprete.
2: Essa é uma regravação de Milionários é Rico.
0: Anjo Loiro. Muito bem.
3: Chaba mandou pra mim a ouvinte pedindo minha música.
0: Legal. A galera curte.
3: Você
0: sabe que o pessoal da madrugada também pede muito Altas Loucurinhas.
3: Olha.
2: De madrugada.
3: Será,
2: é porque é de madrugada.
3: E a cama vai tremer.
2: A cama vai tremer.
0: Rapaz,
4: ela pediu o piseiro da Pavorô.
3: A ouvinte piseiro. Pediu o meu piseiro.
0: É sucesso! Sucesso! Curiosidade.
2: Você vai pisar em cima dela.
3: Vamos falar agora das alunas. Olha que orgulho. 5 alunas de uma escola estadual de Açaí, no Paraná, criaram o projeto Biosum para transformar óleo de cozinha usado em biodiesel. Com o apoio de um professor e da Universidade Federal lá do Paraná, elas produziram o combustível no laboratório e testaram com sucesso num ônibus escolar que circulou durante vários dias. A ideia é reaproveitar o óleo descartado e ampliar o uso de biocombustível na frota escolar do município do Paraná.
0: Legal!
3: Que beleza, que orgulho, hein?
0: Com certeza. Curiosidade com a Milene aqui no Turma Pâmela em Cuiabá, gente. Acompanhando também o melhor programa do seu horário de almoço.
4: Beijo, Pâmela. E agora vamos falar para os librianos. Semana promete ser movimentada, dona Solange. Esteja pronta para retomar a rotina com todo o pique. Organize-se para dar conta de todas as demandas, mas sem ficar ansiosa ou ansioso. A cor de hoje é a cor laranja. E o número de sorte é o número 4, Escorpião. Você está criativo.
3: Meu pai.
4: E ainda mais sedutor, seu Nelson.
2: E a mulher pegando o pé dele.
4: Aproveite que o seu poder de persuasão está em alta para buscar aonde você pode manifestar melhor os seus talentos pessoais.
3: Que belezinha.
4: A cor de hoje é branca e o número de sorte é 2.
0: Daqui a pouquinho, mais recado.
2: E quando vai na festa, a mulher fica pegando no pé. Não bebe.
3: Eu postei o meu pai novinho, que ele parecia aqueles coreanos dos dorama. Aí ele falou pra mim, Milene, como que eu faço pra ficar assim de novo? Eu falei, nasce de novo.
1: É Nacional Kid.
3: Ele era bonitão, meu pai.
0: Só nascendo de novo,
3: ele
0: seu
3: falou
0: Nelson.
3: Que o tempo é uma fábrica de monstros.
2: Verdade.
5: O governo do presidente Lula anunciou um pacote bilionário de crédito no valor de 145 bilhões, contornando as regras do próprio arcabouço fiscal. Lançado em pleno ano eleitoral, o pacote de bondades foca em despesas financeiras que ficam de fora da meta do resultado primário da União. Entre os principais investimentos, destacam-se 30 bilhões de reais destinados ao financiamento de carros novos para taxistas e motoristas de aplicativo, além de subsídios para caminhoneiros e aportes no programa Minha Casa Minha Vida. Os Ministérios da Fazenda e do Planejamento defendem a medida, alegando que as ações não geram custos diretos aos cofres públicos e podem criar quase 2 bilhões de empregos em todo o país.
1: E com a enxada na mão, ao invés de flores, foi assim que um jovem de 26 anos entrou na formatura no Piauí. Ele queria homenagear o avô, que era agricultor e que morreu antes de vê-lo se formar. Um gesto que emocionou as redes e passou de 30 mil visualizações.
0: Muito bem, o mestre também se emocionou.
3: Emocionou.
0: Que coisa louca.
1: O mestre pagou estudo
0: a faculdade, né?
1: É.
0: E mestre, só de ler, ele já tá se emocionando. Mestre, se você me ver com a enxada na mão, você vai chorar também.
3: Olha.
0: Eu sou bom com a enxada na mão.
2: E larga a enxada pra lá, deixa a enxada lá e volta sem ela.
0: Muito bom. Mundo dos Famosos.
4: Olha, eu vou falar de uma coisa aqui. A gente tá rede, né?
0: Rede.
4: Eu vou falar de uma coisa aqui que me deixou muito chateada esse final de semana. O Jorge Filho, vocalista do Rastapé, denunciou uma omissão no tratamento da filhinha de 7 meses que está internada. Ele e a esposa Suela denunciam a omissão no atendimento da filha Alice, que nasceu prematura com apenas 31 semanas de gestação. A menina está internada há 7 meses, mesmo já tendo recebido alta médica para dar continuidade ao tratamento em casa. E de acordo com os pais, a estrutura necessária para o atendimento de home care não foi disponibilizada pelas empresas responsáveis, ou seja, pelo seguro de saúde. A menina foi encaminhada em estado grave para a UTI de terapia intensiva. Aqui não fala o nome do hospital, mas eu queria falar o nome do hospital, porque eles estão negando atendimento para essa criança.
0: Não pode.
4: Ontem o Jorge fez um post da nenenzinha respirando. Sabe quando respira rápido?
0: Meu Deus. Ela
4: foi extubada, ela foi entubada essa semana e foi extubada no dia de ontem. E eles estavam pedindo para que a médica comparecesse no quarto.
0: Sim.
4: Fazia mais de 2 horas.
0: Que absurdo.
4: E a menininha com respiração, aquela barriguinha respirando rápido, sabe? Deus não conseguindo respirar. Eu liguei para alguns meios de comunicação. Ontem eu liguei e fiz o pedido para que eles entrassem em contato com o Jorge, porque a TV tem que mostrar. Tem que mostrar. O cara paga caro num plano de saúde e não é atendido. Tá com a filhinha há 7 meses no hospital. A menina já teve uma parada cardíaca, uma insuficiência respiratória. Ela tá com vários problemas de saúde, vários. Ela teve que implantar aquela...
3: Qualicorp.
4: Essa Qualicorp aí, esse hospital, e o plano de saúde deles. Eles estão sendo negligentes com a família do Jorge, a filhinha do Jorge. Ela teve uma implantação de gastrotomia para alimentação. Ela já teve várias doenças. Ela tem bronquiolite, astelectasias. Enfim, ela está sofrendo, uma neném de apenas 7 meses. E claro que os pais também estão sofrendo.
0: Com
4: então,
0: certeza.
4: Vamos denunciar sim, vamos entrar no perfil do Jorge,
0: certo.
4: Vamos denunciar esse hospital.
0: Isso mesmo.
4: Vamos denunciar esse plano de saúde, porque é um sofrimento. Eu fiquei assistindo o vídeo ontem, me deu vontade de chorar. De ver a neném respirando.
0: Imagina.
4: Daquele jeito.
3: O Corp é o plano dele. Beth, e no dia seguinte que ele foi no programa, eu tenho uma amiga em comum com ele e minha amiga fez esse apelo. Falou assim, olha, o Jorge tá sofrendo com a filhinha dele que nasceu e nunca foi pra casa. E aí eu até comentei, falei, por que ele não falou o patrão, né? Aproveitaria. E disse que ele aguentou até onde ele poderia, porque ele não queria expor.
4: Exatamente.
3: Então, 7 meses ele ficou aguentando calado esse sofrimento. E agora que ele tá falando, aí eu falei até com a Madalena lá do Aqui. Eu pensei que ela tava no Aqui Agora, ela falou que ela tá com o César Filho.
4: Uhum.
3: E ela tá também movendo a imprensa.
4: Isso mesmo, vamos movimentar, porque isso não pode ficar assim.
0: Inaceitável.
4: Não pode.
0: É inaceitável.
2: E a Qualicorp tem obrigação de arrumar essa situação.
0: É porque, com certeza.
2: É a Qualicorp que administra vários planos de saúde.
6: Gente, são vários. Vou falar aqui como o Marcos agora. Eu pago uma fortuna de plano de saúde. Porque eu tenho uma filha com deficiência, né? Pessoa com deficiência. Mas eu também preciso, inclusive, já para a terceira vez que eu marquei exames lá no Oswaldo Cruz, exames importantes que eu tenho que fazer. Eu, na hora que eu tô ali, o hospital fala pra mim, o plano não liberou. E eu pago uma fortuna pro plano de saúde.
2: Terceira vez.
6: É o Bradesco, meu plano, Bradesco Top Nacional, é um plano caríssimo. E isso aí é uma recorrência. Eu vejo várias pessoas reclamando, né? Porque eu convivo com várias pessoas, que também vários procedimentos que minha filha precisa, a gente não consegue pelo plano, um plano caro. Então eu acho o seguinte, toda vez quando acontece alguma coisa assim, Jorge, vai lá diretamente agência que regulariza os planos. É assim que eles. É. Só assim para eles funcionarem.
4: Mas eu posso falar? Eu acho que no caso do Jorge, que já tem 7 meses.
6: Sim, é uma gravíssima.
4: Ele tem que ir pra cima, sim. É uma judiação ver o vídeo que ele postou ontem.
6: Bronquiolite é um alto índice de mortalidade infantil. Bronquiolite é um problema seríssimo.
3: Aí, 7 meses.
6: É. E essa é uma
4: judiação.
0: Muito bem. Tá registrado aqui a nossa indignação também com o caso, hein?
3: E atrás, sim.
0: Com certeza. Intervalo para rede, Turma da Massa para todo o Brasil.
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1: Boa, mestre.
2: Terra do jeans.
1: É, P, já começa com você, tem uma boa?
2: Ó, não, eu fui ontem no supermercado, menino. Sim. Tava no supermercado. Você tem música triste aí?
1: Música triste?
2: Não, eu tava no supermercado ontem.
1: Uhum.
2: Aí eu tô assim, e vem uma senhora.
1: Uma senhora.
2: Mas uma velhinha, sabe?
1: Uhum.
2: Aí eu me olhando assim. Aí ela olhava pra mim e eu falei assim, eu falei, oi tia. Aí ela falou assim, nossa, você é a cara do meu filho falecido.
1: Oh, meu Deus.
2: Aí eu desci uma lágrima assim, né?
1: Sim.
2: Aí eu falei, é verdade? Eu falei, é, você pode realizar um sonho pra mim? Aí eu falei, posso? O que que foi? Quando eu for saindo do supermercado, você pode falar assim,
1: conta.
2: Tchau, mamãe.
1: Tchau, mamãe.
2: Tchau, mamãe.
1: Mamãe.
2: Aí ela foi indo.
1: Indo.
2: Aí eu, tchau, mamãe. E ela chorava. Eu, tchau, mamãe.
3: Aí tem.
2: Tchau. E foi indo embora. Foi indo. Tchau, mamãe.
1: Tô imaginando a cena.
2: Aí foi embora. E eu enxuguei as lágrimas,
1: sim,
2: né? Tava com um sabonete, que eu fui comprar um sabonete no supermercado.
1: Ah, certo.
2: Aí passei, moça, quanto que é o sabonete? Ela falou, o sabonete R$1,99. Sua mãe deixou R$850 pra você pagar aqui.
4: Safadinha, essa velha.
2: É golpe. É safado.
1: Ai, golpe.
2: Olha os signos.
4: Vamos de Sagitário. Dê atenção à família e aos temas domésticos, sagitariano. É hora de conversar com as pessoas mais íntimas, estando aberto para oferecer ajuda e dar ouvidos às necessidades alheias. A cor é azul e o número de sorte 16. Capricórnio, sua mente está acelerada e com muitas ideias produtivas, capricorniano. Aproveite esse momento para registrar as ideias que surgem, só tomando o cuidado para não comentar demais antes da hora, ou seja, fecha a boca, Capricórnio. A cor de hoje é verde e o número de sorte é 14.
5: Lá, lá, lá, lá, lá. A notícia está no ar. Batinho.
6: Um avião que transportava o deputado federal Hildo Rocha fez um pouso forçado neste sábado em uma plantação de soja em Timon, no Maranhão. O pouso de emergência ocorreu após um dos motores falhar em pleno voo. Além do parlamentar, estavam a bordo dois assessores e dois pilotos, mas ninguém ficou ferido. O avião havia partido de Bacabal e faria uma escala em Teresina antes de seguir para Balsas. Nas redes sociais, o deputado afirmou que tudo não passou de um susto e que manterá a sua agenda de compromissos normalmente.
7: É só trocar no cueca.
6: E tua vida que segue.
7: Olha, você vai votar.
1: Ah,
7: você vai estar longe da tua área de votação nas eleições. Você precisa votar em trânsito. Então começa hoje. Os eleitores que vão estar fora da cidade onde votam podem pedir para votar validamente em outro local. Isso começa a partir de hoje, 20 de julho, vai até 20 de agosto. O pedido pode ser feito pela internet ou no cartório eleitoral. Naldinho, vai nessa?
1: Bora, né?
7: Vamos.
1: Vambora, vamos nessa.
4: Como faz pra achar o vô?
7: Onde eu vou votar?
1: É, vamos votar.
4: Vou
1: votar.
4: Eles se perdem na eleição.
1: É verdade. O Júnior Cedrão, ele é de Campo Grande, Mato Grosso do Sul. Também tá curtindo o melhor programa do seu horário.
8: Oi,
1: de almoço,
8: Pedrão.
1: Hein?
8: Pedrão.
1: Curiosidade.
4: Olha essa história. O Steve Carter tinha 4 anos quando ele foi adotado no Havaí. Ele não conhecia a verdadeira origem dele. Aí depois ele estava pesquisando naqueles sites de crianças desaparecidas, no site na internet, e ele encontrou uma projeção de um bebê chamado Marques Panamá Barnes, que era
3: praticamente igual a ele. Ele procurou a polícia, fez teste de DNA e confirmou que ele era a criança desaparecida.
8: Nossa.
3: Essa investigação mostrou que sua identidade havia sido alterada ainda na infância. Caramba. E separou ele da família biológica por décadas. Nossa. Olha, gente.
9: O narizinho ali já entregou, né?
3: Que legal, pessoal.
9: Ai, ai, tá aí, curiosidade com a Milene. Agora eu quero saber, sabe do quê?
3: Quê?
9: Mundo dos Famosos.
4: Vamos falar de um babado e confusão aí, a suposta venda de uma fazenda do amado Batista.
9: Ah.
4: Em Cocalinho, que o Sombra deve conhecer, no Mato Grosso, voltou a chamar a atenção nas redes sociais por causa do valor atribuído à negociação. O valor é de 350 milhões.
9: Mas é grande, bonito.
4: As imagens da propriedade e números sobre a estrutura rural passaram a circular em sites de entretenimento, alimentando a curiosidade do público sobre o patrimônio do amado. O ponto central, Naldinho, dessa história toda,
9: sim,
4: exige cuidado, porque publicações feitas desde março de 2025 afirmam que o amado teria vendido uma de suas propriedades no município mato-grossense por esse valor, mas até agora não há nenhuma documentação pública amplamente divulgada que confirme os termos da transação. A identidade do comprador não tem nada, ninguém sabe de nada, a dimensão exata da área ou o destino dos bens ligados à fazenda. O amado construiu ao longo de décadas uma relação conhecida com o agronegócio, porque ele é do agro, né?
9: Sim.
4: É, além da música, ele investe em propriedades rurais, criação de gado, o que ajuda a explicar por que qualquer informação sobre suas fazendas rapidamente ganha repercussão entre os fãs e as páginas dedicadas às celebridades. Então é assim, o amado, além dele ser cantor, dele trabalhar muito, ele vive viajando, fazendo show, ele é empresário também. Ele cria gado Nelore, a gente foi lá gravar com o patrão na casa, sim, dele, ele me deu uma aula de Nelore.
9: Entende,
4: enfim,
9: do assunto.
4: Ele entende do assunto, ele cria gado leiteiro também, leite.
9: Tem até leite, o leite do amado
4: ele
9: Batista.
4: Ele é do
9: leite
4: agro quente. Mesmo, ele é do agro. Agora, se ele vendeu ou não essa fazenda a 300 milhões, eu acho que se ele vendeu, que bom pra ele.
9: Tá com dinheiro no
8: bolso. Né?
4: Agora, eu não sei porque esse assunto das fazendas dele vira e mexe e voltam, né? Elas voltam. Uma vez eu liguei pra ele perguntando, ele falou, ele me chama de Maninha. Maninha, claro que eu não vou vender, não vende, mas é lá atrás.
9: Sim.
4: Agora eu não liguei ainda pra saber, mas vou dar uma ligadinha.
9: É isso aí.
8: E ele é pão duro, Beth? Você conhece?
4: Não.
8: O patrão fala que ele é pão duro.
4: Fala.
9: O amado é agro. Muito bem.
4: Ele é agro, é pop. Ele é do agro.
9: Já vou pra notícia, porque daqui a pouquinho tem Astros. Vamos pra rede, meu querido Sombra.
6: Pois não. Olha, o ministro Alexandre de Moraes, do Supremo Tribunal Federal, negou o pedido do ex-presidente Jair Bolsonaro para receber a visita do presidente da Argentina, Javier Milei. No despacho, o magistrado reforçou que todas as visitas ao presidente estão suspensas por 30 dias, abrindo exceção apenas para advogados e profissionais de saúde. A proibição foi mantida porque Moraes considerou que Bolsonaro descumpriu medidas cautelares na prisão domiciliar, depois que o senador Flávio Bolsonaro leu em público uma carta escrita pelo pai. O ministro ressaltou que o ex-presidente não pode veicular manifestações com finalidade político-eleitoral, mesmo por meio de intermediários.
7: E os Estados Unidos continuam atacando o Irã, o Teerã, na construção de uma nova onda portuária no sul do Irã, foi atacada, inclusive onde fica uma usina nuclear. Teerã pede condenação da ação dos Estados Unidos. Enquanto isso, o petróleo só vai subindo o preço do barril. Então, a guerra continua.
9: Turma da Massa continua. Me corrija, Sombra. Osley de Jaraguari, Mato Grosso do Sul.
6: Jaraguari.
9: Muito bem.
6: Ele é próximo a Campo Grande.
9: Aquele abraço.
4: Jaraguari não é a terra do Luan Santana?
6: Onde Luan Santana, pela primeira vez, gravar uma música dele no público e lançar sem ele saber, né? É. Por aí que começou tudo.
4: Vamos falar de Aquário. Aquário, signo do patrão e do Fernando. Tenha clareza sobre as suas prioridades, aquariano. É preciso saber aonde você deve investir o seu tempo e o seu dinheiro. Aliás, deixe para trás o que não for necessário para se concentrar no que é importante de fato. A cor é amarela e o número é 12. Pisciano, peixes, é hora de celebrar suas conquistas. Nessa semana, as suas energias serão renovadas. Aproveite o momento para cuidar mais de você e do seu corpo. A cor é cinza e o número é 18.
9: Legal, acabou, meus amores.
4: Ah, não.
9: Beijo, Milene. Valeu, mestre, aquele abraço.
0: Até amanhã.
4: Beijo, até amanhã, se Deus quiser.
8: Valeu, Nau, um abraço, gente.
9: Valeu, tamo junto.
6: Ah, só de teimoso eu vou voltar amanhã.
9: Tiguzo,
4: beijo. Até amanhã.
9: Valeu, obrigado pelo carinho sempre. Gratidão, tá bom, gente? Amanhã, meio-dia, encontro marcadíssimo aqui na Massa FM.
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16: Massa FM, 1:59.
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0: Boa tarde, lindinhos. Tudo bem aí? Começamos mais uma semana e com esse clima bonito, vento bastante, mas tá lindo o dia, né? Tá lindo e vai ficar mais bonito ainda, porque, ó, tem tanto prêmio pra eu dar pra você, gente, que nós vamos começar dizendo o seguinte: já tá valendo 2 vouchers do Kinder Park pra você levar a criançada pra se divertir, dar aquela folga pra você, gastar energia, ei, coisa boa. Tá valendo também cara a cara com a mulherada, par de ingressos para o camarote, mas e dar o camarim pro evento e também, além de curtir o show repleto de música, diversão e muita resenha com a mulherada, é ou não é? Vale pra você também esta semana, e o resultado é no dia 31, aquela Alexa Echo Show com tela, coisa mais boa. Sua casa pode ficar muito mais inteligente com a Alexa Echo Show, sabia? Assistente virtual com tela que facilita o seu dia a dia. Dá pra ouvir música, assistir vídeo, é? Fazer videochamada, conferir previsão do tempo, oh, coisa boa. E ainda tem Dina Pizza, mas tem prêmio de montão aqui, hein? Tá louco? E pra concorrer, Mauri, como é que faz? Manda mensagem e participa com a gente. 3297-3297. Estamos muito bem. E vamos ficar melhor ainda, porque tá começando a Tarde da Massa. E começamos com Henrique, Juliano e Marília Mendonça. Flor e o Beija-Flor. 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

0: Márcia FM, Lucas e Igor e o Flash passando por aqui, ó.
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0: Não escolheu a roupa, tá sempre indecisa. Com qualquer uma delas vai ser a mais linda.
1: Sim, ó.

0: Classe FM, Kleber de Cauã, meu adjetivo, Zé, a resenha da fazenda, ele, ele, olá, e tem gente falando comigo, olá, boa tarde.
1: Boa tarde, Mauri, sou Márcio do Bairro Alto, tô ouvindo a Massa FM, uma semana muito abençoada pra vocês, todos da Massa, a minha rádio é Massa.
0: Obrigado, Márcio, um beijo enorme pra você, tá bom? Uma semana excelente, abençoada também.
2: Fala, Mauri, boa tarde, Frank do Bairro Alto, passando pra desejar uma boa semana pra todo mundo aí, tô curtindo a Massa e quero ganhar esses ingressos aí, valeu.
0: Capaz que não, né? E ó, a Zera Valtão, ela é da Fazenda Ribeiro, está ligadinha com a gente. Obrigado, um beijo enorme. A rádio mais top do Paraná, valeu. Oi, Maurinho, boa tarde. Tô ligado aqui na Massa, rapaz. Manda um abraço pra nós aí. Hoje é meu aniversário, é o Douglas. Ô, Douglas, um abraço. Só falou o bairro, você não falou, né? Mas tá tudo certo. Um abraço pra você e pro Dimas, que tá ligadinho com a gente aqui também. Oi, acabei de ouvir aí da promoção cara a cara com Edson e Hudson, é verdade? Sim, é verdade, Dircélia. Tá rolando mesmo, tá bom? Só participar aí, boa sorte.
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0: Mix FM, a minha rádio massa, Gustavo Lima, Bala Alojada. Gente, olha, tem tanta coisa pra você faturar essa semana. Agora, hoje tá valendo pra você, daqui a pouquinho tem pizza, daqui a pouco tem par de ingressos pra você e curtir o cara a cara com esse fenômeno da internet, que é a resenha da mulherada. 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
5: Massa FM, agora 2h38.
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0: tatuagem. Tatuagem é uma coisa que eu entendo, meu filho. Epa, é verdade. Aliás, quero convidar vocês pra seguir meu perfil lá, hein, gente. Ah, procura lá como Rango Tatu. É, o nome é em homenagem a antigamente mesmo. Procura lá que vocês vão gostar, tá? Olha os trabalhos lá. Bom, o negócio é o seguinte. Aliás, estamos em promoção, tá? Olha aqui o povo falando comigo. Fala, nenê!
1: Fala, Maurício! Opa! Tito Café!
0: E aí, rapaz? Novo
1: mundo, nesse momento em Campo Largo.
0: Aí, ó.
1: Minha rádio é massa!
0: Boa, meu garoto! Um abraço enorme pra você. Só rodando, né, por aí, é? Trabalhando, isso é bom, isso é bom.
1: Fala, Maurício. Fala. Boa tarde, Frank, do Bairro Alto. Ô, Frank. Pra desejar uma boa semana pra todo mundo aí. Tô curtindo a massa e quero ganhar esses ingressos aí. Valeu!
0: Valeu! É Champion of the World!
2: Fala, Mauri, boa tarde. Valdemar, motorista de aplicativo do Alto Boqueirão. Ligadinho na Rádio Massa, hein, meu amigo? Uma ótima tarde pra você e uma abençoada semana
0: pra
2: aí.
0: Pra nós todos, trabalho, meu garoto. Mauri. Pra você também, campeão.
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0: Márcia Fiani, Simone Mendes, Direitos Iguais, tiririm, tururumbá, bacana, né? E assim fechamos nossa primeira hora, foi rápido demais, né, minha gente? Pelo amor de Deus. Bom, negócio é o seguinte, nós vamos pra outra hora, porque já já sai aquele cara a cara com a resenha, com a boirada, sai também prêmios para você, sabe o quê? Daqui a pouco, às 5 da tarde, tem Dina Pizza, já já também sai o voucher do Kinder Park, meu Deus, como tem coisa, mas também tem notícia, porque é bom ficar informado e saber tudo que tá rolando por aí, é ou não é?
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0: E olha, depois de um fim de semana de tempo estável e gostoso, Curitiba e região metropolitana começa a semana com sol, né? Começamos bem, com temperaturas em elevação. Manhãs um pouquinho mais frias, porém as tardes vão chegar aos 25 e 26 graus. Segundo o CIMEPAR, uma frente fria muda o tempo a partir de quarta-feira já. Ah, tava bom demais pra ser verdade, né? Nuvens vão aumentar, possibilidades de chuvas e queda nas temperaturas bruscamente até o final de semana. 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E os sorteios da Mega Sena aos finais de semana ocorrem agora só aos domingos às 11 horas da manhã. A Caixa Econômica Federal encerrou os concursos de sábado e transferiu a extração, que acontece ao vivo no Espaço da Sorte em São Paulo. E ninguém acertou as 6 dezenas da Mega sorteadas ontem, viu? E o prêmio acumulou. A estimativa agora para o próximo concurso, amanhã, é de 42 milhões de reais.
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0: Márcia FM, esse clássico maravilhoso, João Paulo e Daniel, Estou Apaixonado. Essa música, ela não vai envelhecer nunca, né? É igual vinho. Quanto mais tempo passa, melhor fica. Oh, como é bom, né? Ouvir assim coisas lindas e matar saudade, é só na massa que você ouve. Ah, o que é isso?
1: Boa tarde, Amorim. Oi. Aí, uma de Campo Largo.
0: Querida.
1: Toca uma música aí pra mim, oferecer pra minhas colegas de trabalho, a Maria, a Zenilde, o Rafael,
0: certo.
1: O Luiz e a Ângela.
0: E qual?
1: E o Levi. Toca qualquer um.
0: Ah, então tá
1: bom. A que você colocar pra tocar pra mim, eu vou amar.
0: Ah, então deixa comigo. Deixa comigo que eu escolhi uma da hora aqui, que é o seguinte, pra dar aquela levantada no astral também, né?
2: Fala, Mauri. Oi. Boa tarde. É o Cleverson de Almirante Tamandaré.
0: Cleverson.
2: Passando pra deixar boa tarde pra todo mundo aí.
0: Boa, pra você também.
2: E também de zóio, né, nos ingressos aí do Edson Hudson, tá, Mauri? Deus abençoe, vamos pra cima.
0: Vambora, meu irmão, Deus abençoe, boa sorte aí, tá? Não é hoje que tá rolando, nós só estamos dando, mas já tá, ó, quem já tá se inscrevendo tá concorrendo, tá?
3: Oi, Amauri, boa tarde.
0: Boa tarde.
3: Tatiana da Fazenda Rio Grande.
0: Tudo bom?
3: Quero participar desses ingressos aí, hein?
0: Aham.
3: Tô confiante que eu vou ganhar.
0: É, eita, mas isso mesmo, né? Tem que ter confiança mesmo, acreditar, porque, ó, a gente acreditar naquilo que a gente quer, que a gente deseja, é o primeiro passo pra que dê certo. Amauri, não tem pizza? Seu cavalo desorba, como é que não tem, rapaz? Se eu falei agora há pouco no programa. Ah, tem 5 da tarde. Pode ser também, só pensa em comer, rapaz. Pelo amor de Deus, tá louco, o que é isso?
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0: Márcia FM, Jorge Matheus e os Paradigmas rolando por aqui. 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
1: Massa FM, agora 3:21.
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1: Massa FM, eles Just Cowgirl. Gostou? Deixa eu mandar um beijo muito especial aqui pra ela. Ela falou: Maurício, tô passando só pra agradecer a noite maravilhosa que vocês proporcionaram pros meus netos e pra mim na Dina Pizza, viu? Tudo maravilhoso, atendimento 10. Obrigado, minha rádio é massa. É a Linice do Alto Boqueirão. Ô, Linice, que bom que você ficou feliz, viu? Falei? Os caras da Dina são maravilhosos, gente boa demais, né?
2: Boa tarde, Amauri, Alessandra Rodrigues, aqui do Kaiowá, sempre ligadinha com você. E eu tô passando pra confirmar audiência, dizer que eu tô aqui e tô ligada.
1: Ah, que bom.
2: E quero concorrer aos prêmios.
1: Tá concorrendo. Beijos. Já, beijo pra você também.
3: Boa tarde, massa. Oi. É a Milena Vitória do Xaxim, passando pra dizer que nós estamos ligadinho na melhor.
1: Boa.
3: Beijo, massa, uma boa semana pra vocês.
1: A rádio agradece.
4: Rosana, de São José dos Pinhais.
1: Então tá, né? Um beijo pra você também, obrigado pelo carinho.
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0: Mas FM, ela na Castela com Péricles, simplesmente acontece, bom demais, é ou não é? Pois então, presta atenção, porque bom demais é isso aqui também. E olha, olha que só a massa vai levar você, viu?
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0: Massa FM, agora 20 minutos para as 4.

0: Márcia FM, Diego e o Vitor Hugo, é, beijou a cura, tadinho. Vai lá, e tem recado da galera? Claro que tem. Ô, Mauri, que hora que sai o prêmio daqui a pouco, meu filho? Calma, calma, já vai sair aqui, ó. Dois pares de ingressos pra você ir assistir o show e ficar cara a cara com a mulherada. E mais, já já também, Kinder Park pra galera. É, vocês querem levar a criançada se divertindo? Lá é o lugar, viu?
1: Boa tarde, Márcia.
0: Boa tarde.
1: É Rosa Batista.
0: Ah, esse já foi, né? Então tá bom. Esse já foi.
2: Rosão de São José dos Pinhais aqui pra Márcia FM, só pra reforçar que eu quero muito os ingressos do show do Edson Hudson.
0: Tá bom.
3: Boa tarde. Fala, Maurinho.
0: Oi.
3: Minha rádio é massa.
0: Olá. Beleza?
3: Que calorão é esse, hein? Nem parece inverno, cara. Tô aqui na Fazenda Rio Grande. Fabinho Júnior, motorista de aplicativo, ligado no meu amigo, ao Maurinho.
0: Ô, garoto.
3: Boníssima. Ô, Maurinho, manda um alô especial aí pra galera lá de Minas Gerais, tá bom?
0: Irmão,
3: o Rogério, o Luciano, o Flávio, tá lá na barbearia do Luciano, lá na cidade de Manhuaçu, ligado no Amauri, tá bom?
0: Um abraço,
3: e aplicativo.
0: Enorme.
3: Um abraço especial pra você, Amauri.
0: Fabinho
3: Júnior, da Fazenda Rio Grande, a minha rádio é massa.
0: Boa, garoto, um abraço enorme pra você e pra galera de Minas Gerais. Ô, terrinha boa demais, rapaz.
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0: Classe FM, Natan com Zé Vaqueiro. Aproveita que eu tô obrigado. Obrigado nada, agora é hora, sabe de quê? De obrigado. Obrigado a você que participou, que deixou seu nome, deixou seu bairro, fez, ó, cruzou os dedinhos, tá na hora de prêmio.
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0: Muito bem, vamos começar com o Kinder Park. É, quem se deu bem vai levar a criançada pra curtir, dar aquela relaxada, brincar, se divertir, sabe quem foi? Regiane Aparecida de Paula, ela mora em Campo Magro, final do telefone 8353, parabéns, parabéns, parabéns. E agora é a hora do cara a cara com a mulherada. É, curtir essa resenha e fazer festa. Ricardo Wolf, Ricardo Lobo, Ricardo Wolf, ele é de São José dos Pinhais, 3633, final do telefone, e também Aline Severo Cedaro. Ela é de Campo do Santana, final do telefone 2287. Parabéns, parabéns, parabéns. Quero lembrar vocês que está valendo também no prêmio da Tarde da Massa, aquela Alexa Echo Show 5. Conte ela, viu? Resultado sai no dia 31 agora, quase fechando o mês. Presentão para vocês, tá? Daqui a pouquinho, antes das 5, tem Dina Pizza. E ó, já vou pro intervalo e volto com Massa das 10, que também tem presente bom demais.
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0: Mas também, antes de tudo isso, isso é bom ficar informado, né? Olha, gente, termina hoje, hein? Hoje, às 5 horas da tarde, as inscrições e o prazo para o vestibular 2027 da Universidade Federal do Paraná. Serão ofertados 4.600 vagas em 130 cursos de graduação. A taxa é de R$180 e pode ser paga até amanhã. As inscrições devem ser feitas pelo site de Núcleo de Concursos da Universidade Federal do Paraná.
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0: E mais de 40 mil viagens com patinetes elétricos por aluguel foram registradas em Curitiba nas duas primeiras semanas da operação. É que legal, né? A média é de quase 3 mil deslocamentos por dia. Os equipamentos estão disponíveis na região do centro, Centro Cívico e Batel, mas tem expansão aí para os bairros já prevista e vai acontecer em breve.
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0: Opa, vamos começar a semana, meu querido Will. Boa tarde pra você.
3: Oi, oi, Amaury. Boa tarde pra você. Boa tarde pro ouvinte da Massa. Uma boa semana. Amaury, chegando por aqui com informações do contorno leste em direção à cidade industrial de Curitiba. Trânsito um pouquinho mais carregado ali devido a obras que acontecem na altura do quilômetro 115. Não tem faixas bloqueadas e, por enquanto, não é necessário fazer um desvio. Fica só o alerta pro motorista redobrar a atenção e um pouquinho da paciência. 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
0: Oi, como é gostoso curtir muita música e nada de intervalo comercial, né? Fala sério. Além de tudo isso, ainda música boa e presente. Mas quem quer presente? Vocês gostam, né? E a gente gosta de dar presente pra vocês. Pois então é o seguinte, o resultado dia 25 agora, ou seja, sabadão, vai valer pra vocês, sabe o quê? Um super kit casa com aspirador, cafeteira e sanduicheira. Isso é bom quebra um galho, hein? Fala sério, praticidade em casa. Vamos começar com o Chitãozinho e Chororó e a página.

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Mas FM, Simone Mendes, dois tristes. É, tá anotando direitinho? Pois então, tá chegando agora mais uma Michel Teló. Aí a roça vence, mas quem ganha mesmo é você. É, você que tá ligado na massa e tá anotando direitinho, porque o resultado sai no dia 25 agora, minha gente. Então não bobeia não, não bobeia não. Ó, ó, ó o kit. Aspirador, cafeteira e sanduicheira da Massa FM pra você, tá afim? Então anota direitinho e manda pra cá. Tá chegando ele, Michel Teló, Massa FM, a minha rádio é massa.

Existe uma teoria que se chama 90-10, onde uma pessoa tem 90% daquilo que você procura em alguém, só que você foca naqueles 10% que falta. Aí você sai pra rua, se aventura, e realmente você encontra aqueles 10%, mas não se deu conta que perdeu os 90%.

Fred. E aí, vocês gostaram? Anotaram tudo direitinho? Então bora mandar pra cá, tá? 3297-3297, que esse kit maravilhoso com aspirador, cafeteira e sanduicheira sai no dia 25 agora. Agora é o seguinte, eu vou pro intervalo e eu vou voltar com mais uma promo relâmpago, porque aqui nós não paramos de dar presente. É, agora vem aí de... Dina Pizza. Se você quer agora ganhar aquele voucher pra ir no buffet da Dina, se matar de tanto comer pizza, escreve aí, Dina ou pizza, porque eu vou pro intervalo e depois do próximo bloco já vou dizer quem fatura. Então é promo relâmpago, bora!

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2: Ah, eu vou chamar ele, porque é o seguinte, meus queridos, a semana não passa, já estamos na... tá louco, imagina? Eu quero chamar ele, porque eu quero saber como é que tá o trânsito agora, cara. 4h32 da tarde, né, Will?
3: Bora lá, Mauri, contorno sul agora, com o trânsito mais complicado em direção a São José dos Pinhais. Entra ali Eduardo Esprada até Raul Pompeia, são 4 quilômetros de fila pelo excesso de veículos, 20 minutos para passar pelo trecho. Vale sim desviar ali pela marginal a Juscelino Kubitschek de Oliveira. 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

0: Classe FM, Xan de Avião e o casal Raiz desfilando por aqui. Olha, saiu presente. Quem é que se deu bem? Agora vou dizer. Quem vai curtir aquele voucher da Dina Pizza, se jogar lá pra comer pizza doce, salgada, pratos quentes, salgados, sobremesa e até sorvete. Sabe quem é? Quem é? Quem é? Quem é? Luiz Sidney da Silva. Ele mora em Colombo. Final do telefone 9153. Parabéns, garoto. Parabéns.
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0: Bom, chegou a hora de ficar informado, que eu quero dizer o seguinte pra você, hein? Começa nesta segunda-feira, minha gente, o período das convenções partidárias em todo o Brasil. Pois é, até 5 de agosto os partidos vão oficializar seus candidatos à presidência da República, governos estaduais, Senado e assembleias legislativas. Depois disso, as legendas terão até 15 de agosto para registrar as candidaturas e aí daqui a pouco começa a campanha eleitoral. E motoristas que passam pelo contorno sul de Curitiba precisam redobrar atenção, viu? Um trecho da rodovia tá com desvio a partir dessa segunda-feira para avanço das obras das novas vias marginais. A alteração fica na região da Volvo e deve seguir até 20 de setembro. O tráfego estará sinalizado, porém, é orientação programar um trajeto e reduzir a velocidade.
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0: Falando em trânsito, quero saber dele como é que tá o trânsito agora.
3: Bora lá, Maurinho, deixando rodovias de lado, vamos falar do Campinato Siqueira. Quem passa ali pela Major Heitor Guimarães já encontra trânsito bastante carregado, devido às obras que seguem por ali, 15 minutos para passar pelo trecho de 1,5 km. Vale sim desviar pela Paulo Gorski e pela Monsenhor Ivo Zelorenzi. 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
2: Mas FM, agora 5:02.

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0: Mas vem pra ajudar, né? Tá no ar a partir de agora as mais pedidas da Massa FM. A música que você quer ouvir vai rolar na rádio que você ama ouvir, é, não é? É! Agora é o seguinte, em 3297-3297, pode me contar o seu bairro, ah, seu nome direitinho, a música que você quer e pra quem que você quer oferecer, fica à vontade. Ai, Mauri, mas eu mando e não vai pro ar, claro, não consigo mandar todo mundo, né? Porque é muita gente, mas a gente vai atendendo aqui os pedidos, tá bom? Um ou outro no ar eu consigo colocar, então manda aí que uma hora o teu sai. Fechou, meus queridos? Tá no ar as mais pedidas e já começamos bem demais com o Daniel.
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0: Classe FM, Wesley Safadão com o Rei Vaqueiro, displicente. E agora é hora de pedir, sabe o quê? Música. E quem pediu foi a Marina. Marina pediu Marília. Ó, quase que deu. Quase que deu trocadilho. Marina, vamos rolar a Marília pra você, tá bom? Eu sei de cor, foi a música que ela pediu, tá mandando pro pai dela que disse que amava Marília Mendonça. Amava não, né? Ama, porque Marília Mendonça é eterna.
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0: Morgaça FM, corpião com Bruno Marrone hoje às 10, fechando aqui nosso bloco. Bom, vamos pro intervalo?
1: Vamos.
0: Olha o que vai rolar já já.
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2: Hora de chamar mais uma vez ele para saber como é que tá o trânsito agora na linha verde.
3: Bora lá, Mauri, linha verde no sentido Pinheirinho, com trânsito complicado no cruzamento com a Vítor Ferreira do Amaral. É, o trânsito é carregado por ali devido a obras ali da construção do complexo do Tarumã. São 2 quilômetros de fila, em média 15 minutos para passar pelo trecho. Não tem uma alternativa de desvio, mas depois o movimento melhora até a Marechal Floriano Peixoto. 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
5: Massa FM, agora 5h21.
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0: Classe FM, agora 5h27, pedido da Letícia, ela que mora no Moçungue, pediu Luan Santana quando a bad bater. Bora curtir então, Letícia.
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Não vai ser fácil, não. Quando a bad bater, é aí que eu quero ver. 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Quem gostou, joga a mão e dá um grito, Salvador.

0: Massa FM, Sabrina Sereguin, independente emocional, rolando por aqui. Gostou, né? Tá lindo demais isso aqui. Ó, que vai rolar daqui a pouco, ó.
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2: Pode eu perguntar pro Will como é que tá a BR.
3: Bora lá, Mauri. BR-277 com trânsito complicado em ambos os sentidos da rodovia. Tem obras de ampliação e com isso o trânsito é carregado tanto no sentido Curitiba quanto em direção a São José. Duas alternativas de desvio. A primeira é pela Avenida das Torres e a segunda opção é ali pela Senador Salgado Filho. 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
5: Massa FM 5:38.

0: 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E uma que a gente não esquece também, e foi pedido do Gustavo aqui, que mora em Piais, é essa aqui, ó, entre tapas e beijos, bora!
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0: Mas FM, Nanda Moreno, com o Rinegro e Solimões e o Chapeludo. Fechando por aqui as mais pedidas que amanhã às 5 da tarde estão de volta, tá bom? Agora segura aí que já já tem Giro Massa.
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0: Deixa eu bater um papo com ele mais uma vez. William, fala como é que tá o trânsito.
3: Vamos lá, Mauri, que a informação não para. Falo da região da cidade industrial de Curitiba. A rua José Rodrigues Pinheiro tem trânsito mais carregado, como de costume, no cruzamento ali com Miquel Betnese, devido ao excesso de veículos. 10 minutos para passar pelo trecho de 1 quilômetro. Desembargador Cid Campelo e Pedro Gusso são alternativas massas de desvio. Quando vem a virada de temperatura, o corpo sente, o nariz reclama e até dor de cabeça pode vir no pacote. Então, pede medley, porque o tempo muda, mas o padrão medley continua.
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0: Massa FM, faltando 4 para as 6.
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0: Muito bem, senhoras e senhores, está começando o Giro Massa, a galera indo para casa, se divertindo e batendo papo, ouvindo música boa, respondendo as nossas enquetes e tal e coisa. Ô, Ender, como é que você tá?
1: Muito boa tarde, Amaury, muito boa tarde a todos que estão na sintonia da Massa FM boa. Nessa segunda-feira arrastada, mas porém ai, calor, né? O povo atravessa um parque, que não sei que parque quer que eu passe por dentro aqui, todo mundo correndo, cachorro, homem sem camisa, mulher gritando com as crianças, algodão todo, churros,
2: cachorro viva! Avançando um no outro.
1: Viva!
0: As capivaras
1: viva
0: passando.
1: Curitiba!
0: Marinho, como é que você tá, meu irmão?
1: Tudo ótimo, boa. Graças a Deus.
0: Como é que foi o final de semana? Começando. Correria? Show?
1: Muito bom, muitos eventos. Aí, ó. É assim que a gente gosta.
0: Tem que trabalhar.
1: Não pode
0: tá certo?
1: Parar.
0: Não, para nada. Fala aí, parar, acabou a Copa, hein, Noronha?
2: Acabou, meu amigo. Acabou mas... com o título da Espanha. É. Daqui a pouquinho vamos debater com os amigos.
0: Muito bem,
2: aí,
0: mas Brasileirão volta espanhol. Logo, né?
2: Brasileirão, quarta-feira, já voltou.
0: Já voltou,
2: verdade,
0: né?
2: Semana passada e agora... todo mundo jogando a partir de quarta-feira no futebol brasileiro.
0: Muito bem, vamos falar sobre isso e muito mais daqui a pouquinho, mais os destaques de hoje.
1: Bom, vamos lá, minha gente, ó, trecho do contorno sul de Curitiba tem desvio a partir de hoje.
3: Eita. Olha só, famoso repensa a aposentadoria e vai, talvez, continuar na ativa.
0: Ô, louco.
2: Espanha é bicampeão mundial em cima da Argentina.
0: Eita.
2: Daqui a pouquinho todos os detalhes.
0: Boa.
3: Desenrola,
0: e o desenrola de hoje?
1: E o desenrola é o seguinte, é que a Espanha mereceu o título da Copa do Mundo ou não? Conta pra gente aí, você acha que foi merecido esse título?
0: Boa pergunta.
1: Ou você acha que outra seleção merecia levar esse caneco?
0: Muito bem, muito bem. Tá no ar o Giro Massa. 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

0: Massa FM, Marcos Ribeluti, tão feliz. Muito bem, Ender. O que você tem pra
1: olha
0: nós
1: só,
0: aí?
1: Vamos falar de Galvão Bueno, que foi homenageado pelo SBT ontem, no domingo, né, na Copa, após a final do Mundial de 2026. Durante a celebração, amigos e colegas gravaram mensagens em homenagem ao narrador, incluindo Fausto Silva, que pediu seu retorno no Mundial de 2030. Aos 75 anos, Galvão, que havia anunciado que 2026 seria sua última Copa, está repensando a transmissão de 2030, onde vai estar com 79 anos.
2: Não podemos ter Galvão ainda.
1: Olha, vou falar uma coisa pra você. Gosto do Galvão, mas Galvão, deixa eu falar uma coisa pra você. Quando alguém estiver cantando o hino do país, você deixa a pessoa cantar. Quando tem uma apresentação que entrou o Ronaldão, o Ronaldinho e a Madonna, o Galvão Bueno parava de falar. Pois deixa. É. Ele tava narrando o que tava acontecendo. Aí ele não gostava de uma coisa, apareceu o Trump no telão. Olha lá o Trump agora. Agora tem que apresentar o príncipe, não sei, da Espanha. Nem sabia que a Espanha tinha príncipe. Primeiro era tudo presidente ou era vereador, deputado. E ele bravo. Ele não dava sossego pra ninguém na transmissão.
3: Será que na hora que o Galvão Bueno vai fazer amor...
0: Fica
3: será,
0: narrando, né?
3: Será que ele fica narrando?
1: Olha o que ele fez. Olha
3: agora lá vem ela. Agora lá vem ela por cima. Agora vem por cima. Agora, agora lá vai ela.
1: Não, o que chamou a atenção? Ontem eles estavam dizendo que vai entrar. Eles estavam falando que vai entrar ontem no estádio. Demorava
3: quem é que duas sobe?
1: Né? Foi. Aí tava o drone mostrando a FIFA na contramão, que é normal com a escolta pra levar os dois ônibus. Ele, ó, FIFA, tá na contramão. Não, Galvão, eles vão voar de borboleta pra chegar no estádio com a fila que tava.
2: 80 mil pessoas em volta do estádio.
3: Olha, sai de sua.
0: O que não levou? Vai lá, diretor. Porra, pelo amor de Deus, cara, você tá louco, cara. Olha, vai
1: mostraram lascar o príncipe, mas... nem sabia que na Espanha tinha príncipe.
0: Chorando.
1: Eu jurei que era vereador. De
2: mas é, ó, quem é que sobe?
0: Porra, mas é lascar, meu. Pelo amor de Deus.
1: Acabou, manda um Faustão, tá melhor que nós quatro aqui, viu?
0: Ah, mas claro.
1: Faustão apareceu, falei assim, sangue de Jesus de Bode, vou parar de fazer procedimento.
2: Boa, tá tudo, Faustão, tá tudo renovado lá.
1: Nossa,
2: também,
1: nossa.
0: Né? Ah, mas com grana é fácil. Ah, não, é falando tudo. Vamos emendar o futebol.
2: Vamos à Copa do Mundo, então? Falando da Espanha e Argentina, né? Ontem a Espanha venceu a Argentina 1-0, grande festa na final do Mundial, né? Um jogo que foi muito mais dominado pela Espanha do que se imaginava.
0: Se não estou errado, parece que foram 20
2: chutes da Espanha e nenhum da Argentina, só no, na prorrogação ali no finalzinho, quando a Argentina foi pro tudo ou nada, que começou a criar situações de gol, né? No geral, a Espanha dominou o jogo muito, na maior parte do tempo, inclusive, né? E conseguiu ali no finalzinho o gol do título do bicampeonato, uma campanha espetacular da Espanha, são 38 jogos sem derrotas da Espanha agora, juntando todas as competições e amistosos, né? É uma seleção que tem seu estilo ali muito característico, toque de bola, né? Eles gostam de controlar o jogo o tempo todo e fizeram isso muito bem contra a Argentina e contra a França. Vale lembrar que também contra a França, que era a grande favorita do Mundial, eles não encontraram a bola contra a Espanha e a Argentina também teve muita dificuldade o jogo inteiro, ficou ali só na defensiva, se defendendo, esperando uma escapada pro Messi, muito pouco, né, pelo peso do jogo e pela qualidade que o time da Argentina tem, e no final deu o justo, deu a Espanha 1-0, bicampeão mundial.
3: Agora, Noronha, só fazendo um adendo, aquele caboclinho lá da Argentina que foi expulso no segundo tempo ali, eu acho bom esse caboclo não aparecer na Argentina tão cedo lá, cara, que os cabas vão ripar ele no cacete.
2: É, foi ali.
3: Não, pai, tudo uma irresponsabilidade.
1: Ali foi grande tudo, né? Dentro armado?
3: A expulsão dele.
1: Eu não assisti
2: ele já
1: o jogo.
2: Ele já tinha o cartão amarelo, faltava quase um minuto ali pra acabar o tempo normal.
3: Não, tinha mais jogo ainda.
2: Não, mas no tempo normal, depois foi pra prorrogação, foi no finalzinho do jogo.
3: Cara,
2: ele foi expulso e deixou a Argentina com homem a menos durante toda a prorrogação. E daí não aguentou.
3: Aí não tem como.
2: A Espanha
3: não
2: já tava com um volume de jogo enorme, criando. E com homem a menos, a Argentina não aguentou.
0: Agora vou dizer uma coisa pra vocês, não sei, na minha opinião, eu dei graças a Deus que o Brasil não passou, senão ele ia levar um vareio ontem da Espanha.
2: Ah, a Espanha mostrou ia futebol, moendo, hein, cara. É. E é engraçado que não começou a Copa muito legal, né?
0: Não.
2: Vale lembrar que empatou com o Cabo Verde, muitas críticas pra Espanha naquele início ali, mas foi pegando principalmente quando chegou a fase do mata-mata, a Espanha foi crescendo, chegou bem na final aí, merecidamente venceu a Argentina ontem.
0: Tudo bem. Viu?
3: É isso aí, não.
0: Ah, moleque bom é.
1: Fez falta sexta-feira, foi fazer coloscopia lá, tá
2: com endoscopia. Endoscopia.
3: Foi lá no João de Deus fazer endoscopia. Foi lá no João de Deus.
0: Ai, Maria, lá pra dentro.

0: Michel Teló por trás da maquiagem. Agora é hora dele, meu querido Marinho. Vamos chamar o...
1: Ele tá aí agora?
0: Olha ele aí. Fala aí, meu querido.
2: Lucas, alô, minha família. Você ligado aqui na Massa FM, na 97.7. Deixa eu falar. 18h30, tem Tá Na Hora Paraná. Eu conto com a tua audiência também. Você deve estar estranhando. Ué, mas cadê o Douglas Bandeira? É porque ele tá de férias. Teve que tirar umas férias aí pra passear com as crianças. E o Tá Na Hora Paraná tá comigo. Então, Lucas Rocha, eu conto com a tua audiência, abençoado. A partir de 18h30, hoje nós vamos trazer uma história que para mim é impressionante, a imagem é impressionante, gente. Jovens que estavam dirigindo pelas ruas de Curitiba receberam a voz de abordagem da polícia e resolveram fugir. Foi uma fuga cinematográfica, a ponto deles ramparem e pularem por vários metros, passando por sobre um rio. É isso mesmo, eles pularam com o carro um rio, gente. Mas a fuga não foi muito longe, não. Você vai ver como é que terminou no nosso Tá Na Hora Paraná a partir de 18h30, hein? 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

aí é ruim demais, né? Luiz aí, Maurílio. E Zé Neto e Cristiano, o que é isso? Sextou com S de saudade.

0: 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Luiz e Maurílio com Zé Neto e Cristiano, S de Saudade. A gente volta rapidão com o nosso Giro Massa de hoje.
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0: Vamos saber como é que tá agora, meu querido centro.
4: Olha só, Mauri, vamos junto até as 7 da noite, agora com informações ali da Via Rápida, que liga o Centro Cívico até o Santa Cândida. Trânsito bastante complicado no cruzamento com a Rua dos Funcionários, na região do Cabral, devido ao excesso de veículos. 10 minutos para passar pelo trecho de 1,5 km. Vale sim desviar pela João Galberto e em seguida pela Avenida Paraná. 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
0: Massa FM, agora 6:19.
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1: E atenção, motoristas que passam pelo contorno sul de Curitiba, vocês precisam redobrar atenção, viu? Porque um trecho da rodovia está com desvio a partir de hoje para o avanço das obras das novas vias marginais. A alteração fica na região da Volvo e deve seguir até o dia 20 de setembro. O tráfego estará sinalizado, mas a orientação é programar o trajeto e reduzir a velocidade. Então, até mesmo você ali que vai... pro aeroporto, vai pegar voo, vou pegar o contorno ali, tal, cara, sai com bastante antecedência ou procure

0: problema.
1: Tipo, putz, eu vou passar por ali, né?
2: Quando eu vi essa matéria, ele é novo, sim, meu Deus do
0: céu. É verdade. Por que você não se muda, Wender Lopes?
2: Eu não posso lá. Lá eu tenho muita gente que eu conheço.
0: Se mudar,
2: lá.
0: Vem morar perto da rádio aqui, não, cara. Você chega 4h30. Chega 4h30 da manhã aqui. Ah, é verdade. Não,
1: chega animado dançando.
0: Também.
1: Chega animado dançando, fazendo foguete.
0: Então, Wender Lopes, vá se lascar então pra outro lugar e não enche o saco da gente.
2: Deu até palpitação agora. Ai, olha só, deixa a gente sonhar. Pra quem já passou dos 40, Júnior Lima abriu o coração sobre uma possível turnê ao lado da irmã Sandy. O cantor revelou que fala, Marinho, que assim como aconteceu a celebração de 30 anos de carreira da dupla, agora em 2029 vai acontecer 40 anos da dupla. Nossa, é, então com certeza vão montar a turnê. Mas vão vender lá Dorflex, essa lompa, porque não dava pra pular. Né?
3: Mas vai vender muito ingresso, vai, isso aí pode ter certeza. Vai esgotar tudo de novo.
2: Eles por vender. Ser luz, 2029 eles vão fazer 40 anos de carreira, então tudo indica que vai ter uma turnê pelo Brasil inteiro. Nossa,
1: eles estão planejando pra 2029?
2: É.
1: Porra, bicho, isso que é planejar com antecedência, hein?
2: É, eles são. A Sandy e Júnior são bons profissionais, né?
1: Viu?
2: Tá bom, tô bem.
1: Ó, tem uma resposta do Desenrola. Vamos ouvir ou vocês acham que não vale a pena?
0: Claro que vale.
3: Vai.
1: Vamos lá. Bora.
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1: Ai, ai. Vamos ver o que falaram aqui, ó. Fala, meu querido.
5: Fala, galera da Massa FM. Aqui fala é o Ederson, aqui do Cinco Cercado.
2: Olha, viu?
5: Então, sobre a enquete de hoje aí, com certeza a Espanha mereceu levar o título aí da Copa do Mundo. Com certeza. Pelo que eles jogaram. E jogaram honestamente, né? Sem o juiz... Tá puxando o saco deles, igual a Argentina.
0: Ah.
5: É.
1: Ai,
0: você
1: ai,
0: é converseiro, cara. Se o juiz estivesse roubando pra Argentina, você acha que ia expulsar
2: o jogador
0: da Argentina? E outra coisa, a Argentina, país quebrado, vai comprar juiz, que jeito? Ei, não, é verdade. É verdade, os caras, ai, porque roubou pra Argentina. Pô, era tanto país rico pra comprar juiz, vai ser a Argentina.
2: Verdade. É verdade.
1: Olha lá, mais um.
6: Boa tarde, massa. Sou José Lucas. Motorista de aplicativo, trabalhando e dando carona pra massa. O jogo de ontem na Copa.
1: Nossa,
6: tá mereceu mesmo esse troféu aí. Jogaram bem, não deixaram a Argentina nem chutar no gol sequer. Então, esses argentinos são rival. Tempo nosso. Então, a Espanha mereceu ganhar.
0: Tá bom. Um grande abraço pro nosso amigo. Ele não vai beber e dirigir, viu, bicho?
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0: Muito bem, mais fofocas. Enderlock, que
1: olha,
0: vem por aí?
1: Olha só, enquanto você acha que a Copa acabou, agora a chinela vai cantar no lombo de muita gente. Os bastidores da Confederação Brasileira do Futebol, a CBF, estaria vivendo um momento de alta tensão e uma verdadeira caça às bruxas em seus corredores. Nas últimas semanas aí, a gestão da entidade iniciou uma varredura interna rigorosa para identificar a origem do vazamento das informações sigilosas referente aos gastos e do deslocamento aí que foi passado por Léo Dias. Então agora acabou a Copa, agora tem cabeças vão rolar dentro da CBF que colocaram, expuseram aí os gastos do presidente Samir Chawed. Ressaltando que ele já, a mulher dele já perdoou ele, né? Dois estão juntos, já ela colocou uma pedra em cima disso e agora os dois estão tranquilamente. Mas agora ele quer descobrir quem
0: foi o X9.
1: O
0: IP
1: da máquina.
2: Ele quer ir atrás agora dentro da.
1: Vai, agora passou.
3: Mas
1: agora.
3: É bom que tenha cada vez mais transparência nesse negócio do CBF aí, cara. Porque é um negócio assim, você vai ver qualquer. Qualquer federaçãozinha, que às vezes nem campeonato direito os caras não tem, rapaz do céu, é um tal de...
0: grana pra tudo que é lado.
3: Meu Deus do céu, presidente de federação ganhando 300 conto no mês, aí o caramba, cara, para com isso.
2: Tá, transparência é sempre bom.
3: E os times sempre ferrado aí, cara.
0: Coitado,
1: mas eu acho
0: verdade.
1: Que isso não impactou em nada, eu acho que foi uma traição que a mulher dele já sabia, então ela perdoou ele, quando o Léo Dias falou assim, eu tenho bomba, eu falei, agora vai acabar com tudo, vai acabar, vai parar até a Copa, não parou.
2: Ela negociou o inegociável, né?
1: Então se ela aceitou, ela perdoou, cabe a ela que vai dormir com ele, porque ele é um gostoso, eu a perdoaria ele umas várias vezes também.
2: Olha.
1: Ele vai sempre rasgar lixo lá fora, mas sempre vai dormir comigo.

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2: Deixa eu bater um papo com ele aqui. Will, fala comigo como é que tá o trânsito nesse momento, meu garoto.
3: Bora lá, Mauri. Pra fechar minha participação aqui na Massa, mais uma vez falo do Contorno Sul. Trânsito complicado entre Vicente Michelotto até a Nicola Pelanda devido ao excesso de veículos. São 25 minutos para passar pelo trecho de 5 quilômetros. Quem tá pelo Contorno Sul pode se desviar pela Marginal, a Juscelino Kubitschek de Oliveira. Essa lentidão é no sentido São José dos Pinhais. 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
2: Massa FM, faltando 21 para as 7.
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1: E olha só, você que está procurando emprego, viu? Chegou a sua hora. Nessa quarta-feira, dia 22, a Prefeitura de Curitiba realiza o mutirão de empregos na Rua da Cidadania do Boa Vista, no Bacaxeri, das 9 horas da manhã às 3 horas da tarde. Serão 55 empresas presentes fazendo entrevistas na hora para 1.726 pessoas, vagas diretas, viu? Além disso, o Cine e o portal Emprega Curitiba somam mais de 12 mil oportunidades abertas aí para vários setores. Então, dependendo do seu perfil e da vaga, dá para sair de lá já contratado ou com a segunda fase agendada. Boa. A distribuição de senhas vai até a 1 hora da tarde, então nada de dormir no ponto. Vai lá, gente, leve seu RG, CPF, carteira de trabalho e vários currículos impressos na mão. Marque aqui, vamos lá, daí você vai lá e entra ali no portal prmais.com.br e você fica por dentro de tudo, tá? Então é aquela coisa, né, gente? Tem emprego
2: tem,
1: pra galera.
2: Tem
1: emprego.
2: Tem.
1: Você conversa com os empresários aí, a maioria fala, gente, o que tá mais complicado é mão de obra.
2: Uhum.
1: Então é o seguinte, gente, tem emprego. Então você, minha amiga, aí que tem aquele teu genro, é meio bolenga, que fica arrumando desculpa pra não entrar. Porque eu não consigo emprego. Tem emprego sim, que a Verdade. Turma reclama. A turma já quer chegar e ser chefe.
2: Os caras querem emprego, mas não querem assim. Trabalho, né?
1: Não, vai lá, cara. Vai trabalhar, começa de baixo, mostra claro. O teu trabalho. Daqui a pouco você cresce na empresa.
2: Verdade.
1: É?
2: Boa.
1: É ou não é?
2: Tá
1: Boa.
2: Certíssimo.
3: Eu tive só uma coisa minha que cresceu aqui na empresa.
1: O quê? O quê, Nerlove? Que é esse sinal que você fez ok?
3: É ok isso aí.
1: Ok.
3: Comecei, Nelson Rubens, você há 8 anos aqui era assim, agora tá pro C.
1: É mesmo. Não, mas você cresceu na empresa, você chegou aqui, você fazia só umas participaçãozinhas lá, agora, os caras te pagavam lá um cachezinho.
3: Hoje você é uma
1: aqui,
3: referência.
1: Tá empregado.
2: Grava pro Brasil inteiro.
1: Grava pro Brasil inteiro, faz televisão, faz rádio. Você chegou pequeno aqui, hoje você tá grandão, cara.
2: Enderlove, quando Noronha. Eu te conheci, ele fazia...
3: Essa é a história do Enderlove.
1: O Noronha chegou aqui, coitado. Ele tava... Ele tava pedindo aqui se tinha latinha sobrando pra ele levar.
2: Comecei a ficar mais tranquilo que eu acabei de chegar, então capaz de que uns 10 anos meio era ainda.
1: Pegamos o piá, colocamos aqui pra trabalhar hoje, olha só. Formamos jornalista.
3: Na positiva.
1: Formamos jornalista, tá bem. Tá com os dentinhos, ele não tinha um palanque na boca, ó. Tá com os dentinhos tudo retinho.
2: Tá tudo feitinho. Então essa é a minha chance agora. Agora é o seu jeito.
1: Então assim, emprego tem. Basta você querer. Ah, eu vou começar de baixo. Boa, mas você vai ter tua oportunidade.
3: Claro. E temos que ter orgulho dessa trajetória, né, cara?
1: Com certeza.
3: Isso aí. Vamos falar então do Campeonato Brasileiro?
1: Até no crack tava no...
3: Vamos falar do Campeonato Brasileiro, então? Voltando 19ª rodada na quarta-feira com Curitiba, com Atlético em campo, pra relembrar aí muito tempo sem futebol. Curitiba encara o Palmeiras na quarta-feira no Couto Pereira, jogo difícil já pro Curitiba no retorno, e o Atlético encara o São Paulo fora de casa, é o Brasileirão voltando pesado já aí na quarta-feira, lembrando que o Atlético está na quinta colocação com 30 pontos e o Curitiba é o sétimo com 26. Deixa eu mandar um abraço aqui pra finalizar,
1: claro.
3: Meu amigo.
1: Claro.
3: Jabá. Não, esse não é jabá, esse é merecido. Mandar um abraço pro meu sobrinho, o Théo Mazon. Grande goleiro, hein, cara? Foi assistir, foi campeão ontem pelo Atlético.
1: Boa.
3: Vem conversar comigo e com o Tio Marinho depois, que a tua carreira tá garantida.
1: Exatamente. Grande, deixa eu mandar um grande abraço pro meu amigo Margarina, de São José dos Pinhais. Ele que tá recebendo os parentes dele, que diz que mora na França, o Dan e o Rafael. Estão tudo ligadinho na massa.
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2: Vamos embora, meus queridos?
1: Beijo.
4: Vamos, amanhã às 6 horas da manhã, o microfone aberto. Se eu não chegar é porque o contorno tá
1: atrapalhado. Procure rotas alternativas.
2: Chega de patinete. Meu Deus, viu, cara? Você tá doido.

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Um pedacinho aí do João Gomes. Ó, o negócio é o seguinte, gente. Obrigado pelo carinho, pela audiência, pela paciência. A gente se encontra amanhã às 14h, com a tarde mais gostosa de Curitiba. E claro, com a sua participação também, né? Quem quiser me seguir no Instagram, vai lá, @amaurisantos.oficial. Não esquece não que daqui a pouquinho tem Tamo Junto e Misturar.

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0: Marshmello!
1: Pri, você queria me ver, você fez essa bagunça toda.
0: Marshmello, pra eu que voltar. Saudade de você, Marshmello!
1: Ai, que falsa!
0: Bota
1: que
0: você... barulho de tiro!
1: Tiro, porrada e bomba, tá, né? Tá, tá, eita, chegamos com tudo junto e misturado.
0: Ô, Marshmello, o que você tá fazendo aqui essa hora?
1: Ah, você brigou lá, falou pro patrão me colocar de volta com você, eu voltei.
0: Não me entrega.
1: Você ficou enchendo o saco do patrão.
0: Não me entrega. Eu falei, ó, o Wilson vai sair de férias, eu me recuso a fazer o programa, então, se o Marshmello não voltar.
1: É isso.
0: Marshmello voltou.
1: Você falou, aconteceu.
0: Bem-vindo de volta, menino Marshmello.
1: Muito obrigado. Tamo junto pra brincar de stop daqui a pouco, pra ouvir a opinião da galera e pra falar de um assunto aí que eu nem sei qual que é hoje, Pri.
0: Primeiro, tem R$7.300. Repete comigo. R$7.300 pra gente se intrometer no barraco do Anderson.
1: Eita, nós.
0: Ele quer saber o seguinte, gente. Você já brigou por ciúmes? Ciúme é sinal de amor, na sua opinião?
1: Sim.
0: Quando alguém sente ciúme de você, como é que você se sente? Dá uma vergonha, dá uma vontade de sumir?
1: É.
0: Ou no fundo dá um... então com ciúmes de mim. Eleva a sua autoestima, uma pessoa ciumenta.
1: É mesmo.
0: Na maioria das vezes, é péssimo, é ruim, horroroso, é ridículo, é vergonhoso. Ou dá uma sensação de, nossa, que legal, as pessoas estão com ciúminho de mim.
1: É, valendo alguma coisa, né?
0: O Anderson passou por isso porque ele inventou de fazer um churrasco na casa dele. Quando ele deu por conta uma gritaria no portão, a puxação de cabelo que ele foi olhar, a atual namorada se engalfinhando no meio da rua com a ex dele, que é a vizinha. Aí, menino, o circo tava armado, a confusão tava feia, gritaria, puxão de cabelo. Acabou o churrasco, porque todo mundo do churrasco foi pro meio da rua separar essas duas briguentas. Ele não sabia onde enfiava a cara dele de vergonha.
1: Nossa.
0: Mas no fundo, ele ficou... as duas estão brigando por mim. Ele quis ficar com a autoestima um pouquinho elevada. Por isso que ele perguntou, qual é a sua reação quando você vê as pessoas brigando por ciúmes? Você morre de vergonha, você fica revoltado, você não aceita ou no fundo faz bem pro seu ego? O que é que você faria no lugar do Anderson? E se ele quiser continuar com essa atual namorada, ele vai ter que se mudar para as duas não se encontrarem mais? Ou ele que detesta, diz que detesta ciúmes, vai ter que largar a atual igual ele largou a ex?
1: É isso, tem que mandar mensaginha, né, Pri?
0: Tem, por favor.
1: 11-3509-9290, manda aí, boa sorte.
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0: Mas FM, tamo junto e misturado, Leonardo, pega eu e leva pra você. 77. Hoje tem mó grana esperando você pra brincar de stop, então fica atento aí. Manda sua mensagem no 11-3509-9290.
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2: E também tem R$7.300 pra você brincar de stop com a gente. Você só fica inscrito quando se intromete no programa. Tem um barraco que o nosso ouvinte Anderson mandou pra cá. Ele falou o seguinte, ó, ontem, puxa, em plena domingão, foi recente, ontem, teve um churrasco aqui na minha casa, virou a maior bagunça, porque a minha namorada e a minha ex começaram a brigar no meio da rua. O negócio é que a minha ex é minha vizinha de portão. A gente terminou, sabe por quê? Exatamente pelo ciúme exagerado dela. Eu não aguentava mais. E aí eu comecei a namorar de novo. Adivinha? Com outra ciumenta. Ela também é ciumenta. Gente, ontem a minha ex, que é vizinha de portão, só pra reforçar, ela parou o carro na frente do meu portão. E aí, enquanto tava rolando o churrasco, a minha atual foi lá mandar ela tirar o carro do meu portão. Ah! Quando eu vi, já tava a maior discussão na rua. A hora que eu cheguei, foi bem na hora que elas saíram na pancada, puxa cabelo de um lado e puxa cabelo do outro. Foi aquela agonia, foi aquele circo, foi aquele fuzuê pra separar essas duas. Todos os meus amigos do churrasco foram lá pra confusão. E aí, por conta do climão, a festa acabou ali mesmo, o churrasco acabou ali mesmo. Eu fiquei com a maior vergonha. Só que ao mesmo tempo também tinha duas minas brigando por mim, né? Fez bem pra minha autoestima, vou dizer a verdade, não posso negar. Mas, gente, como é que eu resolvo essa briga? Elas sempre se esbarram e acabam com alguma discussão. Será que eu tenho que me mudar pra ter paz? Você já brigou por ciúme? Ciúme é um sinal de amor, na sua opinião? É sinal do quê? Quando alguém tem ciúme de você, como é que você se sente?
0: Ouvir a galerinha, fala aí, gente.
3: Boa noite, estamos junto misturado, para participar do stop. Gente, depende da situação. Isso daí é. Cada situação é uma situação. Se ele deu motivo, ela tem toda a razão. Agora, se ela não deu motivo, se ele não deu motivo, mas pode ter certeza que motivo teve. Porque mulher não falha. A intuição da mulher fala mais alto. Sempre tem alguma coisinha por trás. Aí tem que fazer o cara passar vergonha mesmo. Pra ver se aprende.
0: Gente, mulher não erra, segundo ele. Você viu o que ele falou?
2: Não erra nunca.
0: Como
2: não
0: assim?
2: Erra nunca. Ah. Agora, aparentemente, nessa situação, ele não deu motivo, né?
0: É.
2: A atual viu o carro da ex no portão dele, foi lá mandar pra tirar. Mas tinha necessidade de você mandar tirar o quê, você é a prefeita?
0: Ai, cara.
2: Pra mandar na rua?
0: Como pode?
2: Nem o prefeito deve estar mandando na rua, mas a prefeita tava lá fazendo show da Xuxa.
0: Tá certo, tem que marcar território.
4: Boa noite, pessoal do Junto Misturado.
0: Oi.
4: Olha, na minha opinião, eu acho que ciúmes não tem nada a ver. Eu acho que a pessoa é insegura, que tem ciúmes. Se tem confiança no outro, não tem nada de ter ciúmes, né? Quero participar do SOP. Meu nome é Maria, me liga, por favor.
2: Beijo, Maria.
0: É a voz da experiência da Maria, tá vendo?
2: Ciúme da feiura, é coisa de gente feia.
0: Gente feia, de ciumento?
2: É, gente feia.
0: É, pode ser, insegurança.
5: Boa noite, tamo junto e misturada, aqui é a Glauce.
0: Oi.
5: Gostaria muito de participar aí do stop. Vamos lá, macho Melo.
0: Eu?
5: Me dá sorte aí com a sua volta.
0: Aí.
5: Então, eu já briguei por ciúme, sim, já briguei, já brigaram comigo. Briguei e não valeu a pena, porque hoje eu olho assim, falei, putz, não acredito que eu briguei por causa dessa pessoa. Brigaram comigo e realmente me deixaram meu ego mais, minha autoestima lá em cima, né?
2: Aí
5: você fala, poxa, estão brigando, né, por minha causa e tal. Mas é isso aí, quero participar do stop. Boa noite, tamo junto, misturado.
2: Beijo, minha riqueza.
0: Reconheceu que errou, tá vendo? Não valia a pena ter brigado, mas
2: brigou. Reconheceu o cara feio, porque quem briga por ciúmes é feio.
0: Que isso?
2: E se o teu ex, ou teu ex, alguém tá brigando por ciúmes de você, talvez essa pessoa nem goste mais de você, ô boca aberta. Tá.
0: Eita.
2: Só se sentindo ameaçado.
0: Que isso?
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0: Deixa o povo brigar, meu.
2: Não briga.
7: É. Pode vir, tá de boa.

0: Será que ele morre afogado? Será que eu esqueço dela dessa vez?
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0: Na Massa FM, tamo junto e misturado. Zezé de Camargo e Luciano, sufocado. 7 mil, quantos que vale hoje aqui?
1: 7.300 reais.
0: É muito dinheiro, então manda sua mensagem embora que o WhatsApp tá liberado e se inscreva. Briga com a gente, boa sorte.
1: Briga não.
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0: Brincar de stop, né?
1: Você falou.

0: no cabelo da outra.
1: Tchim.
0: A atual namorada e a ex-namorada, que pra ajudar tinha que ser vizinha. Tinha que ser vizinha. Agora, o que essa sujeita foi deixar o carro na porta, no portão dele, ninguém sabe. A ex foi lá bater, ó. Ô, oh, minha filha, você tira o seu carro ali do portão do meu namorado? Ah, menina, foi puxão de cabelo pra tudo que era lado. Agora diz o Anderson que tá morrendo de vergonha, que não gosta desse tipo de baixaria e confusão. Só que no fundinho, Marshmallow, bem no fundinho dele, a autoestima dele ficou elevada. Tem duas brigando por mim. Agora você que tá ouvindo o programa, você acha isso bonito? Você acha que faz parte? Ah, dá risada e finge que nada aconteceu? Ou pra você é inadmissível um tipo de show, um ataque de ciúmes assim?
1: Já pensou? Duas mulheres brigando pelo cara?
0: Muito bonito.
1: Você tá louco.
0: Deve ser um feio.
2: Gente, hoje aí, falei que ganhei R$7.000 aí. Rapaz, filme e posta na rede social, que negócio é ganhar curtida. Tem duas mulheres brigando por você, filme e fala, ó, a disputa por mim tá acirrada. Quero ganhar R$7.000 aí, hein, que é o Fábio.
0: Ô,
1: produto escasso, né, brigando pelo cara.
0: Eu acho que ia ser feio pra elas. Será que daria um pouquinho de vergonha? Vergonha se ele tivesse publicado alguém. Ele não, né? Porque senão ele ia cair na pancada, as duas ia catar ele na pancada depois. Mas se alguém tivesse filmado a feiura, a baixaria delas, será que elas teriam ficado orgulhosas ou com vergonha, hein?
1: Caraca, meu.
3: Boa noite. Olha, bem contadinha essa história, eu sou capaz de dizer que ele começou a namorar essa vizinha porque sabia que a ex era barraqueira e ciumenta e iria dar nisso e elas iriam acabar brigando por ele. E pra ele se encher de grau, ele fez de propósito namorar com essa menina,
0: não,
3: justamente pra fazer ciúme pra ex. E acabou acontecendo.
0: Eita.
3: Tudo isso aí, ele tá feliz da vida. Então, ele que vire homem e vá arrumar uma namorada de verdade e pare de ser criança. Quero
0: vire homem.
1: Que é isso?
0: Não me interessa.
1: Ela leu toda a cena.
0: Leu a cena inteirinha. É. Descreveu do jeitinho dela, da interpretação dela. Mas, ó, palmas pra você. Vire homem.
1: Ai, cara.
0: Vire homem.
4: Se eu fosse mulher desse cara, sabe o que eu fazia? Ia lá e conversava com a ex dele. E nós dois metia o pau nele. Porque que história que é essa? Você tá morando na frente da ex. Se gostasse mesmo da atual, já tinha se mudado dali pra não dar confusão. E as duas se matarem. Que vergonha brigar com casa de homem.
1: Às vezes a casa é comprada, não dá pra mudar fácil. E às
0: nossa,
1: vezes,
0: é verdade. Né, rica!
1: Tem essas coisas assim, né?
0: É burocrático mudar de casa. É. Mas diz ele, tá tirando o corpinho fora. É. Não sei se eu acredito. Ele disse que não sabia que a atual namorada também era tão ciumenta. Façam suas apostas.
1: Ai, descobriu do pior jeito, hein?
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0: Ô, gente, brigar por causa de homem não. Vai, faz amizade com a ex e pergunta

0: Massa FM, tamo junto e misturado. João Neto e Frederico Fernando Sorocaba, delegada. É tipo essa história aí, né, Pri? A mulher tá tipo delegada, não é isso, meu?
1: A delegada tá fazendo feiura palhaça. Todas as profissões, elas estão aí, ó, se reunindo pra fazer uma feiura pública no meio da rua e brigar por causa de ciúmes. Vem aqui, ataca a primeira pedra quem nunca sentiu ciúmes, quem nunca fez um showzinho, ou se você detesta esse tipo de vexame.
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0: junto e misturado. 12 minutos para as 8, Daniel e Chitãozinho Chororó.
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2: 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Pra jogar stop.
0: Eu tava com saudade de brincar de stop.
2: Você tava Plínio? Nada,
0: eu tava,
2: Marshmello.
0: Eu tava, que você tava aí. Tava.
2: O que que eu faço agora? Eu falei, eu vou falar com o ouvinte que tá na ponta da linha. Aí ele, mas eu jogo o dedo na hora que você for contado. Eu falei, joga, Marshmello, joga pra gente saber que letra vai sair.
0: Eu tô esquecido, mas eu tô com saudade.
2: Ah, entendi. Você esqueceu, mas tá com saudade.
0: É lógico.
2: Deixa eu falar com a Maria que tá no telefone. Boa noite, Maria.
0: Eita, que legal.
3: Boa noite.
2: Você tá boa, menina?
3: Tô, tudo bem.
2: Que coisa boa. Você joga stop muito bem ou você dá umas derrapadas?
3: já joguei muito stop com a minha filha, agora tô só jogando na Massa FM.
2: Que legal. E quando você acompanha a gente brincar de stop aqui na Massa FM, você vai bem?
3: Às vezes vai bem, né? Depende da letra também, das perguntas.
2: Entendi. Eu desejo muita sorte pra você. Você tá tranquilinha? Tá com voz de tranquila ou tá nervosa?
3: É um pouco nervosa.
2: Tá sozinha ou alguém vai te ajudar?
3: Tem a minha filha aqui, vamos ver se ela vai conseguir ajudar.
2: Então vai dar bom. Por vários motivos. Primeiro, é sua filha. Segundo, o Wilson não tá no estúdio.
0: E não atrapalha.
2: E terceiro, existe uma lenda no programa de que quem não dá ajuda, suporte e nem sorte costumam ser os maridos. Então, como é a sua filha, você já tá meio caminho andado.
0: Que isso, meu.
2: Boa sorte, viu?
0: Boa sorte.
2: Vamos jogar os dedos, Marshmello?
0: Vai, joga os dedos.
2: Stop!
0: Conta o meu aqui, ó.
2: Só um dedo.
0: Só um dedinho hoje.
2: Marshmello jogou um dedinho só, vai dar letra A.
0: Aqui, A.
2: Eu tenho mais quatro. Vai dar B, C, D, E. Letra E, valendo.
0: Letra E, foi, valeu.
2: Tem no açougue.
3: Nossa. Nossa.
2: Uma ave ou pássaro?
3: Nossa.
2: Algo que quebra.
3: Escova?
2: Sim. É verde.
3: Verde. Espada?
2: Sim, tá, vai, vale. É, tem no açougue?
3: Tem tricote.
2: Boa, uma ave ou pássaro. Acabou.
0: Ah, que pena, né?

0: próxima responde mais rapidinho, menina.
1: O legal, mas não, mas a filha ajudou. E ela fez certinho, não soube responder. A primeira passou, e aí beleza, a filha dela foi lá, pesquisou, quando voltou já tinha a resposta.
0: É, fazer o quê?
1: Espada é verde? Ah, não, não importa a cor, né? A cor que quiser.
0: É, não sei se valeria se o VAR aqui ia aprovar, mas tá bom, né?
1: Mas respondeu.
0: Tá certo. Bom, é isso. Então, acumulou, né?
1: Acumulou, sabe pra quanto?
0: Pra quanto?
1: 7.400 reais!
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0: Gente, quase 8 pau.
1: Você não deu sorte, Marshmallow.
0: Não, eu dei sim.
1: Vai embora, volta, vai, volta. Vai, tira férias
0: pra gente que guardamos dinheiro aqui.

0: FM, tamo junto e misturado. Maria Cecília Rodolfo, quem ama, cuida. Ufa, acabou o tamo junto e misturado. O stop também ficou acumulado. Eu falo ufa porque, meu, que emoção. Quase que saiu o dinheiro aqui, meu.
1: Entendi, Márcio Melo. Amanhã você não, tá, né, por aqui de novo, no Tamo Junto Misturado. Você vai sumir, como é que é?
0: Eu acho que eu vou estar aqui amanhã, né?
1: Ah, então eu te espero, a gente se reencontra. Mas aí fica aí um beijo no seu coração, porque eu tô indo embora.
0: Tá bom, a gente se encontra.
1: Tchau. Beijo.
0: Valeu, gente. Tamo junto na massa. Tchau.
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até 10 para meia-noite. Minha rádio é massa. E a partir de agora a gente vai brincar aqui na noite de segunda, começo de semana. Já falei, eu repito, mas repito por quê? Por que que eu tô repetindo? Porque eu quero que a semana seja sensacional. Eu sei que você tá chegando agora, bem-vindo, bem-vinda. Tapete vermelho estendido, aplausos e gritinhos. Ai, vamos embora pra mais uma semana e seja que Deus, seja o que Deus quiser, obviamente. Tá tudo na mão de Deus, do Criador, do universo, da espiritualidade. Não sei qual religião que você segue ou se segue alguma. O importante é que você olhe para alguém, né? Todo mundo tem alguém ou algo que nos conecta com o Criador. Essa é uma grande verdade. Agora que eu deixei você mais tranquilo, mais tranquila, né? Vamos no sapatinho aqui. Eu quero saber, hoje é pedrada, hein? Hoje é pedrada. Tem air fryer de presente? Tem. Tá na caixa novinha? Tá. É bonitona, lindona? É. Todo mundo quer ganhar esse presentaço? Quer. Mas hoje, o enigma é a abertura de uma série antiga. Ela passava, eu não lembro qual era o canal que ela passava, mas é uma série japonesa, isso mesmo. Abertura de uma série japonesa de heróis. Vamos ouvir?

muito bem. O áudio não tá daqueles, porque não teve como pegar um áudio melhor. É muito antiga mesmo, a série japonesa. Mas fala o nome do grupo dessa série na música. Se você prestar bem atenção, você vai matar de letra, né? Vai matar com uma caixa d'água só, não é verdade? 11-3509-9290. Você vai gravar um áudio com seu nome e a resposta do enigma e vai colocar o nome escrito. Vai escrever lá seu nome completo, telefone abaixo do áudio. Vamos ouvir mais um pouquinho agora que eu dei um spoiler? Vamos ouvir.

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8h17, Chitãozinho Chororó com Billy Ray Cyrus, Ela Não Vai Mais Chorar. Boa noite pra você, tá tudo bem aí? Chegou agora? Foi? Bem-vindo, bem-vinda aqui à nossa noite de segunda-feira. Estamos brincando, nos divertindo com o tema de hoje. Tema de abertura de um programa infantil, uma série, na verdade, infantil, de muitos anos atrás. Seria década de 90. Vamos ouvir. É uma série japonesa. Opa, vamos lá. Atenção, computador, qual que é a música?

0: Muito bem! Essa abertura é de qual série japonesa? É infantil, de muitos anos atrás, né? Provavelmente década de 90. Eu não pesquisei se é da década de 90, mas provavelmente sim, né? A molecada, a gente era tudo moleque nessa época, né? Pelo menos a maioria. Tem criança também ouvindo, né? Tem adolescentes, tem jovenzinho de 20 e poucos anos, 30 anos também. Oi!
1: Boa noite, Gilson. Demetra aqui. O tema de hoje aí é do Changemans.
0: Changemans, será que é os Changemans? Oi!
2: Noite, Rádio Massa. Esse grupo aí é o Jaspion. É a Cláudia de Esteio.
0: Boa noite, Cláudia. Jaspion. O Jaspion, ele tinha um grupo, não, na verdade, era uma robô e um robôzinho, não era? O Jaspion era sozinhos. Era sozinho o Jaspion. Mas tá anotado aqui, viu? Boa sorte. Pode ser o Jaspion. Será que não? Oi.
3: Olá, boa noite. Aqui é a Rose Brito da música, abertura do Changeman. Eu assisti muito esse Changeman.
0: Tá bom, menino. Um beijo. Obrigado pela participação. Olá.
4: Boa noite, Gilson. Essa é do Changeman, Silmara de Curitiba.
0: Obrigado. Obrigado, Silmara. Quem mais tá aqui? É você?
5: Tá aqui, Francine. O enigma de hoje é dos Changemans. Eu acho que eu tinha uns 8 anos, quando mais ou menos. Mas é a música dos Changemans.
0: Ah, 8 anos de idade. Ah, então não faz muito tempo assim, não? Foi logo ali, agora tá com 18, oi.
6: Boa noite, pessoal da Rádio Massa. Boa noite. Inize. O grupo que é mencionado na música ali que vocês tocaram
0: que é
6: do Changeman, da série Changeman, que eu assistia quando era criança, na Rede Manchete.
0: Na Rede Manchete, mas não seria Flashman? Oi.
7: Boa noite, tudo bem? Meu nome é João Paulo. Da série japonesa é Hironobu Kageyama, é os Changeman. Um abraço.
0: Caramba, falou em japonês aqui, mas não foi? Oi.
8: Boa noite, é o Changeman.
0: Ó, é o Changeman. Obrigado. Eita, agora tem Cor de Ouro, Gustavo Lima.

0: Gustavo Mioto. Causador de choro. Atenção, tem. Air Fryer de presente. Tá na caixa aqui, Air Fryer. Você quer ganhar uma Air Fryer, fazer suas receitas favoritas, saudável, sem utilizar óleo. Vamos ganhar? 11-3509-9290. Pra isso, quero saber abertura de qual série japonesa é essa aqui, hein? Série japonesa infantil. É uma série da década de 80. Eu sei que é. Não, tô brincando. Na verdade, se não fosse a Cláudia Sabrina e a Elisete Oliveira ter dado ali um, né? Um spoiler soprado. Oh, vamos ouvir, vamos ouvir. Muito bem, já ouvimos, vai diminuindo, sabe? Sabe, mas não sabe, vai diminuindo esse negócio aqui. É verdade. Oiê, quem fala, boa noite. É tema de abertura de qual série japonesa infantil?
1: Oi, gente, aqui é o Alan. Só de tocar a música já lembrei na hora. Tinha muitos anos que eu não ouvia. É o seriado Changeman, japonês. Nem precisava de ter falado Changeman durante a música, que só aquele refrão ali já tava fácil. Valeu, obrigado.
0: Ah, é verdade. Essas músicas, né, dessas séries que a gente ouvia todos os dias quando a gente ia ver o programa na televisão, fica na mente, né? Música tem esse poder. Oi?
2: Oi? Meu nome é Isadora. Eu acho que a música pertence ao Esquadrão Relâmpago Tchan Tchan Man. Obrigada.
0: Isadora, obrigada a você, menina. Parece que é uma criança, não é? Foi sua mãe que falou, não foi? Não é da sua época, não é? Beijinho. Quando criança participa, o que acontece? Aê!
3: Boa noite, Edilson. Enigma de hoje é o Changeman. Juliana, valeu. Um abraço, obrigado.
0: Ah, obrigado a você, imagina. Beijão pra você. Oi, quem é?
4: Boa noite, Edilson. Aqui é Maria Terezinha.
0: Oi, Maria.
4: O tema de hoje é Changeman. Boa noite, beijo.
0: Beijo, boa noite pra você também. Olá, quem fala?
5: Olá, boa noite, pessoal da massa. Aqui é a Ana Regina. A música que tá hoje na parada é do Esquadrão Relâmpago Changeman.
0: Esquadrão Relâmpago Changeman, 8h33. Daqui a pouco tem mais participações, ainda dá tempo, não dá? 11-3509-9290. Áudio curto, seu nome e a resposta do enigma. Abertura de qual série japonesa? Década de 80.
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O Chama da Paixão, 8h43, boa noite pra você. Vamos aqui a mais respostas da nossa pergunta de hoje. Não é uma pergunta, na verdade a gente quer saber. Foi tema de qual série japonesa? Abertura de qual série japonesa? Vamos ouvir. Computador, qual é a música?

0: Me fala, é de qual série?
1: Oi, Rádio Massa, aqui é a Paula. E a resposta do enigma de hoje é Changeman.
0: Changeman. Paula, obrigado. Um beijo pra você. Oi.
2: Boa noite, Rádio Massa. Respondendo o enigma de hoje é o Changeman. Márcia Cristina, me coloca aí no sorteio. Um abraço. Tchau. Minha rádio é Márcia.
0: Obrigado, Márcia Cristina. Você prefere ser chamada mais de Márcia ou de Cristina? Ou somente Cris, né?
3: Boa noite, Gilson. A música da abertura do programa infantil é o Changeman. É Mari Heman.
0: Obrigado, Mari. Um beijo pra você. Obrigado mesmo, viu? Oi.
4: A música é dos Changeman.
0: Aí, muito bem. Beijo. Quem é?
5: Boa noite. O nome da música da brincadeira do enigma de hoje, Esquadrão Relâmpago, Changeman, de 1985. Jackson, bota eu aí pra ganhar o prêmio.
0: Valeu,
5: obrigadão.
0: Jackson. Esquadrão Relâmpago, Changeman. Será? Chora, me liga.

0: É o Ralabucho.
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2: Mas claro que antes, deixa eu agradecer você que mandou seu áudio, seu texto, participou com a gente aqui. Air Fryer, gente, novinha, tá na caixa. Vamos ganhar, vamos ganhar. Atenção. 1985. 86. Esquadrão Relâmpago Changeman. Pois é, a maioria acertou, né? A maioria acertou. Verdade. Ou acertaram. De que jeito é mais fácil? Acertou ou acertaram? Muito bem. Teve uma pessoa, uma menina que falou Jaspion. Não, Jaspion é sozinho, né? Jaspion tem aquela robozinha que veste de vermelho, não é? Toda engraçadinha. Mas não. Quem tá levando o presente é a Vanusa da Silva Souza. Vanusa, parabéns, menina. 2748, final de telefone, Vanusa da Silva de Souza. Você pode comemorar, viu? É verdade, 5 dias úteis a partir de amanhã. Vou entrar em contato contigo, a equipe de promoções, viu? Daqui a pouquinho tem a Voz do Brasil e logo após a Voz do Brasil, eu volto e quero te encontrar aqui, tá bom? Pra gente falar de amor, paixão, amizade, vamos falar de tudo que a gente quiser, na verdade, não é isso? 10 da noite.
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6: Olá, uma boa noite.
9: Boa noite para você que nos acompanha em todo o país.
6: Segunda-feira, 20 de julho de 2026.
9: Vamos aos destaques da Voz do Brasil.
6: Agora é lei. Brasil conta com a estratégia nacional do Complexo Econômico Industrial da Saúde.
9: A legislação estabelece diretrizes para a pesquisa, o desenvolvimento e a produção de medicamentos, vacinas e outras tecnologias para o SUS. Márcia Fernandes.
11: A lei prevê medidas para incentivar a produção nacional de insumos e fortalecer cadeias produtivas internas, com o objetivo de ampliar a capacidade nacional de resposta em situações de crise.
6: E ainda cuidotecas, universidades públicas estaduais podem instalar espaço.
9: Edital apoia a implantação da estrutura responsável por abrigar a criança enquanto a mãe frequenta as aulas. Luana Karen.
12: O edital vai oferecer 9.200.000 reais para que as universidades estaduais possam contratar profissionais, comprar material pedagógico e oferecer alimentação às crianças.
6: Tecnologia para ajudar no combate à violência contra a mulher.
9: Uma inteligência artificial auxilia quem procura o Ligue 180.
6: Quer saber mais sobre o assunto? Hoje nós conversamos com a Secretária Nacional de Enfrentamento à Violência contra Mulheres, Estela Bezerra.
9: Ela fala também sobre a importância do apoio para quebrar o ciclo de maus-tratos.
13: Ninguém consegue fazer uma ruptura sozinha. Então, o primeiro movimento é uma mulher procurar alguém de sua confiança. O segundo movimento é procurar um serviço especializado.
6: Hoje, na apresentação da Voz do Brasil, Mariana Juman e Nazi Brum.
9: E acompanhe a gente ao vivo. Acesse radiogov.ebc.com.br ou canal Gov na sua TV aberta.
6: O Brasil tem agora uma lei que regulamenta a produção de vacinas, medicamentos e insumos de saúde, voltada ao atendimento do SUS.
9: A medida consolida como política permanente instrumentos voltados ao fortalecimento da capacidade nacional de desenvolvimento, produção e inovação em tecnologias estratégicas para o SUS.
11: A lei cria a Estratégia Nacional do Complexo Econômico Industrial da Saúde. A legislação estabelece regras para o país produzir tecnologia própria no setor. Na prática, o texto define critérios para a produção em solo brasileiro de medicamentos, vacinas, equipamentos de diagnóstico e ingredientes farmacêuticos que abastecem o Sistema Único de Saúde. O ministro da Saúde, Alexandre Padilha, disse que a estratégia quer fortalecer laboratórios públicos e ampliar o acesso da população a tecnologias estratégicas de saúde.
14: É preparar o Brasil cada vez mais para respostas em emergência em saúde, dar uma previsibilidade importante para as empresas privadas investirem, dar uma outra dimensão para o que é o setor da saúde. Tanto naquilo que é os compromissos de garantir o atendimento à nossa população, quanto da saúde, quanto setor econômico.
11: A lei prevê medidas para incentivar a produção nacional de insumos e fortalecer cadeias produtivas internas, com o objetivo de ampliar a capacidade nacional de resposta em situações de crise, como destacou o ministro do Desenvolvimento, Indústria, Comércio e Serviços, Márcio Elias.
16: A pandemia mostrou isso para o mundo, a indesejável dependência de um continente ou de alguns países do fornecimento do que é essencial na área da saúde. Acho que a sanção do nosso PL 2583 hoje retoma essa tradição do país, do Brasil, na vanguarda do desenvolvimento do complexo econômico industrial da saúde.
11: A estratégia também prevê mecanismos para a transferência de tecnologia entre instituições privadas e laboratórios públicos. Entre os projetos previstos estão o desenvolvimento de insulina glargina com produção integral no Brasil e de uma vacina contra o vírus sincicial respiratório associado a casos de bronquiolite. Reportagem Márcia Fernandes.
6: Empresas de revenda de ingressos devem ser transparentes com o consumidor sobre o seu papel.
9: Caso isso não aconteça, elas podem ser alvo de medidas cautelares, entre outras determinações.
6: É o que vamos ouvir agora na reportagem de Gabriela Noronha.
17: Quando você vai comprar um ingresso para um show ou teatro, por exemplo, pode acabar recorrendo a páginas na internet que fazem a revenda desses tickets. Mas essas plataformas precisam respeitar os direitos do consumidor. Se isso não ocorrer, ficam sujeitas a medidas cautelares do governo. É o caso de uma empresa que começou a ser investigada nesta segunda-feira por falta de transparência e insuficiência de informações essenciais ao consumidor, como detalhou Ricardo Morishita, secretário nacional do Consumidor.
2: Muita gente acaba contratando, mas não sabe que se trata de um mercado secundário. E claro, tudo isso leva a uma potencial indução do consumidor ao erro, a acreditar que está adquirindo o ingresso pelo canal oficial. Acho que isso é ruim para todos. É importante que o consumidor saiba, não seja enganado, não possa ser induzido a erro, garantir a informação e depois